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0: 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As notícias do governo federal que movimentaram o país no dia de hoje.
1: Olá, boa noite.
2: Boa noite para você que nos acompanha em todo o país.
1: Quinta-feira, 1º de outubro de 2026.
2: Vamos aos destaques do dia.
1: Microempreendedores individuais têm novas opções para organizar as contas.
2: A partir de hoje, MEIs com débitos de até 5 salários mínimos podem renegociar dívidas fiscais.
1: E foi prorrogado o prazo para aqueles com dívidas de até 20 mil reais junto à União. Gabriela Noronha.
3: Nesse caso, podem ser abatidos todos os valores de juros, multas e encargos.
2: Mulheres vítimas de violência doméstica terão direito a afastamento remunerado de até 6 meses. Luana Karen.
4: Parecer da Advocacia Geral da União garante a mulheres vítimas de violência doméstica o afastamento remunerado por até 6 meses, desde que determinado pela Justiça como medida protetiva.
1: Já estão valendo as novas regras para doação de sangue.
2: Prazos para doar após a realização de micropigmentação, tatuagem ou piercing mudaram.
1: E pessoas com 70 anos que estejam saudáveis agora também podem continuar a fazer doação.
2: Vamos saber mais sobre essas novidades em entrevista com Luciana Carlos, do Ministério da Saúde.
5: Essa alteração não vai significar mais risco, nem para os doadores, nem para os pacientes. Então a gente passa a ter pessoas que antes eram inaptas, agora podendo fazer a doação.
1: Hoje na apresentação da Voz do Brasil, eu, Mariana Jungmann e Luciano Seixas.
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1: Prorrogado o prazo para microempreendedores aderirem ao programa de renegociação de dívidas.
2: Agora quem tem até 20 mil reais na dívida ativa da União pode renegociar até 29 de janeiro do ano que vem.
1: Também foi lançada uma nova modalidade específica para quem tem débito.

0: créditos de até R$8 mil.
1: Microempreendedores individuais podem negociar, a partir desta quinta-feira, dívidas fiscais com o governo federal de até 5 salários mínimos, ou seja, R$ 8.105. É uma nova modalidade do Desenrola, o Desenrola MEI Pequeno Valor. Quem aderir paga uma entrada correspondente a 5% da dívida sem desconto. O valor restante tem desconto de 50% e pode ser pago em até 55%. Parcelas mensais. Mariana Correia, coordenadora geral da Dívida Ativa da União e do Fundo de Garantia do Tempo de Serviço, explica que a nova modalidade deve alcançar mais de 3 milhões de pessoas.
2: A gente focou nesse universo, que parece pequeno, né? Mas que representam 3,6 milhões de microempreendedores individuais que possuem essas dívidas e que agora vão ter a chance de retomar suas atividades sem pendências perante a Procuradoria da Fazenda.
1: Além da criação da nova modalidade, o governo prorrogou o prazo do Desenrola MEI já existente, a modalidade que atende microempreendedores com dívidas de até R$20 mil junto à União, fica disponível até 29 de janeiro de 2027. Nesse caso, podem ser abatidos todos os valores de juros, multas e encargos. Com isso, o valor do débito pode ser reduzido em até 70%. A coordenadora da dívida ativa, Mariana Correia, destaca que as adesões a esses planos de negociação podem ser feitas pela internet.
2: O procedimento é 100% online, via Regularize. O contribuinte consegue entrar lá dentro, consultar a sua dívida, simular os descontos máximos aplicáveis àquela dívida, verificar se ele tem condições de aderir àquele acordo e concluir aquela negociação 100% digital em coisas de minutos.
1: O endereço para aderir às modalidades do Desenrola MEI é www.regularize.pgfn.gov.br. Reportagem Gabriela Noronha.
3: Mulheres vítimas de violência doméstica que forem afastadas do trabalho por medida protetiva terão a renda garantida.
0: A medida terá validade por até 6 meses e garante também o pagamento a mulheres sem vínculo previdenciário.
3: O governo federal seguiu o parecer da Advocacia Geral da União após um entendimento do Supremo Tribunal Federal sobre a Lei Maria da Penha.
4: O parecer da Advocacia Geral da União garante a mulheres vítimas de violência doméstica o afastamento remunerado do trabalho por até 6 meses, desde que determinado pela Justiça como medida protetiva. Esse afastamento já era previsto na Lei Maria da Penha, mas a norma não especificava quem pagaria o salário da trabalhadora nesse período. A incerteza sobre o recebimento da remuneração fazia com que muitas mulheres tivessem de optar entre a segurança e o próprio sustento, como destaca a ministra substituta das mulheres, Eutália Naves.
5: Um passo muito importante para que nenhuma mulher precise escolher entre proteger a própria vida e garantir a sua sobrevivência econômica e muitas vezes também da sua família.
4: O parecer da AGU segue entendimento do Supremo Tribunal Federal, que em junho esclareceu que o empregador é responsável pelo pagamento dos 15 primeiros dias de afastamento e o Instituto Nacional do Seguro Social, INSS, pelo restante do período. Nos casos em que a mulher é contribuinte individual, facultativa ou seguradora especial, o INSS vai pagar o benefício integralmente. Já para as mulheres que não são seguradas da Previdência, o pagamento terá natureza assistencial. A presidente do INSS, Ana Cristina Viana Silveira, destaca que bastará a decisão judicial para que o Instituto faça o pagamento.
6: O INSS tem a responsabilidade de assegurar que esse direito chegue a essas mulheres com agilidade, respeito e sensibilidade, especialmente para mulheres que enfrentam a violência doméstica.
4: Após a publicação do parecer da AGU, o Ministério da Previdência Social e o INSS terão até 15 dias para regulamentar o pagamento. As dúvidas podem ser tiradas pelo Disque 135 do INSS ou pela Central de Atendimento à Mulher, o Ligue 180. Reportagem Luana Karen.
0: E quando o assunto é proteção e garantia de direitos da mulher, o dinheiro que chega todo mês também faz diferença.
3: E por isso que o Pix Pensão foi criado, para facilitar o pagamento e o recebimento da pensão de um jeito mais simples e seguro.
0: Vamos entender mais sobre a medida que começa a valer no ano que vem. O PIX Pensão entrará em vigor em julho do ano que vem. A medida altera o Código de Processo Civil para permitir o pagamento de pensão alimentícia de forma automática, via PIX, conforme decisão judicial. Antes da sanção da lei, o pagamento dependia exclusivamente de quem devia a pensão, que podia optar entre transferência manual, boleto ou desconto em folha de pagamento, no caso dos assalariados. Juliana Hernandes Cores, coordenadora-geral de Políticas de Cuidado da Secretaria Nacional de Autonomia Econômica e Política de Cuidados do Ministério das Mulheres, detalha a mudança.
7: A gente tem números que mostram que as mulheres, principalmente mulheres, ficam sem a garantia dos seus direitos, como é exercido o direito hoje. 90% dos pedidos de execução de alimentos não são constantes, então a gente entende que o PIX Pensão vai facilitar aí não só a tramitação judicial, mas a tramitação bancária também.
0: As mães ou responsáveis legais que detenham a guarda de crianças e adolescentes beneficiários de pensão alimentícia poderão solicitar o PIX Pensão a qualquer momento do cumprimento da sentença. Para isso, será preciso procurar um advogado ou defensor público, acessar o processo judicial onde a pensão foi definida e pedir o PIX automático. O interessado precisa informar nos autos os dados bancários, agência, conta e chave PIX cadastrada, tanto de quem recebe quanto de quem deve pagar. E só então o juiz vai expedir a ordem eletrônica para que o sistema bancário agende o pagamento, como explica o advogado especialista em direito de família, Marcelo Lucena.
8: Então, a parte devedora, independente de sua vontade, ela vai receber uma ordem judicial em sua instituição financeira e naquela data que o juiz determinar ou no acordo que foi feito e homologado pelo judiciário, naquela data fixa, será cadastrada uma ordem judicial para que se transfira de forma automática o valor referente à pensão pelo tempo que ficar determinado.
0: Por se tratar de decisão judicial, o PIX da pensão alimentícia só poderá ser cancelado ou alterado a partir de nova manifestação da Justiça. Reportagem Graziele Bezerra.
3: E a partir de hoje, o pagamento via PIX por aproximação pode ser feito para valores acima de R$500.
0: Para mudar esse limite, a pessoa deve procurar o banco onde realiza a transação e solicitar a nova quantia máxima que o cliente vai permitir.
3: Essa nova regra foi autorizada pelo Banco Central em junho e passa a vigorar a partir de hoje.
0: O esportivo fecha acordo para a ocupação de um patrimônio público.
3: É o Centro de Treinamento Rei Pelé, uma referência no cenário do futebol brasileiro.
0: Entenda o que representa para os dois lados o acordo assinado hoje em Brasília.
9: O Santos Futebol Clube negociou um acordo com a União para garantir a permanência no Centro de Treinamento Rei Pelé por 20 anos, renováveis por igual período. Por meio desse acordo, o clube ganha segurança jurídica sem que a área deixe de ser patrimônio público. Como disse a ministra da Gestão e da Inovação em Serviços Públicos, Esther Dueck.
10: A gente tem uma propriedade da União que vai ser preservada, vai ser cuidada. É um imóvel maior. Área muito importante, muito valiosa. O patrimônio vai deixar de ser um motivo de litígio para cumprir sua função social.
9: O Centro de Treinamento Rei Pelé tem cerca de 40 mil metros quadrados e fica no bairro do Jabaquara, em Santos, São Paulo. O complexo foi inaugurado em outubro de 2005 e se tornou uma referência no cenário do futebol brasileiro profissional. As negociações foram conduzidas pela Advocacia Geral da União e, segundo o Jorge Messias, o advogado-geral, representam mais que uma transação econômica.
11: Nós entendemos que este patrimônio da União, ele tem um trabalho e um serviço que transcende a uma equação econômica. Nós estamos falando do valor imaterial que ele representa, não só para a sociedade santista, mas para toda a sociedade brasileira.
9: A partir do acordo, o Santos Futebol Clube assume uma série de compromissos relacionados a ações sociais, investimentos nas categorias de base e conservação da área. Reportagem Luciana Colares de Holanda.
3: Hoje... Hoje é dia do idoso, uma data para lembrar que cuidar da saúde também é uma forma de garantir mais qualidade de vida e proteção na terceira idade.
0: E entre esses cuidados, a imunização tem um papel importante. Manter as vacinas em dia ajuda a prevenir doenças e complicações que podem ser mais graves em pessoas idosas.
12: Envelhecer com saúde também passa pela vacinação. Manter a caderneta em dia é uma das formas mais simples e eficazes de prevenir doenças graves, reduzir internações e garantir mais qualidade de vida. No Sistema Único de Saúde, pessoas com 60 anos ou mais têm acesso gratuito às vacinas previstas no Calendário Nacional de Vacinação. Em Brasília, a aposentada dona Gilmara Teixeira tem a caderneta de vacinação completa. Aos 70 anos, ela não esconde a preocupação de ficar livre das doenças.
13: A vacina em dia, a gente livra da doença. Não quero ficar doente. Eu estou com 70 anos e eu quero ter uma vida saudável.
12: O exemplo da dona Gilmara é a recomendação para todos os idosos. Entre as principais vacinas estão a da gripe, aplicada todos os anos, o reforço contra a Covid-19 a cada 6 meses, além das vacinas contra hepatite B, tétano e difteria. Dependendo da situação de saúde do histórico vacinal, também podem ser indicadas vacinas como a da febre amarela e a pneumocócica, que protege contra formas graves de pneumonia e meningite. A diretora substituta do Programa Nacional de Imunizações do Ministério da Saúde, Ana Catarina de Melo Araújo, explica a importância da vacinação para os idosos.
14: A criança e o idoso, ele é mais vulnerável. Então, às vezes, uma doença que na fase adulta ela não teria uma complicação tão importante, mas na fase do idoso ela pode complicar e até levar ao óbito ou deixar alguma sequela.
12: Com o avanço da idade, o organismo fica mais vulnerável às infecções. Por isso, manter a vacinação atualizada ajuda a evitar complicações, internações e até mortes provocadas por doenças que podem ser prevenidas. Para a dona Gilmara, do começo da reportagem, a vacina é proteção e vida longa.
13: Vacina salva vidas e muitas vidas. Vamos confiar. A ciência está aí para poder estudar e ensinar para a gente que a vacina é fundamental na nossa vida.
12: A recomendação é não esperar uma doença aparecer para procurar proteção. Atualizar a caderneta é simples. Basta procurar a unidade básica de saúde mais próxima, levando um documento de identificação e o cartão de vacinação. Mesmo quem perdeu a caderneta deve buscar a unidade para que os profissionais avaliem o histórico e indiquem quais vacinas ainda precisam ser aplicadas. Reportagem Pablo Mundim.
3: E idosos podem contribuir também para salvar vidas.
0: Novas regras autorizam que pessoas com 70 anos ou mais sejam doadoras de sangue.
3: O regulamento também reduziu o tempo de espera para que pessoas temporariamente impedidas possam voltar a doar.
0: A coordenadora geral de sangue e hemoderivados do Ministério da Saúde, Luciana Carlos, explicou para a gente essas mudanças. Acompanhe a entrevista. Coordenadora Geral de Sangue e Hemoderivados do Ministério da Saúde, Luciana Carlos. É um prazer ter a senhora com a gente aqui na Voz do Brasil. Vamos falar então sobre essas mudanças nessa parte de doação de sangue que foram anunciadas recentemente. A doação de sangue passou a ter então novas regras para coleta, armazenamento, isso, transporte, não é isso? Entre essas isso mudanças está o prazo, por exemplo, para quem fez tatuagem, piercing, endoscopia. Explica para a gente então quais essas mudanças.
15: Bom, eu queria agradecer inicialmente a oportunidade de estar conversando com o Brasil inteiro sobre isso. E, na verdade, essa atualização do regulamento técnico da hemoterapia no Brasil é uma coisa que a gente esperava há muito tempo. Está sendo muito bem recebido e saudado por toda a hemoterapia brasileira, porque a gente tinha algumas regras que datavam de 2014. Então, eram regras e normas que já estavam um pouco defasadas e distantes da necessidade de segurança dos serviços. Então, agora a gente tem realmente uma atualização desse regulamento técnico e isso faz com que a gente tenha mais segurança para doadores e pacientes, porque a gente, vamos dizer assim, a gente melhorou, né, a segurança desses regulamentos ou desses critérios que são aplicados, né, para que as pessoas possam ou não fazer a doação de sangue com segurança.
3: E por que foram feitas essas atualizações, então?
15: Existem várias tecnologias que surgiram, alguns algumas situações epidemiológicas que mudaram, alguns critérios técnicos que antes a gente não tinha evidência da segurança e hoje a gente tem. Então, assim, são atualizações técnicas e científicas mesmo que surgem ao longo do tempo e que a gente vai precisando fazer a adequação. Infelizmente, teve um tempo muito longo e agora a gente conseguiu trazer essa adequação, que não está restrita apenas à doação de sangue ou aos critérios de doação. A gente também tem outras alterações de incorporação de tecnologias, uso, por exemplo, de ferramentas informatizadas dentro do serviço para atendimento ao doador. Então, várias oportunidades de atualização que foram feitas, né? E sempre voltadas para a segurança dos doadores, porque o que a gente precisa é que os doadores, as pessoas que podem doar, elas realmente façam a doação com segurança e tranquilidade e continuem saudáveis e até voltem a doar, né, como doadores regulares, e para a segurança também dos pacientes que vão receber esse sangue ou esses componentes que são produzidos a partir do sangue doado.
0: Agora, só para a gente deixar mais claro, né, eu cheguei a mencionar aí os prazos para quem fez tatuagem, piercing. A senhora pode dizer para a gente, então, quais são as principais mudanças, principalmente as que mais impactam os doadores?
15: Uma das coisas que mudou e que a gente fica muito tranquilo e feliz com essa mudança é o tempo máximo de doação, então a idade máxima para fazer a doação. A gente tem vários doadores regulares que chegavam a 70 anos e que não podiam mais doar por causa do corte que a gente tinha no regulamento anterior. Agora, essas pessoas, se saudáveis, avaliadas pelo médico do serviço, elas podem continuar fazendo a doação. A tatuagem, a gente tinha um tempo de inaptidão longo. Agora, a tatuagem feita em serviços regulamentados e fiscalizados pela Anvisa, o tempo é de 7 dias. E aquelas tatuagens que são feitas sem a gente saber como, o tempo é de 4 meses. Então, as endoscopias, que eram 6 meses, passaram a 4 meses. Então, assim, são muitas alterações que a gente incorporou ao texto, mas sempre garantindo que essa incorporação ou essa alteração não vai significar mais risco, nem para os doadores, nem para os pacientes. Então, a gente passa a ter pessoas que antes eram inaptas, agora podendo fazer a doação e ampliando, né, também o número de potenciais doadores no país. Então, a gente espera que isso tenha uma repercussão muito boa. Principalmente essa questão da tatuagem, porque a gente tem hoje a população mais jovem usa muito está todo mundo se tatuando e lindos e maravilhosos, mas a gente então a gente perdia muito doador com isso, né? E agora não, agora a gente vai poder realmente, a partir até da melhoria dos serviços que fazem a tatuagem, né? A gente tem agora agulhas descartáveis, as tintas que são também alicotadas, então a gente tem segurança, e a partir dessa segurança, na forma como a tatuagem é feita, a gente vai poder flexibilizar isso. Então, isso traz muitos doadores para os serviços.
3: Falando sobre a doação de sangue em si, por que a doação regular é tão importante para manter os estoques no país, e em que situações os estoques costumam ficar mais baixos ao longo do ano?
15: O doador regular, ele é importante porque ele é uma pessoa que já entendeu o processo como um todo, então ele já sabe o que é que acontece, ele já se compromete com a segurança do processo ao estar sensibilizado para ter as respostas corretas às perguntas que são feitas na triagem. Ele já foi testado anteriormente, então a gente já tem várias informações desse doador, e ele é uma pessoa que já está comprometido com o sistema. Então, os homens podem doar até 4 vezes por ano, as mulheres 3 vezes por ano. E esse doador que volta, né, ele tanto é mais seguro, como ele já é uma forma da gente ter um número regular, né, de doações.
0: Muito bem, nós conversamos com Luciana Carlos, coordenadora geral de sangue e hemoderivados do Ministério da Saúde. Coordenadora, muito obrigada pela sua entrevista aqui à Voz do Brasil.
15: Nós que agradecemos. Obrigada.
3: A disputa mundial por minerais críticos usados na fabricação de baterias de celulares e carros elétricos já é uma realidade.
0: Mas a ciência brasileira está de olho em uma alternativa sustentável a partir de uma matéria-prima que tem a cara do Nordeste do país, o coco.
3: Pesquisadores da Universidade Federal de Sergipe estão transformando os resíduos do fruto em uma peça-chave para uma nova geração de baterias.
0: Os detalhes dessa inovação você acompanha agora no quadro Ciência na Prática.
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17: Sergipe é um dos maiores produtores de coco do país. E depois de consumido, o fruto pode virar lixo. Mas essa realidade vem mudando graças a uma pesquisa realizada no estado. A casca e o pó residual do coco têm se tornado um material de alto valor tecnológico, conhecido como biocarvão.
18: Meu nome é Yara de Fátima Jimenez e eu sou do Departamento de Química da Universidade Federal de Sergipe. A produção e consumo de coco é muito importante aqui no estado, né? Então gera um grande volume de resíduos. E um dos produtos que podem ser obtidos são os materiais carbonáceos, ou conhecidos popularmente como os biocarvões. Que tipos de bioprodutos nós podemos obter? Em filtros, como absorventes, também como suportes para catalisadores. E uma das aplicações, né, que nos chamou a atenção são as aplicações em energia.
17: Atualmente, as baterias dependem do lítio, um mineral caro e que pode se tornar escasso no futuro. A solução encontrada pelos pesquisadores foi substituir o lítio pelo sódio, usando o biocarvão de coco para fazer a bateria funcionar.
18: O íon lítio, ele sofre oscilações de preço e disponibilidade no mercado mundial. E nesse contexto, o estado de Sergipe, ele tem reservas de potássio e de sódio. As baterias de íon sódio são biocarvões preparados a partir de biomassa a temperaturas altas.
17: A pesquisa ainda está sendo desenvolvida em laboratório, mas promete colocar o Brasil em um mercado promissor, criando uma alternativa viável e sustentável para o futuro da energia global.
18: A China, ela está privilegiando muito os tipos de pesquisas no desenvolvimento de baterias de íon sódio. Em escala ainda de laboratório, a gente conseguiria, entre 4 a 5 anos, ter uma linha de desenvolvimento até a otimização desse carbono.
17: Acompanhe a pesquisa na página da Universidade Federal de Sergipe. E esse foi o Ciência na Prática, com produção de Warby Calil e edição de Edinaldo Júnior. E nosso encontro com o Saber Científico volta na próxima semana. Até lá!
3: Instrumentos musicais, microfones e máquinas de costura agora podem ser importados sem o pagamento de imposto.
0: A importação desses produtos estava sujeita à alíquota de 18%.
3: No caso das máquinas de costura, a medida que já valia de forma provisória e com restrições de cotas, agora é definitiva.
0: A redução tarifária consta em resolução da Câmara de Comércio Exterior, que incorporou decisões do Mercosul.
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0: E agora com as notícias do Poder Judiciário e do Congresso Nacional. Boa noite.
3: Boa noite para você e até amanhã.
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21: STF envia conciliação do caso sobre a aplicação do Estatuto da Pessoa Idosa a contratos de planos de saúde.
22: Justiça do Trabalho vai fazer um mutirão de conciliação em processos que envolvem pessoas a partir dos 60 anos.
21: Tribunal Superior Eleitoral define relatores para recursos relacionados à apuração das eleições 2026.
22: Boa noite, eu sou Marcela Luiza.
21: E eu sou Walter Lima.
22: Em nota publicada nesta quinta-feira, a presidência do Supremo Tribunal Federal firmou o compromisso com a democracia e a liberdade de escolha de brasileiros e brasileiras em ambiente de paz.
21: O voto é a expressão máxima da cidadania, segundo o presidente do STF, ministro Edson Fachin, e a garantia de que a vontade popular define o futuro do Brasil. Na nota, o ministro ressaltou que isso só é possível graças ao empenho incansável da Justiça Eleitoral brasileira.
22: TSE define relatores para recursos relacionados à apuração das eleições 2026.
21: Os ministros ficarão responsáveis pela análise de processos relativos aos cargos de presidente e vice-presidente da República. Fábio Ruas.
1: O ministro Sebastião Reis Júnior vai ser o relator da apuração dos resultados eleitorais do Amazonas, Alagoas, São Paulo e Tocantins. A ministra Estela Aranha ficou com Minas Gerais, Mato Grosso, Espírito Santo e Mato Grosso do Sul. Já o ministro Floriano de Azevedo Marques será o responsável pelo Ceará, Sergipe, Maranhão e Goiás. Os processos de apuração dos votos dos estados do Rio de Janeiro, Paraná, Pará e Piauí ficarão sob a relatoria do ministro André Mendonça. O ministro Ricardo Vilas Boas Cueva vai atuar nos processos da Bahia, Pernambuco, Paraíba e Santa Catarina. E o ministro Dias Toffoli ficou com o Distrito Federal, Rio Grande do Sul, Rio Grande do Norte, Acre, Amapá, Roraima e Rondônia. A distribuição garante a organização e a celeridade dos trabalhos da Justiça Eleitoral durante a totalização dos votos.
22: O Supremo suspendeu o julgamento sobre a aplicação do Estatuto da Pessoa Idosa a contratos de planos de saúde firmados antes de 2004.
21: A discussão envolve reajustes das mensalidades em razão da idade.
22: O estatuto proíbe a cobrança de valores diferenciados em razão da idade. Com a lei entrou em vigor em 2004, o Supremo discute se essa proteção também se aplica aos contratos firmados antes dessa data, inclusive nos casos em que o beneficiário completou 60 anos após a entrada em vigor do Estatuto.
21: A questão é discutida em dois processos diferentes, que começaram a ser julgados por composições distintas da Corte. Na sessão de hoje, o ministro Dias Toffoli propôs o envio do caso ao Núcleo de Solução Consensual de Conflitos do Supremo para tentativa de conciliação. A sugestão foi acolhida pelo plenário.
22: Hoje, 1º de outubro, é o Dia Nacional e Internacional da Pessoa Idosa.
21: De olho na data, a Justiça do Trabalho vai fazer um mutirão de conciliação em processos que envolvem pessoas a partir dos 60 anos. Rocine Gomes.
2: É isso mesmo. A ação em todo o país será de 5 a 9 de outubro. Chamada Em Pauta a Melhor Idade, a iniciativa vai dar preferência aos processos de pessoas idosas. Para participar e adiantar a sua vida, basta procurar seu advogado, ir ao Tribunal Regional do Trabalho e pedir que o processo seja priorizado. É o seu processo em cima da pilha.
22: O STJ recebeu o primeiro recurso especial da história, autuado de acordo com os novos critérios da sistemática da relevância da questão federal.
21: O chamado filtro de relevância entrou em vigor em 3 de setembro. Fátima Uchoa.
5: Nesse novo sistema, só serão julgados pelo STJ casos com relevância econômica, política, social ou jurídica que ultrapassem os interesses das partes, além dos que já têm relevância presumida, como previsto na lei que regulamenta o filtro. O primeiro recurso com relatoria do ministro Herman Benjamin, da primeira turma, teve origem em execução fiscal ajuizada pelo Conselho Regional de Engenharia e Agronomia do Paraná para cobrar dívida decorrente de infração à lei que rege a categoria. Vale destacar que o STJ começou e deve concluir até 7 de outubro as primeiras sessões virtuais para analisar propostas de submissão de recursos especiais ao filtro da relevância.
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22: Uma boa noite.
21: E até amanhã.
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24: Eu sou Humberto Pinheiro e estes são os destaques de hoje do Jornal do Senado, que começa agora. Senado debate projetos para ampliar a inclusão e qualidade de vida dos idosos. CCJ analisa a criação da Universidade do Vale do Juruá, no Acre. Nova lei do seguro rural amplia a proteção de produtores contra grandes perdas. Boa noite. 1º de outubro é o Dia Nacional do Idoso, data dedicada à reflexão sobre os direitos e as condições de vida dos brasileiros com 60 anos ou mais. O Senado analisa projetos para ampliar a inclusão digital e incentivar a participação das pessoas idosas em atividades turísticas. Repórter Rodrigo Rezende.
4: Uma lei sancionada em 2006 determinou que 1º de outubro é o Dia Nacional do Idoso. Em 2003, 3 anos antes, o país ganhou seu primeiro conjunto de leis específicas para essa parcela da população, o Estatuto do Idoso, hoje denominado Estatuto da Pessoa Idosa, como destaca o senador Paulo Paim, do PT do Rio Grande do Sul.
6: O Estatuto garantiu algo fundamental, reconheceu a pessoa idosa como sujeito de direitos, com prioridade nas políticas públicas, proteção à saúde, à moradia, à previdência, ao trabalho, à assistência social e, acima de tudo, à dignidade.
4: O Senado debate diversos projetos para melhorar a vida dos idosos brasileiros. Um deles, apresentado pela senadora Damares Alves, do Republicanos do Distrito Federal, quer promover a acessibilidade, inclusão e segurança da pessoa idosa nos ambientes digitais. Já o senador astronauta Marcos Pontes, do PL de São Paulo, é relator na Comissão de Direitos Humanos de uma proposta que incentiva a participação dos idosos em atividades turísticas.
24: A Comissão de Constituição e Justiça analisa o projeto de lei que autoriza o Poder Executivo a criar a Universidade Federal do Vale do Juruá, UFVJ, com sede em Cruzeiro do Sul, no Acre. A proposta tem o objetivo de interiorizar a oferta de ensino superior público na Amazônia Ocidental e impulsionar o desenvolvimento científico e socioambiental da região. A reportagem é de Bruno Lourenço.
7: A proposta prevê a criação de uma fundação pública federal sediada em Cruzeiro do Sul, no oeste do Acre, com atuação em outras localidades do Vale do Juruá. O senador Hamilton Mourão, do Republicanos do Rio Grande do Sul, defendeu a importância de expandir o ensino superior público para além das capitais.
8: A interiorização do ensino superior público, especialmente em territórios com as peculiaridades socioambientais e os desafios logísticos do Vale do Juruá, é medida de inegável e urgente interesse público.
7: A Universidade Federal do Vale do Juruá deverá ter como foco suas vocações regionais e priorizar áreas como bioeconomia, agricultura familiar, biotecnologia, saúde e conservação ambiental.
24: O Brasil e os Estados Unidos anunciaram a criação de um grupo de trabalho para negociar o tarifaço. O objetivo é avaliar possíveis soluções e avançar nas negociações sobre um eventual acordo. No Congresso, aguarda análise uma MP que destina crédito subsidiado a exportadores e setores estratégicos. Repórter Pedro Pincer.
10: O governo norte-americano deve apresentar nas próximas semanas uma proposta para definir os assuntos das negociações. As conversas ocorrem enquanto os Estados Unidos mantêm sobretaxas sobre parte das exportações brasileiras. Em julho, foi anunciada uma tarifa adicional de 25% sobre determinados produtos brasileiros. No Congresso brasileiro, aguarda a instalação a comissão mista, que vai analisar a medida provisória que prevê R$18,5 bilhões em crédito subsidiado para exportadores e setores estratégicos. O presidente do Senado, Davi Alcolumbre, afirmou que o Legislativo está unido na defesa dos interesses nacionais.
25: Nós vamos defender a soberania nacional, vamos defender os empregos dos brasileiros, defender os empresários brasileiros que geram a riqueza para o Brasil e tenho convicção também que esse processo tem que ser liderado pelo Poder Executivo. Buscar estreitar os laços e fazer as coisas acontecerem defendendo os brasileiros. O parlamento está integralmente à disposição da defesa dos interesses do Brasil.
10: A partir de um documento que será enviado pelos Estados Unidos, o grupo de trabalho vai buscar um entendimento entre os dois países.
24: Música.
9: O Executivo sancionou uma lei aprovada no Senado que muda as regras do seguro rural para proteger produtores e seguradoras em caso de grandes perdas no campo. Repórter Patrícia Oliveira.
11: O dinheiro que o governo federal destina para ajudar o produtor a pagar o seguro rural não poderá ser bloqueado ou congelado durante a execução do orçamento. A nova lei também tira do papel o chamado Fundo Catástrofe, criado em 2010 para auxiliar as seguradoras a cobrirem prejuízos extraordinários na produção rural, como os causados pelas mudanças climáticas. A proposta que deu origem à lei é da senadora Tereza Cristina, do Progressistas de Mato Grosso do Sul.
12: O seguro rural, ele representa um instrumento essencial de gestão de risco, pois protege o produtor rural contra perdas decorrentes de eventos aleatórios e não controláveis.
11: A lei prevê ainda que os produtores que têm seguro terão prioridade nas linhas de crédito para prorrogar ou renegociar dívidas.
9: O plenário pode votar em breve um projeto que estabelece condições de trabalho específicas para mulheres com câncer de mama, incluindo aquelas em tratamento ou em período de remissão. A proposta autoriza a adoção de medidas para flexibilizar as condições de trabalho, como teletrabalho, redução da jornada, horários flexíveis e apoio psicossocial sem redução salarial. Além disso, institui o selo rosa para reconhecer empresas que adotarem práticas inclusivas e não discriminatórias. Durante a leitura do relatório na Comissão de Assuntos Sociais, o senador Flávio Arnes, do PSB do Paraná, ressaltou que o trabalho pode contribuir efetivamente para a saúde mental de quem enfrenta o câncer de mama.
13: É comprovado que se manter ocupado e produtivo representa um grande apoio psíquico aos pacientes de câncer ao obstar ou ao menos dificultar o advento de depressão que muitas vezes os acomete.
9: A Comissão de Constituição e Justiça do Senado pode votar o projeto de lei do senador Chico Rodrigues, do PSB de Roraima, que muda a contagem de prazos para manifestação da Fazenda Pública, do Ministério Público e da Defensoria Pública em processos de inventário. Pela proposta, os prazos passam a ser contados em dias corridos, incluindo sábados, domingos e feriados. Atualmente, a contagem é feita apenas em dias úteis. O relatório do senador Jorge Cajuru, do PSB de Goiás, recomenda a aprovação do projeto.
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9: Na hora de votar, além do celular, o eleitor precisa deixar outros equipamentos eletrônicos fora da cabine, como relógio inteligente e óculos com câmera. A proibição vale até para aparelhos desligados e foi reforçada pela Justiça Eleitoral para garantir o sigilo do voto. Repórter Marcela Cunha.
27: Não é só o celular que deve ficar fora da cabine de votação. Com o avanço de dispositivos cada vez menores e mais conectados, a Justiça Eleitoral detalhou as regras para impedir que novas tecnologias comprometam o sigilo do voto. A proibição também vale para máquinas fotográficas, filmadoras, relógios e pulseiras inteligentes, óculos conectados, fones de ouvido, câmeras corporais e microcâmeras. A medida busca evitar que equipamentos capazes de registrar ou transmitir informações sejam usados para revelar a escolha do eleitor. Também ajuda a combater a compra ou a coação de votos ao impedir a produção de uma prova da opção registrada na urna, como lembrou a senadora Damares Alves, do Republicanos do Distrito Federal.
28: A legislação é muito clara, o voto ele é secreto.
27: Quem se recusar a entregar o equipamento aos mesários não poderá votar até cumprir a orientação. O caso será registrado em ata e, se necessário, a força policial poderá ser acionada. Já equipamentos de acessibilidade e tecnologias assistivas continuam permitidos.
9: Com trabalhos técnicos de Eliseu Caires, o Jornal do Senado fica por aqui. Acompanhe agora as notícias da Câmara dos Deputados. Boa noite e até amanhã.
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1: Mulher que delatar violação de medida protetiva poderá ter escolta policial.
2: Deputados esclarecem a atuação do Ministério Público em pedido de pensão.
1: Escolas devem informar suspeita de trabalho infantil ao Conselho Tutelar.
2: Avança projeto que aumenta a punição para corridas ilegais em vias públicas.
1: Boa noite. A Comissão de Viação e Transportes aprovou penas mais rígidas para quem participar de corridas ilegais em vias públicas. A repórter Kate Nayane traz mais detalhes sobre o que agora será analisado pela Comissão de Constituição e Justiça.
3: O projeto de lei que aumenta as punições para os chamados rachas foi aprovado pela Comissão de Viação e Transportes da Câmara dos Deputados. Pela proposta, a multa pela prática de corridas ilegais em vias públicas passa de 2.934 para 4.402, além da suspensão do direito de dirigir e apreensão do veículo. O aumento do valor da multa também se aplica para quem promover ou participar de eventos que envolvam manobras perigosas, corridas ou disputas em vias públicas sem a permissão da autoridade de trânsito. O texto aprovado também agrava as penas. Caso a infração ocorra próximo de escolas, hospitais, locais de embarque e desembarque de passageiros, ruas estreitas ou onde exista grande concentração de pessoas, as penas passam de 3 a 6 anos para reclusão, de 4 a 8 anos em caso de lesão corporal grave e de 6 a 12 anos em caso de morte. O relator da proposta, deputado Hugo Leal, do PSD do Rio de Janeiro, defende que infrações como estas não devem ser tratadas como acidentes.
5: Inclusive, no caso de lesão corporal ou morte, há sim responsabilidade por homicídio. Homicídio, essa é nossa principal mudança, principal alteração, é que quando uma prática ilegal dessa natureza, o resultado dela é o homicídio, nós temos que tratar esse indivíduo como um homicida, não como um acidente de trânsito.
3: Em seguida, o projeto de lei que aumenta as punições para quem pratica corridas ilegais em vias públicas será analisado pela Comissão de Constituição e Justiça. Da Rádio Câmara de Brasília, Kate Nayane.
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17: Economia.
2: Afonso Mota, do PDT do Rio Grande do Sul, destaca a importância da lei que reduz as alíquotas do PIS/PASEP e da COFINS para a indústria química e petroquímica. O deputado ressalta que o setor recolhe aproximadamente 40 bilhões de reais por ano em impostos.
1: Afonso Mota avalia que a redução dos tributos tem fortalecido uma atividade estratégica para a economia brasileira diante da concorrência internacional. O parlamentar reitera que a medida cria condições para que o setor continue contribuindo para o desenvolvimento do país.
2: Marcos Aurélio Sampaio, do MDB do Piauí, defende o projeto que acaba com a cobrança pelo uso da rede de distribuição de energia elétrica para microgeradores de energia solar. O texto garante isenção permanente aos consumidores que injetam energia excedente na rede.
1: A proposta estende a isenção a todos os usuários de fontes renováveis, independentemente da data de adesão. No entendimento de Marcos Aurélio Sampaio, a medida garante segurança jurídica e incentiva a democratização da energia limpa.
17: Agricultura.
2: O projeto de Renilson e Nicodemos, do MDB do Pará, estabelece um período de paralisação temporária na colheita do açaí e cria um seguro para os extrativistas do fruto. A ideia é pagar aos trabalhadores um salário mínimo por até 4 meses no ano para permitir a regeneração natural das palmeiras.
1: Na visão de Renilson e Nicodemos, a medida garante a sustentabilidade ambiental e assegura renda às famílias extrativistas no período de entressafra. A proposta prevê ainda ações para diminuir os acidentes de trabalho na subida dos açaizeiros e modernizar as técnicas de manejo.
17: Relações Exteriores.
2: Felipe Felipe Martins, do PL Tocantinense, apoia a criação da Frente Parlamentar Mista pela Integração Continental e Desenvolvimento Sul-Americano. O objetivo do colegiado é elaborar iniciativas de conexão produtiva, digital e institucional entre os países do continente.
1: De acordo com Felipe Martins, o grupo vai articular com governos estaduais, municipais e a sociedade civil para ampliar o protagonismo do Brasil na América do Sul, promovendo o intercâmbio tecnológico e o crescimento socioeconômico.
4: Segurança Pública.
2: A Comissão de Segurança Pública aprovou uma escolta policial para mulheres vítimas de descumprimento de medida protetiva. O repórter Luiz Cláudio Canuto explica a questão.
6: A Comissão de Segurança Pública e Combate ao Crime Organizado aprovou o projeto que prevê escolta policial para mulheres que denunciarem descumprimento de medida protetiva. Pela proposta, a escolta deveria ser concedida quando houvesse risco à integridade física. A proposta muda a Lei Maria da Penha e também a lei que disciplina a proteção de vítimas e testemunhas ameaçadas. O colegiado aprovou a versão da relatora, a deputada delegada Ione, do Avante de Minas Gerais. Segundo ela, o objetivo é fortalecer a proteção das vítimas no momento em que procuram as autoridades para comunicar que o agressor desrespeitou a decisão judicial. O texto aprovado amplia o alcance da proposta original e incorpora a proteção da escolta a um conjunto mais amplo de medidas protetivas na Lei Maria da Penha. A proposta original da deputada Rogéria Santos, do Republicanos da Bahia, previa a obrigatoriedade de escolta policial para a mulher que comparecesse à delegacia para denunciar o descumprimento de medida protetiva de urgência. Pelo texto aprovado, a adoção de escolta policial deixa de ser uma medida automática e passa a depender de avaliação técnica do risco enfrentado pela vítima. Entre os critérios poderiam ser considerados o histórico de violência praticada pelo agressor, a gravidade das ameaças e a possibilidade de novas agressões. Segundo o Conselho Nacional de Justiça, a cada 45 segundos, uma mulher recebe a proteção judicial. O projeto tramita em caráter conclusivo e aguarda indicação de relator na Comissão de Defesa dos Direitos da Mulher. Em seguida, passará pela Comissão de Constituição e Justiça. Da Rádio Câmara de Brasília, Luiz Cláudio Canuto.
1: Franciane Baier, do Republicanos do Rio Grande do Sul, apoia projeto que destina 30% da arrecadação de apostas de cota fixa ao Fundo Nacional de Segurança Pública. A proposta também reserva, no mínimo, 30% do fundo para o combate à violência contra a mulher.
2: Franciane Baier informa que os recursos vão financiar ações como monitoramento eletrônico de agressores, patrulhas especializadas e casas de acolhimento. Para a deputada, a medida garante orçamento contínuo para interromper os ciclos de agressão às mulheres.
1: Projeto de lei quer proibir a nomeação ou contratação de pessoas condenadas por crimes sexuais contra crianças e adolescentes para cargos ou funções públicas. De autoria de Júnior Lourenço, do MDB do Maranhão, a medida valeria para órgãos públicos, empresas estatais e contratos de prestação de serviços.
2: A proposta determina ainda que a proibição só será aplicada após condenações definitivas. De acordo com Júnior Lourenço, a iniciativa reforça a proteção de crianças e adolescentes e a integridade da administração pública.
1: Misael Varela, do PSD de Minas Gerais, apoia a proposta de emenda à Constituição que reduz a maioridade penal de 18 para 16 anos. A mudança visa punir, com mais rigor, menores envolvidos em crimes hediondos e em casos de violência extrema contra pessoas e animais.
2: Misael Varela pondera que a responsabilização penal vai depender de laudo técnico que comprove a capacidade do jovem de entender a gravidade do ato. Para o deputado, a proposta evita a impunidade em casos de extrema violência.
1: Exigir vídeo monitoramento e punir a omissão de casos de agressão contra crianças e adolescentes em creches e escolas é a proposta de delegado Bruno Lima, do Podemos de São Paulo. O texto ainda impõe pena para os dirigentes que deixarem de notificar casos suspeitos.
2: Delegado Bruno Lima argumenta que crianças pequenas muitas vezes não conseguem relatar abusos, o que exige provas objetivas. O parlamentar pondera que as câmeras devem ficar restritas às áreas comuns, prevendo penas mais duras para maus tratos em creches.
1: André Fernandes, do PL do Ceará, apresentou o projeto que determina a queima completa como único método para destruir entorpecentes apreendidos e plantações ilícitas. Pela proposta, a destruição deve ser gravada em vídeo com registro de geolocalização.
2: Na avaliação de André Fernandes, métodos atuais como enterramento não garantem a destruição total dos materiais apreendidos. Para o deputado, a incineração evita que drogas e lavouras voltem ao mercado ilegal por falhas no descarte policial.
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8: Justiça.
1: Os deputados aprovaram um projeto que esclarece a atuação do Ministério Público em pedido de pensão alimentícia. A repórter Paula Bittar explica os detalhes.
18: A Comissão de Constituição e Justiça da Câmara aprovou uma proposta que inclui no Estatuto da Criança e do Adolescente uma regra autorizando o Ministério Público a pedir judicialmente pensão alimentícia em favor de crianças e adolescentes. Pela proposta, isso poderá ocorrer mesmo que os pais continuem exercendo seus direitos e deveres legais em relação ao filho, que a criança ou adolescente não esteja em situação de risco e que exista defensoria pública na comarca. O objetivo é transformar em texto legal um entendimento que já é adotado pelo Superior Tribunal de Justiça. A relatora na CCJ, deputada Maria Arraes, do PSB de Pernambuco, destacou que a proposta não traz uma inovação substancial, mas confere maior precisão ao texto legal ao incorporar orientação jurisprudencial já consolidada, promovendo segurança jurídica, uniformidade interpretativa e previsibilidade na atuação dos órgãos responsáveis pela tutela dos direitos infanto-juvenis. De acordo com o Estatuto da Criança e do Adolescente, o Ministério Público pode promover ações de alimentos em favor de crianças e adolescentes, mas a lei não explicita que essa atuação independe da situação familiar da criança ou adolescente, da existência de situação de risco ou da disponibilidade da Defensoria Pública. A autora do projeto, deputada Laura Carneiro, do PSD do Rio de Janeiro, explicou que parte da doutrina tem uma visão distorcida sobre o tema e seu objetivo foi deixar a regra bem clara.
19: O Ministério Público precisa poder pedir alimentos quando eles são de interesse do menor, quando as crianças estão em vulnerabilidade, quando as crianças precisam dessa ajuda do Estado. Na prática, o que a gente faz é colocar agilidade numa rede de proteção que é muito importante para as crianças. Porque a gente sabe que a justiça tem o seu próprio tempo, ela demora, mas a fome, essa, não tem tempo.
18: A proposta, que inclui no Estatuto da Criança e do Adolescente uma regra autorizando o Ministério Público a pedir judicialmente pensão alimentícia em favor de crianças e adolescentes, pode seguir agora para a análise do Senado, a menos que haja recurso para votação antes pelo plenário da Câmara. Da Rádio Câmara de Brasília, Paula Bittar.
8: Ciência e tecnologia.
2: Aliel Machado, do PV do Paraná, defende a regulação e o combate ao abuso de poder de grandes empresas de tecnologia. Ele explica que a ideia é permitir que o governo federal imponha regras de transparência e evite privilégios para produtos das próprias plataformas.
1: Aliel Machado argumenta que o mercado digital exige uma área especial dentro do Conselho Administrativo de Defesa Econômica para proteger o direito do consumidor. Ele ressalta que as regras devem focar apenas nas chamadas Big Techs, garantindo mais espaço para pequenos concorrentes.
2: Doutor Ismael Alexandrino, do PSD de Goiás, quer estabelecer diretrizes mais rigorosas para a classificação indicativa de desenhos e animações digitais. A proposta obriga emissoras e serviços de streaming a barrar produções com cenas de violência, humilhação ou duplo sentido.
1: Dr. Ismael Alexandrino lembra que o uso indiscriminado de telas por bebês e crianças pequenas traz prejuízos ao desenvolvimento cognitivo e emocional. Ele defende que as plataformas de vídeo auditem seus catálogos sob pena de multas milionárias e suspensão da empresa.
2: Pastor Eurico, do PSDB de Pernambuco, cobra do governo explicações sobre denúncias de interferência na eleição do Conselho Regional dos Técnicos Industriais da Terceira Região. Ele quer saber se o Ministério da Ciência, Tecnologia e Inovação apoiou uma das chapas concorrentes em Pernambuco e na Paraíba.
1: Pastor Eurico pede detalhes sobre agendas, manifestações públicas e uso de recursos do Ministério em favor de candidatos. Segundo o parlamentar, denúncias apontam quebra dos princípios da impessoalidade, neutralidade, além de possível abuso de poder político.
10: Direitos Humanos.
2: Comissão aprova projeto que obriga as escolas a comunicarem suspeitas de trabalho infantil ao Conselho Tutelar. A reportagem é de Agui Pontes.
11: A Câmara dos Deputados debate fazer com que as escolas sejam obrigadas a comunicar ao Conselho Tutelar suspeitas de trabalho infantil. A proposta, apresentada pelo deputado Amon Mandel, do Republicanos do Amazonas, insere a mudança no Estatuto da Criança e do Adolescente. Segundo a proposta, já aprovada pela Comissão de Educação, a suspeita ou comprovação da prática de trabalho infantil precisa ser apontada pela instituição de ensino, especialmente se envolver uma criança de até 12 anos. A Constituição já prevê o contato da escola

0: estão tendo sua força de trabalho explorada no Brasil. A proposta que prevê a denúncia do trabalho infantil pelas escolas ao Conselho Tutelar será analisada pela Comissão de Previdência, Assistência Social, Infância, Adolescência e Família. Da Rádio Câmara de Brasília, Agui Pontes.
1: Márcio Alvino, do PL de São Paulo, enaltece o trabalho da APAE, Associação de Pais e Amigos dos Excepcionais, na inclusão e na defesa dos direitos das pessoas com deficiência. Ele ressalta a atuação de profissionais, voluntários e famílias no apoio a milhões de brasileiros.
2: Márcio Alvino defende o fortalecimento das APAEs por meio de mais recursos e de políticas públicas voltadas às pessoas com deficiência. Vice-presidente da Frente Parlamentar em Defesa das APAEs, o deputado reafirma o compromisso de apoiar as instituições presentes em todo o país.
3: Educação.
1: O projeto de Geraldo Mendes, do União do Paraná, prevê o abono de até 3 dias de faltas escolares por mês para alunas com deficiência durante o período menstrual. A medida dispensa atestado médico, bastando a notificação da família à instituição de ensino.
2: Geraldo Mendes argumenta que dores intensas tornam a frequência escolar dolorosa para muitas adolescentes com deficiência. Para ele, a dispensa de laudo mensal evita filas desnecessárias nos postos de saúde e assegura o direito à educação sem reprovação por falta.
1: Fomentar o hábito da leitura e ampliar o financiamento de bibliotecas públicas é o objetivo de projeto de Amaro Neto, do PP do Espírito Santo. O texto permite que empresas e pessoas físicas usem deduções no imposto de renda para apoiar a compra de livros, feiras literárias e acervos digitais.
2: Amaro Neto argumenta que o país ainda enfrenta gargalos no acesso à literatura e na preservação de espaços culturais. Ele diz ainda que a proposta estimula a cooperação entre a iniciativa privada e o governo para modernizar estruturas de bibliotecas públicas do país.
1: Termina agora o Jornal Câmara dos Deputados, produzido pela Rádio Câmara com trabalhos técnicos de Wellington Teles e apresentação de Luciana Vieira e Val Monteiro. Boa noite.
2: A Voz do Brasil volta amanhã. Uma boa noite para você.
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2: Ô, Anderson Leonardo, fala, neném da mostarda. Acorda essa criançada aí, vai, vou acordar. Ô,

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Vamos pra cima aí, ó! Pra quem curtiu a parceria, Gilzinho e Sorriso Maroto! Joga a mão aqui em cima assim, ó!

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0: Clada. Hoje é sextamos. Bom dia. Um novo dia.
1: Está começando com muita alegria.
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Correia. Sexta-feira, dia de alegria. Sextamos no rádio. Sorria, hoje é sexta-feira, dia de alegria. Alô, bom dia. Hoje é sexta-feira. Sextou. Estamos no rádio em mais uma sexta-feira, 2 de outubro do ano 2026, dia da não violência. Hoje é dia do sorriso. Parabéns pra você. Sorria, porque sorrir é preciso e ser feliz também é preciso. Você que está aniversariando hoje, tudo de bom pra você. Tamo juntos aqui no rádio durante 2 horas. Bom dia pra você que está despertando, trabalhando, namorando, acordando. Bom dia, alegria! Acorda aí, tá na hora, bora despertar, tá na hora, estica o corpo, tira o pé do chão. É o Brasil de ponta a ponta na sexta-feira mais feliz do rádio. Amigos do trecho, bom dia, bora acordando, bora que a

0: 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Acorda, sorria.
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0: Amor, bom dia. O programa sertanejo número 1 do Brasil volta ao ano de 1995. Sucesso de Chitãozinho e Chororó. Foi uma das músicas muito bem executadas no rádio no ano de 1995. Feito eu, pra gente recordar.

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2: No começão do seu dia. Já anota o dia e o horário que eu vou cadastrar você, viu? Anota aí, ó. Manda pra cá.

0: gosta interagindo com você. Alô, bom dia.
1: Abraço pra todos aí.
0: Valeu.
1: Curti Fontenelle, que eu sou fã número
0: Obrigado,
1: um dele.
0: Obrigado, nego, velho.
1: Pra todos os locutores.
0: É isso aí.
1: Mandei um modão pra mim daqui, modelo.
0: Caprichado.
1: Rasgado. Você vai escolher pra mim, de fonte.
0: Deixa com nós, é o Danileira de Caldas Novas. Alô, bom dia.
2: Sai, Fontenelle, é Luiz Mutuca de Resende, Rio de Janeiro.
0: Ô, Luizão.
2: Um programa maravilhoso.
0: Tá bom, né, Luiz?
2: O Alô. Bom dia.
0: Alô, bom dia, com muita música e alegria no começo do seu dia, alô.
3: Bom dia, Fontenelle.
0: Bom dia.
3: Aqui de Pitanga.
0: Boa.
3: Se puder, toca aí. Ela bateu asas.
0: João Torres.
3: A gente ouvir aqui.
0: Deixa com nós, você tá pedindo e nós estamos tocando. Ela bateu asas no Alô, bom dia. O caprichadão número um do seu rádio. 0800-558-0057. Boa sexta!
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2: No começo da sua sexta-feira, moda boa não enjoa. Bora abraçando por aqui Edivânia, em São José do Rio Preto. Edivânia, obrigado, viu? Tamo juntos. Ó, tem aqui o meu amigo Adão Antunes, tá em Rio Claro, tá com nós. Oswaldinho Santos está em Igaraçu. Meu amigo, o Ernesto Leal de Taubaté também tá por cá. Maria tá em Poços de Caldas. E a minha amiga Rayane Isabel em Araguari, Triângulo Mineiro, acordando com nós neste fim de semana que está apenas começando a sexta-feira, né, gente? Já estamos com o pé no finalzão de semana. E bora falar de vitalidade, bora falar de ereção fraca, ejaculação rápida, bora falar sobre isso? Bora chamar a Tatá? Não, a Camila. Ô, Camilinha, bom dia, sextamos, meu bem.
3: Olá, família, alô, bom dia. Fontenelle, amigão, bom dia com energia. 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
1: 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Bora juntos aqui no rádio na sexta-feira gostosa. Você do bruto, você do trecho. Bom

0: Telefone Mudo, é o trio Parada Dura no Caprichadão número 1 do seu rádio. Tudo de bom pra você nessa sexta-feira. Nailton Barbosa tá em Paragominas, tá com o Fontinelli. Abraço aqui ao meu amigo Erismar Saladeiro, também Paragominas, Antônio Feitosa, o Carlos, a Edneia. Quanta gente no Parazão ouvindo nós. Olha, em Balsas, no Maranhão, deixa eu abraçar aqui o Alessandro, a esposa Maria Helena. Tá todo mundo tomando aquele cafezão gostoso e ouvindo o Fontinelli. Um abraço ao Luiz Tomizzi de Garça, também tá por cá. Meu amigo Paulo Figueiredo em Santarém, Parazão em peso, é o Brasil de ponta a ponta. Silvana Lima em Descalvado, Jair tá com nós em Guaxupé. Bom dia!
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3: Bom dia, meu amigo ouvinte. Para fechar nossa lista, vamos falar da saúde do gado no coxo. Muitas vezes o produtor dá um bom pasto, mas o gado não engorda como deveria. O segredo pode estar na mistura mineral. O sal mineral é tempero, é nutriente essencial. O coxo deve estar sempre abastecido, com o sol protegido da água para não empedrar. Animal bem mineralizado tem melhor carcaça. A vaca emprenha mais rápido e o bezerro nasce com mais vigor. Não economizo no sal, porque o retorno vem em quilos de carne e litros de leite. Esse foi o Centro do Agro. Um abençoado final de semana para vocês e até a próxima semana, se Deus quiser.
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0: O caprichadão do seu rádio traz um grande clássico da música sertaneja. Alan e Aladim, só liguei pra dizer que te amo. Bom dia.
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2: Alô, Alessandra, tá em Porto Ferreira, tá acompanhando o Fontenelle, a Maria Edivalda. Bom dia, Fontenelle, estamos aqui em Alfenas, acompanhando o teu programa gostoso. Pessoal de Pouso Alegre, o Renato e a Silvina. Bom dia, boa sexta.
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0: Tibagi, meu tinho, pé de cedro no Alô Bom Dia, o caprichadão do seu rádio.
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2: Alô?
3: Alô?
1: Alô? Alô, bom dia.
0: Bom dia, alegria. Tudo de bom pra vocês, viu? Sextamos em alto e bom som. Bora liberar o WhatsApp pra falar com os nossos ouvintes queridos de todo o Brasil. Alô, alô, bom dia.
4: Bom dia, bom dia, Serginho.
0: Bom dia.
4: Eu não toco pra nós aí.
0: Ah, o que você manda?
4: Barreirito.
0: Barreirito?
4: A moça do carro de boi, parece pra você e todos os ouvintes.
0: É, essa é bonita, hein,
4: Nilo? Bom dia.
0: Valeu, Vandésio, Nortão de Minas, por cá. Alô, bom dia.
5: Bom dia, meu amigo, Sérgio Fontinelli. Aqui é o Valdilson.
0: Ô, Valdilson, tá bom?
5: Tô aqui em Novaes. Ah. Município de Nova Serrana.
0: Legal.
5: Manda um modão pra nós de Milionário José Rico, Estrada da Vida.
0: Aí é moda, hein, nego, velho?
5: Fica com Deus.
0: Deixa com nós, boa sexta pra você, alô?
6: Fontenelle, fala comigo aí, desamascara.
0: Ô, cara amassado.
6: Fala com o menino caçador aí pra nós aí, tamo por cá. Bom dia.
0: Valeu, boca de lata, vamos juntos. Bora no rádio, Barreirito. A moça do carro de boi. Velho.

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1: Bom dia, alegria! Deixa eu mandar alô aqui pra Arlete e também o Genivaldo, pessoal de Remanso, na Bahia, com o Radião ligado, em Bom Despacho, Minas Gerais. Quem fala sempre comigo todas as manhãs, né, que está sempre comigo, é a Patrícia e também o Irineu. Aquele abração especial pra todo mundo em Cuiabá. Deixa eu mandar um alusão aqui pro meu amigo Edmauro. Ô, Edmauro, obrigado, motorista de aplicativo, sempre me acompanhando aí no começo do dia, né? E ó, eu quero falar agora com você que é taxista, caminhoneiro, não é mesmo? Você tem sentido dores nas costas, nos ombros, nas pernas, nos braços, dores pra tudo quanto é lado, Fontenelle. 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

0: Milionário José Rico era conhecido como as Gargantas de Ouro do Brasil, Estrada da Vida, de 1977, há exatamente 50 anos atrás. Esta música tocava nas rádios de todo o Brasil, fazia eco pelo Brasil. 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Ô Edinaldo, você tá bom, meninão? Está em Poços de Caldas, em Juína, no Mato Grosso. Quem tá com nós é a Simone. Bom dia, Simone!
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4: Olá, ouvintes do Alô Bom Dia e do amigo Sérgio Fontenelle, sexta-feira, aqui que tá falando com vocês é Dinei Sertanejo, chegando aqui ao final da semana em homenagem ao Geraldo Antônio de Carvalho, o saudoso Rick, que faleceu semana passada, infelizmente, mas aqui a gente está trazendo algo que vai perdurar, que é a obra do Rick, né? O legado fica, como dizia o Zoom, o homem passa, mas a arte fica. E deixo para vocês aqui, para fechar a semana, uma moda que eu gosto demais, porque na verdade, uma coisa bem bacana, o Zezé teve uma grande importância na vida do Rick, e assim, ajudando o Rick também ajudou o Gini Geno, resgatou o Gini Geno. O Gini Geno é hoje essa dupla conhecida, né? Já era conhecida antes, mas voltou a ser conhecida da nova geração pelo fato do Rick estar lá resgatando eles, porque o Rick era muito fã do Gini Geno, cantando aquelas modas antigas, mas ele trouxe as modas mais repaginadas, mais atuais, e o Gini Geno foi aquele sucesso estrondoso, né? Voltando de novo a fazer parte do cenário da música sertaneja. Deixo pra vocês hoje aqui, pra fechar a semana, em homenagem ao Rick, uma moda que eu gosto demais, que é fazer amor. Essa moda é composição somente do Rick. Na verdade, o Rick, ele era realmente um poeta, né? Teve uma entrevista que ele falou que se precisasse de 5 pessoas para compor a música, ele pararia de compor. Tem grandes músicas compostas por esse saudoso artista, que Deus possa abençoar, né? Possa dar pra ele um bom lugar. E fica aqui a saudade e a lembrança desse artista que fez muito pela música sertaneja. Para vocês, um ótimo final de semana, que Deus abençoe também. Até semana que vem. Tchau!

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2: O caprichadão número um das suas manhãs, da sua sexta-feira. Abraço aqui pra Silene. Ô, Silene, está em Caldas, em São José dos Campos, a Márcia. Abraçando aqui também o nosso amigo Elivelto, em Itatiaia.
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1: André e Andrade, pássaro sem ninho no Alô Bom Dia, o caprichadão número um do Brasil, na sexta-feira gostosa.
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3: Alô?
4: Alô?
2: Alô? Alô, bom dia.
1: Bom dia, bom dia. Com muita alegria, bora zapeando. 0800-558-0057. Quero você comigo nesta sexta-feira. Alô?
5: Bom dia, Fontinelli. Maria Patrícia, de Alto Taquari. Gostaria de ouvir a música Pombinha Mensageira.
1: Agora, Maria.
5: Eu ofereço para todos que gostar. Que Deus abençoe você, sua família e todos da rádio.
1: Amém. Sexta-feira abençoada para você também, tá, Maria? Para todo mundo. Bora juntos. Alô, bom dia.
6: Bom dia, Fontinelli.
1: Bom dia.
6: Toque aí uma música bem, bem gaúcha aí pra nós, aí bem sertaneja,
1: tá? Sertanejeira.
6: Nós estamos aqui em Vildaramos, eu e meu marido Oswaldo. Manda um alô aí, um abraço aí pra nós. Um bom dia pra vocês.
1: Ah, um abraço forte pra dar sorte, Oswaldo. Abraço forte do Fontinelli. Tudo de bom pra vocês. Aproveita bem aí, tá? Alô, bom dia.
7: Bom dia, Fontinelli. Bom dia com Jesus no comando.
1: Amém.
7: João Luiz aqui, Palmeirinha. Um alô pra todo mundo aqui de Palmeirinha e Quara, região.
1: Aquele abraço, Bruno e Marrone, vida vazia, na sexta-feira gostosa. Olha você que tá no volante grande, obrigado pela carona.

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1: 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Alô, minha amiga Thaís, tá em Jacareí. Aquele abraço, boa sexta para você e também pro esposo Márcio.

0: Pombinha Mensageira, Belmonte Amaraí, no Alô Bandil, caprichadão número 1 do seu rádio na sexta-feira, que está apenas começando e começando super bem. O Cleudes está em Extrema, aquele abraço. Dimas está em Salto, aquele abração. Alô Francisco, está em São Carlos, aquele abraço. Chicão, Max está em Braslândia, é isso, aliás, Brasilândia, no Mato Grosso do Sul. Alô minha amiga Marilércia, em Osvaldo Cruz, está sempre com nós. Hildo Almeida, Oriximiná, tá por cá, né, meninão? O Zé tá em Porto Ferreira. Alô, Zé, abraço pra você, menino, tudo de bom. O Biro da Pesca tá aqui com nós, tá em Santarém.
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0: 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Bora acordar, gente, é sexta-feira, um fim de semana abençoado pra todo mundo, coloca um sorrisão nesse rosto, quero ver você cantando e sorrindo comigo, aqui no rádio. 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
2: Deus abençoe você e toda a sua família. Uma sexta-feira vitoriosa para todos os ouvintes do Sérgio Fontinelli no Alô Bom Dia. Vamos encerrar a semana ouvindo a palavra de Deus. Santo Agostinho, ele diz assim, que a vontade esteja sujeita a nós, é claro, isto eu aprendi das divinas escrituras. E isto foi constrangido a dizer, ainda que contra a vontade, também aquele que vos induziu neste erro. A vontade está sujeita a nós. É você quem decide. É você quem escolhe. Não é o diabo que escolhe por você. Não é Deus quem escolhe por você. A vontade está sujeita a nós. Olha o que Deus fez conosco. Uma vontade sujeita a nós. Isto é um perigo, hein? Isto é um perigo. Mas Deus nos quis assim, livres. A vontade está sujeita a nós. Agostinho diz que aprendeu isso com as Sagradas Escrituras. Você não está sendo forçado a ouvir a palavra de Deus e colocá-la em prática. Se eu estou aqui é por minha vontade. E também se eu peco é por minha vontade. É por isso que no ato de contrição famoso a gente diz o quê? Por minha culpa. Ou seja, eu estou aqui por vontade minha. Eu faço bem por minha vontade. Eu faço mal também por minha vontade. Agora, se a tua vontade é boa, você vai ter paz. Mas que seja má ou que seja boa vontade, a boa vontade segue-se a coroa. Olha que bonito. Quando você tem uma boa vontade, você também vai ter uma coroa. A má segue-se a pena. Ou seja, uma boa vontade, uma coroa boa. Tudo isso é muito importante. Que a minha vontade seja fazer a vontade de Deus. Que a minha vontade seja fazer a vontade de Deus. Pai, Filho, Espírito Santo. Amém.
1: Eu seguirei com Frei Gilson.
2: Eu quero clamar agora por você, quero clamar pela sua família. Vem Espírito Santo, enche todos os que estão acompanhando este programa agora. Libera, Senhor, para esta pessoa o que ela mais precisa, para o corpo e para a alma. Libera, Senhor, curas e libertações em nome de Jesus para esta pessoa que escuta e para toda a sua família. Eu clamo a tua poderosa bênção. Visita agora com bênção de proteção. A bênção que só o Senhor pode dar. Abençoe-vos o Deus Todo-Poderoso, Pai e Filho e Espírito Santo. Amém.
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0: De volta segunda-feira aqui no Alô Bom Dia. Agora tem João Torres, Dinheiro e Ego.
3: Nos faça refletir sobre o momento em que estamos vivendo. 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
1: Manda aqui sua mensagem, participa com nós, tá bom? Vai pedindo sua moda, vai falando com o Fontenelle nesta manhã. O José Fogaça tá em Pitanga, o Oséias tá em Porto Feliz, Joaquim tá em Sinop, aquele abraço. Danileira tá em Caldas Novas, abraço pro meu amigo Wagner Costa em Mineiros, Goiás. Bom dia!
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0: Viajante Solitário, 1987, César e Paulinho.
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2: Alô?
3: Alô?
1: Alô? Alô, bom dia.
0: Bom dia com muita alegria. Deixa eu liberar o WhatsApp aqui, bora falar com os ouvintes de todo o Brasil. Alô?
4: Bom dia, Fontenelle.
0: Bom dia, meu irmão.
4: Tudo bem, meu amigo?
0: Tava sumido, nego velho.
4: Tô sumido nada, rapaz.
0: Ah.
4: Toca aí pra mim aí, fio de cabelo.
0: Opa!
4: Do Chitãozinho Chororó pra nós aí, matar a saudade.
0: Aí sim, hein, nego?
4: Grande abraço pra você.
0: Outro.
4: E tô sempre ligado com vocês aí.
0: Que legal, satisfação sempre falar com você, meu irmãozão. Alô, bom dia.
5: Ô, Fortinelli, bom dia, meu caboclo. E aí, meu irmãozão, você tá bem?
0: Bom.
5: Deus abençoe você e toda a família, tá?
0: Amém, todos nós, nego.
5: Tudo de bom pra ti aí.
0: Pra todos nós.
5: Aos ouvintes aí.
0: Boa.
5: Sempre tô aqui, ouvindo aqui.
0: No pé do rádio, né, nego?
5: Ouvindo a rádio aqui.
0: Que legal.
5: Ouvindo aqui esses musicão.
0: Ô, oh, moda.
5: Apaixonado por Tinelli.
0: Tamo juntos nessa sexta-feira. Alô, bom dia.
6: Bom dia, Fontenelle.
0: Bom dia.
6: Aqui é Marilércia de Oswaldo Cruz. Eu estou curtindo Alô, bom dia com Fontenelle.
0: Aí sim, Mari.
6: Sextou, hein? Sextou. Sexta-feira.
0: Aí sim.
6: Uma sexta-feira abençoada pra todos nós.
0: Pra todos?
6: Desejo.

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2: Bom dia, alegria! Bora juntos no rádio, na sexta-feira gostosa, sexta-feira maravilhosa, a gente fazendo festa com você, a Trindade tá em São João del Rei, tá comigo também aqui, o meu amigo Fortaleza, Arenápolis, tá por cá também, o Serjão da Nutrição em Elenquer, no Parazão, faz tempo que nós não fala, nego velho, o Adalto tá com a gente em São José do Rio Pardo, o Milson Moreira tá em Nova Marilândia, família Souto também, aquele abraço especial. 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

0: Esse é o Peninha, só eu e você, aqui no Alô, Bom Dia. Que moda gostosa, hein? Nesta sexta-feira super especial, Fontenelle, essa moda do Peninha tem no seu pendrive? 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
3: Além de ser o maior país do mundo, a Rússia também tem os climas mais extremos. Para rodar por lá, um caminhão precisa ser muito bruto. Hoje vamos relembrar a história de um dos maiores modelos fabricados em todos os tempos. Batizado de Zil 135, foi criado em 1959 para o uso militar. Capaz de carregar e lançar um míssil de 500 quilos, o caminhão tinha 9 metros de comprimento, 3 de largura e 3 de altura. Pesava 7 toneladas. Usava dois motores V8 a gasolina com 7 litros e 180 cavalos cada. O câmbio também era duplo, automático com 6 marchas ou manual com 5. O sistema de tração 8x8 do Zil 135 era muito curioso. Um conjunto de motor e câmbio tocava as rodas da direita e o outro da esquerda. Ao longo dos anos, criaram muitas versões. Uma anfíbia, outra híbrida, diesel e elétrica, a jato com turbinas de avião e modelos para uso civil. Um desses caminhões de transporte, chamado de Zil-E-167, era 6x6 e encarava até 1,80 m de água ou 1 metro de neve na Sibéria. Em 1963, a Zil transferiu a produção do 135 e os seus derivados para a BAS, que era do mesmo grupo. O Bruto foi fabricado até 1994. Fundada em 1916, a Zil acabou fechando em 2013. Mas a BAS segue na ativa, faz caminhões enormes, até 12x12 para uso civil e militar. 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
0: Agora tem Tony Sampaios e Maurinho, deusa das águas, aqui no Alô Bom Dia. 0800-558-0057. Você vai ligando, vai falando comigo. 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
1: Eu estou do seu lado, trazendo moda bonita, abraçando os amigos, motoristas de aplicativos, taxistas, você que acorda ao som do alô, bom dia, em todo o Brasil, a gente fala com você, no começo do seu dia, trazendo alegria, trazendo pra você um dia diferente.

0: É o rei Roberto Carlos, o taxista, aqui no Alô Bom Dia, no Caprichadão número 1 do seu rádio. Ah, gente, é tão bom, né? Muito gostoso estar com você.
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2: Alô?
1: Alô? Alô, bom dia.
0: Bom dia, alegria, tudo de bom pra você, tá? Ah, que sexta-feira gostosa, que sexta-feira maravilhosa, fim de semana super diferente, e eu quero saber quem tá aqui. Alô, bom dia.
3: Oi, Fontinelli, bom dia.
0: Bom dia.
3: Tudo bem, tô escutando o seu programa,
0: viu? Que gostoso, amiga.
3: Tá lindo, joia. Ótimo dia pra você. Bom fim de semana. Beijão, coração.
0: Beijão pra você também, fim de semana abençoado pra todo mundo. Alô.
4: Bom dia, Fontinelli. Tudo bem, meu amigo?
0: Tudo.
4: E deixar um abraço pra todo mundo.
0: Legal.
4: Deus abençoe a nossa sexta-feira aí.
0: Amém, nego véi, que a nossa sexta-feira seja abençoada.
5: Alô, bom dia, Fontinelli.
0: Bom dia.
5: Fontinelli, toca pra nós aí. A loira do carro branco.
0: Ei, rapaz, moda, hein?
5: Um abraço do Zé Vicente e da Dona Olga daqui de Araçoiaba da Serra.
0: Aquele abraço pra vocês.
5: Você sabe que eu sou teu fã.
0: Eu também.
5: Fique com Deus, tchau, tchau.
0: Eu sou seu fã, seu e da Dona Olga, viu? Sérgio Reis, o menino da Gaia. Bom dia.
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0: moda boa na sexta-feira gostosa. Deixa eu mandar abraço, deixa eu mandar abraço pra minha amiga Zilda, que está em Mococa, tá com o radião ligado. O José Epires está com a gente em Araraquara. O Dirceu da farmácia tá com a gente também, né, Dirceu? Aquele abraço. João Barbeiro em Várzea da Palma também, com o radião ligado. Nortão de Minas, se liga aqui com a gente, né? Todos os dias a gente fala com você de casa, do trabalho, onde quer que você esteja, nós estamos juntos no começo de mais um dia. E falando também com você que acordou nesta sexta-feira sentindo dores na coluna, dores nos braços, nas pernas. 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
0: 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Sextamos no rádio, obrigado pela carona, motorista. Bora juntos.
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0: Teodoro Sampaio, casaco verde, essa moda também é bonitona que só, né, gente? Cê tá doido, cabocrão? É só moda caprichada, é só desse modelo que a gente toca na sexta-feira. É, fim de semana se aproximando e você precisa ouvir o quê? Ouvir moda boa. E moda boa se ouve aonde? Se ouve aqui no Alô Bom Dia. O Fábio Nunes está em Bom Despacho, Minas Gerais. O Antônio Marcos está em Saúde, Antônio Marcos, né? Em Saúde, o Márcio Batista em Naviraí, Mato Grosso do Sul, meu amigo o Alba Monteiro em Oriximiná, no Parazão, aquele abraço aí, o Jair Bento tá com a gente em Louveira, São Paulo, Jorge está em Caldas Novas, no Goiás, o Joaquim Ramiro está em São Paulo, abração aí pra todo mundo, tá? Alô, meu amigo Colibri, ô Colibri, tá com nós aí em Curitiba, Marilene tá em Cabo Verde, Minas Gerais, o Rafael Pavan está em Canoas, Rio Grande do Sul, Walter Filho, em Boa Nova, na Bahia.
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2: Estamos contando a história do Marcelo Aguiar, depois de uma trajetória na música sertaneja, uma novela de sucesso na TV Record que durou praticamente um ano no ar. A dupla com o Fernando, Marcelo Aguiar e Fernando, que não foi à frente, a namorada e a enfermidade da moça. A moça precisava passar por uma cirurgia que ia mudar, praticamente desfigurar o seu rosto. Para uma jovem, né? Na flor da idade, passar por uma cirurgia no rosto, uma menina que era atriz, precisava trabalhar com a imagem, era muito triste, muito preocupante, muito desgastante. Mas a menina era evangélica e ela frequentava a igreja Renascer em Cristo, capitaneada pelo apóstolo Estevão Hernandes e pela bispa Sônia Hernandes. Um dia ela chamou o Marcelo, outro dia chamou de novo, até que um dia ele topou. O Marcelo resolve ir à igreja e a Paula falou muito bem do apóstolo Estevão Hernandes. Olha, você vai conhecer um homem de Deus, um cara que é formidável e tudo mais. O Marcelo topou ir num domingo lá na igreja. Só que no dia que ele foi, o apóstolo Estevão estava doente, não foi fazer o culto. E quem foi no lugar dele para pregar foi a bispa Sônia Hernandes, esposa dele. E ao chegar lá, a bispa orou pelo Marcelo, orou pela Paula, e a Paula sentiu uma melhora na hora, naquele rosto, começou a receber a cura, e aquilo foi aquela comoção. O Marcelo começou a chorar, caiu no chão em prantos e aceitou Jesus naquele momento na igreja Renascer. Passou a ser um homem evangélico. Assim, ele começa a trajetória dele também na música gospel. Ele aceitou Jesus, passou uns dias, tem aquela reciclagem, né? As pessoas vão da igreja vão entender: quem é você? Como é que você chegou aqui? Ah, eu sou o Marcelo Aguiar, eu sou cantor sertanejo, participei agora da novela da Rede Record. Ah, é? E você canta? Canto. Aí, quando ele cantou, a bispa encantou com a voz dele e já colocou ele rapidamente num grupo de louvor que eles tinham lá, que se chamava Renascer Praise. E aí o Marcelo começou a trabalhar nesse grupo, começou a cantar, virou músico da igreja, virou vocalista na igreja, e aí foi crescendo lá dentro. E também tinha veia política. Então viram nele a chance deles terem um representante na política. Então foi aí que o Marcelo Aguiar tentou a primeira campanha política e ganhou, né? O Marcelo, ele, depois de ter gravado pelo menos 3, 4 CDs evangélicos, né? 2001, 2004, 2006. Aliás, o CD de 2006 foi muito legal porque ele foi produzido pelo Dudu Borges. O Dudu Borges hoje é um dos maiores produtores de disco do Brasil. E o Dudu, naquela época, produziu o disco Louvores Inesquecíveis do Marcelo Aguiar. Bom, foram 3 discos, um CD e DVD na gravadora da Renascer. E em 2008, campanha para vereador, ganhou. Em 2010, com 2 anos de mandato de vereador, campanha para deputado federal, ganhou. Casado e tem 2 filhos, hoje ele sonha em gravar e voltar ao cenário da música sertaneja com um projeto de despedida. Que venha então, Marcelo. Você será muito bem-vindo, canta muito e a gente gosta de ouvir você cantar. Essa foi a história de Marcelo Teodoro Aguiar, o Marcelo Aguiar. Semana que vem a gente volta com mais histórias aqui dentro do Alô Bom Dia.

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3: Bom dia! Tudo de bom pra você, Zé Marcos, tá com a gente em Porto Velho, acompanhando a programação do Alô, Bom Dia. Um abraço aqui, Eunice, em saúde, na Bahia. O João Lourenço tá em Leme, aquele abraço. Bom dia, boa sexta aí pra todo mundo. O Carlos Eduardo tá em Amparo, né, Carlão? Abraço forte pra dar sorte. 0800-558-0057.

0: Zezé de Camargo e Luciano, Dou a Vida por um Beijo. Essa moda é bonita, hein? Do meu amigo, né? É, compositor, produtor, Antônio Luiz, com Zezé de Camargo. Que moda linda, essa moda é bonita demais, hein? Ó, boa sexta-feira aí pra todo mundo.
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0: Bom dia, com muita alegria, bora despertando sexta-feira, bora já pras últimas participações de hoje. Alô, alô, bom dia.
3: Bom dia, Pontinelli, bom dia, meu irmão.
0: Bom
3: aqui
0: dia.
3: Aqui é José Gonçalves, de Porto Velho, Rondônia, aqui.
0: Ô Zé, que legal.
3: Sítio Nossa Senhora da Conceição.
0: Boa.
3: Toca pra mim uma música do tempo do meu pai, da minha mãe aí.
0: Legal.
3: Sassaricando. Não
0: rapaz.
3: Sei se tu tem essa música aí.
0: Vou ver aqui.
3: Me lembrar da minha mãe e do meu pai que já morreram.
0: Vou ver se
3: um abraço, Pontinelli, bom dia.
0: Abraço, nego, obrigado, viu? Boa sexta-feira pra você. Alô, bom dia.
4: Bom dia, Fontinelli. Aqui é a Simone de Gaspar, Santa Catarina.
0: Ô, Simone.
4: Gostaria de ouvir a música Estrada da Esperança com Jaine.
0: Jaine.
4: Abraço.
0: Abraço forte pra dar sorte. Bom fim de semana, Gaspar.
5: Fala, Fontinelli, boa noite. Abraço pra todo mundo aí do Brasilão todinho.
0: Oi, irmão.
5: Esse Brasilão grandinho, viu? Manda um abraço aí pra toda a minha família aqui do Bajão de Minas, Minas Gerais.
0: Aquele abraço, irmãozão. Gilberto e Gilmar, assino com X, mandou mensagem pra mim ontem à noite, né? A gente coloca no ar, tem problema não, tá? Bora juntos, é sexta-feira gostosa.
1: Alô, bom dia.

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0: Agora são 6:01. 6:01 da manhã desta sexta-feira. Hoje é uma sexta-feira, dia 2 de outubro de 2026. 6:01 é hora de eu falar bom dia melhor para você que está ligado aqui na Melhor FM, do novo ou velho Borradinho FM de faixa estendida, cravado nos 82.9, que é para ficar de boa. Bom dia melhor para você que está conectado conosco pela rede mundial de computadores, pela internet, nos acompanhando com áudio e vídeo. Podendo ver este estúdio aqui onde nós estamos, na Avenida Lauro Corrêa da Silva, 3240, e daqui a pouco você verá também as ruas de Limeira. Repórter Carlos Gomide nas ruas de Limeira vai trazer daqui a pouquinho aqui no Bom Dia Melhor informações, notícias, aquilo que aconteceu noite passada e nessa madrugada enquanto a gente dormia. Ele vai contar pra gente o que é que aconteceu aqui nessa cidade de Limeira, estado de São Paulo, Brasil. É daqui que nós estamos transmitindo. Limeira, estado de São Paulo, Brasil. Transmitindo para o rádio, para a rede mundial de computadores, portanto, transmitindo para todo mundo. Sim, senhor. Ah, e este é um programa que traz notícias, não é? Traz informação para você, traz análises, traz comentários. É um programa de opinião também. Aqui tem opinião, e opinião forte. É, nós temos opinião forte aqui. Mas, você não é mero ouvinte, você não é mero espectador. Você que nos acompanha, participa do programa, pode participar, fique à vontade. Pelo WhatsApp 1934044000, você adiciona aí nos seus contatos e a partir daí use e abuse do WhatsApp da Melhor FM. Mande sua mensagem para cá de texto, eu leio, de áudio ou vídeo a gente coloca no ar. Olha aqui, quer dar sua opinião sobre o assunto que a gente está abordando aqui? Fique à vontade. Pode ser a favor, pode ser contra, pode ser muito pelo contrário. Você pode trazer um assunto aqui para a gente abordar no programa, para que seja debatido aqui por nós e por todos os nossos ouvintes. Traga o assunto que você quiser. 1934044000, use e abuse do WhatsApp da Melhor FM. E aqui, principalmente, no Bom Dia Melhor, que é programa de informação, é programa de opinião e opinião forte. Tá bom? Dito isso, deixa eu cumprimentar a Joyce, que está no comando da Central de Operações, aqui da Melhor, na manhã desta sexta-feira, 2 de outubro. Bom dia, Joyce. Espera um pouquinho aí que a Joyce está arrumando a casa ainda. Mauseando os computadores, operando a mesa de som, né? Está arrumando a casa ainda para falar um bom dia para a gente. Que é importante o bom dia da Joyce. Bom dia, Joyce.
1: Bom dia, Ivan.
0: Tá tudo bem com você?
1: Tudo bem, tudo certinho.
0: Tudo certinho. Uhum. Fim de semana de eleição, Joyce. Já tá com a colinha.
1: Já, amiga, tá
0: já
1: pronto.
0: Já tá com a colinha
1: tá
0: preparada.
1: Tudo certinho.
0: Já. Deputado estadual.
1: Todo mundo.
0: Deputado federal, deputado estadual, senador, governador, presidente da república.
1: Todo mundo.
0: Tá tudo anotadinho lá.
1: Todo mundo decidido.
0: Né? Tudo anotadinho.
1: Agora só esperar um momento.
0: Muito bem. Tá vendo o que é uma cidadã eleitora contribuinte? É assim que funciona, né? É. Tá otimista? Tá mais ou menos?
1: Eu não sei. Esse ano eu não sei se eu estou otimista ou não. Mas a minha parte vai estar feitinha ali. Então
0: tá certo.
1: Vou fazer
0: o
1: com
0: seu
1: confiança.
0: O seu dever você vai cumprir. Muito bem. De cidadã eleitora contribuinte que é. Muito bem. Boa sorte na vai votar. Você gosta de votar de manhã, de tarde, de noite? Como é que é?
1: Eu
0: Qual
1: prefiro
0: horário
1: a
0: votar?
1: Tarde.
0: Você prefere
1: porque daí
0: a tarde?
1: Eu durmo um pouquinho mais, faço minhas
0: pega,
1: coisas com
0: pega
1: calma.
0: Pega a sessão mais vaziazinha, é isso?
1: A minha sessão, ela costuma ser mais vazia. Ela é a menor daquele colégio. Então, você entra assim, quase nunca tem fila, é bem rapidinho mesmo para votar. Mas eu já trabalhei de mesária muitos anos atrás e era justamente...
0: Foi mesária? Quantas vezes você foi mesária?
1: Eu acho que eu fui umas 3 ou 4 vezes. Não vou me lembrar quantas, não. Mas eu pegava sempre a mesma sessão e justamente era a maior em número do local. Era um pessoal mais idosinho e tal, e era legal ver que todos eles faziam questão de votar todos os anos.
0: Tá vendo? Uhum. Cidadã, eleitora, contribuinte, foi mesária, portanto...
1: Tem muita gente que fica, que eu não vou votar. Tinha uma senhora que vinha de lá da área rural pra votar.
0: É. Tem gente que sente essa responsabilidade, sim, né?
1: É uma responsabilidade.
0: É uma responsabilidade. E grande, não tem dúvida. Uhum. Bom, boa votação para você.
1: Sim, para você também, Ivan. Para todos nós.
0: Para todos nós, né? Muito bem. Ah, e como é que vai? Ah, vamos falar do tempo, né? Porque você sabe que o dia ontem teve céu com nebulosidade variável pela manhã, com boa presença de sol, né? Aí, a partir do meio-dia, as condições do tempo começaram a mudar e as chuvas chegaram, aliás, como previsto, né? Já estava previsto isso. A temperatura mínima foi de 21,4 e a máxima não passou dos 26,9 graus. Estava gostoso, né? Para essa sexta-feira, o Instituto Nacional de Meteorologia emitiu alerta potencial de tempestade para vários pontos do país, inclusive aqui para a nossa região, viu? Esse alerta potencial de tempestade vale para nós aqui também. Segundo o alerta do INMET, essas tempestades podem acarretar chuvas de 20 a 50 milímetros, ventos entre 40 e 60 quilômetros por hora e até queda de granizo. Mas no período da tarde de hoje, a nebulosidade deve diminuir. As temperaturas ficam mais agradáveis hoje, com alguma sensação de frio provocada pelos ventos. Amanhã, o tempo permanece instável e no domingo, dia de eleição, dia de votação, né, a partir da tarde, as tempestades devem voltar a ocorrer na nossa região. Tá vendo como é que é? Então, você já mais ou menos se programa para o domingo aí. Domingo à tarde deve voltar a chover na nossa região. É, tempestades, inclusive, né? Então, domingo, o ideal é votar logo de manhã cedo, né? Bom, na manhã desta sexta-feira, agora, os termômetros estão registrando mínima na casa dos 19 graus. Essas imagens aí que a Joyce colocou no ar são do satélite GOES, um satélite meteorológico. Agora, eu queria que você colocasse, Joyce, o radar de chuvas do Instituto de Pesquisas Meteorológicas da Unesp de Bauru. Essas imagens são do CEPAG da Unicamp. E é o radar do Instituto de Pesquisas Meteorológicas lá da Unesp de Bauru. Ele mostra onde é que tem a condição de chuva. Olha lá. Esse aí é o radar de chuva, né? Então veja, essa aí são frentes de chuva se deslocando, né? Então você está vendo aí que aqui em cima da nossa região, aqui em cima da nossa cabeça, está com condição para chuva. Tem condição para chuva agora pela manhã, agora cedo. Tá? Depois a tendência é de dar uma estabilizada a partir da tarde. A partir da tarde deve dar uma estabilizada na coisa. Esse é o Instituto de Pesquisas Meteorológicas da Unesp de Bauru e seu radar de chuva. Chuvas pelas cores ali, essas cores mostram o volume das chuvas, né? Pelas cores ali são chuvas, não são chuvas volumosas, são chuvas moderadas. Nada de tempestade, não tem tempestade ali. Vamos aguardar para ver no decorrer do dia como é que a coisa vai andar, né? Muito bem, agora são 6:09, já 6:09. Depois a gente vê o satélite, imagens do satélite, depois a gente vê imagens do radar. É hora da gente testar o 5G, saber se o 5G está funcionando na manhã desta sexta-feira. Se estiver funcionando, nós vamos estabelecer uma conexão com o repórter Carlos Gomide. A unidade móvel da Melhor FM está nas ruas. Repórter Carlos Gomide vai contar para a gente das ocorrências policiais registradas noite passada e nesta madrugada aqui na nossa cidade. E ocorrências aqui na região também, né? Muito bem. 6:10. Bom dia, melhor, seu Gomide.
2: Oi. Testando. Bom dia. Tudo bem, Ivan?
0: Não, mas tudo lindo, maravilhoso, tudo beleza azul.
2: Sextou, bebê. Sextou. Hoje é sexta-feira, hein? Que beleza. Ah, não vai adiantar muita coisa que a gente vai trabalhar no domingo, né, Ivan?
0: É, tem essa também, né?
2: É, faz parte.
0: Domingo estaremos aqui, aliás, até
2: a partir das 5 da tarde, né?
0: A partir das 5 da tarde, acompanhando o início...
2: A apuração, acompanhando
0: a apuração. E vamos ver o que vai dar para presidente da República, para governador do estado, para senador, para deputado federal e para deputado estadual, né? Vamos ver se alguém aqui de Limeira se elege, né?
2: Tudo isso. A gente vai acompanhar isso, então.
0: Tudo isso.
2: No domingo, a partir das 5 da tarde, eu já convido a todo mundo que está conectado, ouvindo a gente, a acompanhar o nosso trabalho. Eu vou estar com você, o Luiz Henrique Quintal, convidados. Enfim, a gente tem convidado diversas pessoas para estarem com a gente, para a gente comentar e acompanhar a marcha da apuração. Marcha da apuração é uma expressão velha, hein? Mas tudo bem. Oi, Ivan.
0: Oi.
2: Tá chovendo, viu?
0: Já está chovendo?
2: É, chovendo assim.
0: Sim, sim.
2: É aquela chuva que molha pela brisa de carro, sabe? Mas não é nada assim tão espetacular, sabe?
0: É, a gente viu aí no radar de chuvas que tem... O tempo de chuva tá aqui em cima da cabeça da gente, né?
2: Sim.
0: E são chuvas... E é isso que você falou, né? Não são chuvas... Não é tempestade. É, são chuvas leves a moderadas. Aperta aquele botãozinho de falar. Speaker. Aperta o botãozinho speaker. É. Problema de áudio. A conexão 5G. Pintou uma nuvem no céu aqui em Limeira. Acaba a energia. Acaba a internet. Mas nós vamos restabelecer essa conexão com o repórter Carlos Gomide já, aqui no nosso Bom Dia Melhor, para sabermos das coisas.
2: Oi.
0: Ah,
2: tá vendo? Nada que a troca de uma pilha não resolva, né, velho?
0: Sim, claro.
2: Sexta-feira, sabe como é, né? A pilha também já tá cansada de trabalhar. Já.
0: Não tenha dúvida.
2: Ô, Ivan, então tá chovendo fraco, só que o céu tá bastante carrancudo, viu?
0: Tá.
2: Bastante carrancudo. Tá bem carregado de nuvens no céu e haja organismo, né? A gente, na quarta-feira, tava reclamando que, não conseguimos dormir direito, tá de tão quente que tá, e hoje tá chovendo e friozinho. Haja organismo. Muito bem. Ô, Ivan.
0: Oi.
2: Antes de... falar da ocorrência é uma só. Você viu o babado de ontem à noite? Você viu o babado de ontem? Você estava dormindo ontem à noite?
0: Graças a Deus eu estava dormindo ontem à noite. Que bom. É. Eu dormi ontem à noite. O que aconteceu?
2: Cancelaram o debate da Globo.
0: Ah, mas daí? Não é a Globo Lixo? Não é a Globo Lixo? Não.
2: A Globo
0: Lixo, aquela que tem que boicotar, que ninguém deve assistir.
2: Eu nunca falei isso.
0: Não, eu sei que você nunca falou isso. Eu tô dizendo que falam isso, né? Nas redes sociais eu leio isso a todo instante, a todo momento. Globo Lixo, vamos boicotar, ninguém tá mais assistindo. Agora tá todo mundo reclamando que cancelou o debate. Eu não tô entendendo qual é a do povo. Afinal de contas, é Globo Lixo, ninguém deve assistir. Vamos ficar nervoso porque cancelou o debate. Eu não tô entendendo.
2: Eu não tô entendendo esse sarcasmo seu.
0: Senhor do céu, amém. Cancelaram o debate, então, é?
2: Cancelaram.
0: Ninguém quis ir no debate?
2: Não, tava todo mundo lá, menos o atual presidente.
0: Não, eu li outra coisa.
2: Não.
0: Eu li que o presidente... Não, o presidente já tinha dito que não ia.
2: Isso.
0: O presidente já tinha dito que não ia. Aí faltando poucas horas pro debate, o outro candidato lá, o Flávio, também falou que não ia. Isso eu li. Aqui...
2: Você noticiário. Vai deixar eu explicar o que aconteceu?
0: Explica pra nós então, Carlos Gomide.
2: Então tá bom. Aconteceu que, pela regra do debate, o candidato que faltasse o nome dele, o púlpito onde ele ficaria e o nome dele ficariam ali, no cenário.
0: Sim.
2: Vazio.
0: Costuma-se fazer,
2: certo?
0: Assim.
2: Como manda a regra.
0: Costuma-se fazer assim.
2: Costuma-se fazer assim mesmo.

0: feito isso é lei. A TV que quer fazer o debate, no caso a Globo, tem que convidar candidatos que tenham 5 representantes no Congresso Nacional. E o Missão, que é do Renan, tem apenas 1. E aí ele entrou com um pedido da Justiça e o STF determinou que ele também participasse do debate. Com essa decisão do STF, do senhor Gilmar Mendes, o Flávio falou: não participo. Se o Renan participar, eu não participo, porque não é o que estava acordado. Então, o Flávio também não participaria, porque o Renan foi chamado. E a ministra lá, Estela Aranha, é o nome dela, determinou que o púlpito do Lula não ficasse exposto, vazio, no cenário do debate. E aí, por conta de... A Globo falou de insegurança jurídica, né? Cancelou o debate minutos antes do começo do debate. Estava tudo pronto. Alguns dos candidatos já estavam nos estúdios Globo para participar do debate e, de repente, veio a notícia de que o debate estava cancelado no finalzinho do Jornal Nacional. Eles entraram com essa notícia. Aí eu cheguei em casa ontem, 15 para as 10, falei: opa, vou assistir o debate, né? Liguei a TV, passou novela. Falei: ué, cadê o debate? Aí entrei na internet, estava lá. E todo mundo bravo para danar por conta dessa interferência jurídica nas regras do debate, que fez com que a Globo cancelasse o evento, né? Digamos assim.
1: Eu vou insistir na minha tese, mas não é a tal da Globo lixo, que todos devem boicotar, não devem assistir mais porque é a Globo lixo. Agora está todo mundo reclamando que não aconteceu o debate na Globo lixo. Eu não estou entendendo o povo está difícil de entender. A verdade é uma só, debate virou um circo, né? Uma palhaçada. Debate virou um circo. Debate, outro dia a gente falou sobre isso aqui. Essa coisa de debate foi criada nos Estados Unidos. Isso começou nas campanhas presidenciais dos Estados Unidos, lá para a década, eu acho que década de 40, desde os antigamente, lá tinha. Eles faziam debates nas ruas, os candidatos faziam debates, armavam palanques nas praças das grandes cidades e tal, e faziam debates nas ruas. Aí alguém resolveu levar debate para o rádio, transmitir aquilo no rádio, e a televisão, agora mais para cá, né, década de 50, 60, por aí, a televisão viu aquilo e falou: cara, isso aí dá audiência, né? E a televisão americana criou lá um modelo de debate e aquilo pegou. Pegou, toda a eleição tinha que fazer debate. O Brasil copiou isso, a televisão brasileira copiou o debate americano, trouxe para cá mais ou menos os mesmos moldes de funcionamento do debate americano, e realmente dava audiência isso, né? O povo gostava de assistir. Só que virou carne de pescoço esse negócio, né? Tanto que recentemente nós tivemos um caso aqui do quem que deu uma cadeirada em... Pablo Marçal, que levou
0: da
1: uma
0: cadeirada. Deu no Pablo
1: da
0: Marçal.
1: Pena deu uma cadeirada no Pablo. Uma cadeirada. Por quê? Porque virou. Não se discute proposta. A ideia do debate, né? A ideia original do debate era o seguinte: eu tenho um programa de governo, eu tenho uma proposta de governo e você tem outra. E aí aquele debate das ideias, né? O meu programa de governo é melhor que o seu, era por aí. Aí virou uma palhaçada, virou circo, né? Um chamando o outro de bandido, ladrão, safado, ordinário, sem vergonha, sua mãe não é homem, essas coisas todas, né? Virou isso aí.
0: Sua mãe não é homem, é bom.
1: Virou isso aí, debate, né? Então, pra que debate? Pra isso? Pra esse nível, né? Por que que o cara não vai? Por que que o cara não vai? Porque ele sabe, veja bem, o cara que tá liderando, geralmente acontece isso. O cara é o líder das pesquisas. Cara, eu vou lá no debate, todo mundo vai cair de pau em cima de mim. Todos os outros candidatos vão cair. Eles vão bater em mim. Eu só vou apanhar. Vou levar até a cadeirada lá. É para que eu vou lá? Eu não vou. O debate virou isso, infelizmente. Virou essa baba aí. Mas eu estou achando engraçado isso. Eu fico, evidentemente, acompanhando as redes sociais, né? E eu estou achando engraçado isso. Agora está todo mundo bravo que não teve o debate. Oh, não teve o debate da Globo! Onde já se viu? Mas não era Globo lixo? Vamos boicotar a Globo lixo? Ninguém mais vai assistir a Globo lixo? A Globo lixo vai falar.

0: ali, a Globo Lixo tá falindo. E agora tá todo mundo bravo porque não teve o debate? Ora, boa, não tô entendendo as redes sociais, viu? Mas eu vou falar uma coisa pra você, hein?
1: Esse sorrisinho sarcástico seu.
0: Dona Joyce, eu vou... olha a Dona Joyce.
1: Aliás, bom dia, Joyce.
0: É, acho bom você cumprimentar mesmo.
2: Bom dia, Gomide.
0: Dona Desculpa. Joyce tá aqui num óculos novo. Ela tá com um ar de intelectual. Ela tá com um ar, assim, de... curso de... é, curso de deixa eu ver, é, tá com ar assim de curso de sociologia da, de Harvard.
2: Oh.
0: Harvard. Não.
1: Apareça aí pro povo te ver,
0: ué. Por favor, apareça aí que eu quero que todos vejam se eu tô mentindo ou não. Veja
2: agora
0: se...
2: todo mundo sabe do segredo. Eu sou míope, gente.
0: Veja se não tá com cara de curso de sociologia lá na, em Harvard. Harvard University. É, tá, falar pra você. Esse óculos aí. Muito bem, seu Carlos. Você não gostou então que não teve debate, Gumi? Você queria ver debate?
1: Eu tava na expectativa porque eu queria ver.
0: É.
1: Na verdade, eu queria ver o circo pegar fogo, né? Não, mentira. Sim.
0: É o que não todo é mundo isso. Quer ver no debate. É. É, um xingando
1: assim,
0: o outro.
1: Claro que a gente. É. Né, eu ia tomar algumas decisões baseadas no que eu ouviria ontem. E eu tenho certeza que muita gente que ainda está indecisa também usaria o debate para tirar algumas dúvidas, né? E aí as pessoas falam da interferência do judiciário no país, aquela coisa toda, tem esse debate, tem gente que fala, tem gente que não fala. Enfim, lamentavelmente, assim como eu, acho que tem muita gente que usaria para decidir o voto e ficou sem essa oportunidade por conta da decisão de duas pessoas. Então, quer dizer, duas pessoas no país, não sei se mudaria ou se mudará o destino das eleições. Mas essas duas pessoas, a senhora Estela Aranha e o senhor Gilmar Mendes, interferiram ontem, de certa forma, no
0: mesmo voto. Pode ter interferido no mesmo voto. Me permita discordar do senhor e de alguns analistas que disseram isso, que houve uma interferência do judiciário. Espera um pouquinho. O judiciário não olhou lá, olha, vai ter debate. O juiz estava lá sentado na cadeira dele e pensou assim, oh, vai ter um debate hoje, eu vou mexer naquele debate lá. É assim que funciona? Não, não é assim que funciona. A justiça só age depois de provocada. Tá? Então, o juiz estava sentado na cadeira lá, apareceu alguém lá, um partido político, um candidato, não sei o quê, e apresentou lá uma ação para o juiz. Ô, seu juiz, olha aqui, ó, tem um negócio aqui para o senhor aqui analisar, você vê se isso aqui está certo, isso aqui está errado. Eu acho que isso aí está errado, seu juiz, o senhor tem que dar sua opinião. Aí o juiz vai e se manifesta. Aí os caras falam, interferência do judiciário nas eleições. Peraí, o juiz estava quieto lá sentado na cadeira dele, ele não ia mexer nas eleições, e não ia mexer no debate. Alguém provocou, foi lá procurar Sim. O juiz com uma dúvida. Ô, seu juiz, tem uma dúvida aqui. O senhor faz favor de esclarecer. Aí o juiz se manifesta. Pô, aí os caras ficam falando, interferência do judiciário. Interferência do judiciário, cacete. O juiz foi provocado, alguém foi procurar ele lá, alguém foi dizer para ele que tinha alguma coisa errada, que ele tinha que se pronunciar.
1: Posso falar agora?
0: Claro, você fica à vontade para falar também.
1: O senhor deixa eu falar.
0: Estou dizendo
1: não,
0: a minha opinião. Eu estou lendo de um monte de gente aqui no noticiário dizendo isso. Nas redes sociais eu nem falo nada. Interferência do judiciário no debate. Interferência no judiciário, debate o cacete. Alguém foi provocar o juiz. O juiz estava quieto, sentado na cadeira dele.
1: Tá bom? Posso falar agora?
0: Pode.
1: Posso?
0: Deve.
1: Tá bom. É que o Partido dos Trabalhadores, que provocou a ministra Estela Aranha, que, aliás, a Estela Aranha, em 2022, ainda como advogada, a Folha recuperou esse vídeo, declarou apoio claro ao presidente Lula. Ponto. Isso é fato. Certo? Ela gravou um vídeo, tá no Instagram da Folha de São Paulo, ela falando, olha, como advogada, eu voto no Lula, porque o Lula é não, aquela coisa toda e tal, até aí tá tudo certo. Ela foi provocada? De fato, ela foi provocada. Só que ela foi provocada pelo PT, depois que o Partido dos Trabalhadores, ou a campanha do Lula, assinou termos concordando com a regra. Então, qual é a discussão? A discussão é o seguinte. Lá, alguns meses atrás, quando esse debate começou a ser planejado, certamente pela Globo, todo mundo foi chamado, inclusive o PT, e eles leram as regras e estavam de acordo com a regra, que inclusive falava que o púlpito deveria estar lá vazio com o nome do candidato. Certo? Então tá assinado. Tá assinado que eu concordo com isso e tal. Aí o Lula fala assim, não vou no debate. É um direito que ele tem. Então, tudo bem. Ele pode não participar do debate se ele não quiser. Mas a regra está escrita e está assinada. Aí a campanha do Lula fala, não, isso aqui vai nos prejudicar. Aí a campanha do Lula provoca a justiça a uma juíza, a uma desembargadora, sei lá, é uma ministra, né? É uma ministra do TSE que declarou apoio pro presidente. E aí ela, monocraticamente, dá uma canetada faltando 10 minutos para começar
0: o programa. Ela declarou apoio para o presidente quando ela era ministra?
1: Não, ela declarou como advogada.
0: Se ela declarou apoio para o presidente quando ela era ministra, tem que ser punida.
1: Não, ela declarou como advogada.
0: Como advogada.
1: Eu sou advogada, então, Estela Aranha.
0: Então ela era uma cidadã. Ela declarou abertamente. Ela era uma cidadã eleitora, como qualquer outra.
1: Não, e está tudo... O fato da ministra votar no presidente,
0: ela está
1: tudo bem, ela pode votar em quem ela quiser.
0: E outra coisa. O Renan, quem foi que foi? Quem foi que lá foi procurar a justiça também?
1: Foi a missão, né? Que é o partido dele. O partido dele. Mas essa questão.
0: Então vamos e venhamos. O PT, o Missão, o não sei quem. Então, só para esclarecer isso, uma questão que eu julgo importante. Tem um monte de gente dizendo isso. A justiça interferiu no debate. Não é verdade. A justiça não interferiu no debate. A justiça foi provocada. O juiz estava quieto lá no cantinho dele. Essa juíza, que quando a advogada declarou apoio, voto pro Lula, o outro juiz, o Gilmar Mendes, eles estavam sentadinhos na cadeira deles lá quietinho. Alguém chegou lá e disse, ô, seu juiz, o senhor precisa se pronunciar. Então, só para esclarecer isso, a interferência do judiciário no debate. Não foi interferência do judiciário. Alguém foi procurar o judiciário e provocar o judiciário. Só para esclarecer isso. O resto, está tudo muito bem. A advogada, quando era advogada, declarou apoio ao Lula.
1: O fato dela apoiar...
0: Ela só se manifestou porque alguém foi procurar. E o Gilmar Mendes deveria... só se manifestou porque alguém foi procurar. Mínimo,
1: você não acha que no mínimo ela deveria... Escuta... Cadê a regra? Vocês assinaram a regra?
0: Ela poderia até se declarar impedida.
1: Ao presidente.
0: Ela poderia até
1: aí
0: se declarar impedida.
1: Vai...
0: Ela poderia se declarar impedida. Ela poderia dizer, não vou votar isso, porque eu, quando era uma menininha, advogadinha e não sei o quê, cidadã eleitora contribuinte, eu declarei apoio ao Lula, então não vou votar. Ela poderia até se declarar impedida, não se declarou. Mas ela só se manifestou porque alguém foi procurar. Ah, foi o Partido dos Trabalhadores? Foi. E o outro partido foi buscar o Renan, o Gilmar Mendes. Então, só para deixar claro uma coisa. Não estou contestando nada disso que você falou. Só para deixar claro uma coisa. Eu não estou gostando de ler isso no noticiário. Houve interferência do judiciário. Hoje tudo é culpa do judiciário no Brasil, né? Houve interferência do judiciário no debate. Não houve interferência do judiciário no debate. Alguém foi procurar o judiciário, cacete. É isso que eu estou falando. Só isso.
1: E quem foi que determinou?
0: Quem foi que determinou o quê?
1: Que as regras fossem quebradas.
0: Não estou discutindo.
1: Quem foi assinou?
0: Não
1: quem,
0: tô
1: tem,
0: discutindo
1: quem tem
0: isso.
1: Poder para decidir?
0: Não estou discutindo isso. O Lula não quis ir no debate e pronto, acabou. E procurou até a justiça para não ir no debate.
1: E está tudo bem, ele tem o direito.
0: Ponto.
1: O que
0: não
1: ele
0: quis
1: não tem
0: ir
1: direito?
0: No debate, por algum motivo, por alguma razão que ele poderá dizer ou não poderá dizer que é... O outro não foi, também não quis ir no debate por causa disso, por causa daquilo. Eu não quis ir no debate. Está tudo muito bom, está tudo muito bem. Cada um tem as suas razões, cada um tem os seus motivos. Só estou dizendo o seguinte, eu estou vendo isso no noticiário, que houve interferência do judiciário. Não, eu só quero esclarecer isso, meu ponto de vista, nessa coisa. Como assim houve interferência do judiciário? O juiz saiu de lá e foi mexer no debate? Porque o juiz quis... porque o juiz que, tem interesse na eleição? Não, o juiz estava sentado na cadeira dele, quieto, ele ia assistir o debate, sem interferir em nada. Mas alguém foi lá e disse: ô, seu juiz, o senhor tem que se manifestar. Tem um negócio lá, eu não quero ir no debate, eu tenho um negócio lá no debate que é assim, é assado. O senhor se manifeste aí. Ora, o juiz se manifestou.
1: Peraí, deixa eu limpar aqui a câmera. Não, pode deixar aberta a câmera, pode deixar. Ô Ivan, ó pra você, ó. Eu quero ver se a sua opinião seria igual se fosse ao contrário.
0: Não, pera um pouquinho. O que tem que... Pera um pouquinho.
1: Não.
0: Agora o senhor vai se explicar. Eu tô puxando brasa pra sardinha de alguém?
1: Não, eu acho que regra de jogo não se muda com um jogo em andamento.
0: Não interessa. Eu tô falando...
1: Quem que mudou a regra?
0: Eu estou falando de uma coisa. O senhor falou... que o judiciário interferiu no debate.
1: Ah, não interferiu. Então
0: o senhor
1: a regra,
0: falou que o judiciário interferiu no debate. Tem um monte de gente aqui no noticiário, na Globo, na Bandeirantes, no Metrópole, no Raio que o Parta, na Folha de São Paulo, no Estadão. Tem um monte de gente aqui dizendo isso, analista político. O judiciário interferiu no debate. Espera um pouquinho. No meu modo de ver, o judiciário não interferiu no debate coisa nenhuma. O judiciário foi provocado. O judiciário só se manifesta depois de provocado. Ele foi provocado. Alguém procurou o judiciário dizendo: olha, tá, vai ter um debate hoje lá, seu juiz, e tem uma regra lá que é assim, assim, assado e tal. Eu entendo que do ponto de vista do artigo tal, da lei tal, da justiça eleitoral tal, assim, assado e tal, eu entendo que essa regra está errada, essa regra não pode existir. O senhor tem que se manifestar, seu juiz. Aí o juiz vai e se manifesta, ele toma uma decisão. Porque alguém foi procurar ele questionando ele. Ele toma uma decisão. Aí você vem me dizer que o judiciário interferiu no debate? Ah, faça-me um favor, pô. Que é isso? Quem interferiu no debate não foi o judiciário. Quem interferiu no debate foram os partidos que queriam participar do debate ou não queriam participar do debate, não o judiciário. O judiciário foi obrigado a tomar uma decisão. A decisão dele não agradou? Problema seu. Ah, a decisão do juiz não me agradou, não. Problema seu. Quem mandou provocar o judiciário? É isso que eu estou falando. Eu estou passando pano para alguém?
1: Olha, eu acho que se fosse ao contrário, o senhor estaria... Não, está certo, o judiciário brasileiro...
0: Se fosse o contrário, o quê? Fosse o contrário, o quê?
1: Tá bom, Ivan.
0: Fosse o contrário, o quê? Se fosse o contrário, o Flávio que não quisesse ir, falasse: ah, eu não vou. E aí ele não pode botar o meu. E daí? Eu só estou dizendo uma coisa. Eu não estou dizendo de Flávio, não estou dizendo de Lula, não estou dizendo de Caiado, de Raio que o Parta. Eu estou dizendo o seguinte: essa interpretação de que o judiciário. Ô, Joyce. Ajuda a debater isso aqui. Você está muito quietinha, pro meu gosto. Só estou dizendo que esse negócio de o judiciário interferiu no debate, para mim é uma conversa mole para boi dormir. Porque o juiz estava quieto sentado, no meu modo de ver, o juiz estava quieto sentado na cadeira dele lá. Aí chega um cara lá e fala assim: senhor juiz, vai ter um debate hoje lá. Eu ia participar do debate, mas não vou. E tem uma regra lá que está dizendo isso, isso, isso. Essa regra está errada, de acordo com o ponto de vista da lei tal, tal, tal, tal, tal, tal, tal, tal. Senhor, por favor, o senhor se manifeste. O juiz se manifestou. Então não houve interferência do judiciário no debate, no meu modo de ver. Alguém foi provocar o juiz. É isso? Só isso que eu estou falando. Não estou... Você vem falar... Pô, espera um pouquinho, pô. Ô, Joyce, o que você acha dessa encrenca aí?
2: Eu acho que parece time de futebol discutindo se estava impedido ou não.
0: Chama o VAR, né?
2: E aí vai discutir que o VAR também.
0: Não, aí eu chamo o VAR, o VAR toma uma decisão.
2: Isso é uma
0: VAR,
2: das coisas que tem me irritado muito.
1: Aí chama o VAR. Aí o VAR é uma pessoa que já declarou apoio àquele que está fazendo o pedido.
2: Tá vendo?
1: Tem um gol São Paulo. Hoje tem São Paulo e Santos.
0: Cara, eu não
1: hoje
0: tô...
1: tem São Paulo e Santos.
0: Ô, Gomide, pera um pouquinho, Gomide. Eu não tô discutindo isso, meu filho.
1: Mas o que que você tá discutindo então, Ivan? De que o judiciário foi provocado? Foi provocado,
0: não entendo.
1: O judiciário
0: deve ter, eu tô achando que é uma coisa tão...
1: assim, escuta.
0: Eu tô achando que é uma coisa tão clara o que eu tô falando, cara. Eu tô achando que é uma coisa tão clara que eu tô falando. Eu não estou discutindo se a juíza, se a juíza declarou apoio a esse ou se declarou apoio àquele. Não estou nem aí com isso. Isso aí não é o problema. O problema é o seguinte. As pessoas estão dizendo... O senhor está dizendo isso. No noticiário aqui tem um monte de gente dizendo isso.
1: Está todo mundo errado e você está certo.
0: Eu estou certo e está todo mundo errado.
1: A Globo, que é petista...
0: Exatamente.
1: Que dizem que é petista, né?
0: A Globo é o quê?
1: A Globo dizem que é petista, né?
0: Ah, para. O Gomide, para.
1: Não.
0: A Globo é o quê?
1: Não dizem que a Globo é petista.
0: A Globo é petista?
1: Não, para. Eu estou falando não, que para. Dizem.
0: Vamos para o noticiário de polícia, vai, para.
1: Eu não falei. Vamos não, noticiário. Não falam que a Globo é petista? Não é o discurso de todos os bolsonaristas?
0: Vamos para o noticiário. Vamos para o noticiário. A Globo é petista?
1: Eu não estou falando que a Globo é petista, eu estou falando que dizem que a Globo é petista. Eu também acho que a Globo faz um papel importante na questão do jornalismo. Ela tem lá os erros editoriais dela, mas eu acredito muito, muito mais no jornalismo da Globo do que no jornalismo de outras emissoras.
0: Olha, aqui eu falo sempre, aqui nós não somos rede social, aqui não é o WhatsApp, não é essas redes sociais todas, não é Facebook, aqui é emissora de rádio, aqui a gente faz jornalismo, né? Então, essa conversa de que a Globo é petista... A Folha é petista. É, quem é petista, faz favor. Vamos falar sério, né? Vamos conversar sério. Isso aí nas redes sociais, tudo bem, a gente vê essa coisa. Agora há pouco eu brinquei com isso, inclusive, né? Ó, não falam que a Globo é lixo, Globo lixo, agora estão reclamando que. Não falam que é para boicotar a Globo, né? Por causa disso mesmo. Tem gente que diz que a Globo é petista, que a Globo defende o PT, que a Globo defende o Lula. Pô, cara, assiste a Globo. Assista a Globo para ver. Se é isso que você está falando. Mas enfim. Não,
1: eu até acho que a Globo faz o papel dela. Porque ela desagrada os dois lados. Aí tá tudo certo. Porque tem muito petista também que não gosta da Globo.
0: O que eu estou dizendo é o seguinte. O que eu estou dizendo é uma coisa muito clara. Muito, tá muito, bom, muito clara.
1: Tá falando, que dizem,
0: o pessoal está dizendo. O judiciário interferiu no debate. O judiciário estragou o debate. O judiciário não foi o judiciário. Meu Deus
1: não
0: do
1: foi,
0: céu.
1: Tá bom.
0: Não foi o judiciário. Foi alguém que provocou o judiciário. Quem interferiu no debate foram os partidos políticos. O PT, o partido de não sei quem, o partido de não sei quem mais. Esses caras que foram lá procurar o judiciário, levando uma questão para o judiciário e provocando o judiciário a se pronunciar. O judiciário se pronunciou. Você não gostou do que o judiciário decidiu? Azar seu. O judiciário se decidiu porque alguém procurou ele, foi lá e ele tinha que tomar uma decisão. Ele não podia falar, não vou me meter com isso não, viu? O juiz não podia falar isso.
1: Ah, não.
0: Eu não vou me meter com isso aí, não vem trazer esse negócio pra mim aqui, esse negócio de debate aí, Lula, Flávio, eu não vou falar nada não, não tem trazer isso pra mim não. O juiz não podia fazer isso.
1: Você falou aí que se a Estela disse que se ela, e ela tem o direito, tá? Aqui não é, ela tem direito de votar em que ela quiser, não tem problema nenhum. O fato dela, como pessoa, querer votar no PT. Uhum. Ela declara apoio pro PT, aí ela, coincidentemente, é ela que é procurada pelo PT,
0: tá.
1: E ela muda o jogo, ela muda a regra do jogo com o jogo em andamento.
0: Tá.
1: Foi ela que mudou.
0: Só que eu não estou, o que eu estou falando não tem nada a ver com isso. Você quer enfiar esse negócio na conversa?
1: Não, não quero enfiar nada. Tá todo
0: você
1: mundo
0: quer
1: falando,
0: enfiar
1: Ivan.
0: Esse negócio na tá conversa?
1: Todo, todo
0: e eu não
1: os analistas
0: tô falando
1: estão errados.
0: Disso.
1: Você está certo.
0: Você quer enfiar esse negócio na conversa? E eu não quero nem saber disso. Não me interessa saber disso. Não é disso que eu estou falando. De quem apoia quem, de quem... Estou falando o seguinte, interferência do judiciário, vírgula. Não houve interferência do judiciário. Houve uma manifestação do judiciário porque ele foi provocado.
1: Não,
0: é só isso.
1: Que aconteceu porque...
0: Eu acho que é uma coisa tão clara o que eu estou falando, tão cristalina o que eu estou falando, que eu estou tendo dificuldade até de entender o que está rolando. Porque...
1: Ô, Ivan, você está falando 77 vezes a mesma coisa. Porque o que eu estou falando é o seguinte, está todo mundo errado.
0: Porque você...
1: Todos os analistas estão errados. Todos eles estão errados. Estão todos errados. Você está certo.
0: Só eu estou certo.
1: Tá bom.
0: Estão todos errados e só eu estou certo.
1: O
0: porque
1: mundo
0: está
1: certo, está errado de
0: não
1: achar
0: houve
1: que uma juíza não tem o direito de mandar cancelar
0: vou morrer
1: ou
0: dizendo
1: a regra do
0: isso.
1: Jogo 10 minutos antes de começar o
0: vou
1: jogo.
0: Vou morrer dizendo isso. Tá não houve interferência do judiciário no debate.
1: Se
0: o juiz estava quieto.
1: Eu queria ver se a sua opinião fosse
0: o
1: a mesma
0: juiz...
1: coisa. Se fosse o Lula tivesse, se o Flávio tivesse pedido para cancelar o debate, eu queria ver se você falaria
0: na sua opinião,
1: coisa.
0: Então, na sua opinião, eu só estou falando isso porque eu estou aqui defendendo o Lula. É isso que você está dizendo.
1: Não, não,
0: você está aí defendendo o Lula, por isso que você está falando isso.
1: Não, eu não estou falando isso, Ivan.
0: Eu acho que o que eu estou falando...
1: Eu só estou falando que está todo mundo vendo que teve uma interferência do judiciário nisso. O judiciário estragou a regra do jogo, faltando 10 minutos para começar o jogo, Ivan. Oi, Ivan,
0: tá
1: é uma regra do
0: tá
1: jogo,
0: bom.
1: Tá vacinada, Ivan.
0: Tá eu me rendo, não adianta discutir, não adianta querer debater nesse país, não tem mais debate. Olha aí, não tem mais debate nesse país, não adianta querer discutir. Interferência do judiciário, me permita mais uma vez, para encerrar a conversa, interferência do judiciário, ô cacete, para encerrar a conversa.
1: Tá bom, então domingo a regra é, o Ivan apresenta e o Gomide comenta. Essa é a regra. Faltando 5 minutos para começar o programa, vão chegar para você e vão falar assim: ô Ivan, você vai ficar lá na recepção recepcionando e o Gomide vai apresentar o programa. Eu quero ver se você vai ficar satisfeito. Com 200 milhões de pessoas.
0: Meu querido.
1: Querendo
0: eu já
1: assistir
0: fui,
1: o debate.
0: Eu já fui levado para tribunal trocentas vezes. Já respondi processo na justiça trocentas vezes. Pergunte se eu concordei com decisão da justiça. Eu não concordei. Eu não concordo.
1: Tá, então você está falando que o debate não aconteceu por causa de uma decisão judicial.
0: Eu sofri uma decisão da justiça que eu não concordo, jamais vou concordar com a decisão. Mas a decisão foi tomada.
1: Muito bem.
0: A decisão foi tomada. Aí o cara vem falar de interferência no judiciário. Interferência no judiciário, cacete. O juiz, vou repetir mais uma vez para ficar claro, cristalino o que eu estou falando. Aí pode falar que eu estou passando pano para Lula, pode falar, a coisa virou desse jeito mesmo. O juiz estava quieto, vou repetir o que eu falei, o juiz estava quieto na cadeira dele. O juiz ia para casa à noite, como cidadão, para assistir o debate.
1: Isso.
0: Ele ia para casa.
1: Aí ele foi provocado.
0: Aí alguém chegou lá e falou: seu juiz, tem um negócio lá no debate que eu não estou concordando, ó, a lei tal, falar isso, tá. O senhor toma uma posição, o senhor tem que tomar uma posição. O juiz tomou uma posição.
1: Tá bom.
0: Isso aí é interferência?
1: Então,
0: não, você me
1: então
0: diga...
1: Tá certinho.
0: Você me diga
1: o
0: que isso
1: tá
0: aí...
1: certinho.
0: Você me diga que isso aí é interferência. Fala. Isso aí é interferência.
1: O debate não aconteceu por quê? Por que que o debate não aconteceu?
0: Ah, Gomide, porra,
1: foi por causa de uma decisão judicial?
0: Não, fica difícil, viu, cara?
1: Ué, Ivan, é regra do jogo, Ivan. Você está falando que quebrar a regra do jogo. Faltando 10 minutos. O Lula anunciou anteontem que ele não ia no debate. Teve mais de 24 horas para alguém chegar e falar assim: ô, gente, pera um pouquinho, vamos mudar essa regra.
0: O que significa interferência? 10
1: minutos antes de começar.
0: O que significa interferência? O que significa interferência? Ato de se intrometer. Ato,
1: não, Ivan, a gente tá todo bem,
0: ato de se intrometer. Participar ou dificultar o desenvolvimento. Participar ou dificultar o desenvolvimento de uma entidade, processo ou evento, como uma intervenção em um cenário político ou administrativo. Ato de se intrometer. Você quer dizer que. Então o que você está dizendo, e que muitos comentários estão dizendo, que o juiz se intrometeu. Não, para mim não.
1: Se intrometeu?
0: Para mim não.
1: Ele não deu uma canetada?
0: Ah, Gomide.
1: Não tinha uma assinatura?
0: Tá bom, Gomide, tá bom. O Gomide ganhou o debate. Palmas pro Gomide. O Gomide ganhou o debate. O Gomide ganhou o debate. Pronto. Palmas pro Gomide.
1: Pelo amor de Deus. A ESP está errada.
0: A Metrópolis está errada. A Globo está errada. O Estadão está errado. A Folha está errada. O Ivan está certo. Vou morrer afirmando. O judiciário não interferiu porcaria nenhuma. O juiz ia assistir o debate. Alguém foi procurar o juiz teve que se manifestar. Isso é interferência? Ah, faça o favor.
1: Porque
0: você quer. É interferência porque você quer.
1: Por que que eu quero?
0: Eu tô quieto aqui. Você entra no ar e fala assim: vamos falar do debate? Era pra você falar de polícia. Vamos falar do debate?
1: Não, tem uma ocorrência de tráfico de drogas.
0: É. Aí fala, tá, vamos falar 18
1: do porções de
0: vamos falar do debate. Vamos falar do debate. Aí eu apresento minha opinião, não serve pra você? Eu tô interferindo?
1: Ah, não, tá tudo
0: eu não
1: bem.
0: Não tô interferindo, foi você que provocou a minha participação. Eu não tô interferindo. Não,
1: ok.
0: O mesmo acontece com o juiz.
1: Você vai
0: o juiz estava quieto lá. Alguém foi procurar o juiz, questionando o juiz. Juiz, o senhor tem que se pronunciar. Ele interferiu?
1: Vamos às ocorrências do plantão policial, então. Na rua 8 de março, lá no Ernesto Kiel, às 16h40 de ontem, um rapaz de 24 anos foi preso em flagrante por policiais militares. Depois os policiais militares encontraram 18 porções de maconha e um telefone com ele. Aquela é sempre, tá? Ele estava carregando droga, alegou ser usuário. Em busca pessoal foram encontradas 18 porções de maconha. Segundo o boletim de ocorrência, quando foi pedido para ele desbloquear o celular, ele disse que não poderia desbloquear o celular, porque no celular teria anotações relacionadas ao tráfico, além de informações de roubos e furtos de veículos e caminhões em Santa Bárbara do Oeste. Ele falou, então eu não vou desbloquear. Você não vai desbloquear, então você vai ser levado para a delegacia. Ele foi trazido aqui. Aqui ele disse que carregava apenas 4 porções, que as outras 14 foram plantadas nele. E o exame deu positivo para maconha, tá? Bom, a Polícia Civil mandou apreender o celular dele. Agora a polícia vai ter acesso às informações por softwares próprios para isso. E o delegado doutor Danilo, como é que é o nome do delegado, meu Deus do céu, ele é novo, o doutor Danilo Batinga acabou decretando a prisão em flagrante dele e a apreensão do telefone para que seja feita essa posterior investigação. Também, Ivan, o delegado disse que pediu para a justiça que a justiça decrete a prisão preventiva desse homem, já que ele já tem passagens, outras anotações por tráfico de drogas, e o delegado cita a ordem pública com relação à presença desse homem nas ruas, né, a liberdade dele. Enfim, o único destaque do plantão policial, pelo menos disponibilizados para a imprensa aqui, foi um caso de tráfico de drogas com 18 porções de maconhas localizadas. Conheci a rapaz de 24 anos ontem à tarde lá no Ernesto Pinto.
0: 6h49, 6h50, já indo para 6 horas e 50 minutos. Hoje não tem, né? Eu até já estava. 6h50 já seria o horário da transição, né, Joyce? Mas hoje não tem. Hoje não tem o programa eleitoral, não tem transição. Hoje a gente fica direto aqui com a programação, tanto nas redes sociais quanto no rádio. Então,
1: hoje não pode nem fazer propaganda, né? Nem spot vai ter hoje, né? Não tem nada hoje. Hoje é silêncio total, né?
0: Que eu saiba nada, absolutamente nada.
1: Eu não sei só se na rede social pode, se na rua pode. Não sei.
0: Nas ruas não sei, eu não sei. Eu sei que eu vindo pra cá eu encontrei banners.
1: Você
0: aí.
1: Você já viu as bandeirinhas lá?
0: Banners pelas ruas aí. Não sei como. Não sei o que a legislação eleitoral fala sobre isso.
1: Então deve poder.
0: Mas eu vi alguma coisa, pouca coisa, mas vi alguma coisa de um ou outro candidato aí nas ruas, banner por aí. Muito bem. Na polícia, então, era isso que havia?
1: Era isso. O doutor Francisco, conversei com ele ontem à tarde, ele falou que vai para São Paulo hoje, para a capital hoje, mas na semana que vem ele vai nos visitar, viu, Ivan? Falou de vir um dia na agenda corrida dele, que na semana que vem ele vai aí tomar um café. E eu falei, o café eu garanto.
0: Isso.
1: Então, doutor Francisco, semana que vem visita a gente aí no estúdio.
0: Muito bem. Bom, eu vou para as redes sociais. Aqui, o senhor tem mais alguma coisa?
1: Não, não tem mais nada para
0: trazer?
1: Não, não tem mais nada para falar, não.
0: Eu vou para as redes sociais? Não, eu vou aqui para o nosso chat. Para as redes sociais não dá para ir, não. ainda mais nesse clima que está nas redes sociais, nesse momento que antecede as eleições, o bicho está pegando fogo nas redes sociais, né? Então vamos para o chat do YouTube, né? Chat do nosso YouTube aqui, do nosso Bom Dia Melhor. O Armando Reato passou por aqui, deixou um bom dia. Sueli Dourado está nos abençoando o nosso final de semana aqui, a Sueli Dourado. A Shirley Aparecida Claudino está passando por aqui, nos abençoando também. Rogério Bilato, Paulo Gachê mandando um bom dia para a gente. O Ivo Cardoso desejando um ótimo final de semana para todos nós. O Benedito Dragone, o Romildo Batista, o Paulo Gachê está lembrando aqui que hoje tem Tricolor e Peixe. Daqui a pouco nós vamos falar sobre o futebol do final de semana. Esse final de semana, em termos de futebol, tem Tricolor e Peixe, que é um jogo atrasado e tal. Mas esse final de semana tem uma decisão, hein, para a Internacional. A Internacional vai para um jogo decisivo nesse final de semana. Nós vamos falar sobre isso com muito carinho no programa de hoje aqui. A Maria Helena está aqui mandando um bom dia para a gente também. A Cecília Escavasso, o Vanderlei Cruz, a Juliana Carossi, o Luiz Quessada. O Luiz Quessada está fazendo proselitismo político aqui também. Juliana Carossi está mandando um bom dia para a gente. Quem mais? Maria de Jesus está aqui nos abençoando. O Vinícius. Como é que é? Papa Bolsa Família é bom, hein? Pessoal do trânsito está aqui também. Bom dia melhor para todo mundo. Dia Internacional. Ah, hoje é Dia Internacional da Não Violência? Não sabia. Bom saber que hoje é Dia Internacional da Não Violência. Pessoal lá do trânsito que está falando aqui. Dia Internacional da Não Violência, eu me lembro de logo, né, de imediato, de Mahatma Gandhi, né? Aquele grande líder hindu, né, que era um cara que propagava a não violência, né? Era um cara que tinha esse conceito, essa ideia, né, esse pensamento, e ele divulgava a não violência. A Índia era território inglês, né, era uma colônia. A Índia foi uma colônia inglesa, né? Chegou a ser colônia, agora estou na dúvida, mas acho que sim. Acho que foi colônia inglesa, né? Ainda foi colônia inglesa e o Mahatma Gandhi foi um lutador pela independência da Índia, um cara que lutava pela independência da Índia. Na Índia tinha grupos políticos que queriam que o processo de independência fosse violento, inclusive, que houvesse uma guerra civil, que houvesse uma rebelião contra os dominadores, os ingleses e tal. O Mahatma Gandhi dizia, não vamos fazer isso, porque, né, aí todo mundo é vítima, violência todo mundo é vítima, né? Então, Mahatma Gandhi tinha um outro pensamento. Dia Internacional da Não Violência é muito melhor, né? E pela não violência. O Mauro, grande Mauro, um abraço, bom dia, Mauro, lá do pessoal do trânsito que está lá. O Adriano Adai está mandando um bom dia para a gente aqui, a Valdirene Magalhães. O Oswaldo Alfredo fala lá do Santino. Pedro Paulo Nogueira mandou bom dia para a gente aqui. Rodejan Ferraz, quem mais? Eliana mandou bom dia, Renê Gofinê, bom dia Renê Gofinê, Melzinha Martins, sextou Melzinha. A Melzinha tá pedindo para eu ter calma. Eu não tenho calma, Mel, eu não sou um cara calmo, eu nunca fui um cara calmo, cara. Eu sempre fui um furacão, nunca fui calmo. Em momento nenhum da minha vida eu fui calmo, no momento nenhum da minha vida eu fui calmo, no momento nenhum da minha vida eu tive paciência, é a minha personalidade, vou fazer o quê? Eu sou um cara que defendo os meus argumentos com unhas e dentes. O Benedito Jesus, mandando um bom dia para a gente aqui. Kleber Silva. O Zema procura a justiça. Vocês lembram do debate da Band, que o Flávio Lula não foi, tinha espaço dos dois, a baixaria que foi, ninguém falava de propósito, só ficavam preocupados. Pois é, debate virou isso, né? Virou bate-boca, virou uma oportunidade de xingar o outro, infelizmente, né? Ontem nós falamos sobre isso aqui. Ontem a gente estava conversando aqui sobre previdência social, o envelhecimento da população, né? A previdência social, a necessidade, talvez, não sei se há necessidade, mas enfim, estão falando de uma reforma da previdência por causa disso, uma nova reforma da previdência. Ontem nós estávamos discutindo isso aqui. Mas estão falando disso no horário eleitoral? Não. O horário eleitoral só se faz propaganda. se xinga o outro, né? Eu me elogio e xingo o outro. É só isso que tem no horário eleitoral. Está se falando, olha, gente, a situação da Previdência Social é um negócio que nós precisamos discutir, nós precisamos debater, precisamos ver o que nós vamos fazer com a Previdência Social. Está se discutindo isso? Não, não está se discutindo. É só xingamento, né? Debate eleitoral virou isso. Virou xingação. Zé Aparecido, muito obrigado. Silvana Machado, Clodoaldo, quem mais? Kleber Silva. Como é que é? Acho que o Kleber Silva falou que a gente, o Gomid e o Ivan precisam, o que é Farma Aura?
2: Farma Aura, que é isso? Jovens.
0: Né? Que é isso, Farma Aura? Explica pra mim aí, Joyce, que eu não sei o que é isso.
2: É... Tem várias maneiras de farmar a aura. Começou com eles fazendo coisas interessantes que chamam atenção. Então, por exemplo, quem vence uma discussão de preferência com classe, farmou a aura.
0: Então, ah,
2: tipo
0: é?
2: Assim, tentar traduzir isso para ganhar pontos com as pessoas. Entendeu? Ganhou a admiração das pessoas. E depois isso mudou para aquela coisinha, tipo, fazer o 6-7 e coisas assim.
0: Eu tô por fora.
2: Eu tô um pouco também, isso daí já passou um pouquinho da minha idade.
0: Tá muito novo esse negócio pra mim de forma.
2: Eu acompanhei só até esse ponto.
0: Essa daí eu não conhecia, não. Juliana Carossi. A Juliana Carossi tá dizendo aqui que virou palhaçada. Virou mesmo. Clodoaldo, tudo um grande circo. E o palhaço somos nós, é verdade. Pior é isso. Pior é isso. Eva Guartieri. Não briguem por causa de política. Não, eu não estou brigando por causa de política, não. Eu só estava brigando por causa de um conceito que eu vi, que eu achei completamente equivocado. Os caras estavam forçando a barra. Para mim, na minha opinião, os caras da própria imprensa, e a imprensa faz isso, a imprensa força a barra mesmo. Os caras estavam forçando a barra. Interferência do juiz. Parece que o debate não aconteceu porque os juízes resolveram que não ia ter debate. Dá a impressão que dá interferência do judiciário no debate. Dá a impressão, quem lê a manchete, olha, tá vendo? Ah, esses juízes de novo, esses juízes atrapalhando a vida da gente. O juiz, vou repetir como é que funciona. O juiz estava quieto. O juiz estava sentado na cadeira dele. O juiz não ia falar nada. Ele não ia abrir a boca sobre o debate. Alguém foi lá... Alguém foi lá, um partido político ou um candidato, alguém foi lá e falou, ô, seu juiz. E aí não me interessa que partido político, que candidato que foi. Só estou dizendo, o que me interessa é esclarecer o negócio da interferência. Ô, seu juiz, eu tenho um debate lá, o senhor precisa se pronunciar. A lei tal diz isso, o debate diz isso, a regra do debate diz isso, mas a lei tal diz isso, seu juiz. O que o senhor tem a dizer a respeito disso? Aí o juiz se manifesta. Porque alguém foi procurar ele. Ele estava quieto, ele não ia falar nada. Isso é interferência do judiciário? Na minha opinião, isso não é interferência do judiciário. Interferência é quando você se intromete em alguma coisa. O juiz não foi se intrometer no debate, alguém fez ele tomar uma decisão. É só isso. O resto não me interessa. O Paula Schmidt, bom dia. O Flávio Souza acha que houve interferência do judiciário. Você está vendo como é que é o negócio? O Flávio Souza acha que houve interferência. Eu vou repetir. Conceito de interferência é alguém se intrometer. Alguém se intrometeu. O juiz estava quieto. Raciocina comigo, meu caro. O juiz estava quieto, sentado na cadeira dele, não estava falando nada. Não ia se meter em nada. Alguém foi lá e fez ele tomar uma decisão. Ele tomou a decisão. Agora está todo mundo reclamando? Não adianta. Mas o Flávio Souza acha que houve interferência. Imaculada está chamando a chuva de maravilhosa. O Roberto Oliveira disse que o Gomide está certo, o Ivan é petranha. É isso que a gente ganha, né? No trabalho nosso, né? É esse tipo de coisa que a gente ganha, né? Quando a gente tem opinião, tem voz, tem opinião e manifesta a nossa opinião, a gente ganha esse tipo de coisa, né? Fazer o quê? Ivan Dias, e se fosse outro juiz, teria o mesmo julgamento? Então, mas não é essa a questão. A questão é essa palavra interferência. Não é essa a questão. Talvez outro juiz tivesse outra decisão, tomasse outra decisão. Talvez, né? Decisão de juiz, meu amigo, né? Não é sempre igual. Talvez fosse outra, mas não é essa a questão. A questão é, estão dizendo que o juiz interferiu lá. O juiz meteu o nariz dele lá, o juiz foi lá. Não, o juiz não foi. O juiz não ia falar nada, o juiz ia ficar quieto. Alguém procurou o juiz e pediu a opinião dele. Ele deu a opinião dele. Agora está todo mundo quebrando o pau e chamando o juiz de o senhor veio se meter aqui? Não, o juiz não foi se meter lá. Alguém foi provocar. Poderia ter sido tomada uma outra decisão, mas não é essa a questão. Kleber Silva, quem cancelou foi a Globo, porque quem importa não estava lá e não ia ter graça. Porque o que estavam lá iam fazer igual na Band, se preocupar em fazer corte. Pois é, o Lula já tinha falado isso. E eu acho que não foi só nessa eleição, já em outras eleições aconteceu a mesma coisa. Ele já tinha falado, eu vou para o segundo turno, no segundo turno eu vou para debate, no primeiro turno eu não vou. Isso costuma acontecer, não aconteceu só nessa eleição, já aconteceu em várias eleições. O que acontece? O cara é o líder das pesquisas. Ele está em primeiro lugar. Tem mais 4 candidatos. Você vai no debate e o que acontece? Todo mundo vai cair de pau em você. Você vai ser o alvo, você vai só levar paulada, você só vai apanhar, só vão bater em você. Que vantagem que você levou de ir no debate? Você não pode explicar teu programa de governo. Você não tem chance de falar das coisas que você quer fazer no governo. Você só tem que ficar se defendendo de porrada. Aliás, eu precisava até consultar aqui o Google. Na eleição de 2018, houve debate? Fizeram debate? O Bolsonaro foi em debate? Preciso até pesquisar aqui para ver se houve debate. Porque costuma ser assim. Quem está em primeiro lugar não vai em debate, não. A não ser no segundo turno. Aí sim, aí é um candidato contra outro candidato, dá para você controlar o negócio. Dá para você controlar a disputa. Mas com meia dúzia caindo de pau em cima de você, você não controla nada. É isso que virou debate. Ah, Imaculada, não vou dar opinião porque não assisti debate nenhum. É verdade, não assistiu porque não teve mesmo. Gomide, não adianta discutir, você está certo. O apresentador. Ah, o apresentador. É Marli? Marli e Márcio Lima. O apresentador é defensor do Molusco. É isso que a gente ganha. Não tem problema. Não tem problema. A discussão. O nível da discussão virou essa baixaria, né? Você eleva um pouco o nível da discussão, é o que você ganha. Eu já aprendi isso faz tempo. Quando você eleva o nível da discussão, você eleva num patamar em que a discussão fica mais acirrada, fica mais difícil, você só toma xingo, tá vendo? É isso, você toma xingo. Ivan com catarata vermelha, só enxerga isso, todos estão errados, só ele sabe tudo. É, Abrão. Pois é, não é fácil, viu, cara? Não é fácil, não é fácil. Leva muito tempo para você chegar no nível. Leva muito tempo, muito estudo, muita leitura, muito aprendizado. Leva tempo. Cícera Campos, bom dia, Cícera, está nos abençoando. Josi Ribeiro, também está. Ivan, não é fácil, não é fácil. Rogério Bilato, gente, não adianta discutir, isso não vai mudar em nada. O maior problema é o Molusco não entrar, só isso. O Francisco Pereira, aquilo que está no caminho pode se tornar o próprio caminho. Marco Aurélio, Imperador Romano. Bom dia, Francisco Pereira. Valdemar Salvador, o juiz não estava quieto no seu canto, ele está lá para isso. É por isso que ele ganha seu salário pago pelo povo. Ele não interfere nas questões, ele julga. Pois é. É isso que, o que você está falando aqui é o que eu falei. Ele não interfere, ele julga. Alguém o provocou, alguém foi buscar a opinião dele, a decisão dele, ele deu a decisão dele. Se isso é interferir, então nós estamos lascados, né? Se isso é interferir. Cássio Batista, desenha aí para o apresentador que quem provocou o judiciário foi o partido que assinou concordando com as regras, só isso. Foi o Partido dos Trabalhadores e foi um outro partido que queria incluir por que que o Flávio não foi? Ah, eu não vou porque o Renan. Foi a desculpa do Flávio para não ir foi que incluíram o Renan no debate. Essa foi a desculpa do Flávio. Estou falando agora porque para o nosso amigo que é o Cássio. Viu, Cássio? Vou desenhar para você. A desculpa do Flávio para não ir foi que incluíram o Renan no debate. Não é? E quem que foi incluir o Renan no debate? Ah, foi interferência do judiciário? Alguém foi procurar o juiz e dizer: olha, seu juiz, pela legislação eleitoral o Renan tem que ir lá. E o juiz tomou uma decisão. Eu desenhei para você. Você pediu para desenhar, eu desenhei para você. Então teve. E o problema não está aí. A questão não é essa. Não é a questão é quem que entrou, quem que deixou de entrar com um pedido na justiça. A questão é que isso não é interferência. Isso não é interferência do judiciário. É só essa a questão. Eu não sei se é muito difícil para entender isso. Parece que está muito difícil de entender isso. O que que eu estou falando, né? Parece que está muito difícil. O nível está realmente complicado. Marli e Márcio Lima. Domingo termina tudo no primeiro turno, por isso o nervosismo dos petralhas. Flávio Bolsonaro vai vencer para o bem do Brasil. Mauro Ragazzo mandou um bom dia para a gente. O Paulo Gachê, Melzinha Martins. Quando acabar essas eleições, vai faltar Rivotril nos postos de saúde. Bom, por mim, não vai faltar Rivotril nenhum, porque eu não vou tomar. Pedro Luiz Ferreira. Vila São Roque trocou as lâmpadas, ficou bom. Eu vim para o WhatsApp, viu, gente? Eu saí lá do YouTube, do chat do YouTube, eu vim aqui para o WhatsApp. Foi bom que o Pedro Luiz Ferreira tocasse nesse assunto. Vila São Roque, trocaram as lâmpadas, ficou bom. Então vamos aqui para uma notícia que eu queria trazer para o programa hoje. Aliás, ontem eu ia falar sobre isso. Eu até mencionei no programa, olha, até o final do programa eu vou falar sobre um negócio, uma reunião lá na Câmara Municipal, de uma comissão lá na Câmara Municipal. E aí não deu tempo, o debate foi virando, não deu tempo. Muito bem. Mas hoje a gente vai falar. Acontece o seguinte, teve uma reunião ontem na Câmara Municipal da Comissão de Obras da Câmara Municipal. Tinha havido uma... a gente estava aguardando essa reunião, porque tinha acontecido uma... Na reunião anterior, a Comissão de Obras da Câmara Municipal, que é uma comissão formada basicamente por apoiadores do governo Murilo Félix, são vereadores que apoiam o governo Murilo Félix. E teve uma reunião, essa comissão fez uma reunião e pediu para que o secretário de obras, o pessoal da Secretaria de Obras, comparecesse na casa para prestar esclarecimentos sobre serviço de troca de lâmpadas na cidade. E o pessoal simplesmente não apareceu. A gente comentou sobre isso aqui, que negócio estranho. Os caras da comissão são apoiadores do governo. Eles apoiam o governo Murilo Félix. E o secretário nem tchum para a comissão, não apareceu lá, não deu satisfação para a comissão. Bom, a comissão realizou uma nova reunião ontem e convidou novamente o pessoal da Secretaria de Obras para comparecer lá, para explicar o negócio da iluminação pública lá na cidade. Muito bem, então agora eu vou ler a notícia publicada pela Câmara Municipal de Limeira sobre a reunião, não é a ata da reunião, mas a notícia publicada, para a gente entender o que está rolando, o que bicho que está pegando nessa história de iluminação pública. O Pedro Luiz, que falou sobre isso, que trocaram lâmpadas lá, ficou bom, só que tem 4 postes apagados faz 10 dias. Não volta para ver se o serviço ficou bom, prefeitura... Não fiscaliza, cadê o prefeito? Então eu pensei que o Pedro Luiz Ferreira estava elogiando o serviço aqui, na verdade ele está questionando o serviço. Então vamos ver o que aconteceu ontem na reunião, que é o seguinte, olha só, começa a notícia publicada pela Câmara Municipal ontem, diz o seguinte: a nova empresa que será responsável, isso aqui é uma novidade, a gente não sabia disso, a gente só ficou sabendo porque o pessoal foi na comissão ontem falar isso. A nova empresa que será responsável pelo contrato de manutenção da iluminação pública da cidade tem previsão de iniciar a troca de lâmpadas queimadas na próxima segunda-feira, dia 5 de outubro. Essa foi a informação apresentada pela Prefeitura para a Comissão de Obras durante a reunião realizada nesta quinta-feira, 1º de outubro. Os trabalhos foram transmitidos, muito bem. Participaram do encontro, além dos membros do colegiado, vereadores Helder do Táxi, que é o presidente da comissão, Márcio de Estacionamento, que é o vice-presidente, e o João Antunes, que é da Solidariedade. Olha, todos apoiadores do Murilo. a diretora do Departamento de Licitações e Contratos da Secretaria de Assuntos Jurídicos, Mariane Cover, esteve lá também. O diretor de Manutenção, Conservação e Serviços Públicos da Secretaria de Obras, o Renan Corbini. A assessora especial também da Secretaria de Obras, Tâmara Oliveira. E os representantes do Consórcio Intermunicipal para o Desenvolvimento Sustentável, o chefe do setor de iluminação, Simon Tom Pontes, e o coordenador técnico, Denis Araújo. Quer dizer, numa reunião não foi ninguém. Ontem foi todo mundo na reunião. E para dizer isso, que uma nova empresa vai assumir os serviços da iluminação pública na cidade. Cara, isso é uma novidade, porque essa empresa foi contratada outro dia. A tal de Trupe, lembra dela? Dessa Trupe? Que é um nome interessante, Trupe, né? Porque Trupe tem a ver com um elenco de circo, né? Trupe, o elenco de circo é chamado de Trupe, né? É um nome interessante sob esse aspecto, né? E essa empresa foi contratada, ela primeiro foi contratada, a Trupe foi contratada para fazer a limpeza pública da cidade, corte de mato, essas coisas todas. E depois foi feita uma nova licitação e ela foi contratada para trocar a iluminação. Muito bem, a Trupe. E agora, isso, ela foi contratada outro dia. Eu acho que ainda nesse segundo semestre, ou no finalzinho do primeiro semestre, outro dia ela foi contratada. E agora já acabou o contrato e ela já foi tirada de cena e está chegando uma outra. Já que nós estamos falando de Trupe, né? Ela foi tirada de cena. E está chegando uma outra empresa. É uma novidade isso aqui. Uma novidade nova, como diria aquele. Conforme explicado por Renan, o contrato com a empresa Trupe Brasil, que era responsável pela substituição das lâmpadas, foi encerrado na quarta-feira, 30 de setembro, e a nova empresa Lumitec tem previsão de iniciar os serviços de manutenção na segunda-feira, 5 de outubro. Ambas as empresas prestam os serviços por meio do consórcio Condesu. Condesu é esse consórcio intermunicipal para o desenvolvimento sustentável. Ainda de acordo com o diretor, atualmente a cidade tem 394 protocolos não atendidos. Para atender a demanda, ele informou que a nova empresa planeja iniciar os trabalhos com 3 equipes, uma diurna e 2 noturnas, para ter maior efetividade e que pretende contratar funcionários para outras 2 equipes. Abre aspas aqui. Estamos trabalhando para a possibilidade de atender 100 protocolos por dia. Sobre o pagamento pelo serviço, o representante da Secretaria de Obras esclareceu que é feito por mês no valor de R$ 278 mil. R$ 278 mil por mês para trocar as lâmpadas da cidade. A empresa anterior realizou a manutenção de 1.400 pontos por mês, em média. A expectativa era de 1.500. Se pegar o valor mensal pelo valor total de pontos, o valor não é tão expressivo. Se fosse por pontos, ficava mais caro, disse lá o diretor da Secretaria de Obras sobre o pagamento do serviço dessa empresa. Outra coisa que é curiosa é que essa empresa, a Trupe, quando foi contratada, o governo fez um alarde, né? Olha, agora já vamos contratar uma empresa que vai resolver o problema, 1.000 não sei quantos pontos por dia, não sei o que, não sei o que lá. E de repente a empresa não deu conta do recado e é trocada por outra. Veja você. Mais um pouquinho aqui. Questionado sobre a licitação para a contratação da empresa que fará a modernização do parque luminoso da cidade para lâmpadas de LED, Renan disse que após diversos apontamentos e divergências técnicas que foram corrigidos, o novo edital foi lançado e no dia 9 de outubro ocorrerá a sessão de licitação para a escolha da empresa vencedora, caso não haja novas impugnações. A expectativa, segundo ele e a diretora Mariane, é de que, não havendo interferência externa, o contrato seja assinado em 2 meses. O valor estimado do contrato é de R$ 26 milhões, oriundos de operação de crédito do Banco Nacional de Desenvolvimento Econômico e Social, aprovado pelo Legislativo em 2019. Isso era uma outra coisa que a gente vinha questionando aqui. Esse financiamento que foi feito no governo Mário Botion, foi feito um financiamento, um empréstimo, para trocar todo o parque de iluminação da cidade. A empresa que estava fazendo esse serviço, no meio do caminho, quebrou as pernas, faliu, e a gente estava questionando aqui, como é que fica? E o financiamento? E o empréstimo? Não estamos pagando? Não estamos pagando? Como é que está esse negócio? Então, agora, a informação é de que, se não houver nenhuma contestação durante a licitação, se nenhuma empresa apresentar recurso, tentar impugnar de alguma maneira, a troca de lâmpadas da cidade por LED vai continuar. Ainda traz uma informação aqui que, para informar a situação de lâmpadas queimadas, os municípios podem entrar em contato com o serviço 156 ou por meio do aplicativo da Prefeitura e-Ouve.

partido, onde ele mesmo sabia das regras. Se eu não concordo, eu não assino e pronto. Ô Paula, vou repetir, não é isso que eu estou discutindo. Eu não estou discutindo se o PT está certo, se o PT está errado. Se o partido que entrou lá querendo que o Renan participasse está certo, se o partido que entrou está errado. Não é isso que eu estou tratando. Eu não estou concordando com aqueles que dizem que houve interferência do judiciário. Interferência é você se intrometer num assunto, você se interfere num assunto. Você se intrometer, tem duas pessoas discutindo um negócio e você mete o seu bedelho no meio da conversa. Isso é uma interferência. Isso é uma interferência. O juiz não fez isso. A única questão é isso. Não me interessa o que, que o PT fez, deixou de fazer, o que, que o Partido Missão deixou de fazer, fez ou deixou de fazer. Não me interessa. Não é isso que eu estou discutindo. O que eu estou discutindo é a palavra interferência. A palavra interferência. O judiciário interferiu no debate. O judiciário interferiu no debate, o seu nariz. O judiciário foi provocado. Um partido foi procurá-lo. Repito, não estou interessado em saber que partido foi e por qual motivo foi. Um partido foi procurar o juiz e pediu para ele tomar uma decisão. Ele tomou uma decisão. Isso não é interferir. É só isso que eu estou falando. Boa, que dificuldade para entender uma coisa tão... Eu estou preocupado com a dificuldade que as pessoas estão tendo para entender uma coisa tão simples. Se fosse uma coisa complexa, muito complicada, exigisse muito esforço, eu entenderia, falar, pô, o negócio é complexo, não é fácil de entender. Mas, cara, é uma coisa tão simples. Eu estou preocupado de ver como as pessoas estão tendo dificuldade para entender um negócio simples. É impressionante. Não é agradável ficar assistindo a um programa que a gente escolhe para ficar por dentro da notícia e acaba vendo uma discussão desagradável dessas. Falo por mim, não é isso que espero do programa. Fico como uma boba esperando o assunto terminar para voltar ao programa, francamente. Ô Wanda, desculpe, você estava procurando notícias, só tinha uma notícia de polícia hoje, o Gomide trouxe uma notícia de polícia e acabou o noticiário policial, né? Acho que por isso que ele... Por isso que ele trouxe esse negócio do debate, porque não era para a gente estar discutindo debate aqui no programa, né? Não era tema do programa, não era, a prioridade do programa é para questões locais. O Gomide trouxe. E aí, como esse é um programa também de opinião, ele é um programa de informação, mas é um programa de opinião também. Eu tenho a minha opinião aqui. Tem o Ricardo Galzerano, que tem a opinião dele, que é completamente contrária da minha. Tem os ouvintes que são... tem opinião mais ou menos parecida com a minha, tem os ouvintes que têm opinião contrária à minha, enfim, esse é um programa também de opinião, né? E debate é debate, de repente fica acalorado, né? O debate pode ficar acalorado. Agora, peço desculpas, você estava querendo notícia, mas só tinha uma notícia de polícia. Agora eu estou trazendo essa notícia aqui da comissão da Câmara, que é uma notícia importante, que é uma questão importante aqui para a cidade, esse problema da iluminação pública, que está uma bagunça, né? Estou trazendo uma outra notícia aqui, mas esse é um programa também de opinião, da gente manifestar a opinião da gente, tá? O João Leonardo está dizendo aqui, Gomide, por que não queria o Renê no debate? A hora que liberou o Renê, o Flávio saiu fora, a Globo não queria o Renan por lá, por quê? Gomide está errado, o Flávio não foi porque o Renan já foi liberado. Nota 10 para o Ivan, obrigado. Só não entendi porque o Gomide não quis comentar porque a Globo não queria o Renan no debate. 10 para o STF que liberou o Renan Santos para o debate. Então, eu não estou entrando nem no mérito, obrigado, viu, João, mas eu não estou entrando nem no mérito dessa questão de por que, que o Renan foi, por que, que não foi, por que, que deveria ir, por que, que não deveria ir, por que, que o partido dele entrou com pedido, não entrou com pedido, não estou entrando nessa discussão. A minha discussão, a minha opinião aqui, e que eu repito, eu não estou entendendo porque está havendo tanta dificuldade para se compreender isso, foi com a palavra interferência do judiciário, que eu não acho correta. Eu acho que é uma forçação de barra. Porque hoje está tudo assim, né? Tudo, qualquer coisa... Não, o judiciário está interferindo em tudo. Espera um pouquinho. Interferindo como? O cara vai lá, procura o juiz, pede para o juiz se manifestar. O juiz se manifesta, ele interferiu? Não, ele não interferiu. Ele tomou uma decisão.

0: Власти он власть. Aí o Simar diz assim: Ivan, seu Lulis é fujão. Concordo com você, Ivan. O juiz foi procurado pelo político amigo e atendeu o pedido dele. Tá. Tá bom, Simar. Vou concordar com você, não vou discutir. E o caso do Renan, também foi o amigo do Lula que tomou a decisão também? Foi a pedido do Lula também? Ah, faz favor, pô. Não tá difícil entender, viu, Simar? Mas se você não quiser entender, não tem importância, não. O juiz, o Renan não foi convidado porque está na regra. Qual a dificuldade? Então, mas foram, por que foram procurar o juiz? Paula Piola. Então, por que foram procurar o juiz? E depois que procura o juiz e o juiz toma uma decisão, aí fala que o juiz interferiu? Não, é só disso que eu estou tratando. Essa palavra... que na minha opinião é incorreta, o juiz interferiu, dá a impressão que o juiz se intrometeu onde ele não foi chamado. Ele foi chamado. É disso que se trata. Não está difícil entender, viu, Paula Piola? Não está difícil, não. É só um pouquinho de esforço. Flávio Correio do Renan. Está dizendo aqui o Jean. Grande Jean. O Flávio Correio do Renan. Então, a justificativa do Flávio para não concorrer, para não participar do debate, desculpa, foi que o Renan ia participar. Ah, não vou participar. Se ele vai participar, eu não vou participar. Agora, quem foi que botou o Renan lá? Foi o Lula? Foi o PT? Tá difícil de entender? O problema é complexo e a sua discussão é sobre uma palavra interferência. O problema não é complexo. É uma porcaria de um debate político. Tem nada de complexo no problema. É uma porcaria de um debate político que não ia acrescentar coisa nenhuma para ninguém. Não é complexo, é uma porcaria. E eu estou preocupado com a palavra interferência, sim senhora. Estou preocupado com a palavra interferência. Não é interferência. Eu aprendi a dar nome correto às coisas. Sabe? Eu aprendi a dar nome. E não é interferência. O juiz estava quieto no canto dele, alguém o procurou, pediu para ele se manifestar. Ele se manifestou. Ele se intrometeu em alguma coisa? Não, não se intrometeu. Ele foi provocado a tomar uma decisão. Então isso não é intromissão. Isso é decisão. Porque alguém o procurou. Natalino. Bom, tá desejando um ótimo final de semana para nós aqui, obrigado. Natalina e a esposa Isaura, um abraço para todos. Bom dia, Ivan, parabéns. O Brasil precisa de pessoas como você. Parabéns pela inteligência que Deus lhe deu. Todos os dias estou ligado. Abraço para o Gomide. Tá mandando um bom dia para a gente aqui. Quem que tá mandando um bom dia? Não sei. Não sei como é o nome. Não tenho o nome do perfil aqui. Obrigado, obrigado. Muito obrigado. Aí está dizendo o meu xará Ivan Voigt que domingo é o dia da vingança da Nossa Senhora da Aparecida. Falando em interferência, vocês com essa conversa interferindo foi no meu sono. Boa noite. E vai, Leão. Eu e Dona Juliana vamos estar lá depois de 15 anos. Olha, Marcião Perriello. Marcião Perriello, rapaz. Vai para o Limeirão nesse fim de semana. Bacana. Oh, daqui a pouco vou falar sobre o jogo. Sextou, Ivan, vamos de cafezinho e deixa essa discussão para lá. Abraço a todos a equipe. Obrigado, doutora Silvana. Toma um suco de maracujá, Ivan. Não adianta. Pode tomar suco de maracujá, pode tomar remedinho. A hora que começa a discussão, velho, o bicho pega. Ricardo Canella, de Iracemápolis. Bom dia, Ricardo. Eu participava de um programa numa outra emissora. Eu participava... Quando começou esse negócio da polarização, da chamada... Porque é outro nome também, que eu não concordo muito com esse nome de polarização, não. Mas, enfim, para ficar mais fácil, né? Quando começou essa discussão, né, esquerda e direita, que também é outro nome errado, que a imprensa dá, direita, não é direita, é extrema direita. O Flávio Bolsonaro não é candidato da direita. O Flávio Bolsonaro é candidato da extrema-direita. Quem seria candidato da direita? Augusto Cury. Augusto Cury seria candidato da direita, né? Ele é um me parece um, seria um, ele tá, é um novato na política, mas vamos chamá-lo de político, já que ele está concorrendo, ele seria um político conservador, né? Ou conservador, ou liberal, não sei. Eu não conheço Augusto Cury, não sei dizer se ele seria um político conservador ou liberal. Mas seja conservador ou seja liberal, você pode chamá-lo de direita. É um direita conservador, direita liberal, né? Tem isso na direita, direita mais conservadora, direita mais liberal. O Augusto Cury seria um candidato de direita. O Flávio Bolsonaro não é de direita. O Flávio Bolsonaro é de extrema direita. Esse é outro problema que me incomoda muito nesse noticiário político. A direita é o escambau. A direita é o Augusto Cury. Tá difícil de achar a direita nesse apanhado de gente concorrendo às eleições, à presidência da República. É mais extrema-direita do que qualquer outra coisa. Tem mais extrema-direita do que qualquer outra coisa. Isso é outra coisa que me incomoda. Quando a gente quer dar nome correto às coisas. Jefferson Carossi, vou mandar uma mensagem. Posso mandar mensagem de áudio pro ar, Jorge?
1: Opa, o YouTube.
0: Opa.
2: Bom dia para você, bom dia para Jorge.
0: Bom dia, Jefferson.
2: O Gumide. Ivan.
0: Oi.
2: Você não sabe o que aconteceu comigo ontem, Ivan.
0: O que aconteceu? Conta para nós, pô. Quero
2: saber. Na outra rádio lá, né? Na concorrência.
0: É.
2: No programa do Beleza, do Boneco. Ele começou a falar mal da Simone Tebet, da Marina Silva, porque elas são do Mato Grosso, uma do Amazonas. Falei, mãe, é o governador, esse governador que só veio aqui pra encher o saco, falar bosta aqui, fazer merda aqui no estado de São Paulo. Ele também não é paulista. Aí depois ele vem com a ideologia dele, a São Paulo recebe todo mundo. Então recebe a Simone e recebe a Marina também. Né, Ivan?
0: Tá certo, bom dia. Tá certo, Jefferson. Não. Você sabe que tem uma coisa que eu não esqueço, e essa eu não vou esquecer nunca, né? Uma entrevista. Como é boa a imprensa, né, cara? A imprensa é legal por causa disso, né? Campanha política, o Tarcísio estava se candidatando a governador aqui em São Paulo, né? Ele vai numa emissora de televisão e a repórter pergunta para ele: o senhor vota onde? Ele faz aquela cara de espantado e responde assim: eu voto numa escola. Sim, eu sei que o senhor vota numa escola, mas em que escola que o senhor vota? Eu não sei. Aquilo lá foi impagável, né? Fazer o quê, né? Vamos lá. E foi eleito com ampla maioria e vai ser reeleito com ampla maioria, né? O Mir... Ah, o Mir tá mandando uma mensagem aqui. Vamos mandar pro ar também?
1: Pode mandar.
3: Bom dia, você está muito certo. Quem procurou a justiça foi os candidatos, não foi o juiz que foi lá interferir.
0: É só isso que eu estou falando, você está vendo? O Miro está entendendo. Eu sei que muita gente está entendendo e eu não estou entendendo porque que tem pessoas que não estão entendendo o que eu estou falando, meu Deus do céu. Eu não estou entrando no mérito se é o PT, se é o partido de não sei quem, o partido de não sei o que lá, se o juiz é amigo, deixou de ser amigo. Só estou falando o seguinte. A palavra interferência do judiciário, na minha opinião, é incorreta, porque o judiciário não interferiu. O judiciário foi procurado, foi provocado e teve que se manifestar. Isso não é interferência. Interferência é quando você se intromete num lugar onde você não é chamado. Isso é interferência. Se intrometer num assunto que você não é chamado. Agora, se o cara foi chamado, ele não está interferindo. Mais uma mensagem de áudio?
4: Bom dia, Ivan.
0: Bom dia,
4: bom
0: Salvador.
4: Bom dia, Gomide. Bom dia a dona Joyce.
1: Bom dia.
4: Que ela está linda hoje de zebra. Tudo de bom para vocês aí.
0: Tá bom,
4: Salvador de Piracicaba.
0: Grande abraço.
4: Esse debate aí tá feio, hein?
0: Tá feio, é? Pois é, tá difícil. Aí, quem é que mandou essa mensagem aqui? O Salvador de Piracicaba falou agora, tem uma mensagem de texto aqui do Roberto Jacó. Quando Jair Bolsonaro recebeu a presidência do Brasil de graça no colo, eu defendi a tese que teria que haver uma limpeza geral nos três poderes da nação. Esse reaparelhamento não aconteceu, mas imagino agora quantos cargos teriam que ter seus titulares trocados. E imagino que seria verdadeiramente uma réplica da guerra de 60 e muitos exilados. O Roberto Jacó que está falando isso aqui. Limpeza geral nos três poderes somos nós que temos que fazer, né? Por meio do voto. Numa democracia funciona assim. você põe e você tira, né? E isso deveria acontecer com base num programa de governo, em propostas para situações. O que o candidato tal, qual é a ideia do candidato tal em relação ao SUS? O SUS está aí numa situação sempre periclitante, né? Precisa a tabela de serviços prestados pelo SUS. Santa Casa de Limeira vive reclamando disso. Os preços que o governo federal paga pelos serviços prestados pelo SUS são muito abaixo daquilo que do custo, né? Então os hospitais vivem com pires na mão, né? Então essa é uma discussão. Escuta, precisamos de mais verba para a saúde, verba para a educação, segurança pública. Está aí um assunto que está sendo muito debatido agora, segurança pública. Precisava discutir com seriedade, né? Mas não se discute com seriedade. Então esses grandes assuntos não se está discutindo. O cara chega lá e fala assim: eu vou acabar com a... O Caiado, né? Caiado. Como é que ele fala? Caiado fala que... Eu vi ele falando outro dia um negócio sobre segurança pública no estado dele lá. Comigo bandido não vai... Não sei, bandido não sei o quê. Cara, bandido não sei o quê. Pera um pouquinho. Bandido não sei o quê. Quer dizer que você vai dar segurança para nós, né? Você vai melhorar a segurança. Mas explica como que você vai fazer, irmão. Como é que você vai fazer? Como é que você vai dar? Qual é o seu plano para a segurança pública? O que é que você pretende na segurança pública? Não, porque o bandido comigo não vai crescer. Pô, isso é slogan de campanha, né? Propaganda política, né? Quero saber na prática, irmão, o que é que você vai fazer? Aí o cara não consegue explicar. Ou não quer explicar. Mensagem aqui, posso mandar pro ar?
1: Pode mandar.
5: Bom dia, meus amigos, Ivan Folite e Carlos Gomide.
0: Bom dia.
5: Já tô aqui ligado na Melhor FM, hein?
0: Opa!
5: Zé Vanderlei, mais conhecido como Bozo. Tô ligado ao pessoal do Clube de Carro Antigo de Limeira.
0: Opa!
5: E escuto a Melhor FM há cerca de 2 meses, de manhã e de tarde, quando saio do trabalho.
0: Que legal.
5: Ótima sexta-feira para vocês. Se puder, dá um alô, cita meu nome.
0: Opa, muito obrigado. E tem mais mensagem aqui do José. Cadê?
5: Ivan Alfolite, eu estou ouvindo aqui a conversa de você com o repórter Carlos Gomide. Mas eu acho que o ponto principal de ter cancelado o debate, né, sendo a decisão que partiu da Rede Globo, é o fato de que até então Globo e governo andavam de mãos dadas. De mãos dadas, tá? E o ponto que fica aqui é o quê? É que o governo anterior era ditador, ditava regras e influenciava do jeito que ele achava melhor. E isso é o que tem ficado claro para o povo, para o eleitor. Quem realmente dita a regra, quem realmente decide. E agora, aquela emissora que fez tanta propaganda do governo está aí de mãos atadas também, tendo que cumprir as regras que lhe são determinadas. Isso é algo que precisa ser considerado. E o povo está atento a tudo.
6: Então,
5: essa mensagem é direta para os senhores Carlos Gomide e para o senhor Ivan Alfolite. Eu tenho acompanhado aqui, inclusive nem entrei para trabalhar, fiquei no carro, porque eu acho que aqui eu consigo ouvir melhor. E eu posso dizer para vocês o seguinte: olha, eu na condição de ouvinte estou decepcionado com a postura de vocês dois, tá? Vocês deveriam ter um pouco mais de jogo de cintura. Vocês estão falando para muitas pessoas, tá? E o julgamento automaticamente acontece, tá? Essa é a minha opinião. E eu vejo que vocês deveriam ter um pouco mais de jogo de cintura para tratar com uma situação que não diz respeito diretamente a vocês. É simplesmente apresentar uma notícia, uma informação, fazer algumas considerações, mas aí virar uma discussão no ar. Eu lamento por isso, porque eu esperava muito mais de vocês, tá? Então, daria para falar muito mais coisa aqui, mas não é o meu caso. E também, como eu já vi, a opinião não interessa, né? Vocês têm enfim, eu tô ouvindo aqui, eu tô falando e tô ouvindo vocês comentando aí algumas outras coisas, mas realmente o que eu deixo aqui é lamentável. O que eu presenciei hoje entre vocês dois é lamentável. Minha opinião não interessa. Eu sei disso, já ficou claro aí.
0: Não, sua opinião importa.
5: Nem a minha, nem de ninguém, mas.
0: Sua opinião importa. Importa, a opinião de todo mundo aqui importa. Muito obrigado. Obrigado pela sua opinião, José. A gente não tem a intenção de, evidentemente, de agradar a todo mundo. Nós não vamos conseguir agradar a todo mundo. Aliás, já disse certa vez John Kennedy, presidente dos Estados Unidos, né? Quando perguntado para ele qual era, quando ele estava no auge da carreira dele, presidente dos Estados Unidos, aquela coisa toda, perguntaram para ele qual era o segredo do sucesso, ele falou: o segredo do sucesso eu não sei, eu sei qual é o segredo do fracasso, queria agradar a todo mundo. Então, agradar a todo mundo nós não vamos, nós vamos agradar algumas pessoas, nós vamos desagradar algumas pessoas, outras não vão se importar muito com o que acontece. O que importa é que aqui cada um tem a sua opinião e tem a oportunidade de manifestar a sua opinião. Isso é o que importa. O que importa é que esse aqui é um ambiente democrático, tá? As pessoas podem manifestar a sua opinião livremente, sem problema nenhum, falando bem do programa, falando mal do programa, falando bem do apresentador, falando mal do apresentador, não tem problema nenhum. Isso aqui é um programa democrático. Aqui a gente não conduz o programa como se costuma fazer, e agora eu vou aproveitar para fazer um elogio a nós mesmos, né? Para dizer o seguinte: aqui a gente não conduz, coloca no ar só a opinião que é favorável ao que nós queremos que vá para o ar, sabe? Aqui a opinião pode vir contra, não tem problema nenhum. O programa democrático, ouso dizer, o mais democrático programa do rádio do interior do Brasil. Natal Ferraz do Vale das Oliveiras mandou um bom dia para a gente. Talvez o Gomido não esteja lembrado de uma regra que mudaram no meio do jogo, está dizendo aqui o Reginaldo Mantovan. A reforma da Previdência de 2019, que roubaram os trabalhadores, inclusive ele, Reginaldo Mantovan, bairro dos Pires. A reforma da Previdência é outro assunto que a gente quer ver abordado, infelizmente não tem. Bom dia, será que se o Flávio ganhar a eleição, o STF vai deixar ele tomar posse? Baseado no que está acontecendo no Judiciário atualmente, agora Gilmar e Dino estão querendo tirar o presidente do STF. Pode isso? Sônia, a culpa é do Bolsonaro, né? Não sei como ainda não falaram, está dizendo aqui a Sônia. E o Adelmo Belinello mandou um bom dia para a gente. José Luiz Vendramin, bom dia, Ivan. A Melhor FM irá transmitir às redes sociais a apuração das eleições? Nós vamos transmitir
1: no YouTube, no rádio.
0: No YouTube. No rádio e no YouTube. Renê Gofinê da Vila Rocha, vai ser no domingo a partir das 5 horas da tarde. Renê Gofinê da Vila Rocha, a Juliana Carossi. Posso mandar um áudio para o ar?
1: Pode sim.
0: Então lá vai.
6: Bom dia, Ivan.
0: Bom dia,
6: bom
0: Juliana.
6: Bom dia, Gomide. Oi, Ivan, não entendi nada. Por que fugir do debate? Né?
0: Uhum.
6: Mas eu não ia assistir também. Né? Mas não entendi nada, não, igual você.
0: Por que fugiu do debate? Eu não sei o que levou o Lula a não ir para o debate. Ele tomou essa decisão com base lá no grupo dele, eles decidiram, escuta, vamos para o debate ou não vamos para o debate? Fizeram lá uma discussão em torno desse assunto e acharam melhor não ir para o debate. Porque o debate não ia acrescentar nada? Porque ele não ia ganhar nada com o debate? Porque ele só ia perder com o debate? Não sei, só pode ser por isso. Não fui no debate porque eu não ia ganhar nada indo no debate. Só pode ser por isso. Né? Mas a questão não é essa, eu não estou discutindo isso, tá? Vou repetir mais uma vez, cansativamente, exaustivamente, a questão não é essa. O que eu estava debatendo com o Gomide aqui Não era se o Lula queria isso, o Lula não queria isso, o Flávio queria isso, o Flávio não queria ir, se é bom, se é ruim. A questão era a palavra usada no noticiário e usada pelo Gomide, de que houve uma interferência do judiciário no debate. Na minha opinião, isso não existiu. Cícera Campos, lá de Januária. Bom dia, Cícera. Sempre presente. Andréia Cristina do Faro Fino está aqui. O Cássio Manuel da Praia Azul de Americana. Posso mandar uma mensagem carinhosa? A gente recebe mensagens que não são carinhosas, mas posso mandar uma mensagem carinhosa para o ar?
1: Pode sim, Ivan.
7: Bom dia, Ivan.
0: Bom dia, dona Sebastiana. Bom dia,
7: toda a família. Que Deus nos abençoe. Saúde e bênção. Eu desejo de coração que as bênçãos de Deus estejam com você e toda a sua família. Dê um abraço nessa rainha e no Gomide.
0: Obrigado, dona Sebastiana. Grande abraço para a senhora e para a sua família. Tudo de bom. 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Deixa eu ver aqui se tem mais gente se manifestando ou não aqui no WhatsApp. Tem mais gente se manifestando aqui. Mas vamos fazer o seguinte, intervalozinho rápido, a gente volta já um pelar outro cara.

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0: 7h49, aqui no WhatsApp, mais mensagens de áudio para a gente mandar para o ar, escuta aí.
1: Bom dia, Iva.
0: Bom
1: tudo
0: dia.
1: Bem? Aqui
0: tudo
1: quem tá falando é a Priscila Pires
0: do Pinhal. Bem, Priscila?
1: É estranho não ter debate, né?
0: Uhum.
1: Eu acho que ficou faltando esse ano, né? É, provavelmente o Lula arregou, porque ele não tem muito o que falar, né? É, ficou com medo, às vezes, de ouvir algumas verdades dos outros candidatos e prejudicar ainda mais a candidatura dele, né? Mas, domingo vamos pra rua, vamos votar com consciência, que o nosso Brasil é muito bonito e merece ser feliz, né? Então, eu desejo a todos uma boa eleição, votem com consciência, com responsabilidade, que todo mundo merece ser feliz, né? E é isso que a gente quer, o nosso povo brasileiro feliz, tá bom?
0: Obrigado, Priscila.
1: Um forte abraço e um ótimo final de semana para vocês.
0: Um bom dia para todos, para a família, para todos aí dos Pires. Mais uma mensagem de áudio para mandar para o ar?
2: Bom dia, Ivan.
0: Bom dia.
2: Divaldo, Pai Paulo. Ivan, se a gente ser testemunha, a gente não pode mentir, né? É o que o juiz fala pra gente.
0: Verdade.
2: Não pode mentir. Se mentir aqui, você vai preso.
0: Uhum.
2: E esse TF aí, rapaz, tudo mentiroso, esse juiz. Tudo sem vergonha, mentiroso, rapaz. Como que pode uma coisa dessa? Rapaz, é tudo mentiroso. É Dino, é Gilmar Mendes, Alexandre. Lula só fala as coisas mentindo, só mente pro povo. Puta que lá merda, rapaz. A gente só vê uma mentira.
0: Obrigado, Divaldo. A Denise Reato está dizendo aqui o seguinte: só espero que domingo a eleição seja civilizada. Confesso que estou com medo. E agora, eu falo o que para a Denise? Na outra eleição estava um clima, acho que mais pesado do que agora, ou não?
3: Eu acho que sim.
0: Na outra eleição, sim. Acho que estava um clima mais pesado, né? E nós tivemos uma eleição tranquila, não teve problema, né? Eu acho que na votação, a não ser alguns casos aí que a polícia já pegou, alguns grupos de extrema-direita que queriam cometer atentados nas eleições, mas a polícia já pegou uns caras. Eu acho que fora isso, a gente não tem que se preocupar, não. Levantar, sair de casa, cumprir o seu dever. Se Deus quiser, vai correr tudo bem, né? Eu espero, né? Eu espero. É o meu desejo, pelo menos. Mais uma mensagem aqui?
4: Pode colocar aí. Ô, Ivan.
0: Oi.
4: Boa sexta-feira.
0: Obrigado.
4: Ontem foi 1, hoje foi 2 e domingo é 13. Bom final de semana.
0: Obrigado. Bom dia, Edilene. O que é aqui, meu Deus? Posso mandar esse áudio pro ar?
3: Pode sim.
5: É tão simples, xará. Vou dar um exemplo aqui pra galera entender. Você e o Gomide estavam debatendo sobre um assunto. Eu estava ouvindo. Hipoteticamente, você me disse, me chama, Ivan, o que que você acha? O Gomide está errado. Então você me provocou. Daí eu vou dar a minha opinião. Se ninguém pedisse e eu desse opinião, eu estaria só me intrometendo. Fácil de entender.
0: Uhum.
5: Mas é por isso que... 3 pontinhos.
0: É. Eu particularmente acho que não estava difícil entender o que eu estava falando. Eu acho que não estava, mas parece que ficou difícil para algumas pessoas, ficou difícil entender o que eu estava falando, né? Fazer o quê? É assim, né? O João Vitor Fedato está dizendo aqui: é mais fácil interpretar sonho correndo pelado que opinião pública. Está mais fácil, verdade, está mais fácil interpretar sonho. Vou falar para você, esse sonho foi terrível, rapaz do céu. Pensa num cara que acordou com o coração na boca.
3: Eu imagino.
0: Esse sonho foi terrível, mas tá mais fácil interpretar esse sonho do que realmente debate político. Bom dia, Ivan. Com essa briga da esquerda e direita, o povo vai tomando no centrão. Exatamente. É, quem paga é o povo. Mais uma mensagem de áudio aqui.
6: Bom dia, Ivan. Bom dia. Rapaz, não se... Ivan e Joyce Gomide, né?
5: Se aperrei não, viu? Toda vez que eu também já passei muito por esse passo até hoje, né? Toda vez que a gente discute muito sobre política e começa a levantar o nível da discussão, né? E levar argumentos, realmente, a gente é taxado como parceiro do Lula, parceiro do PT, não tem nada a ver com isso. Eu acho que nem existe direito aqui, direito, né? O que existe é partido Bolsonaro e partido Lula. E a gente se lascando no meio, né? Toda vez que eu falo, né, sobre o ODS, meio ambiente, todo mundo acha que é papo do PT, papo de esquerda, né? Não tem nada a ver. Fala sobre justiça social e tal, nossa senhora. É por causa do PT. Não, mano, o PT pegou isso aí e usou como uma bandeira, né? E realmente, se tivesse que ter arrancado o Brasil da pobreza, tinha arrancado, né? É, ao meu ver, né, o Lula ele fez um ótimo mandato, o primeiro mandato dele, 4 anos. O Haddad foi um baita de um ministro da educação no primeiro mandato. Depois desanda, como todo mundo desanda, igual a gente sabe que tem vereador aí há 3 mandatos, 4 mandatos, deputado há 3, 4 mandatos, que já desandou, já foi embora. Então é isso, eu acho que. E também sobre a discussão sua com o debate seu com o Gremide, acho totalmente louvado. A gente só tem que tomar cuidado assim em rotular as pessoas. Eu acho que foi uma discussão acalorada, normal, não vejo nenhum problema nisso, e eu acho que tem que falar e tem que debater sobre isso, não só no âmbito da comunicação, e sim também nas escolas, para que a gente tenha alunos mais conscientes no futuro. Um abraço, um ótimo final de semana a todos.
0: Professor Diego, muito obrigado. Um bom final de semana para o professor Diego também. O Joyce, vamos ao comentário. Esse é um programa de opinião. Não é só de informação, é um programa de opinião. Vamos ao comentário do Ricardo Galzerano.
6: Há 2 dias das eleições, acho que a maioria já fez a sua colinha. E nesse momento, eu acredito que é um momento de reflexão. Porque muitos vão votar de forma consciente e outros vão votar de forma indigente. Depois, um longo período, muitas vezes para se decepcionar, porque errei. Porque as pessoas não se prestam atenção, ou prestam atenção apenas na reta final de campanha eleitoral. Se é o brasileiro, o brasileiro não tem uma ligação com a política, porque acha que política é tudo igual, e não é. Há processos de governança diferentes. E tem muita gente que vai na conversa. Porque tem o velho ditado que diz: todo canalha é bom de papo. Então o sujeito pinta o mundo legal, passa a mão na cabecinha das crianças, fala de uma forma clara e depois vai fazer suas maracutaias no poder. E do ponto de vista para deputado federal, estadual, então tem muitos candidatos por toda a parte que estão usando essa eleição apenas como um trampolim. Sabe que não vão se eleger. Uns estão entrando na jogada para atrapalhar quem tem chance. Outros para fazer, para ficar na mídia, já pensando daqui a 2 anos. Ou para eleição para vereador, até mesmo para prefeito, vice-prefeito. É o gosto e o desejo do poder que muitos têm. Não pense que a grande maioria está preocupada com você. Não está. Pense na sua cidade, no seu estado e no seu país. E as pessoas que você elegerem serão seus representantes. De uma forma ou de outra serão seus empregados. Se você escolhe mal seus representantes, a chance da coisa dar errado é enorme. Mesmo escolhendo bem, a chance existe. Por isso, acho, gostaria de, nesse último comentário, antes da eleição, fazer um tipo de um clamor. Pense bem antes de votar. Pense bem, e se achar que tem alguma dúvida, rasgue a colinha e faça uma outra. Porque nós precisamos melhorar esse país, porque o Brasil está à beira do precipício. Do ponto de vista fiscal, que isso vai influir em aposentadorias, que vai influir em empregos, quebradeiras ou não de empresas, essa eleição tem muito a ver com isso. O voto consciente, deixando de lado esses votos torpes, tolos e indigentes, que infelizmente toda eleição vai ter.

Muito bem, 7 horas e 59 minutinhos. Ah, não posso encerrar o programa sem antes falar do jogo de amanhã, né, gente? Domingo é dia da eleição, nós vamos estar aqui a partir das 5 da tarde, acompanhando a apuração em todo o Brasil, aqui em particular, né, com um olhar mais voltado aqui para a nossa cidade. Tem vários candidatos aqui, a deputada estadual, a deputada federal, vamos ver como é que vai rolar a votação desse pessoal aqui de Limeira que se lançou candidato. E, claro, vamos acompanhar a votação, a apuração no restante do país. Só que no sábado, hoje tem jogo de futebol, São Paulo e Santos, né? Exato, São Paulo e Santos hoje. Esse jogo de futebol da Série A é o único jogo desse final de semana da Série A do Campeonato Brasileiro, São Paulo e Santos. Um jogo que é adiado da 21ª rodada. Nós já estamos na 31ª rodada do Campeonato Brasileiro. Na 21ª rodada, esse jogo foi adiado. São Paulo e Santos, hoje no Morumbi, é o único jogo da Série A nesse final de semana. A Série A volta só na quarta-feira que vem, ao normal, né? Depois dessa data FIFA aí. Mas amanhã tem um campeonato importante para nós acompanhar, além da Série B do Campeonato Brasileiro, mas vamos deixar de lado a Série B. Vamos prestar atenção na Série C do Campeonato Brasileiro, porque a Inter tem um jogo decisivo amanhã. Série C do Campeonato Brasileiro é a quinta rodada, portanto, é a penúltima rodada desse quadrangular, gente. Desse quadrangular. É, não deixa de ser são dois quadrangulares, né? É a penúltima rodada. E essa rodada pode ser decisiva. Se a Inter vencer, ela pode garantir a sua subida para a Série B do Campeonato Brasileiro. Vai voltar para o Campeonato Brasileiro. Ela que já foi campeã do Campeonato Brasileiro da Série B, pode voltar para a Série B este ano com uma vitória sobre o Brusque aqui no Limeirão. Amanhã, 19h30, ao mesmo tempo, no mesmo horário, a Paysandu e Ferroviária vão estar jogando no Mangueirão. O Paysandu que não ganhou nenhum jogo até agora. A Ferroviária está procurando ser a líder, terminar em primeiro lugar no grupo nessa disputa, né? E enfim, a Ferroviária de um lado e a Inter do outro aqui, os dois podem se classificar. Se a Inter venceu o Brusque, se o Ferroviária venceu o Paysandu, ou a Ferroviária até empatar com o Paysandu. Como é que está a classificação? Vamos ver lá, Joyce, a classificação da Série C, para a gente confirmar. Basta uma vitória para a Internacional? A classificação da Série C a gente já confere já. A Ferroviária é a líder do Grupo C, a Inter está na segunda colocação, o Brusque em terceiro. O Paysandu tem chances matemáticas, mas apenas... Mas não depende mais dele, né? O Paysandu teria que ganhar da Ferroviária. Não tem na classificação da C. A Ferroviária, o Paysandu, ele tem chances matemáticas, mas ele depende de outros resultados, né? Enfim, a Inter vencendo o Brusque amanhã, ela pode obter a sua classificação em segundo, talvez até em primeiro lugar, dependendo do outro resultado, para a Série B do Campeonato Brasileiro do ano que vem. Então vamos torcer para a Internacional, né? Aproveitar a oportunidade nesse sábado. Muito bem, 8 horas e 3 minutos, em nome da Joyce, em nome do Carlos Gomide, ponto final no nosso Bom Dia Melhor desta sexta-feira. Bom final de semana para todo mundo, uma votação tranquila para todo mundo. E domingo à tarde estaremos aqui falando da apuração das eleições. Até lá, continue cravado nos 82.9 para ficar de boa.

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2: Olá, bom dia. Começando o nosso programa dessa sexta-feira. É hora.

E a partir de agora, você no 34044000, você também sintonizado na Melhor FM 82.9, site, aplicativo Alexa, e vamos juntinhos, viu?

0: Hoje sextou de um jeito bem gostoso. Aqui na cidade de Limeira tá nubladinho, começamos a nossa manhã diferente. Não tá frio, não. Tá bem fresquinho, bem gostoso. Ai, dias assim, viu? Eu vi ontem, até mandei pra Joyce, que o Ariano adora. Quando tá assim, se tiver mais nublado ainda, o Ariano gosta. Não sei se é do Ariano, mas vou falar por mim que também sou ariana. Embora eu não acredito nesse negócio de signo, mas que uns negocinhos bate, né? A gente fica pensando como bate, não só com a gente, mas tem sempre alguém, por exemplo, a pessoa do signo de Libra, né, de signo de Virgem e tal, a gente começa a juntar e algumas coisas batem.
1: Sempre tem um negocinho.
0: Sempre tem. A gente fica pensando, nossa, será que é do signo? É, só pode ser. Enfim, mas é gostoso, eu brinco bastante com isso. E ontem tava, né, até eu encaminhei pra Joyce que o Ariano gosta de um tempo mais nublado, aquela chuva, até o nublado tava bem nublado de chuva mesmo. E eu me sinto muito bem, é gostoso, não é melancólico, não é triste, não tem nada. Eu me sinto bem, eu fico feliz com dias assim. Claro que eu não preciso mofar pra querer que o solzinho venha. Gosto do solzinho também, mas quando tá assim, tá perfeito. Só não tá 100%, tá 98%, porque eu poderia estar em casa se fosse no final de semana e aí curtindo um pouco mais. Mas do resto tá 98%. Quase 100%. Tá bom, né, Joyce?
1: A gente tá igual a menininha do meme. Eu tô me sentindo adorável.
0: Bem assim. Mas é verdade, o tempo é bom. Só não é gostoso, porque que nem hoje é sexta-feira. E hoje a gente sabe que é o Dia Mundial da Faxina. Então, muita gente hoje fazendo a sua faxininha, limpeza, colocando em ordem. Tem gente que consegue se programar e falar assim, ó, na segunda eu lavo os banheiros, na terça eu cuido da cozinha, na quarta eu cuido dos quartos. Imagina eu fazendo isso. Claro que não ia dar certo. E olha que eu gosto de deixar as coisas organizadas, mas nesse ponto eu não consigo. Então hoje pra mim também é um dia de cuidar da casa, então eu acabo cuidando de todos os cômodos. Tenho ajudinhas ali, ainda bem, né? Todo mundo contribui. Porém, é também o dia da faxina. Só não é o dia de lavar roupa. Lavar roupa é amanhã. Aí se amanhã abrir um solzinho, tá tudo bem. Eu fico feliz pra secar, né? Então tá, você que vai fazer a faxina. Conta pra Robertinho. Roberta, hoje é o dia que eu tô limpando a casa inteira. Não me programo também, não fico dividindo as tarefas. Chega na sexta, eu faço aquela faxinona na casa inteira. Conta aqui pra gente se você prefere dias assim também, mais nublado, mais gostoso, tá bom? 34044000 e valendo hoje Família no Cinema também. Ah, lembrando, ontem por conta do sistema, eu tava aqui pegando os nomes, entrando no WhatsApp, até pra mandar um alôzinho, tava dando uma travada aqui por conta da internet. A internet do prédio era muito boa, agora tá meio esquisita, sabe? De uns tempos pra cá. E por conta disso eu não consegui fazer o sorteio, então eu vou fazer dois sorteios hoje. O do pessoal que participou ontem e de você que vai participar hoje também. Roberto, eu participei ontem. Então, vai que você ganha. Se você ganhar duas vezes, sorte sua, tá? 34044000.

8h25, bom dia, amanhã melhor com você. 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

Bom dia, 8 horas e 41 minutinhos. 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
1: 3404-4000. 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
2: Oi, Roberta Maese! Bom dia, Joyce Azevedo! Bom dia, Roberta Maese! Estamos aqui mais um dia na luta, sextou! Ontem eu acabei esquecendo, né? Ontem foi o primeiro dia do mês de outubro, Robertinha. Comentamos tanta coisa, caiu a linha e acabei esquecendo. Primeiro dia. Hoje nós estamos no dia 2 de outubro. Jesus, hein, Robertinha? Daqui o quê? Pouquinho já é Natal. É, dingombel, dingombel, vão chupar papel. Mas Robertinha Maese, Relojoaria do Zezinho. Você que está aí ouvindo, assistindo a Melhor FM 82.9, né? Ouvindo a Robertinha, ouvindo as notícias, as opiniões, né? Tudo aí que se passa de manhãzinha. 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Um abração para ela. O Evaldo, lá do Parque das Nações. O Otávio Rossato e a esposa Maria também. A Maria José Maronese, a Zezé, essa mora na Vila Queiroz. Essa é o que cuida das tartarugas. Você acredita, Robertinha, que amanheceu essa semana uma tartaruga fugiu? É, mas ela coloca rastreador. Achou, Robertinha. Tava namorando um cachorrinho. Né, Zezé? Maria José Maronese, a Zezé, mora lá na rua Santa Cecília. Um bom dia. O Evaldo também tá te ouvindo. Lá o Evaldo mora na onde? No Parque das Nações. Antônia Reis, lá do Jardim Piratininga. O pessoal também da Vila Queiroz, o Zé da Ida, o do lado, o Zé Rosado, o Zé Gordê, a Tia Tica, o Manuel, né? A Isabel, do lado dele tem o Zé Galo, na frente tem o Chine e a Vani. O Chine fica tão triste quando o tempo levanta assim, meio nuviado, meio chuviscado, meio no vusco-fusco, porque ele não dá pra sair pra dar as pintadas dele, né? Porque ele gosta de pintar parede, pintar grade, janela, ele fica preso dentro de casa. Então aí a Vani dá risada à toa quando o tempo tá assim, né? Aí dá um sossega-leão nele, é. Bom dia, Chine e Vani, bom dia, ó, lá pro bairro do Tatu, pra área rural, que é enorme, lá pra Rio das Pedras, o João, a Sônia, o Zui, Piracicaba, quem mais que teve aqui? Charqueada, Sumaré, Americana, Nova Odessa, Rio Claro, Arara, Santa Gertrude, São Carlos, uma região, no Mujimirim, tem Gênero Coelho, Arthur Nogueira, olha só, hein? 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Então, se você que está aí prestando atenção na Roberta, final de semana chegou, você vai ter que tomar uma decisão, hein? Vá e decida. Vamos decidir já, vamos acabar com essa lego-lego aí, né, Roberta? Né? Eu espero que 6 horas da tarde, 6 horas, modo de dizer, às 18 horas do dia 4, a gente já encerra essa democracia que a gente vive. Isso, bem grifado, essa democracia que a gente vive. Então, espero que dia 4, às 18 horas, a gente já está lá sabendo o que houve, tá bom? Vai ser um final de semana meio no chuvisco, no cuvisco, né, Roberto? Meio nuviado, mas vai lá sim. E não vamos sujar a cidade, né, Albertinho? É proibido. Vamos limpar, deixar a cidade limpa, que não adianta nada. É muita sujeira. Bom, também ali mistura uma sujeira com outra que a gente não sabe qual sujeira que é pior, né, Robertinho? Nossa, se deixar a gente começa a falar coisas que não deve. Mas domingo vai exercer teu direito. Vai lá. Você acredita? Vai lá e vamos votar. Certinho, Roberto Maese? 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Roberta Maese, a você, que eu sei que no final de semana você vai comemorar, viu? Vai comemora sim, com o maridão, né? E segunda-feira ele tá de volta, se Deus quiser. Joyce, bom final de semana, Roberta, bom final de semana pra você que tá ouvindo do outro ladinho. A gente volta segunda-feira. Fui! Tchau, tchau!

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agora, com a nossa transmissão também pelo canal do YouTube, tem tanto alôzinho pra gente mandar. E você que mandou aquele bom dia, calma, já vou retribuir, hein?

9:16. Você, a partir de agora, acompanha a Robertinha. Tem coisinhas pra gente comentar, falar. Claro que também podemos comentar que, graças a Deus, esse... Não falo o período eleitoral. O período eleitoral, ele termina domingo. A gente vai ter aí a informação se vai ter um segundo turno ou não para governador e para presidente. Dependendo de como caminhar, talvez somente para presidente em alguns estados. Em outros ainda, né, pode ter para governador. Mas hoje tivemos uma pausa, porque temos que tomar um cuidado muito grande até domingo. É, domingo temos as eleições... Não é tudo que pode ser falado, a gente precisa se policiar, temos que ter um cuidado muito grande, mas também, a partir de hoje, a gente começa a ter uma certa calma para pensar em tudo que a gente ouviu, se você acompanhou, se você ouviu. Acredito que por você ter acesso à rádio, televisão, rede social, você teve acesso a muitas informações. E as informações, eu acho que... Até nas eleições de 2022, nunca nós brasileiros tivemos acesso a tantas informações importantes de candidatos. O que isso vai servir e o que isso mostrou,

falando bobeira. Você tem que olhar para aquele candidato e ver que ele está falando bobeira e peneirar tudo isso e saber, será que ele merece o meu voto? Será que tudo isso que ele está falando, essas asneiras que ele está falando, essas bobeiras que ele está falando, que eu comprovei que é de verdade, ele vai levar isso para mais 4 anos ou não? Eu vou deixar ele ali com esse pensamento, com esse tipo de palavreado, com esse tipo de ação? Então, a quantidade de informação que nós recebemos nesse período, nessas eleições de 2026, serviu para uma coisa. Serviu para que a gente possa esclarecer as dúvidas que a gente tinha e saber em quem votar e quem vai merecer o nosso voto. Eu sou super a favor de você ir às urnas, vai sim, exerça a sua cidadania. Nunca o Brasil precisou tanto de ajuda como agora. Então, não fique em casa pensando que o Brasil não tem mais jeito e é por isso que você não vai lá dar o seu voto. Pelo contrário, procura seu título. Se você tem o e-título no celular, melhor ainda. Mas vai até lá, vota. Mas tem dúvida ainda? Procure informações do seu candidato. Procura. Saiba quem ele apoiou, no que ele votou, o que ele está fazendo de bom ou que ele não está fazendo. Qual é o tipo de pensamento dele? É um pensamento arcaico? É um pensamento porcaria? Um pensamento ruim? Só abre a boca para falar bobeira? Uma pessoa que só abre a boca para falar bobeira, ela vai fazer bobeira lá também. Então saiba em quem você vota. Eu acho que com tudo isso que nós temos de informação hoje e podendo procurar o que é fake ou o que não é, não tenha preguiça de procurar. Não fique assim pensando assim, ai, não, o meu candidato não pode ter falado uma coisa dessa. E é inteligência artificial e ficar no escuro. O seu candidato pode sim decepcionar você. Ou não. Então saiba quem vai merecer o seu voto. Vai domingo, vota. Vai exercer sua cidadania, fique na torcida. Nós aqui da Melhor FM estaremos ao vivo. Toda a equipe de jornalismo vai estar ao vivo a partir das 5 da tarde, acompanhando todos os detalhes da apuração 2026 do primeiro turno, trazendo a informação na pontinha para você. No momento que está acontecendo, você vai poder... Então, nós vamos abrir live. Então, você vai poder acompanhar pelo YouTube, o canal do YouTube, a gente vai abrir a live. Vai ter também a transmissão pelo aplicativo, pelo site, pelo 82.9, Alexa... Rádios Net, se você tem o aplicativo da Rádios Net, vai tudo estar disponível para você ter acesso a toda a informação. Mas para você não ficar no escuro, para você não escolher o candidato errado, saiba o que o seu candidato tem a propor. O que ele está pensando do Brasil? Ele está no poder? Não está? É uma pessoa que você vai votar que está querendo que entre agora novo, um sangue novo? Não importa quem ele seja. Ele está no poder? Não está? O que ele fez de bom até agora? O que ele gastou? Ele gosta de gastar? Ele aumentou os impostos? Ah, não, fulano de tal não aumentou os impostos. Tem dúvida? Procura informação. Se você viu que vários meios de comunicação postou, você viu que uma Globo postou, você viu que uma Record postou, que uma Band postou, que uma CNN postou, que uma Veja postou, deixa eu ver o que mais, Folha de São Paulo, Folha não sei o quê, Folha da Bahia, Folha de Manaus, Folha do Raio que o Parta, tá lá mostrando que o candidato fez isso, é porque ele fez. Por que que, se não condiz com aquilo que você pensa, por que que você vai entregar o seu voto, o seu bem mais precioso ali, para essa pessoa? Aumentou os impostos? Se tá que aumentou, aumentou. Tem preguiça de procurar? Procura. Para de ser preguiçoso. Para de votar no óbvio porque você não quer mudar, porque você não quer enxergar um palmo diante do seu nariz. E eu nem tô falando o nome de candidato. Eu só tô falando para você pesquisar. Só isso. Pesquisa o seu candidato. Tem preguiça não. É o país que tá em jogo. É tudo tá em jogo. É a economia de um país. É a saúde de um país. É a educação de um país. Você vai entregar de mão beijada para um bando de vagabundo que não pensa em você? Saiba em quem você vota. Eu só quis falar isso porque como a eleição ela é domingo, e eu vou votar sim, vou exercer minha cidadania,

0: e vou com o maior prazer. Porque eu quero ver o país melhor, eu moro aqui. Aqui é a minha casa. Então, se eu torcer para o meu Brasil ser ruim, eu vou amargar tudo o que o Brasil trazer de ruim para mim. Não só aquele que votou errado, mas eu também vou ser prejudicada. Sai de casa com o pensamento que o Brasil pode melhorar. Vai nessa vibe. Agora, se você for para pegar papelzinho na rua, porque você não sabe em quem vai votar, o que você está fazendo no mundo, cidadão? Criatura, o que você está fazendo no mundo? Pelo menos tenha uma escolha sua, não uma escolha aleatória que você pegou um papel na rua e vai votar. Isso é vergonhoso, brasileiros fazendo isso.
1: É irresponsável, até.
0: Irresponsável. Tô votando na Dona Joana do bairro Santa Efigênia Tereza Melindrosa. O que ela fez? Não sei, tava lá o santinho dela lá. Você nem sabe quem é. Pelo amor de Deus, brasileiros. Tomem vergonha na cara e vota certo. Mas, Roberta, votar certo é votar naquele que você quer? Não. O votar certo é votar naquele que você escolheu. Mas o que você analisou? Que você viu que ele tá contribuindo ou é uma pessoa nova, que você acha que ele vai contribuir. Mas você tá lá vendo o que ele quer fazer ou o que ele já está fazendo. O que ele fez? Ele tá lá há tantos anos, não mudou nada. Tira. Eu quero votar naquele de novo, porque eu acho que ele tá fazendo coisa boa. Então vota. Eu quero votar naquele, mas eu tô com uma dúvida, porque falaram que ele aumentou isso, aumentou aquilo, votou numa decisão ruim
1: hoje
0: que eu não...
1: Hoje a internet tem todas as informações.
0: Gente, não é possível, Joyce, que uma pessoa que vai procurar uma coisa na internet, eu não tô falando nem rede social só, Instagram, Facebook, porque tem muita coisa ruim criada ali que pode ser fake.
1: Infelizmente na rede social tem.
0: Mas vai lá, dá um Google. Procura, ó, você viu que uma CNN postou, uma Globo, uma Veja, Folha de São Paulo, Folha de, sei lá, Folha de tal coisa. Isso, aquilo, um monte de meios de comunicação que são responsáveis em trazer uma informação pra você. Você tá lá que aumentou o imposto, você viu que não é fake. Por que que tu vai votar naquela pessoa? Não é fake, gente, peneira tudo. E vai com convicção assim. Eu estou indo lá, acreditando nessas pessoas das quais eu escolhi. Já tá de bom tamanho.
1: Sim.
0: Se você tem convicção que vai mudar, então escolha. Mas ninguém tá falando pra você escolher tal. A gente nem pode fazer isso agora nesse período eleitoral. Sim. Segunda-feira a
1: Aliás,
0: gente...
1: ninguém deveria fazer isso.
0: Não,
1: ninguém.
0: Não. Mas aí depois, na segunda-feira, você pode até criticar, falar, ó, eu achava que aquele outro candidato merecia ter ganhado. Mas aí é uma questão de opinião e democracia que você pode falar. Mas também não é arrebentando, falando, nossa, por que você foi votar naquela porcaria ali? Aí você já tá desmoralizando, é uma coisa que você não precisa fazer. Mas você pode falar, puxa vida, que pena aquele candidato tal não ter ganho.
1: Sim.
0: Que pena aquele fulano não ter ter dado mais tempo pra ele ou não. Eu quero um país mudado. Eu tô falando isso porque eu tô com medo dessas eleições. Não tô com medo, não, daquele que eu não gosto ganhar. Quem me conhece sabe as minhas preferências eleitorais e eu não escondo de ninguém. Mas são minhas preferências. Eu não posso chegar pra você e falar que elas são as melhores. Então eu respeito de todo mundo. Porém, o que não é aceitável é você ficar no escuro e não ter informações daquele candidato que você quer ter. Procura. Pra você não fazer coisa errada. Pra depois a gente não lamentar. Eu não falo lamentar mais 4 anos. Independente de quem vai estar lá ou não. Vai continuar ou não. Mas eu não quero lamentar o fato de ter escolhido alguém que acabou com o Brasil aonde eu moro. Então, eu tô com medo dessas eleições porque são eleições... Eu acho que elas estão mais complicadas do que 2022, Joyce, na minha opinião. Eu acho que elas tomaram formas diferentes e elas abriram nossos olhos também. Não tá deixando o pessoal mais, assim, às cegas. Tá mostrando muita coisa. Eu acho que a quantidade de informação tá muito grande. Então, a
1: Sim.
0: pessoa não pode falar que não tem informação.
1: Sim, isso é verdade.
0: Não pode falar. Não pode chegar
1: o
0: e falar,
1: eu
0: tô no escuro.
1: O que eu acho, assim, de mais assustador nessa eleição... Porque eu gosto de ficar fuçando como
0: Sim.
1: as pessoas reagem às notícias nas
0: Sim.
1: redes sociais mesmo. E você percebe que tá todo mundo com essa sensação de insegurança porque tá com medo de das pessoas estarem tão acaloradas nos debates de acontecer alguma tragédia.
0: Sim. Sim.
1: Então, nesse ponto, é um puxão de orelha para as pessoas. Gente, a gente não precisa chegar a esse ponto.
0: Não, nenhuma, de maneira alguma, não tem sentido.
1: Sim, não, não precisa. Não, não existe motivo para isso e nenhum de nós está ganhando com isso.
0: Quem perde com tudo isso somos nós Sim. mesmos. Então, se a gente não tiver uma boa percepção do que está acontecendo com o Brasil e saber quem vai ser o escolhido,
1: Sim. né?
0: Quem nós iremos escolher, a gente fala os escolhidos, mas cada um vai chegar na urna lá individualmente e vai votar.
1: Sim.
0: Acabou. Mas se a gente não tiver um discernimento e perceber as coisas e escolher o que vai ser bom pro Brasil por mais 4 anos, se você acha que tá ruim agora, pode ficar pior. Porque eu penso assim, Joyce, o que não se arrumou em 4 anos, por que eu vou precisar de mais 4 anos para arrumar? E aí que vem questão de reeleição e tudo mais. Uhum. Mas aí vem a questão de você querer que aquela pessoa fique mais 4 anos ou não. Mas você tem informação. Então pega informação
1: sim,
0: de tudo.
1: Sim.
0: O que foi bom pro Brasil
1: Isso
0: nesses 4 anos?
1: Gente.
0: O que foi ruim? Peneira! E aí você vai pra galera e vai votar.
1: Eu digo até que é bom a gente sempre manter a nossa atenção nos candidatos. Porque tem muita gente que chega na hora da campanha e faz promessa. Só que até aquele momento não fez nada. Ou até gente que, poxa, eu apareci hoje na política. O que, que essa pessoa tem de garantia de que ela sabe o que ela está fazendo e tudo mais?
0: Eu acho que não
1: Então
0: sabe.
1: A gente tem todo tipo de candidato. Não adianta a gente confiar só no que é dito durante campanha.
0: Porque
1: a gente
0: promessas
1: precisa ficar
0: são quebradas.
1: De olho antes e ter a memória de lembrar... Como que foi o tempo dessa pessoa na política até aqui?
0: Até aqui. Boa. O que, que ela prometeu e não cumpriu?
1: Sim, isso serve para todos. A gente tem que usar isso de filtro para todas as posições que nós vamos votar, para todos os partidos, para todos os políticos.
0: Prometi uma coisa e não cumpri.
1: Sim.
0: Falei que não ia aumentar, aumentei.
1: O que mais tem é gente que promete e não cumpre.
0: E não cumpre. E dos dois sentidos, porque tem gente que falou que ia fazer tal coisa e não fez... Mas tem aquela que falou também que não ia... Ó, não vai aumentar nada. Vou segurar, vou fazer isso. E aumentou. Então isso também é uma mentira.
1: Sim.
0: É pra enganar você, é pra passar mel na tua boca, pra você escolher essa pessoa novamente ou uma pessoa nova que tá vindo com promessas mirabolantes aí que também não vai conseguir cumprir.
1: A gente tem que parar e pensar, será que isso realmente é possível? Parece lindo.
0: Mas
1: vai
0: na
1: funcionar?
0: Não, porque na prática ali é diferente,
1: Sim.
0: porque ele depende de outros 300, 400 e poucos
1: Sim,
0: ali
1: exatamente.
0: Pra votar a favor daquilo que ele pensava. Toma cuidado com esse povo falso que tá aí. Toma cuidado. Vota naquele que você achar que vai ganhar, porque é o seu voto. Não desanima. Vai votar e que comecem os jogos, Joyce. Porque eu estou me sentindo assim, sabe?
1: Eu já fico sempre, toda vez eu fico ansiosa, não é nem pra ir votar mesmo, mas é a hora da apuração.
0: Da apuração.
1: Eu quero saber, poxa, quem ganhou?
0: Quem ganhou? Quem vai pro segundo turno se for ter? Ou aquele que já decidiu? Aquele candidato que eu escolhi, ele entrou... Não entrou porque a gente sabe que deputado estadual, federal, senadores, esses não têm segundo turno.
1: Sim.
0: Esses entram direto.
1: A gente já fica sabendo rapidinho.
0: Já fica sabendo rapidinho. Então, será que aquele senador... Porque... Olha, gente. Foi criado mais uma vaga para senador. Então, vamos colocar a gente lá que vai poder ser a favor daquilo que tá errado, vai poder tirar quem não tá dando certo, porque o Senado pode fazer isso. Deputados, não.
1: Sim.
0: Você sabia que quando você despreza o cargo de senador... Porque tem gente que foca muito em deputado estadual, federal, pensando na minha cidade, só na minha cidade,
1: na
0: minha cidade.
1: Que acha que, nossa, resolveu toda a política escolhendo só o presidente.
0: Não.
1: Todas essas posições, elas são importantes em pontos diferentes da política. Então
0: Sim.
1: a gente tem que decidir todos com o mesmo cuidado.
0: Com o mesmo cuidado. Tem gente que não liga pro cargo de senador pensando que só o deputado federal tem alguma... Olha,
1: Sim.
0: porque ele é federal... O federal é tão importante, mas eu vejo o senador como... Olha, eu mesma, Joyce, como eu não curto muito política, eu não sabia que o cargo de senador era tão importante.
1: Sim, é.
0: Como eu fiquei sabendo esse ano. Começou o ano passado, a gente já sabia muita coisa. Mas esse ano, a gente começou o mês de outubro agora. Você percebe que o cargo de senador é extremamente importante.
1: Eu acho que...
0: Ele consegue barrar coisas. Ele consegue abrir impeachment. De pessoas, pra tirar aquelas pessoas que não estão dando certo. Inclusive, ele é o único... O cargo de senador, o Senado, ele é o único que pode abrir impeachment contra o presidente.
1: Sim.
0: contra ministros. Vocês entenderam como que um cargo de senador é importante? Saiba quem você vai escolher para assumir cargos de senador. São dois agora, hein? São dois, hein?
1: O Ivan, esses dias, ele fez uma observação que eu acho que é uma coisa assim que a gente tende a esquecer sempre.
0: Muito ainda.
1: Que essas posições, então, senador, deputados, eles, a gente pensa muito, especialmente no deputado estadual, tal, que a pessoa fala assim, ah, mas é, eu vou votar em fulano para trazer verbo. Ele é mais importante que isso. Essas posições são muito mais importantes que isso. Eles vão decidir coisas a nível nacional.
0: Com certeza.
1: A gente pensa na nossa área, às vezes, mas são decisões que vão afetar o país todo.
0: Vai afetar todo mundo. Por isso que a gente não pode só olhar para o nosso próprio umbigo.
1: Sim, a gente tem que
0: ver o que
1: está
0: acontecendo
1: no país.
0: Sim, porque não adianta nada a sua região dar certo, e o que é importante. Eu ficaria muito feliz se Limeira fizesse um deputado estadual que fosse uma pessoa limeirense aqui.
1: Sim.
0: Ficaria de verdade. Mas é tudo um conjunto. É que nem uma banda. Não adianta só ter o vocalista se não tem o apoio musical atrás.
1: Exatamente. Se os músicos não forem tão bons assim, não tem vocalista que salve, gente.
0: Não,
1: e a mesma coisa, se a banda for boa e o vocalista for ruim,
0: também não vai salvar.
1: Não.
0: Você percebeu que tudo é importante?
1: Todo mundo tem que se encaixar.
0: Saiba em quem você vota. Escolhe com carinho. É como se você estivesse escolhendo o nome do teu filho, da sua filha.
1: Sim.
0: Você não escolhe com carinho. Você fala assim, puxa, olha, aquele nome vai combinar. Vai dar certo. Não escolhe como se você estivesse escolhendo uma comida. Porque comida é saborosa em qualquer lugar. Dependendo, é mais ruim ali, um pouquinho ali. Mas, num geral, não é como se você escolhesse alguma coisa com coração. Escolha como se você estivesse escolhendo o amor da sua vida. Ai, Roberta, mas com política é difícil. É. Porque tem horas que você olha algumas caras ali, alguns cebosos ali, que você fala assim... Ô, pai, dá calma pra mim. Eu vou conseguir. Eu vou conseguir passar por esse vale das sombras, viu? Eu vou. Mas o que eu tô te dizendo é escolha com amor, com carinho. Olha com outros olhos a política. Não olha como uma obrigação que você tem que ir. Peraí, eu vou apertar qualquer coisa ali. Pronto.
1: Eu tenho que ir lá.
0: Tem que ir lá.
1: Você sabe que eu trabalhei de mesária há uns tempos, né?
0: Ah, é verdade. Você comentou comigo, Joyce.
1: E eu comentei hoje com o Ivan. A sessão que eu trabalhava, ela era a maior daquele colégio. A maior em número. Então, era muita gente. Muita gente, muita gente mesmo. E uma maioria dessas pessoas eram pessoas de idade. Tinha o caso de uma senhorinha da área rural... Que o filho dela, acho que era bombeiro ou algo assim, ele ia buscar ela, porque ela fazia questão todo ano de voltar. Ele ia lá com a viatura, pegava ela, ela voltava e levava ela embora de volta. Porque ela fazia questão, ela queria ir todos os dias. Então a gente vê que as pessoas têm, tem gente que tem esse compromisso, sabe? É só um voto.
0: Mas faz
1: ela
0: uma
1: faz
0: diferença.
1: Questão, ela faz questão de exercer o direito dela.
0: Eu acho bonito isso.
1: Eu acho também.
0: Porque não é que você perde o direito na melhor idade,
1: eu
0: você
1: acho
0: não tem
1: que
0: mais
1: isso.
0: A obrigatoriedade de ir.
1: Eu acho que isso é ser patriota, sabe?
0: É ser
1: independente
0: patriota.
1: Do resultado. A sua parte, você foi lá e fez.
0: Não tinha obrigação nenhuma, mas eu fui e fiz. E um voto dela, bem como de outros que vão estar lá também, que às vezes não tem obrigação nenhuma de votar mais, mas vai estar indo lá para escolher, vai fazer a diferença. Por isso que a gente fala muito aqui sobre a questão dos nossos idosos, quem está na melhor idade, porque o seu voto é tão importante.
1: É um exemplo.
0: Porque você viveu mais, você tem mais experiência, você vai saber escolher ali na hora. O idoso vai lá, passou por tantas eleições, porque se viveu tanto tempo que ele vai falar assim, eu sei, eu tenho certeza que vai ser bom pro meu país. Olha a responsabilidade que vocês têm. Então, se eu fosse você idoso, você tem condição de ir, não tá acamadinho, porque às vezes tá acamadinho, não dá pra ir. Mas você consegue. Ah, mas eu não consigo ir a pé, porque é um pouquinho longe. Filhos, tomem vergonha na cara, pega papai e mamãe,
1: e
0: vovô, vovó, leva pra votar. Não dá trabalho nenhum.
1: E o pessoal já vem no Seja Mole. Escolha seus candidatos e vai, sim.
0: É, vai. Pronto, tá aqui, ó. Ó a listinha, né? Tem gente... Eu vou... Joyce, eu vou com uma listinha também, viu?
1: O meu eu anoto, porque eu sou muito ruim
0: eu
1: de lembrar número.
0: Eu anoto. Não... Faço a colinha minha, da minha mãe. Faço do Thiago também. E a gente vai lá. Né? Do meu pai, ele mesmo faz a cola dele lá. E a gente vai. E vamos felizes? Eu acho que a palavra não seria feliz, mas seria...
1: Esperançosos.
0: Esperançosos de que aquilo que eu tô fazendo talvez ajude a mudar o país. Pra uma coisa boa, tá? A mudança é sempre pensando em coisa boa. Não é pensando no meu bolso, não. Porque se eu falar pra você que se o Brasil mudar a situação e eu vir, financeiramente falando, a ficar muito melhor, eu vou ficar muito feliz, porque eu não sou hipócrita nesse ponto. Mas eu não quero só ficar a minha situação melhor. Eu acho que na hora que eu melhorar, muitos vão melhorar também. E imagina todo mundo ficar feliz financeiramente falando. Fora outras coisas. Questão da saúde, da educação. Sim. Eu ter uma boa educação. O certo não seria pagar para ter uma boa educação. Sim. O certo seria, como o governo já faz, mas disponibilizar uma educação ainda melhor.
1: Porque tá nas nossas leis que o governo deveria disponibilizar essas coisas, sabe? É um direito nosso.
0: Sim.
1: Ter isso.
0: Uma saúde?
1: Sim.
0: É um direito nosso. A gente tem o SUS aí. Mas eu fico pensando no SUS. Que graças a Deus tem o SUS pra muita gente que não pode pagar plano de saúde e tá ali, mesmo demorando, mesmo não sendo, talvez, um serviço por conta da demora, 100%, porque se não fosse a demora, seria 100%. Porque quando você chega lá, muita gente fala que tem um bom atendimento e também tem muita gente que fala que não tem um bom atendimento. Mas é oferecido tratamento para as pessoas que têm aquelas doenças mais graves, é oferecido e tudo mais. Mas se melhorar, não é melhor?
1: Exatamente. E aqui, a gente reclama bastante quando o SUS tem problemas. O SUS costuma ter esse tipo de problema porque tem desvio de políticos relacionados a isso, que deviam estar mandando dinheiro, mas estão tirando. Então, a gente tem que identificar esses políticos para remover eles e colocar quem realmente trabalha em favor da saúde.
0: Tirar as
1: maçãs podres
0: ali. Não adianta
1: a gente reclamar que o SUS é ruim se a gente coloca pessoas lá que atrapalham tudo.
0: Como a Joyce falou, se tem maçã podre, você deseja tirar. Os nossos aposentados sofreu esse golpe do INSS. Tem culpado ali. Já sabe o nome. Sim. Ele tá fora do Brasil. Eu não vou falar o nome dele. Mas eu não vou falar o nome dele porque o pai dele tá concorrendo às eleições. E aí pode ser que dê conotação. Porque você tá falando, mas tô falando do filho dele. O filho dele não é candidato a nada. Mas a gente sabe. O rombo do INSS foi uma das maiores vergonhas que o Brasil sofreu. Sabe por quê? Porque se tirou de quem já não ganha muito. É a mesma coisa que tirar doce de criança. Você entendeu?
1: Sim.
0: É como se você trabalhasse tanto e na hora que você chega para ser aposentado, você ainda é lesado financeiramente. Porque roubam de você. O Brasil passou por uma das maiores vergonhas que foi esse rombo aí. Essa questão do INSS, esse roubo do INSS contra os aposentados aqui do Brasil. Só por isso, já vale a votação de você aposentado. Faz a diferença. Muda. Escolha. Você tem o livre-arbítrio de escolher quem você quiser. Sabendo escolher dentro dos seus critérios, já está valendo a pena. Quis falar sobre isso, Joyce, porque às vezes a gente queria pegar e poder convencer as pessoas do que a gente acha que é legal.
1: Sim.
0: Mas eu, falando como Roberta, eu seria leviana se falasse que aquilo que eu acredito ou em quem eu vou votar, as pessoas que eu irei escolher, são as melhores para o país. Eu estou indo naquilo que eu acredito também. Por isso que eu estou falando para você, vai naquilo que você acredita. Eu acho que o Brasil vai melhorar dentre as pessoas que eu vou escolher. Eu posso estar enganada. Eu posso vir aqui depois de um ano e me decepcionar. Mas eu vou tentar não ter essa decepção daqui a um ano, por exemplo. Então, eu decidi, eu escolhi. Não é porque gosto particularmente, é porque eu acho que vai ser bom pro Brasil. Usa esse critério, tenta, não seja uma pessoa... A gente fala muito do cavalinho, né? Que ele usa aquele negocinho, porque o cavalinho não pode desviar a atenção dele. Ele tem só que olhar pra frente. Mas, às vezes, aquelas ramificações daquilo que a pessoa fez é o que vai poder decidir se aquele voto vale ou não a pena naquela pessoa.
1: Sim.
0: Então, olha as ramificações dos problemas. Foi bom, não foi bom, roubou, não roubou, votou em coisa ruim, não votou. Olha tudo isso e escolha. Não seja assim, ó. Não pensa só na questão do... Ah, porque o governo tá me ajudando nisso. Gente, nenhum governo vai tirar nada do que já foi conquistado pelas pessoas. Não vai ter um governante que vai mexer nisso. Nenhum. Você conseguiu. É seu direito. Tá lá, ninguém vai mexer. O máximo que vai acontecer é subir. subi pouco, subi 90 reais. Quanto subiu? Quanto que você vai no mercado lá, 90 reais, você compra o quê com 90 reais? Nada. Mas não vai perder. Então, não vota num candidato que fica falando, ah, porque você vai perder o Bolsa Família, porque vai, você vai perder isso. É seu direito, você já conquistou. Ninguém vai tirar de você. Nenhum candidato vai ter... Posso falar? Cara pra fazer isso. Ele vai manter. Então, para de ir nessa filosofia que vai tirar. Não vai. Ele vai continuar. Talvez ele dê um aumento maior, talvez ele dê um aumento pouco. Talvez não seja aquilo que você merecia, mas ninguém vai tirar nada de você, porque é um direito adquirido, tá? Eu duvido que um candidato mexa nisso. Nenhum.
1: Eu duvido também.
0: Nenhum, Joyce. Isso aí é um tiro no pé, né?
1: É.
0: Nenhum. Todos vão manter. Direito adquirido é seu. Então, para de ouvir muita bobeira. Peneira tudo e escolhe aquilo que você acha que vai dar certo, pra gente não fazer depois bobeira na urna. Mas vai lá, tá? Já sabe onde vai votar. Alguns colégios aqui na cidade de Limeira mudaram o local de votação. Então você pode ter algumas informações também no próprio site da prefeitura. O próprio Ivan falou aqui várias vezes, né, Joyce? Foi deixado o link
1: Nós
0: também.
1: Nós colocamos o link no status do WhatsApp. Eu acho que eu vou até colocar mais uma vez.
0: Coloca,
1: hoje.
0: Joyce. Se você...
1: Caso alguém perdeu, isso. Então vai dar pra ver mais uma vez.
0: Porque daí você consegue saber onde vai... Sabe onde você vai
1: depois
0: votar?
1: Preparado pra não ter susto.
0: Isso, pra não ter susto. Pra depois você ficar ali, ó, não acho, né, o seu colégio eleitoral, aí você não vota, não exerce sua cidadania porque não sabia da informação. A Joyce vai disponibilizar. Joyce, agradeço de coração. Foi falado no programa Bom Dia Melhor. O Ivan falou muito sobre isso. É legal, vai deixar o link agora. Mas isso não pode ser desculpa. Olha, eu não sei onde vou votar, então eu vou deixar quieto. Não pode ser desculpa. Não pode ser desculpa, tá bom? 9 horas e 45 minutos. Quero aproveitar e mandar uns alôzinhos. Eu vou... Gente, é aquilo, né? O break das 9h30...
1: Hoje foi nosso primeiro dia de liberdade.
0: A liberdade. Ô, Joyce, você já viu aquelas frases? A liberdade cantou.
1: Sim.
0: Olha, eu tô falando isso com vergonha, tá? Eu tô falando isso com vergonha porque isso aí é a frase de mulher, do cara que vai preso. Aí ele é solto por algum motivo. Ela fala, a liberdade cantou. Pelo amor de Deus, hein, gente? Só foi um jeito de... Eu falei meio num sentido meio sarcástico do negócio. Não vai me ouvir falar isso de novo, hein? Não vai me ouvir, eu juro por Deus. É porque eu fiquei emocionada.
1: O pessoal não sabe o que foi.
0: É, não sabe o que foi esses últimos... E eu, Joyce, tô torcendo pra resolver tudo no primeiro turno, Joyce. Sim. Porque a gente trabalha muito quando tem época eleitoral.
1: É uma loucura maior do que o pessoal
0: Sim,
1: imagina.
0: Sim, porque pensa que a gente não influencia nada. É, viu um monte de coisa pra colocar, viu, de áudio ali. A gente tem que ficar escutando muita coisa ali, tá? Editando muita coisa, é muito triste, tá? Eu sou o Zé Mané, vota em mim. Porque eu vou resolver tudo. Ai, Zé Mané, você não vai resolver. Cara, nem tua família acredita que você vai resolver alguma coisa. Mas nós somos obrigados a ouvir. Por quê? Porque a gente tem que programar os áudios, a gente tem que colocar, né, as inserções. Mas e hoje que a liberdade cantou, Joyce? Eu me senti bem, tá? Então, tem o break das 9h30, Joyce?
1: Sim.
0: E o que eu vou fazer? Vamos fazer o break das 9h30, Joyce? A gente vai voltar, vou falar uns alôs, fazer os dois sorteios e a gente encerra a live. Combinado?
1: Pode ser.
0: Então vamos lá.

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0: 9:49, os alozinhos. Inês Silva, um beijo. Alana, obrigada pelo carinho. Edilene, um beijo pra você, obrigada pelo carinho. É, eu concordo com tudo que você escreveu aí, tá bom? Com tudo, de verdade. E eu estou... É, porque assim, como a Edilene mandou algo pra mim, e, então o que, que eu vou fazer? Eu li e vou concordar com ela, porque tudo que ela falou eu meio que concordo sim. E a minha escolha é a mesma que a dela. É o que eu tô falando, como eu estou numa conversa com ela, eu e ela só estamos sabendo, e a Joyce que vê ali. Mas a Joyce também conhece o meu pensamento, a minha escolha, então não é segredo, entendeu? Rô Franco, obrigada pelo carinho. Daqui a pouco tem sorteio, dois sorteios, tá, gente? Zilda do Teixeira Marques, Rosiane Rô, Maria Rita Zacarias, Armi, um beijo pra você. Robertinha, já estou na faxina, mas não na minha casa, kkk. Mostra pra sua filha. Ai, eu vou mostrar. Eu vou mostrar. Oh, o Xuga tá uma graça, hein? Nossa, e tá risonho. Eu gosto de ver os Xuga.
1: Ai, eu quero
0: quando
1: ver.
0: O Xuga, ele dá risada, Joyce. Ele fica até meio diferentezinho, fica, né? Porque ele tem aquela coisa mais marrentinha dele, né? Mas o Xuga, quando tá... Ah, eu vou mostrar pra ela, assim. Vou até encaminhar pra mim, pra mandar pra ela. Porque o preferido do BTS, da minha filha, é o Xuga. E o Xuga tá numa vibe boa, viu?
1: Ai, mas como vocês estão com ansiedade.
0: É verdade.
1: Conta... Até eu que não vou tão ansiosa que eu chegue aqui.
0: Joyce, você tá curtindo com a gente eu tudo tô. Isso, não tá?
1: Hoje eu abri o Instagram logo de manhãzinha, mas choveu o meme das armas se preparando. E como já é outubro, assim...
0: Comprinhas e tudo mais.
1: Eu adoro, eu vejo todos esses memes.
0: Nossa, Joyce, é uma coisa tão louca. Eu acho que tudo isso agora, que a gente tá em outubro, é um misto de sentimentos. Às vezes não dá nem pra descrever.
1: Eu imagino.
0: Mas uma das coisas é a ansiedade, Joyce. Ansiedade. É uma ansiedade misturada com felicidade. Apreensão também, no meu caso, eu que sou muito preocupada, então eu fico um pouco apreensiva. Mas é uma mistura de... Eu vou mostrar pra minha filha, viu? O Xugueira tá que tá. O Xugueira tá demais, viu? Deram um close no Xugueira, num negócio que a Byte postou. E aí eu fiquei pensando, falei, caramba, o Xuga tá diferente, viu? Ah, é. Tá com um bração, assim, tá até mais musculoso. Acho que ele foi na vibe do RM, do V, né? Do Jungkook, óbvio,
1: o
0: né?
1: O resultado tá bom.
0: O resultado tá bom. Ele tá chegando... Tá chegando ali, viu, Joyce? Tá. É, o Chugueira tá mais aquele bracinho fininho, não, tá? Tá assim, meio do lábio, bem branquelão, assim, né? Aí a gente, opa! Eu sei que as... Ah, senhoras Xuga, tá todo mundo bem servido, viu? Desde ontem, então, Joyce. Tá todo mundo bem
1: servido.
0: Bem servido aí.
1: Ninguém mais passa fome nesse fandom.
0: Não passa fome mais, não tem mais. Não, não tem mais fome ali. O negócio tá muito completo. Vem até os cambitinhos que tava fino, agora os cambitinhos tá mais pra ordem. Tá todo mundo bem servido ali, viu? Viu, senhoras? Cada uma é uma, né? Senhora de mim, senhora Vi.
1: Ai, não, são as Yonguinas.
0: As Yonguinas, verdade, tinha esquecido, viu? Do nome aí, não é, gente. A minha cabeça tá mil com tudo. Mas as Yonguinas estão bem servidas, né? Então, vocês aproveitem, tá? Aproveita aí, porque o Xuga não tá deixando ninguém passar fome. Ele deixava antes, né, Joyce, um pouquinho, né? Mas agora não deixa mais, não.
1: Por anos, coitadinhas.
0: É verdade. Sofreram. Comeram pão com o diabo amassou, mas agora ele falou, calma, gente. Acho que foram dar um close nele. Pode filmar, eu com o celular aqui na mão. Pode filmar. Nossa! Essas yonguinas, é verdade. Agora que tá desaparecendo um pouco o Jimin, né? O Jimin tá meio desaparecido. Também deixando desejar um bocadinho, né? Rapaz, não faça isso, hein? Tem que mostrar o que é bonito. A gente quer, né?
1: Vamos lembrar que existe Instagram?
0: É, lembra pra ele lá que existe Instagram. Ele tá no TikTok também, sabe? Então, sabe como é, né? Mostra essa belezura aqui pra nós. Mostra aí. Redo Boa Vista, obrigada pelo carinho. Maria de Lourdes, Olga Verone, Fátima do Amparo, Ramon Casimiro. Ramon, um beijão pra você. Léo, um beijo. Tia Leda, beijo. Aparecida do Gustavo Piscinini, beijo. Daniel Eugênio, um abração pra você. A Gi também, um abraço. Tia Rô, olha a minha casinha, vovó Gi que fez. Ai, Esther, você tá linda. Beijo pra Esther, toma um guti-guti. Robertinho da Viola, Alessandra Cremasco, Lu do Bairro do Pinhal, Cris, quanta gente boa, também participando da nossa transmissão. Ju Carossi, obrigada pelo carinho, Ju, sempre com a gente. Estou vendo vocês na televisão, Joyce.
1: Ai, que gostoso!
0: Obrigada, Ju, obrigada pelo carinho. A Roseli, o Léo, a Juarme, Desejando aí um ótimo final de semana. Estou muito preocupada e ansiosa para domingo.
1: Acho que também todos nós estamos.
0: É uma apreensão com ansiedade. Por quê? Porque o que a gente quer? Quer que nós, brasileiros, né, todos que irão às urnas ali para votar, que saibam escolher. Mas saber escolher é a opinião de cada um. Mas já sabendo, já tendo consciência daquele que ele tá votando, eu acho que já tá no caminho certo.
1: Eu acho que são os dois pontos, sabe? Escolher e saber respeitar a escolha do próximo também. Porque a gente também gostaria de ser respeitado.
0: Lógico.
1: Então, é uma coisa que a gente tem que exercer também.
0: Poxa, eu escolhi tal candidato. Ah, mas eu acho ele ruim. Mas é você que acha. É como eu falei. Se você falar pra mim, Roberta, fala aí um monte de defeito que os candidatos têm. Na minha opinião, eu vou falar. Eu não posso citar nomes aqui, mas eu gostaria. Mas não posso. Mas não é porque eu acho que quem tá do outro lado e gosta daquele candidato vai achar também. Então a gente tem que saber respeitar.
1: Acho que muita coisa também tem dado errado de uns tempos pra cá é porque a gente tem seguido muito essa linha, sabe? De que eu tô certo, você tá errada e já...
0: E o extremo e aquela loucura toda.
1: A gente nunca precisou disso antes. Por que agora? Por que que a gente tá deixando chegar a esse ponto?
0: Por que que estamos brigando por isso?
1: Por algo que... Por pessoas que não nos beneficiam da maneira como eles deveriam.
0: Sim.
1: Porque a gente coloca eles lá pra trabalhar pela gente.
0: E eles não brigam por nós, eu não vejo. Sabe, olha, nenhum brigando ali.
1: Vale a pena.
0: Você briga, você se ofende, você
1: se
0: ameaça pessoas. Não é? Porque Sim. tem gente que ameaça outras pessoas por conta Sim. disso. O que que você tá ganhando com isso? Vai lá, escolhe aquele que você Sim. acha que vai ganhar mais. Escolhe.
1: Sim.
0: Vai lá, vota.
1: Escolhe
0: é
1: seu.
0: A arma que a gente tem,
1: Sim.
0: né?
1: É, escolhe o seu. Se outra pessoa escolher diferente... problema dela, tipo...
0: Você pode fazer o quê? Você pode lamentar. Mas é o máximo que dá pra fazer. Lamenta a escolha da pessoa, mas não ofende a escolha
1: Sim.
0: da pessoa.
1: Você não precisa
0: ah, ela
1: atacar,
0: tá cega espiritualmente,
1: ameaçar.
0: Né? Vai fazer o quê? Ela pode tá cega espiritualmente, mas... Será que ela tá? Entendeu? Então, é complicado. Quando você mexe com extremos, você tem que saber que as pessoas têm opiniões diferentes. Tem que saber respeitar. Não... Ah, se você falar pra mim, você gosta daquele lá? Ah, tem um ceboso aí que eu não gosto. Eu literalmente não gosto. Até quando ele não tá na política, eu não gosto dele. Porque aquela questão de não... Sabe quando o santo não bate?
1: E tá tudo bem.
0: E tá tudo bem, porque é a minha opinião. Eu não sou obrigada a gostar dele. Do mesmo jeito que talvez aquele que eu gosto, você vai falar pra ele assim, eu não gosto dele. Tá tudo bem também. Entendeu? Não é porque a gente tem que ter calma. E a Ju colocou aí que as pessoas abram os olhos. Isso. Sim. Vai se informar, Sim. vai abrir os olhos, abre a mente, abre tudo. Porque eu acho que isso já ajuda.
1: E não deixa ninguém fazer a sua cabeça também.
0: Não, gente, tem opinião. Tem
1: Sim,
0: opinião.
1: Tem a sua opinião. Vai atrás da informação, não. aprenda a filtrar. Porque a gente nunca sabe também o que essa pessoa está ganhando pra falar o que ela te diz e tentar te convencer.
0: Porque às vezes ela tá falando aquilo que ela é paga
1: Quando
0: pra
1: ela
0: falar.
1: Quando ela fala assim, oh, esse candidato aqui, tá. Ela pode estar ganhando alguma coisa com isso. E quem tá perdendo é você,
0: e
1: se
0: vendo,
1: você for na onda dela.
0: E vendo questão de política, Joyce, tudo tem Sim. ali alguma coisa envolvida, né? Tudo. É, Edilene, um beijo. Alana, Adriana, Léo, esse ano as eleições está tensa, verdade, Léo?
1: Sim.
0: Tá sim. E é aquilo, faça o seu com a convicção que você tá fazendo o seu melhor, eu acho que aí já tá Sim. de bom tamanho.
1: Evitem confusão também,
0: Evita,
1: gente,
0: evita brigar,
1: favor.
0: Não precisa brigar no grupo, não. Entendi, vai sair algemado das festas da
1: Pelo
0: família.
1: Pelo amor de Deus, mas não façam isso.
0: Vai sair algemado
1: Natal
0: da festa
1: tá
0: da família. É, vocês querem passar o Natal com a família, né? Então vamos lá, agora fazer sorteio rapidinho, sistema rodando. Boa sorte. Quem será? Tem ouvinte falando aqui, a Andréia falou assim, que Deus ilumine a cabecinha das pessoas. Uhum. Quem mais? Falando também que eu já tenho... A Inês falou, já tô decidida.
1: Muito bem.
0: Isso, muito bem. Fico feliz. Acho ótimo. Tem que estar decidida. Já entendi, já. Pronto. Parou. Ó, nome do primeiro ganhador. Daniel Eugênio da Silva. Daniel Eugênio da Silva é o primeiro ganhador. Pronto, agora vamos pro segundo ganhador ou ganhadora. Vamos lá, sistema rodando, boa sorte. Quem será? Pronto, parou. O nome da ganhadora que vai poder curtir aquele cineminha na faixa. Olha que coisa boa. Giovana, Jardim Morro Azul. Gi, Jardim Morro Azul e Daniel Eugênio. Eu vou mandar pra vocês aí depois. Tudo bonitinho, tudo certinho, os ingressos, tá? É, família no cinema pra cada um de vocês, tá? Pessoal, tô indo embora. Um beijo grande. Até domingo, às 5 da tarde, nas eleições. Todos nós estaremos aqui. Uhum. Vai ser uma transmissão pensando no ouvinte, com muito critério, com muita segurança, com muita tranquilidade. E...
1: participa com a gente.
0: Participa e vocês podem participar, fiquem à vontade. Não tem nada tendencioso aqui. Vai ser tudo conforme pra você ficar bem informado daquilo que tá acontecendo, tá? Tchau, gente. Fica com Deus.

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1: Agora são 10 horas e 6 minutos, 10 e 6 da manhã, dessa sexta-feira, dia 2 de

0: 10:09, 10:09, a coisa tá pegando, o bicho tá pegando desde cedinho. Tá tudo bem, viu, gente? Tá tudo bem. Bom dia pra você que acompanha a Rádio 82.9, pra você que tá ouvindo, pra você que tá conectado, pra você que tá acompanhando a programação da Melhor FM nas mais diversas plataformas. Eu sou o Carlos Gomide, nós estamos entrando no ar com o Cidade em Foco. E nós somos a Melhor FM, a sua melhor companhia, onde quer que você esteja. Faça o favor de mandar mensagem no 34044000, que é o WhatsApp da Melhor FM, 34044000, sobre qualquer assunto que você queira falar, tá? Só mandar mensagem que a gente coloca a tua mensagem no ar, certo? E claro que você pode também mandar a sua mensagem no chat da Melhor FM, lá no YouTube. Você entra no chat da Melhor FM ou entra na transmissão do Cidade em Foco. É só clicar, você vai entrar, você vai ver a nossa carinha lá com o selinho do ao vivo. Pronto, entrou? Entrou. Aí está conectado, você estando conectado, você consegue entrar no chat e mandar lá a sua mensagem, a mensagem da forma que você quiser. Certo? Muito bem. Bom dia, Joyce. Tudo bem com você?
1: Bom dia, Gomide. Tudo bem.
0: Tudo certo?
1: Tudo
0: dentro
1: certo.
0: Do vidrinho? Então tá bom. Que bom. Antes de fazer a previsão, vamos fazer a previsão na saída do bloco hoje?
1: Uhum.
0: Eu queria começar a falar o seguinte. Tem o que Sócrates é para a filosofia é o que Cristo é para o cristianismo. Sócrates, de guardar as devidas proporções, é a autoridade maior, digamos assim, dentro da filosofia. E ele disse uma frase, certa vez, que eu vou reproduzir aqui, que vocês vão entender o que eu estou falando. Só sei que nada sei. Porque desde ontem à noite eu estou tentando mastigar o que foi que aconteceu ontem à noite nesse país. Só que aí a gente precisa, e eu não vou ser... Eu tenho uma opinião, acho que quem ouviu o Bom Dia Melhor hoje viu a minha opinião. Nós tivemos, eu e o Ivan, nós tivemos um embate de ideias e tá tudo bem. Depois acabou o programa, a gente conversou aqui, tá tudo bem, viu? Isso acaba no ar, porque o Ivan tem uma opinião e eu tenho a outra. E tá tudo bem ele ter a opinião dele e eu ter a minha. Só que assim, eu preciso abrir um pouco o leque e tentar enxergar algo mais abrangente. Algo mais abrangente. Eu continuo com a minha opinião de que eu acho que, diferente da do Ivan, eu acho que a justiça interferiu sim, houve uma interferência externa no debate da Globo ontem, porque era uma regra acordada com os candidatos e que foi descumprida porque o candidato que não ia aparecer disse: não, eu não quero que meu púlpito esteja vazio. E aí ele procurou uma pessoa, no caso, a senhora Estela Aranha, ministra do Supremo Tribunal, do TSE, e ela deu uma canetada e causou toda uma insegurança jurídica. Não foi a juíza, não foi a justiça que cancelou o debate, mas a ação dela causou uma insegurança jurídica que acabou fazendo com que o debate fosse cancelado. E aí a gente precisa analisar uma coisa mais ampla. Como, por exemplo, e eu preciso olhar também para todos os lados e tentar entender o que a gente está vendo. A maior coisa que eu acho, e eu vou pedir a opinião da Joyce nesse sentido, é o seguinte, e ela vai ter opinião, e ela vai ter respeitada a opinião, e eu quero que você participe pelo 34044000. Nós estamos há 3 dias, ou há 2 dias, da maior eleição, ou da eleição mais importante da nação, que vai decidir aí o futuro dos próximos 4 anos. Nossos próximos quatro anos vão ser decididos daqui 2 dias. Então, aquilo que a gente vai viver nos próximos 4 anos pode ser decidido nos 2 dias. Em 2 dias. E aí eu não estou falando desse ou daquele. A gente vai decidir daqui 2 dias quem é que vai comandar o país nos próximos 4 anos. Eu acho que é a coisa mais importante. A gente vai dar o direito a uma pessoa a ocupar o cargo de maior importância no nosso país. vai comandar 200 milhões de pessoas, mais de 200 milhões de pessoas, um estado, um país com dimensões continentais, com 26 estados mais o Distrito Federal, administrar um orçamento que eu não sei de quantos bilhões por ano. E nessa sexta-feira, era para a gente estar falando assim, olha, ontem o senhor Flávio Bolsonaro, ou o senhor Lula, ou o senhor Zema, ou o senhor quem quer que seja, eu não estou falando de nome aqui. Eu estou falando numa abrangência geral, eu estou tentando abrir mais o leque. A gente deveria estar falando o seguinte, olha, aquela ideia dada por aquele candidato, legal, vamos discutir, ou vamos debater aquilo que foi dito ontem no debate da Globo, ou por conta aquilo que foi prometido por um candidato, repito, a pessoa mais importante do nosso país nos próximos 4 anos. E o que a gente tem falado hoje? O que a grande imprensa tem falado hoje? O dia inteiro vai se falar disso, porque esse é o assunto do dia. A ação, tá bom, já que não querem usar a interferência, eu vou usar a ação da justiça de uma pessoa que agiu fazendo com que criasse-se um ambiente inseguro juridicamente para a Globo, para que a Globo não realizasse o debate. A ação de uma pessoa em 200 milhões. A ação de uma pessoa. E aí você para analisar e vê o seguinte. Tá bom. Ela deveria ter levado em consideração que uma regra foi assinada e acordada com todas as campanhas, inclusive com a campanha do PT. Não dá para aceitar que uma pessoa, decisão de uma pessoa, mude o rumo, pode mudar o rumo das eleições. Por quê? Nós temos aí alguns milhões de brasileiros que não sabem em quem votar. E talvez estivessem esperando, como eu. Vou confessar aqui, estou em dúvida ainda em quem eu vou votar para presidente da República. Eu estava esperando o debate ontem, vou dar uma olhada no debate, vou ver quem que vai me convencer pelo debate com exposição de ideias, com exposições de projetos. Cadê? É isso que eu acho mais preocupante. É isso que eu acho mais preocupante. E aqui, todo mundo que está lá tem teto de vidro. Se puxar um, se puxar outro, você vai ver motivo para um, motivo para outro. Todo mundo lá tem teto de vidro. Todo mundo. Estou falando de A a Z. Agora, eu não posso aceitar, eu não posso achar normal que uma pessoa, a senhora Estela Aranha, que por coincidência é apoiadora do presidente, ela disse isso, tem vídeo dela dizendo isso, pedindo voto para o presidente no segundo turno da eleição passada, que a decisão dessa pessoa mude a regra do jogo a pedido do partido do Lula e cause uma insegurança ao ponto da Globo falar, não vou fazer o debate. É essa interferência, não foi ela que cancelou, eu sei disso, ela não mandou cancelar. Só que ela colocou uma pedrinha ali que a Globo falou, opa, com essa pedra aqui não dá para fazer o debate. Numa coisa que já tinha sido acordada.

0: debateu com o adversário dele as ideias. Não provou para todo mundo publicamente de que a ideia dele é melhor que a ideia do adversário. Cada um vai ficar no seu nicho, cada um vai ficar com o teu grupinho. E a nação, a sociedade como toda, a coletividade, que se exploda. Porque foi isso que pensaram ontem. Eu continuo com a minha opinião, viu, Joyce? Eu entendo o ponto de vista do Ivan, embora ache um pouco distorcido, mas ele tem o direito de ter a opinião dele, de achar que foi, eu vou usar a expressão que ele usou aqui várias vezes hoje, interferência da justiça ao cacete. Foi o que ele falou hoje aqui diversas vezes. Mas eu não posso aceitar que um país de 200 milhões de habitantes fique refém de decisões judiciais, para lá, para cá. Porque um pediu para participar do pleito semana passada, disseram que ele podia, aí o outro pediu ontem, aí quando saiu a decisão desse outro, um falou, tá bom, se ele participar, eu não participo. O Flávio também já tinha saído do debate, já falou que não, já, com o Renan ele não debateria. Decisões judiciais... são as decisões judiciais que vão comandar o nosso país? Nós não vivemos uma democracia? É isso, Joyce. É isso. Eu não sei se você quer falar alguma coisa. E pode falar, pode ficar à vontade, mas... tá duro de entender. Pra que rumo que esse país está levando? Pra onde que a gente está levando esse país? Com... partidos políticos provocando uma pessoa e uma pessoa decidindo se o país todo vai poder ou não, indiretamente, né? O país todo vai poder ou não ouvir ideias da pessoa que está há 2 dias de ser eleito ou há algumas semanas de ser eleito a maior autoridade do país. Isso, em outras épocas, tinha outro nome. A pessoa quando chega e fala assim, é assim que vai ser, e muda a regra do jogo, isso em outra época tinha outro nome. Eu acho que ninguém vai querer viver nessa época de novo, né? Da ditadura. Não foi o que ela fez. Mas parece. Quer falar alguma coisa, Joyce? Fica à vontade.
1: Não quero falar, não.
0: Não?
1: Não.
0: Não, também não fique em cima do muro, viu? Faz favor.
1: Eu não sou em cima do muro. Eu tenho as minhas próprias convicções políticas. Então, independente do que qualquer pessoa fale pra mim, eu sempre tenho a minha maneira de encontrar os candidatos em quem eu vou votar. Nada dessa salada que tá sendo feita por aí, que seja a favor de um, que seja a favor de outro, muda as minhas convicções, porque eu fico de olho nos meus candidatos o tempo todo. Então, qualquer coisa que aconteça agora na reta final... não vai ter tanto peso assim.
0: Mas
1: pessoalmente, o que eu não gosto...
0: Pode colocar você na imagem para as pessoas te verem, por favor.
1: É essa maneira combativa que a política tem sido feita ultimamente. E eu sempre critiquei isso.
0: Sim.
1: Nós, como população, a gente cair nesse tipo de armadilha para estar discutindo o tempo todo, não serve a ninguém, senão aos próprios políticos.
0: Eu, no Covid, falava uma coisa verdadeira, porque tinha uma disputa, né, entre o ex-presidente da República, Jair Bolsonaro, que é pai do Flávio, e o João Dória, então governador do estado de São Paulo, para quem ia dar a primeira vacina. E aí tinha tal da Coronavac, que a Coronavac vai fazer o cara virar jacaré, porque veio da China. Tá uma disputa.
1: A disputa não era sobre quem ia
0: disputa.
1: Dar a primeira.
0: Não. A disputa era que o João Dória queria... era a favor da vacina, o Jair Bolsonaro falou umas groselhas, até hoje ninguém sabe se ele é a favor da vacina ou não, porque ele falava que ia virar jacaré, que a vacina não vale nada, tanto é que há um movimento anti-vacina aí, até agora, até hoje, existe esse movimento no país. Ficou esse embate entre os dois e, enquanto isso, 700 mil pessoas perderam a vida no país. Então eu concordo com você quando você diz que essa maneira combativa não leva nada a lugar nenhum.
1: Só que aqui estamos nós.
0: Demonstrando a nossa indignação com isso.
1: Não, nós estamos insistindo. Nós já falamos disso de manhã. A gente já teve um embate hoje de manhã para você ver como isso tá... não sei, tá infiltrando tanto na gente que a gente não consegue sair desse ciclo. Nós já tivemos essa discussão hoje de manhã, não levou a lugar nenhum, nem para um lado nem para o outro. E nós estamos aqui novamente discutindo isso, que também não vai levar a lugar nenhum.
0: Sim,
1: Isso vai mudar

0: é o voto de alguém?
1: Não sei. Eu sinceramente não sei.
0: Eu acredito que não.
1: Eu sinceramente...
0: Porque quem é decidido a votar no candidato A vai seguir votando no candidato A. Quem vai votar no candidato B, que nós sabemos que estão liderando as pesquisas, vai continuar votando no candidato B.
1: Não vai mudar de ideia. Mas e os indecisos?
0: Os indecisos provavelmente continuarão indecisos e vão buscar a terceira via. Porque não vão querer se meter com nenhum dos dois lados.
1: Que, aliás, era o que a ministra devia ter feito ontem, né? Olha, eu não sou capaz de julgar isso, então, pouco tempo, eu vou chamar o colegiado. O debate que aconteça
0: talvez.
1: Com as regras que foram acordadas,
0: talvez.
1: Eu não vou me interferir nisso. Eu não vou
0: talvez.
1: Meter minha colher nisso. Na minha opinião, ela errou. Principalmente, e estaria falando isso ao contrário também, viu, gente? Porque eu não acho certo e falei disso há 10 dias atrás, quando houve aquela cena patética que houve no Tribunal no Supremo Tribunal Federal. Então, eu acho que a gente deveria estar debatendo ideias, dando oportunidade para que todo mundo tivesse a oportunidade de decidir no campo das ideias e não no campo da briga jurídica. É lamentável. E eu vou falar uma frase e vou encerrar o assunto. Que Deus tenha misericórdia do Brasil. Aí tem algumas participações aqui, tá? Que o Reginaldo Roberto já fez uma figurinha. Você viu a figurinha do Reginaldo Roberto? Dá uma olhada aí na figurinha do Reginaldo Roberto. É inteligência artificial, evidentemente, né? Evidentemente. Aí ele fala o seguinte: você ainda não aprendeu que discutir ideias com o Ivan e o do outro lado da linha do trem é impossível? Ele só tem a razão. São homens que tudo sabem, Reginaldo. Pois é. Eu vou falar do Ivan, tá? O que está lá do outro lado da linha do trem, eu vou me recusar a falar dele. Mas eu acho que a gente tem visões diferentes. E tá tudo bem, tá? A hora que acabou o programa a gente conversou aqui e normalmente ficou no ar isso. Acabou o programa, acabou a discussão. Vai pensar que eu tô brigado com o Ivan, nada disso. Tá tudo bem entre eu e o Ivan. E tenho certeza que da parte dele também ele tá achando a mesma coisa. Eu só acho, num olhar mais amplo, que a gente não poderia estar discutindo isso aqui. A gente deveria estar discutindo as ideias e os projetos dos nossos candidatos para o país. E não se a justiça acertou, errou, ou se ela interferiu ou não, ou se ela agiu ou não para tumultuar o processo eleitoral. Deixa eu mandar uma mensagem da Aparecida pro ar aqui. Posso mandar?
0: Pode.
1: Aparecida, fala comigo, Aparecida.
2: Bom dia, repórter, Amide. Mas bom dia, Joyce.
0: Bom dia.
1: Bom dia.
2: Quero dizer para você, Amide, que é pela primeira vez que eu estou ouvindo o seu programa, né? Sempre estou ouvindo o programa de cedo, né?
1: Sim.
2: Bom dia, melhor, mas o seu programa que é... Ai, agora falhou. O nome dele é Cidade em Foco, se eu não estiver enganado. É a primeira vez que eu estou ouvindo.
1: Obrigado.
2: Manda um alô para mim, para o meu esposo. E vocês tenham um bom dia. E um bom final de semana.
1: Obrigado, Aparecida. Obrigado pelo carinho, viu? Bom dia, Gomide e Joyce. Que tenhamos uma eleição tranquila e que nossas escolhas sejam para que tenhamos um país melhor sem corrupção. Esse país tem tudo para ser o melhor.
0: É assim que eu penso.
1: Eu também penso assim. Só que eu gostaria de estar discutindo ideias. Eu gostaria de ter ouvido o programa eleitoral gratuito para ouvir ideias. E não falando que esse é isso ou aquele é aquilo. Paula Piola mandou mensagem. Posso colocar no ar?
0: Pode colocar.
1: Manda, Paula Piola.
3: Bom dia, Gomide e Joyce. A gente sabe que esse assunto já deu. Sabe, hoje de manhã foi... punk o negócio, porque assim, você quer falar, você quer escrever e cada um interpreta da maneira como queira, né? Eu só acho assim, se tem regras, as regras têm que ser cumpridas. E o que pegou assim, que o Ivan não discutiu sobre isso. O único problema dele foi essa tal de interferência, né? Mesmo colocando que o judiciário foi provocado, né? Que o partido sabia das regras e se concordou, porque assinou porque quis, né? Enfim, sextou, bora beber, hoje à noite tem show do Edson Hudson, se a chuva interferir.
1: Você vai?
3: E é isso, bom final de semana para vocês.
1: Obrigado, Paula. Você vai? Aliás, deixa eu já passar essa informação. Hoje tem Edson Hudson na cidade na comemoração dos 200 anos, tá? A festa vai acontecer lá no Horto Florestal a partir das 18 horas. Às 19 horas vai ter o show com a dupla Vitor e Iago. Às 9 horas da noite, Edson e Hudson cantam. E às 11 horas, o tal do Vovô James vai prometer muita animação e interação com o público com as suas picapes. Picapes, eu fui fundo, eu fui longe, né? Tem picape? Acho que não, né? Que agora é tudo eletrônico, né? Aquelas mesas, tudo... Antes tinha as picapes lá de disco de vinil, né?
0: Eu ia fazer um comentário, mas...
1: Não, faça. Não. Você tá falando que eu vou ficar, tô ficando velho, é isso?
0: Também. Mas sim, ainda tem as picapes.
1: Sim.
0: Os DJs profissionais,
1: sim. Em alguns, né? Alguns DJs ainda usam as picapes. Bom, então Vitor e Iago às 7 horas, Edson e Hudson às 9. E às 11 horas tem Vovô James com muita animação e as suas picapes. A Prefeitura Municipal tem pedido, e o óbvio precisa ser dito. Eu falei isso ontem aqui, né? O óbvio precisa ser dito. Pois é, e a Prefeitura Municipal ressalta que não vão poder entrar no recinto armas de fogo, armas brancas, fogos de artifício, desodorantes ou qualquer produto aerosol, tá? Substâncias entorpecentes, coolers, caixas térmicas, cadeiras de plásticos ou banco, garrafas, guarda-chuva não pode, guarda-chuva não vai poder e câmeras profissionais. Seu celular você pode levar, fazer filmagem, foto, tá tudo certo. Câmeras profissionais não, exceto para aquelas pessoas que estão credenciadas, tá? Cosméticos e maquiagens pode, também pode água em garrafa plástica transparente. Só que não pode levar aquele galão de 10 litros, né? Você vai levar uma garrafa, no máximo, 1 litro e meio. Alimentos leves para consumo próprio, pode. Capas de chuva também pode. Então, se estiver chovendo, como há previsão, a coisa vai ser capa de chuva. Medicamentos de uso pessoal. Carregador de celular portátil, power bank. Eu tenho o meu aqui, ó. Olha o tamanho do meu. O meu parece um tijolo, ó. Tá carregando aqui, ó. Tá carregando. Isso pode, tá? Bolsas e mochilas pequenas também pode, tá? Então vai ter estacionamento solidário. Show do Edson Hudson pra gente dar aquela desnuviada, sabe? Vamos esquecer um pouquinho dos problemas, vamos curtir um show hoje lá. Todo mundo que estiver lá vai ter, certamente curtir o show do Edson Hudson, do Vovô James, que eu não conheço, do Vitor Iago, que eu não conheço, mas estarão lá pra animar a festa dos 200 anos da nossa cidade. Essa festa era para ter acontecido no dia 15 de setembro, mas teve alertas de temporais, vendavais e tal, e aí por precaução, na minha opinião de forma correta, a prefeitura adiou para hoje então esse show. Tá? Aí você vai falar, mas sexta-feira? Pois é, agenda de artista, né? Certamente amanhã o Edson Hudson não tá em outra cidade. Não tem agenda. Aí fica difícil mudar assim de um dia para o outro, é complicado de fato. Então, hoje, a partir das 18 horas, festa no Horto Florestal, e que todo mundo que vá lá se divirta, curta bastante e dê aquela nuviada e, sabe, dá aquela respirada funda assim, para no domingo a gente tomar a melhor decisão para o nosso país. Certo? Muito bem. São 10 horas e 33 minutos. 10h33. Deixa eu ver aqui que mais que a gente... Ah, deixa eu dar um pouquinho de atenção para o ouvinte. Porque o ouvinte, ele vive pedindo e eu, né? Aquela coisa toda. Juliana Carossi. Ô, Ju! Fala comigo, Ju.
4: Bom dia!
1: Bom dia!
4: Meu querido Gomide, você é muito querido.
1: Ah, você também, viu, Ju?
4: Não, eu concordo com a Paula. Ficou meio sem muita explicação. Mas tudo bem. Cada um tem sua opinião. Vamos respeitar cada um. Vamos torcer pro nosso Brasil.
1: Eu acho que isso é importante.
4: Porque o nosso Brasil tá lascado.
1: Opinião da Ju Carossi. Agora quem fala é a Priscila Bertalha. Fala, Priscila.
5: Bom dia, meu amigo Carlos Gomes.
1: Bom
5: dia. Tudo bem com vocês?
1: Eu tô bem.
5: Tudo bem, Joyce?
0: Tudo
5: espero
0: bem,
5: que sim.
0: Priscila.
5: É, eu também, viu, Gomit? Falar a verdade pra você, essas propagandas eleitorais são cansativas, né? A gente vê muitas promessas, mas em prática nada, né? É isso que eu vejo. Eu só espero que o povo vote com consciência, com responsabilidade, domingo.
1: E é isso que todo mundo quer.
5: Porque a gente quer ver o povo brasileiro feliz e com comida na mesa.
1: Sim.
5: Com trabalho e comida na mesa, né? Então é isso que todo mundo quer. Mas essas propagandas tá deixando muito a desejar há anos. E sobre o debate, que não aconteceu, ficou vago, né? Na minha opinião, ficou muito vago, infelizmente. Mas vamos que vamos, gente. Boa eleição a todos. Fiquem com Deus. Um ótimo final de semana.
1: Obrigado, Priscila. Um abraço para você, viu? O Reginaldo Roberto, você está afirmando ou você está perguntando isso? Porque ele escreveu assim: você está tomando Monjaro também? Eu acho que ele está perguntando. Você acha que eu emagreci, Reginaldo? Você sabe que eu tô fazendo academia, né? Faz 6 semanas que eu tô indo todos os dias na academia. E meu corpo já deu uma mudada. Então, eu tô indo na academia, tô tentando, é difícil, mas eu tô tentando segurar a minha boca também com relação à minha alimentação. Que bom que você falou que eu estou... Eu não sei se você está afirmando ou se você está perguntando. Se eu estou tomando Monjaro, se você está perguntando, não, eu não estou tomando Monjaro. Mas eu estou indo na academia. E se você está afirmando, você está afirmando errado, mas com uma percepção correta que eu, de fato, estou emagrecendo. Eu consegui emagrecer 4 quilos já em 1 mês e meio. Já está bom, né? Opa, quem só via coisa subir, né? Está caindo. Que bom, que bom. No YouTube, Laércio Ornag. Bom dia, Gomide e Joyce, que Deus abençoe a todos, um ótimo final de semana, manda um abraço pro Pedra no Rim e para o Emerson vírgula o Cavalo. Um abraço pro Emerson vírgula o Cavalo e pro meu amigo Gabriel Norivaldo. Norivaldo Gabriel é nosso consultor de trânsito aqui, que é popularmente conhecido também como Pedra no Rim. 10h37, aí no YouTube, viu, o Joyce? A Maria Cecília tá fazendo uma colocação, uma provocação.
0: Sim.
1: Pagar cantor pode, né? Pra exames não dá. Maria Cecília, eu preciso concordar, como diria aquele outro, como diria o velho Chico, eu preciso concordar desconcordando de você, viu? A sua segunda colocação está certo. Limeira tem passado mesmo por algum, e não é exclusividade desse governo, tá? Não é exclusividade desse governo. Limeira tem passado já há algum tempo com dificuldades financeiras e isso reflete, claro, no trabalho da Secretaria de Saúde. Não tenha dúvida disso, que a fila do exame é grande, o tempo de espera para fazer exame é grande. Você está corretíssima nisso que você está falando aqui. Agora, pagar cantor, veja, há diversas divisões do orçamento público, tá? E certamente, eu não posso afirmar, mas certamente essa contratação dos cantores, porque já teve Elba Ramalho, né? Agora tem o Edson Hudson, tem o Vovô James, tem o Iago, lá o Pedro e o Iago. Já teve outro show junto com a Elba Ramalho lá no dia 14 de setembro. Pagar cantor é verba destinada. Mesmo que ele não contratasse, mesmo que a prefeitura falasse, a gente não vai fazer nada esse ano porque não tem dinheiro, esse dinheiro não poderia ser aplicado na saúde, porque é uma verba destinada para turismo, evento, cultura, enfim, eu não sei qual, provavelmente turismo e evento. É um dinheiro, é uma parcela do orçamento que é destinado para turismo e eventos. Ah, mas turismo e eventos pode declinar disso? Pode, eu não sei como é que isso funciona, a lei, como é, legalmente como é que isso funciona, mas num primeiro momento, essa verba não poderia, por exemplo, para comprar exames. E não adianta nada, não adianta nada ter dinheiro para comprar exame, mas não ter médico para fazer exame. Então, assim, eu concordo com você com relação aos exames, que está difícil, eu concordo com você. Agora, pagar cantor e fazer esse paralelo que você fez, eu acho incorreto da tua parte, viu, Maria Cecília? Mas é a sua opinião e tá tudo certo. Aqui você tem a opinião garantida, o seu momento de fala aqui é garantido, tá? A Ju Carossa tá falando pra eu continuar na academia, que tá dando resultado. Sei lá.
0: É um bom conselho.
1: Não, claro. Não, sempre é um bom conselho falar na academia. Falar de academia, falar de saúde é sempre bom, né? Agora, eu percebo na balança, né? Mas eu não tô percebendo no meu corpo as mudanças. E como a gente convive muito, a mudança acaba acontecendo
0: um
1: e você...
0: despercebido.
1: Talvez, se a Ju me vê, fala, nossa, como você tá diferente. Uma percepção, por exemplo, que a Joyce não vai ver porque ela me vê todos os dias. Ela tá, né? A diferença não é tão grande. Mas, enfim, se tá dando resultado, tá bom, viu, o Ju? Eu fico feliz de estar dando resultado. Pra que debate? Com a polarização, o povo já sabe em quem votar. É a opinião da Denise Guedes. Tem que ter debate. Tem que ter exposição de ideias. E a exposição de ideias tem que ser feita no debate. Para provar que a ideia de X é melhor que a ideia de Y. Que a visão de Y é melhor que a visão de X. Então, há de se ter o debate. Não da forma que é feito. Eu concordo que é uma palhaçada. Ô, gente, a gente teve cadeirada em debate esse ano, há 2 anos atrás. Cadeirada! Não é isso que a gente quer. E talvez a gente estivesse falando no mesmo sentido há 2 anos atrás. Eu estou cansado. O país está cansado. As pessoas estão cansadas de não ouvir propostas e não ver a coisa patina e não sai do lugar. Você está correta, mas eu acho que não dá para a polarização, as pessoas já sabem quem votar. Ela está falando aqui, não há ideia, só ataques. Eu concordo com você. Mas há de se ter, em algum momento, uma exposição de ideias. Para a população chegar e falar assim, eu vou votar em Y, porque Y, as ideias dele é melhor que as ideias de X. A gente precisa saber disso. Para saber quem é o melhor, que senão fica um fla-flu mesmo ideológico. Ah, eu voto no meu, você vota no seu e vamos ver quem tem mais votos. Não é assim. Não é assim que se faz política. Pelo menos eu acho. Ô, Joyce, tá com fome, Joyce?
0: Já tá chegando a hora.
1: Já tá com esse friozinho ainda, não? Por que que do frio a gente sente mais fome, você sabe? Talvez porque o corpo tenha que trabalhar mais para manter o corpo aquecido.
0: Sim, a temperatura é mais fria, faz o corpo funcionar mais, então a gente gasta mais caloria.
1: Pode ser.
0: Sentindo mais fome.
1: Pode ser. É. 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Imagens lá de fora, por favor. Olha como é que tá o tempo. Tá carregado, hein? Tá carrancudo o tempo As condições de instabilidade devem prevalecer por mais algumas horas em Nimeira, com chuvas pontuais, tá? A partir da tarde, algumas aberturas do sol podem acontecer e as temperaturas ficam mais amenas e com baixa amplitude térmica. Devem variar hoje entre 18 e 25 graus, tá? Para o sábado, a expectativa é de céu parcialmente nublado, com momentos do céu nublado e ocorrências de pancadas de chuva a partir da tarde. Para o domingo de eleições, a instabilidade deverá ganhar força. Períodos de sol podem ser esperados pela manhã e entre o final da manhã e o começo da tarde. Só que da tarde para a noite haverá momentos de ventos moderados e chuva. Os termômetros devem marcar temperatura perto dos 30 graus, vai fazer calor no próximo domingo em Nimeira. Então a gente vai para o intervalo comercial com essa imagem. Ah, deixa eu falar uma coisa, rapidinho. Gente, eu tenho 6 ingressos, atenção. Eu tenho 6 ingressos para o jogo da Internacional contra o Brusque amanhã, que pode ser o jogo de acesso. 6 ingressos. Presente de Edmar Ferreira, tá? 6 ingressos disponibilizados para o nosso sorteio aqui do Cidade em Foco. 6 ingressos. Agora, eu tô dando tempo para você se arrumar. Agora, as primeiras 3 pessoas que mandarem mensagens no WhatsApp da Melhor FM pedindo vão ganhar. Não vou nem fazer sorteio. As 3 primeiras pessoas que... Ó, já mandaram, tá vendo o barulhinho do WhatsApp? Já mandou. Então, as 3 primeiras pessoas vão ganhar cada uma um par de convites. São 6 convites. As 3 primeiras pessoas agora ganham cada uma um par de convite para o jogo da Internacional. Intervalo 15 para as 11, a gente volta na sequência. Até já.

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1: Agora são 10 horas e 49 minutos. Pesquisa Datafolha, divulgada nesta quinta-feira, mostra Lula com 42% das intenções de voto no primeiro turno da eleição presidencial contra 38% de Flávio Bolsonaro. A pesquisa mostra ainda Augusto Cury do Avante em terceiro com 4%. Na sequência, Ronaldo Caiado do PSD e Renan Santos do Missão com 3%. Romeu Zema do Novo tem 1% das intenções. Na comparação com o levantamento anterior realizado na semana passada, Lula avançou com mais intensidade entre os eleitores com mais de 60 anos no Sudeste e entre os católicos. O candidato do PL, por sua vez, avançou mais entre os eleitores com renda de 2 a 5 salários mínimos e entre os evangélicos. A representação diplomática dos Estados Unidos no Brasil anunciou a suspensão dos serviços consulares no país a partir de hoje, citando preocupações não especificadas com a segurança, enquanto os funcionários da Embaixada Norte-Americana em Brasília foram orientados a trabalhar de casa nesta sexta-feira. A embaixada anunciou em comunicado na quinta a suspensão da prestação dos serviços consulares e orientou cidadãos norte-americanos a não procurarem a embaixada ou os consulados do país no Brasil. Procurado, o Departamento de Estado dos Estados Unidos informou por meio de um porta-voz que, abre aspas, a administração Trump tem máxima prioridade à segurança e à proteção dos cidadãos americanos, fecha aspas. A Justiça do Ceará acolheu a manifestação do Ministério Público e revogou a prisão de João Munhoz Neto, de 34 anos, namorado da estudante de direito Isabelle Caracristi, de 22, encontrada morta no pátio de um condomínio onde morava com ele em Fortaleza. A decisão estabeleceu a soltura mediante o cumprimento de medidas cautelares. A soltura foi determinada pelo juízo da 5ª Vara do Júri da Comarca de Fortaleza. João Munhoz estava preso desde 22 de setembro. Ele é investigado por violência psicológica contra a namorada e de indução ao suicídio. A advogada Patrícia Viana, que representa a família de Isabelle, afirmou que recebe a decisão com profunda preocupação, sobretudo pelo impacto emocional causado à família dela. Contudo, segundo a defensora, a soltura do advogado, ou do suspeito, né, não interfere na investigação do caso. Em Limeira, 10h51.
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1: Dez e cinquenta e dois agora. Ai, meu Deus do céu. Reginaldo Roberto, aleluia, vai chover, concordou comigo. É, ele falou aqui uma coisa. Aliás, eu posso até falar, porque tá tudo certo. Não tem problema nenhum em eu ter a opinião e expor a opinião do Reginaldo Roberto. Ele falou o seguinte: tem uma opinião já formada, o Brasil pode até mudar, melhorar, crescer, mas sem corrupção é impossível, já está enraizado em todos os setores. E eu concordo com ele, infelizmente. É o tal do sistema. É o tal do sistema. Tem muita gente, o sistema é muito forte, ele tratora muita gente. E eu tenho algumas opiniões, eu não vou citar nome, mas algumas opiniões, por exemplo, eu tenho uma opinião que algumas pessoas que tentam encontrar o sistema são extirpadas ou veem que não compensa lutar com uma força tão grande. Lamentavelmente. Aí tem a participação aqui do Luiz Henrique da Vila Pisa. E ele falou o seguinte: bom dia, Gomide Joyce. Não gostaria... Oh, meu Deus do céu, eu falei o nome dele. Desculpa, é que eu li primeiro o nome e depois eu fui para a mensagem. Ele fez uma colocação aqui que eu também recebi isso em casa. E ele está questionando uma situação aqui. São 10h53, 10 horas e 53 minutos... Gente, morreu ontem o Lito, né? O Lito Souza acabou falecendo ontem aos 59 anos. O velório dele está sendo realizado nesse momento no Parque de Material Aeronáutico, no Museu Aeroespacial Paulista, que fica anexo ao aeroporto Campo de Marte, na capital paulista, lá na zona norte de São Paulo, em Santana, tá? até o meio-dia. Depois do meio-dia, a cerimônia vai ser fechada para amigos e familiares e o sepultamento deve ocorrer hoje à tarde. Tá? A família confirmou ontem, em nota oficial no Instagram, de que o influenciador digital sucumbiu à doença de Creutzfeldt-Jakob. Aquela doença rara, fatal, que não tem cura, que foi que ele acabou sendo acometido. Estava todo mundo na expectativa de que ele sobrevivesse. Ele chegou a tomar... Foi o primeiro humano no mundo que chegou a tomar uma substância que ainda está em fase de teste para o tratamento da doença. Ele tomou de forma compassiva, né, para ver se ia funcionar e, infelizmente, ele acabou sucumbindo. Me assustou a velocidade da doença, né? Em menos de 2 meses de diagnóstico, matou. Embora os médicos já tivessem alertado de que, olha, a doença é galopante e ela vai matar, né? Mas no fundo, a gente sempre quer que as pessoas sobrevivam, né? Mas eu acho que já era esperado por todo mundo a notícia de que o Lito faleceu. Eu fico muito triste porque o Lito virou uma referência, né? Eu gosto muito de ler, eu já falei isso aqui, eu gosto muito de ler relatório de investigação criminal, relatório de investigação de acidente aeronáutico. E ele explicava, de certa forma, os grandes acidentes aeronáuticos do país, aqueles que chocaram, ele fez todos os relatórios. Mamonas, Marília Mendonça, o do 1907, que aliás, semana passada fez 20 anos, né? Dia 29 de setembro fez 20 anos do... Lembra aquele avião Legacy que bateu no avião da Gol lá na Floresta Amazônica? Fez 20 anos na semana passada. Inclusive, tem um coronel que está fazendo vídeo no canal do Lito que fez um vídeo a respeito desse acidente, dos 20 anos desse acidente. Os acidentes, o do Teresa Vasque, do Eduardo Campos, ele fez todos. Ele explicou de forma muito clara todos como aconteceu segundo o relatório, né? Ele fazia a interpretação do relatório. Como aconteceu. Então, era uma pessoa que tinha um poder de comunicação muito grande, mas que, né? Parece que as pessoas boas, Deus quer perto delas, dele, né? E essas pessoas vão cedo. Fica a nossa solidariedade para a família do Lito e nossa tristeza que a gente perdeu uma pessoa que trazia informação de qualidade nas redes sociais. Gente, a Prefeitura Municipal vai realizar nesta segunda-feira, no Jardim Nossa Senhora das Dores 2, mais uma campanha de vacinação, tá? Então, no Dores 2 vai acontecer a multivacinação, todas as vacinações do calendário nacional de imunização. E no drive-thru do Parque Cidade vai ter a vacina contra a febre amarela, dengue, covid e gripe. Então, se você tem dificuldade, se você tem locomoção reduzida, pode procurar o drive que as meninas lá fazem a aplicação da vacina sem sair do carro. Agora, se você mora perto da região do Parque Nossa Senhora das Dores 2, que fica ali na Avenida Vitória Bortolã, aí você pode procurar lá, porque lá vai ter multivacinação, tá? Para receber a vacinação, é importante apresentar documento de identificação como CPF, cartão do SUS, carteira de vacinação e comprovante de residência. Menores de 18 anos devem estar acompanhados pelos pais ou responsáveis legais. Ah, meu Deus do céu! Oh, gente, tem muita gente que tem dúvida ainda. Porque o... Como é que vai acontecer no domingo, né? Porque agora tem documento físico, documento virtual. Aí as pessoas acabam tendo dúvida. Primeira coisa que você precisa entender. Você precisa saber aonde você vota. Isso provavelmente aconteceu. Teve algumas mudanças, mas... Eu acredito que a maioria das pessoas saibam aonde vota. Então você vai se dirigir até a sua sessão eleitoral, na escola, no colégio, aonde você vota. E você pode levar algumas opções. Por exemplo, o título físico, aquele papelzinho verde, que existe já há muito tempo, aquele documento verde, ele pode ser levado. Só que como aquele documento não tem foto, você precisa levar o documento, esse título de eleitor e a foto. Um documento com foto. Documento com foto, qualquer documento oficial com foto, carteira de trabalho, RG, essa carteira nacional de identificação agora, eu acho que carteirinha da OAB também vale, é documento oficial. Enfim, documento oficial com foto. CNH também pode, você pode levar. Vale como comprovante, vale para você votar. Então, eu acho que o título de eleitor, o papelzinho verde, ficou obsoleto. Não precisa levar. Ou então leve o documento de identificação com foto, ou você pode levar o seu celular, e no celular você faz você baixa o aplicativo do e-título, tá? É de graça. Precisa do nome da sua mãe, nome do seu pai, data de nascimento, seu nome completo e, se eu não me engano, o CPF. Você faz um cadastro rapidinho, questão de 5 minutos você faz isso, pronto. Se você cadastrou a biometria como eu, vai aparecer sua foto aqui, como a minha, tá vendo? Verde igual o Hulk, mas vai aparecer sua foto. Caso não apareça, caso você não tenha feito a biometria, sua foto não vai aparecer, mas ele continua valendo. Então você pode levar seu celular, chega no local de votação e apresenta o seu e-título. Só que se não tiver a biometria e não tiver a foto, aí você precisa levar o documento. Você precisa comprovar que você é você mesmo. Tá? No caso, o e-título com foto já comprova que eu sou eu mesmo. Se não tiver foto, aí você precisa levar um documento de identificação oficial. Tá? De toda forma, já para eu encerrar, que já são 11 horas, de toda forma, eu vou continuar dizendo e vou bater nessa tecla. Vá e vote de acordo com os teus critérios, de acordo com os teus valores, de acordo com aquilo que você acredita. Mas exerça a sua cidadania. Vote. Vote no melhor, vote no menos pior. Você escolhe quem você quer votar. Mas você escolhe e demonstre a sua vontade, demonstre a sua opinião perante a urna eletrônica. Tá? No mais, que todo mundo tenha sabedoria, que Deus tenha misericórdia do Brasil e que seja feita a vontade dele para quem quer que seja eleito no próximo domingo. Um bom fim de semana para todo mundo. Vem aí José Luiz Bueno, que tá hoje com...
2: Ah, o chefe tá aí, viu?
3: Ele tá aí.
1: Tá aí. Tá no celular, mas tá aí. Quem que... É o César Cortez que tá ali? Não, não é. É outro médico. A Priscila Guiral tá aqui. Tem um monte de gente para participar do polêmica que vem chegando com a apresentação do José Luiz Bueno. Bom final de semana para você. Boa sorte nas eleições. Vai trabalhar? Não, você não vai trabalhar. Você já foi mesmo, mas não vai.
3: Não,
1: esse ano você não foi convocada. Esse ano você não foi convocada. Até domingo, viu? Que domingo a gente está aqui a partir das 5 horas da tarde. Van, eu, Luiz Henrique Quintal e convidados para a apuração da marcha, da apuração, para acompanhar a marcha da apuração com muita informação. 5 horas da tarde do domingo vai estar todo mundo aqui com transmissão em todas as plataformas da Melhor FM.
3: Esperando todos os ouvintes.
1: Óbvio. Faça companhia para a gente também no domingo. 11:02. Fiquem todos com Deus. Um bom fim de semana e que Deus tenha misericórdia do Brasil.

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0: Bom dia, Limeira, bom dia a toda a nossa região. Dia 2 de outubro. 2 de outubro começando mais um programa Polêmica aqui na nossa Melhor FM 82.9. Eu, José Luiz Bueno Júnior, falando com você daqui da Avenida Lauro Corrêa da Silva, na cidade de Limeira, para todo o nosso Brasil, pelo YouTube e também por todas as plataformas. E olha, eu tô aqui com a camiseta da Inter de Limeira, porque domingão a Inter joga o jogo da história. Então, você que não comprou seu ingresso, compre seu ingresso. Está ainda hoje no preço promocional para nós irmos lá assistir a Internacional subir para a Série B. O Leão tá rugindo, hein? Então, esperamos todos vocês aí para ir pro Limeirão nesse próximo sábado, amanhã, às 19 horas, para assistir esse baita jogão da Inter e Brusque. Luiz Henrique Quintal, bom dia, meu amigo.
1: Bom dia, grande
0: Pioneiro. O senhor gosta de jogo ou não?
1: Eu gosto de jogo.
0: E pra que time que o senhor torce, que eu não sei?
1: Ultimamente estou jogando tênis.
0: Ah, isso aí é jogo de rico.
1: Não, jogo tênis.
0: Fala. Pego tênis. É o tênis.
1: Precisa lavar aí, precisa lavar aí, ó. Jogo tênis. Você não perguntou o que é.
0: E no futebol, você já torceu pra algum time que eu não ganho? Não sei que time que você torce, hein?
1: O meu time sempre ganha, cara. Sempre ganha. Nunca meu time perdeu. Acredita ou não?
2: Vai, qual?
1: Vai.
2: Hã? Qual?
1: Aquele que ganha é meu.
0: Aquele que ganhou é meu.
1: Aquele que ganha? Porque ele é bom, ganhou.
0: Na sua juventude, você ia em estádio, ia em jogo de futebol?
1: Eu fui duas vezes em estádio. Primeiro, deixa eu dar bom dia para todos os ouvintes.
0: Abre já para todo Priscila, mundo aqui, já. Estamos aqui com a Priscila.
1: Nosso
0: com
1: o grande amigo. Si. Melhor. Eu não vou falar o que, que ele faz, sabe?
0: Não?
1: Ele é urologista.
0: Urologista.
1: Né? Mas ele faz umas coisas também que... Então...
0: Eita, agora você colocou ele na parede.
1: O Lula. Você não viu o Lula?
2: É o Lula.
1: Vamos perguntar para ele. Pro Garcia. Bom dia, a Joyce. A Marisa está com nós aqui, nossos ouvintes.
0: Opa!
1: Mas antes de eu falar de esportes, você põe uma camiseta do Leão. Atleta não põe blusa, cara. Ele tem só camiseta pra mostrar.
0: Ah, então, mas
1: você
0: tá frio
1: de atleta.
0: Sala,
1: eu não tô, pai. Doutor Garcia, não tá. Olha a Priscila, não tá.
0: Depois amanhã eu vejo não se tá. Eu já tava com uma gripe aqui, fiquei 2 dias sem participar do
1: você
0: programa.
1: Você tem que falar que se você tá falando assim, olha aqui meu time, mas você tem que mostrar que você tá atleta. Não, não tá assim encapotado.
0: Não, atleta capotado. Não, mas estamos aqui com a camiseta da Internacional de Limeira. Se você não comprou, procura lá a Marinês. Lá no Limeirão, que ainda você comprando uma camisa da Inter, você ganha um ingresso.
1: A Marinês não gosta do Leão, não.
0: Ô, louco, fala isso daí, vai aí.
1: Não adianta você falar. Isso, cara, não gosta do Leão, não.
0: A Marinês não gosta da Inter, coitadinha.
1: Mas qual que é a pergunta mesmo que você falou agora? Já dispersei aí.
0: Eu tinha perguntado qual que é o time. Pô, o senhor tá chateado com a eleição? Tá,
1: não,
0: tá com medo? O senhor tá com medo da eleição?
1: Chateado com o meu lindo Brasil varonil.
0: O senhor tá com receio do que pode
1: Enquanto
0: acontecer?
1: Enquanto não tirar essas coisas ruins que tem aí, que tá fazendo isso com o Brasil, cara, não tem jeito.
0: Não
1: mas,
0: tem quem fica
1: Mas não
0: bravo.
1: Tem mandinga, não tem bispo, não tem padre, não tem papa, não tem nada que vai resolver isso aí, cara. Não tem nada. E pode benzer do jeito que quiser.
0: O senhor também
1: pode
0: tá
1: bater,
0: situação,
1: pode senhor, bater tambor, Garcia. Pode fazer o que você quiser.
3: Bom dia. Bom dia a todos. E obrigado pelo convite. Opa. E essa parceria, essa mesa que está maravilhosa.
1: Hein? Olha só, hein?
3: Gostei. Eu estou realmente, estou extremamente preocupado com nossa situação do Brasil, com esses desmandos, mandos e desmandos desordenados. Isso causa muita preocupação. Tanto eu vou olhar pelo meu lado, que é o lado da saúde. E eu estou vendo a saúde degringolar e o pessoal fica difícil até de tratar as pessoas com esse tipo de situação. O que é numa hora, muda na outra, e o povo aqui sofre e a saúde padece.
0: É triste a situação, né, Quintal? Ainda mais para vocês, que são empresários. Todos os dias nós falamos aqui, já veio o pessoal do Sebrae. O cara que é empresário, ele é guerreiro nesse país aqui, devido às várias taxas que acaba pagando, né?
1: De uma forma geral e sem segurança jurídica nenhuma. Né? É. Você paga, e se você ver que tem alguma coisa errada, você pode ir lá, que eles mudam durante os 5 minutos de jogo, depois dos 30, dos 45, segundo tempo, e 44 minutos e 30 segundos muda também. Você jogou todo o tempo achando uma coisa, depois de 30 segundos para terminar o jogo, não é nada aquilo. Cancela tudo. Gente, tá uma vergonha. Zé, dá nojo de falar de política hoje, da questão de justiça e tudo mais, porque é um se meter na vida do outro, cara. Eu gostava da época que eu não sabia quem era o ministro do Supremo Tribunal. Eu gostava da época que a Constituição, vamos só traduzir, eu gosto que dá exemplo para a pessoa entender bem. Nós temos uma pessoa que ele é mecânico de carro, então ele tem um manual de carro e fala assim: você só faz o carro, tá? Isso é o seu dever, cuidar do carro. Esse é, tudo que está aqui eu sei que manda. Aí depois aparece o rapaz do lixo, que entende bem de lixo a cidade, ele quer se meter numa coisa, ou aquele cara que dá palpite nesse aqui. Pô, cada um tem que fazer a sua parte,
0: cada
1: cara.
0: Cada um seu quadrado.
1: Fazer a sua parte. Olha, você foi eleito ministro para você só fazer com que a Constituição prevaleça no país, tá? Essa é a nossa carta máxima. Ninguém sai fora. O Bolsonaro fala, lembra? Do quadrado. Não sai do quadrado. Não sai dentro do livro da Constituição. Aquele é um quadrado. Tem que ter aqui dentro. O pessoal rasga, arranca a página, põe outra, põe encarte, põe envelope diferente e joga pra lá e joga pra cá. Cara, perdeu a vergonha totalmente. Que país é esse, cara? Lembra aquela música? Que país é esse? É muito triste você ver e muitas pessoas ainda aplaudindo, achando que tá tudo certo. Vocês não sabem o que é um país. Vocês não sabem o que é um país sério. Quem está aplaudindo e dando risada e está pouco ligando, não sabe o que é um país.
0: É muito
1: não
0: triste.
1: Sabe como deve ser um país. Um país deve ser muito bem a gestão, a elaboração, a produção né, de leis, a execução, sabe, a responsabilidade de cada um. Depois do finalzinho, o juiz decide primeira, segunda, terceira instância, se está certo ou não está. Apura, a polícia apura tudo e vai. E tem uma dúvida lá no fim porque não está de acordo com a Constituição. Aí vai lá, o pessoal diz se está de acordo com a Constituição ou não, só isso. Não tem que ficar julgando, não tem que ficar investigando, não tem nada. Gente, perdeu.
0: Nós vimos ontem,
1: eu vou te falar que eu não sei mais o que falar.
0: Questão do debate ontem, até por volta, perto das 21 horas ali, o debate ia começar às 21h30, decisões ali do STF, de ministros, e no fim daí não teve o debate.
2: Mas também, Zé, bom dia.
0: Bom dia.
2: Vocês não me deram um bom dia.
1: Nossa, opa, eu dei bom dia, sim. Eu falei bom dia, Priscila. Você não deu pra nós, é diferente.
2: Você não me deu um bom dia aqui hoje assim.
1: Chama atenção mesmo.
0: Bom dia, Priscila, como é que a senhora vai? Tudo bem?
2: Tudo. Você não falou bom dia, deixou eu dar o meu bom dia.
0: Dê seu bom dia.
2: Ah, bom dia, família.
1: Só porque ela tá toda bonita, com sintoma. com como chama isso aí? Um sintoma de um lenço amarrado.
0: Lenço, tá toda chicosa.
2: Tô com calor, porque...
0: Tá com calor.
2: O negócio tá quente, mas tá tudo certo. Quintal, bom dia.
1: Bom dia, meu bem.
2: Darcy, bom dia.
0: Bom dia, Priscila. Calor da emoção política.
2: Ai, pelo amor de Deus, é o que o Ken Kroll falou. A gente não sabe o que vai ser, né? Os mandos e desmandos estão tão aflorados aí no nosso judiciário que as coisas estão ficando muito sérias.
1: Pergunto, onde que está a democracia? Onde ela foi? Quando ela volta?
2: Quando ela volta e se volta, porque se continuar da forma que está... a democracia vai acabar, né?
1: Você reparou que quanto mais a pessoa bate, porque é democracia, democracia, democracia, democracia, é as pessoas que não cumprem a democracia, Zé?
2: Sim.
1: Reparou?
0: O discurso é esse,
1: a narrativa é essa, mas é só narrativa, tá? Não se preocupe, porque eu não quero saber isso aqui, não. Vou seguir esse caminho aqui.
0: Infelizmente, doutor Darcy, o senhor que atende muitas pessoas aí, o senhor é médico, nós vemos aí, as pessoas ainda se trocam muito a troco de um bujão de gás, de um vale alguma coisa, de situações que quem precisa realmente, necessita, é importante. Mas nós vemos aí que muitos ficam em cima daquilo ali e não vai trabalhar, não quer se aperfeiçoar, não quer um novo emprego, né? Na verdade, querem emprego, não querem serviço, né?
2: Não querem trabalho, né?
0: Esse que é o problema. Tá triste essa situação no nosso país.
1: Mostra profissional para uns caras aí que ele sai correndo. Exorcizado, hein?
0: Pois é. O senhor tem essa mesma visão?
3: Sim, a medicina percebe muito isso daí, porque são atestados. Então nós somos vítimas. Porque a pessoa vai lá, como você avalia uma dor? Doutor, eu estou com dor. Sim, e como eu vou avaliar isso aí? Eu tenho uma imagem, não, eu tenho um exame de sangue, eu tenho um exame qualquer que avalie, mas eu tenho que dar crédito para o paciente, porque eu também ali eu não posso falar assim, como que eu vou saber se ele está com uma dor? Ele é empírico na forma de falar, e o sintoma é empírico. Se eu falar assim, você, não vou dar atestado para você. Eu falo, mas eu não posso também ser injusto de fazer uma pessoa com uma dor ir trabalhar e aí promover um acidente dentro da empresa com ele e com outros. Então, e solicitação de atestados é muito frequente. Veja, vi disso daí em períodos de feriado prolongado, a pessoa quer emendar, ou a pessoa vai fazer situações, quer ver uma que é muito comum? Eu vou doar sangue. Ele vai doar sangue, o banco de sangue é obrigado a dar um atestado para ele. Não está errado, não tem erro. Mas veja bem, ele vai doar um sangue, porque daí ele tirou meio frasco lá, 500 ml de sangue. É possível que ele tenha um pouco de fraqueza por essa queda de diminuição do volume de
0: aí
3: sangue. Aí vem o atestado. E aí, que dia que ele quer doar sangue?
2: Na sexta-feira.
3: Quinta, sexta, sábado e domingo não. Mas na quinta, sexta, e daí ele emenda. Você fala assim, meu Deus. Então, às vezes a gente... É difícil, você fala assim, e agora, o que eu faço? Ele tem direito, é verdadeiro, mas a gente está vendo a pessoa quebrar a mão em cima de um atestado, usando a medicina, o médico, e a gente sabe que está... Para burlar o sistema.
1: Mas pelo menos está dando sangue.
2: Não, mas nesse caso ainda tudo bem, né?
3: É.
1: Agora... Pelo menos está dando sangue.
3: Está dando sangue, né?
0: Mas então, mas vai vendo agora.
3: Uma boa associação de...
0: Isso que o Dr. Darcy está falando aqui. Então, eu quero pedir a sua opinião de você, e do Dr. Darcy. Ontem a Priscila também, nós falamos aqui junto com o Geraldo, tudo aqui. Mulheres vítimas de violência receberão salário do INSS após nova regra assinada pelo Lula. Hoje nós vemos uma pessoa,

0: vai conseguir o...
1: A protetiva.
0: É. Pra conseguir ficar depois 6 meses aí fora pelo INSS. Você concorda com isso?
2: Não, mas pelo que você falou ali, eu entendi de outra forma. Por exemplo, imagine que uma pessoa, que a gente vê muito na internet, ela vai lá bater a cabeça na parede.
0: Não.
2: Fica toda com hematoma.
0: Não, não é isso não.
2: Não, lê de novo.
0: Mulheres vítimas de violência receberão salário do INSS após nova regra assinada. Pela informação que saiu na televisão...
2: Qual que é a violência?
0: Quem tá?
2: Ela apanhou. Apanhou.
0: Pois
2: tá.
0: É.
2: E como é que ela, você vai saber se apanhou ou não? Ela tem que ter marca. Ela vai lá, faz um...
0: Não, mas hoje não é assim que acontece. Hoje qualquer mulher pode ir na delegacia, a partir do momento que ela fala, ela recebe uma medida protetiva, porque a palavra dela tem poder.
2: Nós estamos falando agora de um salário.
0: É isso que vai acontecer.
2: Muda a conversa. Estou falando, vai lá, bate a cabeça na parede, não estou falando...
0: Concordo com você, se fosse assim, seria ótimo.
2: Não é?
0: Não, concordo, mas
1: não é. Então eu vou responder
2: dois. Como assim seria ótimo? Não estou entendendo.
1: Para isso tudo acontecer, precisa ter uma... Primeiro,
3: medida protetiva.
1: Isso. Precisa ter um processo. Eu tenho duas amigas que, inclusive, conseguiram este salário, tá?
0: Conseguiram como? Não foi nem assinado ainda.
1: Não, já conseguiu sim. Isso aí não é uma medida de agora. Já existe no INSS essa brecha para as mulheres que sofreram abusos e, enfim, todo esse tipo de coisa que os homens fazem com as mulheres, eles conseguiram, sim, já tem no INSS há mais de 6 meses,
0: tá,
1: só está sendo oficializado agora.
0: Vamos colocar em pauta o que está escrito aqui. O presidente assinou ontem uma medida
1: acontece,
0: que concede o parecer para mulheres vítimas de violência doméstica e que recebe afastamento remunerado, vai receber um afastamento remunerado por até 6 meses. Antes a mulher ia, ela tinha que comprovar do jeito que você está falando.
1: Através
0: e até
1: de
0: depois de 15 dias ela conseguia. Agora não, agora ela vai conseguir automaticamente pelo INSS.
1: Mas isso já tinha. Então, se agora ela vai conseguir automaticamente, é uma outra situação.
0: Isso.
1: Mas que isso, esse fator já existia dentro do INSS, já existiu. É o que eu estou te falando. Eu tenho duas amigas que aconteceu esse fato e elas realmente recebem por um ano. Um ano ou o tempo que durar o processo. Então, por exemplo, se o processo foi transitado e julgado, é uma coisa, ela vai receber por aquele período. Se não teve um processo, elas não conseguem, tá? Agora eu não sei como
2: então,
1: vai mudar
2: essa situação.
1: Então
2: não é tão simples como tá aí, né?
1: Não
2: é tão
1: simples.
2: A impressão que aí se foi lá, bateu a testa,
0: fui
2: agredida, eu quero salário, né?
0: É isso que eu estou falando. Até no horário do eleitoral, o Lula pegou, o pessoal dele pegou e comentou uma facilidade tão grande para vender a falácia do mesmo jeito que estão falando que vai ter a caneta emagrecedora, doutor.
2: Não
0: teve a picanha, vai ter a caneta emagrecedora.
1: Não é assim a situação.
2: Essas coisas, dois dias da eleição, depois de 4 anos está lá, complicado, né?
0: Pois é, a caneta emagrecedora.
2: Vale tudo, né?
0: Você acredita que vai ter?
2: Ricardo Calcerano fala assim, eleição é bom, né?
0: Tudo então, as pessoas vão hoje no farmácia de alto custo, que é pelo governo estadual e federal, não consegue os remédios de alto custo, tem que entrar com medida judicial.
2: Sim.
0: Agora promete caneta emagrecedora para todo, para as pessoas aí.
2: E sabe o preço que costuma, né?
0: Agora vai diminuir um pouco o preço, né?
2: Não, mas quanto é hoje?
0: Mas é caro,
2: é caro. É R$1.500 quase.
0: Pois é.
2: E daí?
0: Pois é.
2: Ainda...
1: E isso a Tizer Patida na Ampola. O Monjaro, né, Darcy? O
4: Monjaro ainda está caro.
1: Ainda está bem caro.
4: É, o oficial, patenteado, né? Monjaro. Aí você vai pagar R$1.500 as 4 canetas, o que significa um bom valor, né? Essa porque nós estamos falando do 2 miligramas. Se a pessoa for um obeso mórbido, ele vai ter que ir lá para casa do 10, 15 miligramas. E isso daí chama-se R$3.500 por mês.
1: Mas, Darcy, fala uma coisa para mim. Isso não é uma coisa ruim. E está sendo comprovado que está combatendo alguns cânceres, né? Eu não sei qual, eles estão no estudo, já saíram algumas notícias que a Tizer Patida, o Monjaro, ela está combatendo alguns tipos de câncer. Procede essa informação?
4: Sim. O Monjaro, eu vou usar... Se eu falar Monjaro, eu estou fazendo propaganda.
1: Sim.
4: Então, é que ficou tão relacionado o Tizer Patida, que é a droga.
1: Sim.
4: Ela é nota 10. Não tem Nada. O problema é que está sem administração.

0: Esse é o grande problema. Ah, vou dar caneta para todo mundo. A pergunta é, todo mundo precisa? É, começa aí. Quais as doenças? Quem vai tomar conta disso? Ué, aí dá problema, dá as margens. Esses
1: Porque
0: erros
1: tem
0: que a gente...
1: Tem a dosagem também,
0: sim,
1: né?
0: Você fala assim, ah, a pessoa precisa perder 10, 15 quilos, é uma situação. Aquela pessoa precisa perder 50, é outra situação. Outra dose, outra administração. Não é só chegar assim como o presidente do meu país, ele é presidente, mas é o meu país, o presidente do meu país está querendo fazer oba-oba, ele está querendo promover doença. Porque se eu vou lá e falo assim, eu sou um desavisado, eu só tô gordinho e quero emagrecer, ah, dá uma caneta, de quanto? Ah, dá de 15, porque eu quero emagrecer para caber no vestido de noiva da semana que eu tinha. Eu quero ficar cair dos 150 para o meu 80, que eu era novinho. Aí você tá com uma de 15 miligramas no rapaz, porque o entregador é um entregador, o tomador é simplesmente um gordinho, e cadê a administração? Aí vem aquelas complicações que a gente está vendo, os erros e as mortes que estão acontecendo e dando dose diferente, ou seja, traduzindo, falta de administração. Tá gordinho? Vai no médico, o doutor vai conseguir administrar a dose correta e você abaixar lento e progressivamente, porque todos nós queremos sair dos 150 para 80 quilos em um minuto. Eu quero acordar gordo e dormir magrinho. É assim que funciona. E o que acontece? Errou a administração. O que termina? Falhas médicas, problemas médicos e morte. Então, esse é o problema.
2: Você fazer... Usar um pouquinho a ironia, perguntar para o doutor, se depois de tanto tentar acabar com a fome do povo, essa seria a medida mais correta.
1: Usando de ironia mesmo.
2: Não é? Porque, Zé... Vai acabar com a fome, vai acabar, vai tomar uma injeção, vai ter uma fome, acabou com a fome do povo. Não tem picanha, tem picanha, você precisa emagrecer, toma uma canetinha, não vai comer picanha, senão você fica gordo,
1: mas
2: tá?
1: Você emagrece. Mas é verdade.
2: Não deixa de ser isso.
1: Não,
2: né?
1: Deixa de ser, é verdade. Porque a gente vê tantas coisas assim no submundo, não é, Darcy?
2: Correto.
1: A gente vê tanta coisa no submundo que a gente não consegue entender essas leis. É igual as leis que criam aqui em Limeira.
3: É muita lei, não tem.
1: É muita lei, gente.
2: Mas se isso aí não entraria também como estética, vamos dizer, tem pessoas que tá gorda e precisa realmente emagrecer por um motivo de coluna, coisa parecida. Mas também estamos falando em estética, né? Ficar bonita, como você falou. De repente, o SUS não faz nada estético. Você não faz uma cirurgia plástica pelo SUS, só doença.
0: Só doença.
2: Isso aí como é que encaixaria então? Se não deixa de... Como é que saber se a pessoa precisa ou quer... Ah, eu tô gordinho, eu quero tomar esse negócio aí. Mas não é doença, é normal? Porque hoje eu quero fazer uma plástica, não é normal. Não pode fazer. Como é que é isso?
3: Não é tão fácil assim, né? O IMC é algum fator predominante para poder utilizar?
0: Então, duas perguntas, excelente. Quanto à estética, você pode usar a estética. Você pode usar até o Monjaro... no indivíduo magro, porque ele foi feito para diabetes e o tratamento é para diabetes. Como ele tem esses efeitos interessantes para o obeso, se agrega. Foi a mesma coisa, Quintal, que quando você falou assim, ah, mas eu quero pôr estética. Olha, vamos voltar um pouquinho no tempo. Quantos moleques, e até hoje, tomam Viagra? O que eles não precisam de Viagra? O que eles querem fazer quando esses moleques jovens aí que estão fortes e eles querem tomar um Viagra? Ele quer performance, porque ele já funciona. Ele não é um Viagra que um médico vai dar um Viagra para ele ter atividade sexual, porque ele não tem doença.
1: O que está na moda, está da la fila.
0: E está da la fila. Quantos moleques não estão até hoje, desde lá do Viagra até agora, eles vão lá e tomam o Tadalafila para ter performance, fazer oba-oba. e ele não necessita. Assim como então, o Monjaro. Ah, não necessariamente eu tenho que tomar o Monjaro. Eu quero, estou com preguiça de fazer, eu não quero cortar meu vinho, eu não quero cortar meu macarrão, e aí eu pego e faço uma complementação com o Monjaro. Ah, mas eu preciso perder 3, 4 quilos só, não preciso perder 20, 30. Então você pode fazer por via estética, mas, tem várias pessoas fazendo esteticamente isso daí. Você vai falar assim, e daí, Darcy? Errado? Eu não vou falar que é errado. Porque se ele for diabético, magricelo, o médico não está errando. Desde que a palavra mágica da conversa anterior, administração. Como você vai conduzir esse indivíduo? E não distribuir canetinha
1: aleatória.
0: Aleatório. Errou. Fazer, se você desenhar o paciente, desenhar a doença, você pode fazer uma obra de arte. Se você simplesmente jogar o pincel no quadro, você fez borrão. Pensa assim.
2: Doutor, eu não posso entender, como o senhor falou aí, não vai esparramar a canetinha. Nós não temos, estamos brigando por AS,
3: aspirina.
2: Pois é. Então, remédio para o coração. A pressão.
1: É. Pro
2: essas
1: câncer.
2: Coisas simples.
1: É. Pro câncer.
2: Não tem? Como é que vai dar caneta de 1.500 conto?
3: Não dá para entender.
2: Que é isso? Né? Isso é golpe, mas isso um é golpe eleitoral. Mas golpe um golpe eleitoral. Não é? Doutor, queria perguntar uma coisa para o senhor, aproveitando o seu conhecimento. Eu tive no médico semana retrasada e ele me perguntou se eu tomava Monjaro, essas coisas aí. Eu falei, não tomo. Espantei uma vez, passei muito mal, fiquei enjoado, parecia que eu ia morrer. Aí nunca mais tomei, apliquei um só. E nunca mais fiz isso. Mas ele me explicou mais ou menos como funciona o Monjaro. O Monjaro, ele retarda a digestão, né? Retarda a digestão. E ele falou que é muito comum você chegar perto de uma mulher, de uma pessoa que toma Monjaro, e você vê que o mau hálito é muito grande, coisa podre. Ela deixa apodrecer a comida no estômago, porque ela não joga para frente, ele fica cheio mais tempo, você não tem fome e acaba sendo induzido. Se tá cheio, não tem fome. Os sensores nossos dizem assim, não come não, que tá cheio o estômago. Tá. Por quê? Porque não fez digestão ainda. E aquilo ali, Zé, fica podrificando e diz que pode reparar. A pessoa que toma, você chega perto da pessoa, tá cheirando.
1: Normalmente ela tem mau hálito, tá, né?
2: Não é mau hálito, é de podridão. Apodrece a comida no estômago, porque ela não continua, não faz o trajeto normal. É igual você pôr a comida lá no seu lixo ali, vai apodrecer e fica fedido. E ele fala assim, não sabe se pessoal fazendo isso daí, o que eles estão criando para a saúde deles. É complicadíssimo isso daí. Vocês vão ver no futuro como aqueles debates também na época, brigou muito na época, lembra? Sobre a Covid, que isso é complicado, não toma vacina. E hoje nós vimos aí há pouco tempo nos Estados Unidos, né? O que aconteceu. Tá todo mundo aqui, Bolsonaro, todo mundo certo. Então eu pergunto, tem estudo científico já? O senhor falou que é para diabetes, tudo bem, elimina açúcar. Mas a pessoa usando assim exageradamente isso aí, não pode chegar num tempo lá na frente e falar, puxa vida, gente, vocês erraram, vai dar alguma consequência? Tem alguma coisa já assim? Não tem? Essa pergunta que eu estou te fazendo, porque você estuda muito sobre isso aí, deve orientar nós e as pessoas que estão nos ouvindo, né?
0: Sim, olha, esse da halitose, que esse mau hálito de comida, pode acontecer. De novo, cai naquela na frase que eu falei, administração. Se a pessoa está tendo, às vezes é dose dependente. E também tem mais um detalhe. O efeito do Monjaro é exatamente isso. Lentificar o esvaziamento digestivo para que o estômago fique em plenitude, estufadinho, e mandando um recado para o cérebro que ele está cheio e o estímulo de fome não desce. Então, essa é a função.
2: O cérebro não vai mandar comer se o sensor está cheio.
0: Exatamente,
2: né?
0: É o sensorzinho. Ah, eu estou cheio. Então, ele não vai falar. Como que o cérebro manda o estímulo da fome? O estômago fala, estou vazio. Então, ele manda falar, estou vazio. Ele manda lá um estímulo, coma, ou seja, fome. Então, ele interfere nessa situação. Então, a pessoa tem uma lentificação do estômago, esvaziamento, perda de apetite, diminuição do apetite. Agora, quanto ao volume que fica no estômago, aí pode ter essa pessoa também um problema de estômago. se ele tem uma úlcera de estômago, se ele tem uma gastrite, a digestão, o estômago dele já é inflamado, adoecido ou enferidado. E essa comida fica parada lá, é a mesma coisa de você pôr lixo em cima da ferida. Só a ferida só vai aumentar.
2: Só vai piorar.
0: Então, né? Só vai piorar. Então, o que você tem que fazer? Fazer curativo, antisséptico, pomadinha, tudo, e aí sua ferida cicatriza.
2: E não colocar mais lixo em cima, né?
0: E não colocar lixo em cima. Exatamente. Então, aí cai na situação. Você tem que avaliar. Avalia a pessoa. Avalia o quanto dá. Primeiro, ele precisa... Tem outras vias? Tem que ser exclusivamente Monjaro? Tem que ser... Então, você tem que desenhar o paciente. E, de novo, falando para o presidente do meu país, não distribua para todo mundo. Isso não é oba-oba. Medicina não é oba-oba. Vocês estão jogando Viagra para gratuito. Ô, Lula, quer mais um voto? Distribua, distribua Viagra para todo mundo. Só canetinha? Que come de um jeito, come de outro.
2: Mas houve algum...
0: Pronto, fala houve... bobagem.
2: Literalmente. Mas houve na campanha passada que o Bolsonaro comprou bastante Viagra para o Exército, não foi?
0: Alguma coisa parecida?
2: Acho que sei. Teve, né?
0: Teve esse daí
2: até
0: também.
2: Até ele usou
0: teve.
2: Isso aí. Você estava comprando tanto Viagra para o Exército assim? Oh, Jesus, aí falaram que o Viagra também serve para não sei o que lá.
0: Olha, tem moça aqui. Oh,
1: não. O excesso dessa medicação, já que a gente está falando, tanto do Viagra, né? Não me lembro o nome.
2: Cialis.
1: Cialis, Viagra, tem esse outro agora que a gente acabou de falar.
0: O Tadalafila, que é o mesmo, é a droga.
1: Isso,
0: né?
1: Isso com o tempo não vai tendo efeito reverso?
0: Reverso não, mas você pode precisar mudar doses. E às vezes você tem que diversificar. E às vezes não é só ele. Porque a Tadalafila, ela é mecânica. Ela dilata os vasos para fazer o enchimento de sangue no corpo cavernoso e obter a ereção. É assim que funciona. Ele simplesmente é uma hidráulica. Ele limpa, dilata os vasos e entrou o sangue. Agora, a ereção não depende só disso. E depende também da parte hormonal, emocional. Então, você tem a natureza, não pôs todos os ovos numa cesta só. Porque senão ela não estaria preservada até hoje. Caiu uma cesta, quebrou todos os ovos, morro de fome? Não. O que a natureza fez? Eu vou pôr num sensor na inervação, na vascularização, no hormônio, no emocional. Então ele pegou os ovos e distribuiu em 5, 6 cestas. Porque se uma cair, ele tem a outra. E com isso preserva-se a natureza.
1: Mas, por exemplo, a Tadalafila hoje tem muita gente usando para treino. Não
2: treino?
1: Só
2: para treinar o quê?
1: Para treinar na
2: que
1: academia,
2: é
1: justamente. Por conta dele ser vasodilatador.
0: É, exatamente.
1: Por ele ser um vasodilatador, as pessoas estão usando na academia, não uma dose assim. Alguns usam uma dose muito elevada.
2: E dilata a cabeça
1: elevada.
2: Também, é?
1: Ah, tem gente que não, né? Nem dilatando a cabeça ele pensa.
3: Não, mas a pergunta que não quer calar, é bom ou não é bom usar a Tadalafila?
0: Aí, de novo, para quem? Por exemplo,
3: ela tem várias... mandou outro lá pro exército, para todo mundo virar o Rambo lá.
1: Não,
3: ué?
1: Mas isso que eu tô falando, porque tem gente que usa, por exemplo, para treinar. Eu não para esse fator aí, de ereção.
0: Isso.
1: Existe para outros fatores, entendeu? E por que que isso não funciona em mulher? Pronto, já dei duas perguntas para você. Divertir.
0: Funciona.
1: Funciona.
0: Não no fator sexual.
1: Tá.
0: Porque o corpo cavernoso... O corpo de enchimento de fluxo de sangue no clítoris não é significativo na mulher. Por isso, não adianta a mulher tomar o Viagra, porque só um aumento do volume do clítoris não é o suficiente para a sexualidade dela. Ela cumpre função sem precisar daquele fluxo de sangue clitoriano. Mas o homem precisa do fluxo de sangue peniano para cumprir a função sexual. Agora, toda medicação ele tem outros efeitos, então eu vou aumentar um pouquinho aqui a informação. Porque eles tomam essa Tadalafila para musculação? Porque ele faz vasodilatação. Da mesma forma que ele faz vasodilatação para a entrada de sangue no corpo cavernoso e da ereção, ele faz outras vasodilatação. Lembra quando eu falo assim, quando eu tomo Viagra ou Tadalafila, eu fico vermelhão. O vermelhão nada mais é do que vasodilatação das microartérias da pele. E aí eu fico vermelhão. Aí eu fico com o olho vermelho, vasodilatação.
3: Será que eu fico vermelho que eu tomo então xarelto?
0: Não, o xarelto não faz isso, não é o vermelhidão do xarelto. Mudaram o xarelto o é só deixar Viagra seu agora, sangue fluir.
2: Mudou o nome do Viagra. Não,
3: ele não é. Ele não é vasodilatador.
0: Não, ele não é vasodilatador.
3: Mas ele é pra tirar o sangue.
0: É, não, ele deixa o sangue menos coagulável, mais fluido. E se você tem uma placa para formar coágulos, então você vai evitar formar coágulos para você não ter infarto ou AVC.
3: Mas ele ainda deixa mais vermelho,
0: não é? Não, mais vermelho não. Ele só faz com que você, o sangue seja fluido. Alguém precisa estar pondo toda
3: a
0: fila.
3: Eu estava em São Paulo com a Priscila, com o João. Tava vermelho.
1: Nossa, tava vermelho. É. Inteiro.
0: Não, assim. Não. O xarelto, xarelto e outros vasos dessas medicações para deixar o sangue mais fluido não dá vermelhidão. Quem dá vermelhidão são vasodilatadores. Não necessariamente, existe um monte de outros vasodilatadores aí que podem dar esse vermelhidão. E voltando só para terminar ali. Então, o pessoal gosta de tomar porque para fazer musculação, porque faz vasodilatação, o sangue flui melhor o músculo e ele tem um rendimento muscular na academia. Agora, não esqueça que o tadalafila é um vasodilatador e ele vai ajudar na coronária. Você pode usar numa insuficiência cardíaca grave, o Viagra para tratamento de melhora de fluxo de sangue do coração. Só que se ele for ter namorar, ele não tem coração para suportar o exercício físico.
1: Eu ia falar isso, ô Jesus amado.
0: Então, aí de novo
2: é uma boa assim. Desculpa essa, doutor, eu tomo Viagra que é pro coração meu ficar bom.
0: Pode ser. É uma boa desculpa. Mas cuidado. Cuidado. Mas deixa o médico
3: ressaltar. Essa foi a desculpa que o Lula deu, o Bolsonaro deu lá pro exército. Lá
0: exatamente. Pode até ser.
2: Já não tô... lembro qual foi a desculpa, não lembro, mas foi alguma coisa de doença.
1: O negócio funciona em cima e... Né? Funciona. Doutora, embaixo,
2: faz assim. Doutora, fila, se você tomar dentro do quarto e a cabeça ficar lá fora, resolve?
0: Não resolve. Boa pergunta. O pessoal vai lá assim, eu vou tomar...
2: eu vou ficar machão, vai, pronto.
0: Agora, qualquer um deles ali. Mas se a sua cabeça estiver voando, não adianta. Então, às vezes, conversa de consulta. Se você vai tomar... Você brigou com a esposa o dia inteiro. Só briga, confusão, e depois à noite, como que você vai namorar? Qual o emocional seu e dela? Nenhum dos dois. Ah, então eu vou tomar 50 tadalafila. Pode tomar 100, uma caixa de tadalafila. Não vai adiantar nada, porque o emocional está abalado. E o tadalafila não funciona no emocional. Ele vai funcionar no fluxo. Mas se você não vem o libido, o desejo, não vai funcionar. Então você tem que, não é questão de volume de medicação. Por isso que você fala assim, você quer o tadalafila para quê? Ah, porque eu não estou funcionando. Então tá bem, vamos ver por que você não está funcionando. Se o seu defeito é fluxo de sangue, tadalafila. Se o seu defeito é hormonal, não adianta. Se o seu defeito é psicogênico, não adianta. Se o seu defeito é neurológico, não adianta. Ele é fluxo, ele é hidráulica. Aí sim, mas como que você vai com um ranço, uma briga do dia todo, com a esposa que você...
1: É a mesma coisa.
0: Não tem diferença. Só troca droga, mas o efeito...
1: Mas o Viagra não pode ser usado, por exemplo, como tadalafila, por exemplo, para treino. Ou pode?
0: Pode, mas é que o Viagra é efeito curto. Ele dura 3, 4 horas do corpo. E a tadalafila dura 24 horas, até quase 36.
2: Eu vi, doutor, que
0: nunca... A farmacocinética da medicação. Como ela faz, como ela funciona. E aí sim você utiliza na sua necessidade.
2: Nas rodinhas de jovem, a gente ouve falar, meninos de 18, meninos de 17, 20, 22, 25, tomando isso direto. O tal do Cialis, né?
0: Que é
2: tadalafila. Então eu fico pensando, por que que esse pessoal toma isso aí? Porque não tem necessidade, né? Tá na flor da idade e tá pensando, né? Tá na flor da pele. Então, existe isso aí, então, muitas vezes. Então, não é nem para isso. Eu pensava isso, juro que eu pensava isso. Agora, se falando assim que é para treino também, será que é isso mesmo? Eu pensei que não, é para mim ficar 2 horas com a menina, para dizer que eu sou machão, para mim mostrar que eu sou bom. Então, tem isso mesmo? O pessoal usa isso aí para ir para uma academia? É isso mesmo?
0: Sim, eles usam. Está usando o efeito da medicação. Mas é o melhor? Não, existem outras coisas melhores para isso. Então, mas é o mais fácil, o mais rápido. Vamos dizer assim, ele faz os dois, né?
1: Não é controlado, né?
0: Não é controlado, você vai lá, ganha um músculo, a hora que chegar em casa ainda complementa uma ginástica lá com a esposa. Ué, só ganhou, é um ganha-ganha, né? Ele acha que está ganhando, mas ele não está fazendo o melhor. Com certeza não está fazendo o melhor. Existem os médicos do esporte que muito provavelmente farão coisas melhores para ele.
3: Olha aqui a Simone Proença aqui mandando mensagem para nós. Aqui ela está falando aqui, ó. Bom dia, Bueno, e a todos. Vamos ser realistas. Só não usa monjar ou dizer partida quem não tem dinheiro. Todo mundo quer qualidade de vida e isso não é errado, mas com atividades físicas e orientação. A Solange Mineto, um abraço aí, Solange. O Paulo Pilon está falando aqui, ó. Bom dia a todos. O Brasil nem precisa de canetas. O Lula já emagreceu o Brasil esses anos. Tudo caro. O básico está difícil de comprar. Então, mal se come. Ele cumpriu essa promessa. Aí, ó, tá reclamando aqui, falou que ele cumpriu. A Solange Mineto aqui está falando assim, ó. Penso desse jeito igual o Quintal está falando. Sabemos que lá na frente, o que pode acontecer? Até quando que a pessoa que emagrece consegue manter o peso ideal?
1: Tem o Roberto também lá em cima.
3: Gabriel da Mundial aqui. Ô, Gabriel da Mundial. Gabriel II tá mandando aqui um abraço para nós aqui. Grande, Gabriel.
1: Ó, o Roberto, que bom dia. Tem casos já de problemas na visão com o uso da tizerpatida. É importante a orientação e a medicação. E existem muitas falsificações. Poderia falar sobre isso?
3: Pois é, ele vai falar já.
2: Na Etiópia, então, ninguém usa caneta, né, Zé? Na Etiópia?
3: Puxa, vai lá, coitado do povo, né?
1: Judiação. Aí
3: é triste, hein?
2: Não, é para a pessoa saber o seguinte. Eu acredito que a quantidade de comida que a pessoa ingere que provoca. Se eu não quero ficar tão gordo, eu como menos. Eu já pesei 94 quilos, Darcy. E lá atrás eu fiz aquela hérnia de hiato e diminuiu o estômago. Porque eu uso um pedaço de estômago para fazer a válvula, né? E aí eu enchia muito rápido. Eu falei, não posso pôr na cabeça que eu tô com vontade, que o estômago fica desse tamanho de novo. Né? Pessoas que diminuem o estômago, sim, né? É simplesmente esse sensor aí, né, Anderson? Falar fisiologicamente, esse sensor aí, ele diminui e fala, opa, tá pequeno aqui, não cabe mais nada, certo? Então, o que que eu fiz? Comecei a pôr na cabeça que eu não vou comer. E consegui. Faz 10 anos eu tô com 80 quilos, não voltei nunca mais com 94.
3: E você não janta, então?
2: Não janta, muito difícil.
3: Quando tá com fome, toma uma fruta.
2: Fruta, é. Por quê? Porque se eu preciso para manter meu corpo sem fazer tanta atividade física, como um cara faz, um soldado faz o dia inteiro, eu faço uma hora por dia, eu não preciso gastar, acho que é 2.000 e poucas calorias, é isso, doutor? 2.200 que tem que usar a
0: pessoa? Até menos. 1.500 é o suficiente para nós, para o dia a dia.
2: Então, Zé, se eu preciso de 1.500 calorias para viver, para me manter bem, se eu como 2.000, 3.000, o corpo nosso é inteligente. Fala, vamos guardar isso aí, vai ficar guardando. Porque ele acha que um dia você vai precisar, você está comendo, vai precisar um dia. Então, se você determinar que eu vou comer menos, eu tenho vontade de comer um pudim desse tamanho, doutor, isso é verdade. Mas eu como só um pedacinho, por quê? Se eu comer um pudim inteiro, não tem jeito, vai ficar gordo. Vai usar a caneta depois. Então, é muito também da pessoa pôr na cabeça, sempre a cabeça, né, que não pode ficar lá forte, tem que ficar junto com você. E fala assim, não, eu vou comer menos. Se policiar, se determinar, né? Aí vai embora, Zé. Lá tudo bem, foi ironia de novo, tá cheio de ironia hoje. Na Etiópia o pessoal não tem comida para comer, outra coisa, né? Então foi uma ironia. Só pra dizer o seguinte, se a pessoa não come, nunca vai precisar de caneta, né? Realmente. Então quem come bastante, geralmente precisa de caneta. E assim mesmo, eu também tentei usar caneta, mas não consegui. Para baixar uns 2, 3 quilos de barriga, de esse troço do lado que chama, como chama isso aqui? Pochete, sei lá.
1: Pochetinha.
2: Não é? Mas...
3: Eu tava pensando aí numa lipoaspiração.
2: Ô Zé, mas pode ser, mas dói pra caramba. Eu já fiz isso uma vez, dói pra caramba. Os 3, 4 primeiros dias, eu vou falar pra você. Você fala aqui que eu fui fazer, né?
3: Aproveitando, mas eu falei que quintal aqui de lipoaspiração, as pessoas acho que diminuíram um pouco sobre isso daí, né? Agora com essas canetas, com tudo.
1: Agora que vai vir com tudo, né? Porque agora a pele tá toda flácida. Então agora que a cirurgia
2: mas não é lipo, aí já é aí cortar
1: plastinha, né? Qualquer outro tipo de cirurgia, né?
0: A tendência é essa, com a caneta você não vai fazer a lipoaspiração porque você já tirou a gordura. No entanto, você vai sobrar a pele, então vai fazer a dermolipec, a retirada do excesso de pele, e aí deixar a pessoa esticada. Vai, a tendência é essa. Mas tenha também a turma que não quer tomar, a turma do
2: doutor, mas rápido. Isso aí vicia também, por exemplo, eu gosto de comer bastante. Estou falando mesmo que é para jogar para mim, a história não jogar para ninguém. Aí eu gosto de comer bastante. Vou tomar isso aí a vida inteira, então, e se eu não me disciplinar, eu vou tomar Monjaro a vida inteira, então, para manter o peso? Porque não. Eu como um pratão de macarrão desse tamanho e quero manter o peso. Vai tomar a vida inteira, é isso? Isso não tem, por exemplo, um espaço, eu vou tomar 6 meses, eu vou tomar 1 ano e para, ou não, não tem nada disso?
0: Não, não precisa tomar a vida toda. Vamos.
2: Mas se eu como a vida
0: então
2: toda?
0: Posso usar você de exemplo?
2: Porque tem gente que come para viver e outros vivem para comer.
0: Exato. Então, como você falou, para que a gente não acuse ninguém, eu vou falar em meu nome. Então, eu vou usar você. Faz de conta que você pesava 150 quilos. E você fez o tratamento com o Monjaro. E hoje, como você falou, você está com 80. Então, eu não tenho que... Você já pegou um monte de estilo de vida conveniente. O seu prato já não é mais gigante, porque você parou de comer, seu estômago diminuiu de tamanho. Então, se eu botar um frango assado, que você comia 1, 2 frango assado naquela época, hoje você vai comer uma coxa, vai comer um peito. Não cabe mais. Agora, você está feliz com o seu peso, com o seu estilo de vida. Você mudou, você já não é mais... doceiro como você era, você não é mais...
2: Tem vontade ainda, mas sim, não faço.
0: Sim, o prazer, o gosto de um doce, de uma massa de macarrão, de um isso, aquilo, você não vai perder. Mas você tem a compensação e a consciência de falar assim, por que que eu vou voltar no meu 150, daí aquele monte de remédio de pressão, limitação, não podia isso, não podia aquilo e tal. Então, você tem o controle emocional. Então, a pergunta é, por que que eu vou aos seus 80 quilos te dar a Monjaro? O que nós vamos ter que fazer? Um nutricionista e o médico orientar e manter seu estilo de vida. Você vai manter seus 80 quilos ad eterno, sem precisar do Monjaro. Então, tudo é você estar com o seu médico por perto, até onde você chegou, onde você quer ficar, e manter um estilo de vida. A palavra mágica, Quintal, estilo de vida saudável. Perfeito.
1: Olha, mas eu vou até mais longe. O João, José, né? Vocês sim. Conhecem o João, Darcy, né? O João tava caído com 125 quilos, 127 quilos. Ele entrou com a tizerpatida, já vai fazer 10 meses praticamente. Ele perdeu 30 quilos.
0: Exato.
1: E ele já está na dose de manutenção, porque ele é pré-diabético, problema de ácido úrico, um monte de fatores. Ele fez os exames agora. Tá tudo perfeito, tudo, assim, mais perfeito que um menininho de 20 anos, adorei, né? Mas, por exemplo, ele vai continuar com a dose de manutenção, não sabe ainda qual é o período que ele vai continuar para essa dose.
0: Isso
1: poderia, assim, só explicando, né? É porque, de repente, a mente ainda não tá assimilada naquele peso?
0: Isso, tem o fator emocional.
1: Tem o fator
0: junto.
1: Emocional, né?
0: Tem o fator emocional. Isso daí, você pode até agregar um psicólogo para tirar essa ansiedade dele.
1: Sim.
0: Não necessariamente uma medicação, mas mostrar para ele o benefício da saúde, do estilo de vida que ele está tendo com essa nova performance corporal. Então, ele fala assim, nossa, pergunta é, por que que eu vou fazer isso? Então, por que que eu vou voltar a comer daquele jeito?
1: Quanto mas ele acompanhado da pré-diabetes, não seria conveniente, por exemplo, ele continuar esse tratamento, mesmo que seja com uma dose de manutenção mínima?
0: Não teria erro, mas não seria um erro. Não seria um erro, mas não necessariamente eu preciso disso. Uma célula de gordura morre. Quando você emagrece, o seu adipócito, que é a célula de gordura, ele atrofia, ele murcha. Mas ele está vivo. Ele vai morrer só daqui 18 a 24 meses. Aí ele atrofiou, pegou, morreu. Aí essa gordura não volta, que é o efeito sanfona. Então, vai chegar uma hora que esse paciente que emagreceu daqui 18 meses, a célula de gordura dele morreu.
1: Zerou.
0: Agora, isso não quer dizer que ele não pode criar outra, porque ele nasceu sem aquelas. Mas se ele mantiver aquilo lá, ele não, vai se manter magro por muito e muito tempo.
3: Olha aqui uma
0: e
3: pergunta.
0: Agora, assim, aí do Monjaro ou outra tática, é ele, o médico
1: essa
0: e o paciente.
1: Essa célula morrendo, né, em 18 a 24 meses, ela não vai, né?
2: Okay, então, vai doutor, ressuscitar. Qual que é a biologia do corpo? A gente vê um magro comendo um pudim desse tamanho, fica com raiva, né?
0: É.
2: O cara come um pudim desse aí, não dá nada. É a biologia, é o intestino que não capta, por exemplo, capta só 10% que passa. Qual que é a genética da pessoa que fala assim, você pode, o seu magro, você pode comer à vontade que não acontece nada. O que que está dentro disso aí?
0: É o metabolismo dessa pessoa. Isso daí é muito pessoal. Então, a gente vê uns magrões aí. Ó, tem quem vai lá no consultório fazer, quer tratamento para engordar. Principalmente as meninas. Que elas têm aí o corpinho extremamente magro e elas têm vergonha de ficar, de pôr um biquíni, porque elas são extremamente magras. E elas vão lá, fazem tratamento para engordar, comem massa, comem doce, comem, e não engorda.
3: Olha só,
0: é o metabolismo dela.
3: Olha só uma pergunta que eu tenho aqui, só para vocês verem aqui. O Gabriel está falando, muitas pessoas tomaram as vacinas do Covid. E
2: Muitas.
3: E estão sofrendo as consequências também.
2: Eu sou um.
3: Você é um, tem... O que você tem? Esquecimento?
2: É, esquecimento.
3: Esquecimento, né? Pois é, já tinha conversado comigo.
2: Parece que desligou uma parte do cérebro.
3: Aí, olha só, o que, que o Gabriel II aqui, ele está falando aqui. Eu tenho duas amigas que estava tomando Monjaro e agora saiu um nódulo no pescoço. E até o médico pediu para parar com o medicamento. Existe alguma influência, algum estudo sobre isso ou ainda não? É, foi, infelizmente, uma fatalidade que veio acontecer sobre isso.
0: Não, eu diria que não tem nada a ver com... Primeiro, é difícil você pegar e só por um dado.
3: Sim.
0: A pergunta é, esse nódulo já existia, ela era gorda e agora apareceu, secou a gordura.
3: É isso também.
0: E vê que tipo de nódulo, né? E que tipo de nódulo é esse? É só o gânglio dela? É inflamação de gânglio? É um tumor que apareceu? Simplesmente, ó, estão fazendo uma acusação infundada com esse negócio da cegueira. E o Monjaro. Isso não tem estudo. Eu só vou adiantar. A gente fala, mas ela era fofinha e tomou Monjaro e ficou cega. A pergunta é, vamos dizer que ela não estivesse tomando Monjaro e a patologia da obesidade dela e coágulos de sangue da artéria oftálmica entupiu e ela ficou cega. Ela ia ficar cega do mesmo jeito. Só que o Monjaro passou ali, ele ganhou a fama. É igual eu ficar sentado ali na esquina, estou ali esperando o ônibus, e daqui a pouco passa um bandido e a polícia atirando, saia e eu tomo um tiro, uma bala perdida. Eu não sou bandido, eu não estava no crime, simplesmente tomei uma bala perdida. Agora, a pergunta é, essa cegueira aí é uma bala perdida? Não tem tempo de estudo, não tem tempo de medicamento.
3: Entendi.
0: Mas esse anúncio pode estar sendo feito
1: erroneamente.
3: Olha aqui a Laura Artiguso aqui também, ó. Bom dia, Bueno, e a todos. Uma pergunta para o doutor Darcy. E as pessoas com comorbidades, doença de obesidade, o uso não é para sempre para controlar a compulsão? Obrigado.
1: É o que a gente falou agora.
0: Não necessariamente.
3: Não necessariamente.
0: Não, é isso daí.
3: Mas aquela pessoa que tem compulsão, ela vai parar e ela não vai continuar depois ainda com aquela compulsão?
2: É, essa pergunta eu falei, né? Vai ser com a vida inteira para manter o peso?
0: Não precisa manter a vida inteira. E ela conversando com ela, chegando no peso
3: também, né?
0: Dela, se a compulsão dela for psicogênica, ela vai querer comer novamente. Se a compulsão é psicogênica, um psicólogo poderia mostrar o benefício da nova qualidade
3: porque
0: de vida dela
3: seu,
0: e ela
3: quintal,
0: se sentir bem
3: falou,
0: e controlar um pouco. Né?
3: Igual o seu, no caso, você falou, você não pode um pudim dar vontade de comer inteiro. Mas você tem na sua cabeça que você vai ter que comer só aquele pedacinho ali.
2: Assim,
3: só...
2: matar a vontade. Quer dizer, não saciar a vontade, matar o gosto. Eu quero sentir o gosto só. Sentir o gosto tá bom, né?
3: Mas é tão bom comer inteiro, né?
2: É, mas então, né? Já fiz isso um dia.
3: Então, esse que é o problema. As consequências aí.
0: Pois bem, mais. Essa é a resposta da forma prática para essa pergunta. Você falou assim, eu gostaria de comer todo o pudim do mundo. No entanto, eu vou ter muito prejuízo. Me dá só uma fatia, mato minha vontade do prazer de comer aquele
2: do
0: alimento.
2: Sabor.
0: Passou com uma fatiazinha, satisfiz minha vontade, meu gosto na língua, meu gosto no cérebro e não machuquei meu corpo.
2: Tá vendo? É por exemplo, forma. Zé, gosta de cerveja, pessoa? Eu gosto pouco de cerveja, mas aí você toma uma, duas, três, quatro, uma dúzia. Lógico que vai ter seus efeitos, né?
0: Sim.
2: Não só de ficar bêbado, mas também engordar, talvez. Ué, gosta de cervejinha? Toma uma. Não, tem que tomar mais, sabe?
1: Mas eu acho que
2: aquela pessoa que estende um cigarro no outro, é. E abre uma
1: mas
2: garrafa na outra...
1: Depende da predisposição da pessoa, né? Se a pessoa já tem uma predisposição a ser alcoólatra, a ser um fumante, a ser um viciado... Depende, eu acho que, da predisposição dela. É. Porque não deixa de ser uma doença compulsão, né?
0: Sim.
1: Então, tem que ser tudo analisado, a realidade,
3: realmente,
1: né,
3: realmente.
1: Darcy?
3: Quero mandar um abraço aqui para a Aura Esther. A Aura Esther aqui.
2: Que horas que é o horário político?
3: Vamos entrar para o intervalo agora.
1: Acabou.
3: Já acabou o horário político. O horário político acabou ontem. O senhor está com saudade do horário político?
2: Que tinha?
3: O senhor está com saudade do horário
2: não,
3: político?
2: Não, é que eu fiquei olhando o horário.
3: Vamos entrar no intervalo
2: assim,
3: agora, meio-dia.
2: Até tá eu perguntei assim, amanhã hoje? É sábado, né? Falei, acho que amanhã terminar. Então,
3: não, terminou ontem. Termina hoje, né? Na realidade, ontem
2: tá
3: foi
2: vendo,
3: o último dia.
2: Tá
1: mas
2: vendo,
1: você está querendo
2: ir embora? Tá vendo que as
3: você chegou a assistir o horário político?
2: Você está vendo que as orações são atendidas? Graças a Deus.
3: Ah,
2: tá vendo? A oração são atendidas.
3: Pô, manda um abraço bem. Aqui para a Aura Esther, que ela mandou a mensagem e apagou aqui.
2: Ô, Aura,
3: ela tem
2: como
3: escrito
2: vai,
3: assim,
2: Aura.
3: Manda um abraço pro dono da casa.
2: Oi, Aura, como vai você, querida? Tudo bem? É que é muita mensagem aqui.
3: É muita mensagem.
2: O rapaz que não consegue...
3: Chico Pereira também, mandando um abraço para todos
2: Chicão.
3: Nós. Grande Chico, ele tá falando aqui, é uma realidade, hein? Amanhã no jogo da Inter só é permitido entrar com camisa de time só com a da Inter de Limeira ou com a do time do Brusque, hein? Não vai entrar com camiseta do Corinthians, do São Paulo, do Santos, que não vai
1: nem
3: entrar.
1: Nem do Brasil?
3: Vai, nem do Brasil, nem do Brasil. Amanhã é branco e preto, é
2: e
3: Inter
2: se
3: de Limeira.
2: For verde e amarelo?
3: Ah, se for com camisa verde, pode entrar.
2: Verde e amarelo.
3: Verde e amarelo? Ah, eu acho que pode, né? Eu acho que a camiseta da seleção brasileira, não. Tá bem categórico
2: não,
3: aqui. Não
2: falei
3: pode entrar
2: verde com... e amarelo. Não
3: verde
2: falei
3: e amarelo
2: camisa
3: pode.
2: De ninguém, não. Verde
3: se quiser entrar daí com a camiseta vermelha também, vai levar. Oh,
1: inclusive, depois do intervalo, nós vamos colocar o que pode e o que não pode nas
3: vai,
1: eleições.
3: Daqui a pouquinho.
1: Né? Daqui a pouco a gente
2: não,
1: vai colocar.
2: Eu posso fazer duas perguntas. Se o Darcy não dá para responder agora, ele responde em seguida que eu vou escutar.
3: Ele responde já.
2: Responde já. Dá tempo?
3: Dá tempo.
2: Aquela polêmica que houve do presidente das pessoas aí, que falou lá sobre criança, a menina ser tocada desde pequena. O senhor, claro que também consulta homens e mulheres urologicamente, sim. É isso que fala assim, não sei. Isso não foi uma aberração? Isso aí não existe nada disso, né? Porque eu sempre soube que uma menina, enquanto ela é virgem ainda, né? Todas as crianças, praticamente... Uhum. Ela nunca pode ser tocada. E talvez uma idade menor ainda tem que estar mãe junta e saber que ela nunca teve nada, né? Só aproveitando a polêmica, tem muitas pessoas perguntando, Zé Marro, viu? Mas que história é essa? Criança pode? Criança pode ou não pode? Ou criança não pode e não deve? Como é que é essa história? Porque chegou a menina, ela está com problema, por exemplo, no útero. Tem alguma coisa especial para fazer? Que história é essa de tocar criança? Eu nunca vi falar isso. Para mim, não pode ser tocada, principalmente de criança,
1: alguma.
2: De forma alguma. Você podia explicar mais ou menos? Só porque essa polêmica está muito grande, massacrando nas TVs aí, né, na internet. Quero saber isso aí. E a outra pergunta, Zé, e a última.
3: Manda ver.
2: Quando, o senhor também faz a ortomolecular, né?
0: Sim.
2: O senhor faz isso aí. Depois quero que o senhor fale alguma coisa sobre a ortomolecular. Porque para saber se dentro da ortomolecular existe também alguma coisa que auxilie as pessoas ou na obesidade ou qualquer outra parte da vida que ela encontra um problema, uma dificuldade ou não. Isso aí é só para regular e manter os sais, talvez, as vitaminas, de acordo, o sangue fluindo normalmente como que seria isso aí? Pode explicar um pouquinho o que é orto molecular, que muitas pessoas nem sabem o que é isso ainda hoje.
3: Fala o que é orto molecular.
0: Então, vou começar com aquele indivíduo. Pode falar a palavra crápula aqui?
1: Pode.
2: Não sabe quem é, pode falar.
0: É, ninguém sabe quem é o crápula. Não. Que está vulgarizando um exame médico. Vulgarizando tanto pelo lado masculino quanto pelo feminino e denegrindo um pouquinho mais o lado feminino. Esse indivíduo é um crápula. Não é assim que funciona. A medicina sempre existiu e nós examinamos homens, mulheres, crianças, recém-nascidos que têm doenças em todos os lugares. Então, o exame de toque não é o único exame da forma que ele expôs aquela forma. Elas estão acostumadas. Isso é uma vulgaridade fora do comum. Só um crápula mesmo, desculpa, não vou segurar minha língua. Só um crápula para falar isso, porque ele está ofendendo todos os médicos e toda a medicina. É um desajustado mental. Desculpa falar assim, mas é o que é a emoção. Então, nós temos muitos outros exames. A gente está examinando o recém-nascido, que tem problemas, que nasce, ué, não existe cânceres em recém-nascidos, em criança, problema, né? Que já está com problema. E o exame de toque é salvador? Não, não é. Não é assim que funciona. Nós temos um monte de exame físico e que nós vamos suprir a necessidade do paciente e do médico no tratamento sem precisar falar dessa forma. Então, ele é desajustado mental. Ele faz parte de um capítulo de algum livro de psiquiatria. Só isso. Segundo.
2: Isso veio porque, por exemplo, tem muitos homens, né? Ainda fala que é machão, tem as dificuldades de fazer isso aí, mas existem outros meios, que o senhor falou de exame, né?
0: Sim.
2: Mas eu acredito que quando você faz de toque, toque, toque, tem a impressão que você sai tocando aí.
1: É. Todo mundo, que a coisa é...
2: É um violão, você, todo mundo vai tocando, não é bem assim, doutor?
0: É a vulgarização. Do exame físico e da medicina. Ele não serve nunca, ele nunca seria um médico. Ele não tem caráter para isso. Agora, vamos mudar um pouco.
3: Vamos
0: pro orto molecular. Porque esse cara
1: é revoltante.
0: Esse cara ele mexe na gente.
2: Dá enjoo.
0: Dá náusea mesmo. Quanto à medicina ortomolecular, orto-equilíbrio, molécula, equilíbrio das moléculas. A medicina ortomolecular é uma medicina que você equilibra as moléculas, o funcionamento do nosso corpo. Ela trabalha mais com a fisiologia. O que é uma doença? Doença é uma perda de fisiologia. Por que que eu estou com uma dor? Porque alguma coisa irregular está acontecendo em mim. Por que apareceu uma fraqueza, uma doença qualquer? Doença é perda de fisiologia. Então, a ortomolecular tende a colocar o corpo para funcionar novamente no estado normal dele. E isso daí você regenera, recupera e você põe a pessoa para funcionar no normal dele. Qual o grande mecanismo nosso? É repor as coisas que faltam. Ah, por que que eu estou fraquinho? Ah, porque eu não tenho vitamina. Por que que meu músculo não desenvolve? Porque me falta hormônio. Vamos usar a menopausa. Olha, a menopausa, que ela é mais evidente. Porque a mulher está lá procriando, menstruando, funcionando perfeitamente. Porque ela está com todos os hormônios normais. Agora, de hoje em diante, acabou a menstruação dela, é a menopausa. A perda da função hormonal dela, a gente dá o nome de menopausa. Ela procria? Não. Ela menstrua? Não. Então, esse déficit hormonal, além de ser na parte funcional dela, também vai funcionar lá na parte emocional. Depressão, choro, onda de calor, nervosismo, irritabilidade, perda, desânimo total da vida, perda de gosto pela vida. Depressão, quem está fazendo isso? Uma das causas, déficit hormonal. A pergunta é, o que o ortomolecular vai fazer? Repor o hormônio. E aí, restabelece a moça, restabelece a mulher. Como ela já tem uma certa idade, ela não tem mais óvulos para poder procriar. Mas, e você melhorar a qualidade de músculo, pele, emocional, sangue, ossos, que tudo o déficit hormonal vai fazer para a mulher. A osteopenia, a osteoporose, perda da qualidade de pele, pele enrugada, seca. Por que vai fazer isso? Qualidade, secura vaginal, que ela não vai poder cumprir função marital, de função de casada adequadamente. Ué, repõe o hormônio, restabelece essa moça, não importando a faixa de idade, e pronto. É simplesmente
2: então,
0: isso, medicina,
2: não importa se é deficiência de minerais, de hormônio, tudo você consegue
0: recuperar
2: tudo isso aí.
0: É o todo. Nós somos um todo. Nós somos, às vezes eu falo assim, nós somos igual um automóvel. Nós temos centenas de peças. Não é porque se você estragou lá o limpador de para-brisa. A pergunta é: como que você vai sair com o seu carro na chuva? Você não vai enxergar e vai bater o carro. Como você vai de noite?
2: Já começa a ter outros problemas.
0: Que... Exatamente, você vai pôr um limpador de para-brisa, de repente você bateu o carro e morreu. Mas um simples limpador de para-brisa? Sim. Agora, conserta e põe...
1: A gente tem muito, Darcy, você sabe disso, o doutor Google, né?
0: Sim.
1: Que daí a pessoa vai lá e fala assim, cansada, com dor de cabeça, com isso, com aquilo. Ah, tá lá, pode ser falta de magnésio. Pode ser falta de magnésio, que é o que mais tá na moda
2: já
1: hoje.
2: Já tem IA agora, né? O Google vai me superar.
1: O Google já tá, né? Porque
2: o Google
1: Gemini,
2: abriu o caminho, né? Abriu o caminho.
1: O Gemini, né? Que é do Google, enfim. E aí, quando... As pessoas têm muito essa mania, né? De procurar
0: o
1: IA, o Dr. Google, enfim. E elas acabam tomando medicações que não fazem parte. Tá aí a importância de um médico ortomolecular. Porque, às vezes, você tá com essa deficiência, mas não naquele ponto que tá dizendo ali para você tomar qualquer coisa.
3: Tá vendo só?
1: Não é? Tem muito disso. As pessoas não procuram um médico e se automedicam. Isso daí acaba fazendo um efeito rebote, né? Um efeito que não é para ter sido feito ali naquele momento. Porque não é só aquela vitamina. Como você comentou, numa menopausa. Numa menopausa, você tem, por exemplo, uma série de hormônios que estão faltando.
0: Exato.
1: E que dá o cansaço. E que não necessariamente é a falta de magnésio, é a falta da vitamina B12. São pressuposições. Claro. Eu, por exemplo, não posso tomar hormônio. Porque me dá crises de enxaqueca seríssimas. Então, eu tenho que repor de uma outra forma. Então, isso para as mulheres é muito importante. E para os homens também.
0: Sim.
1: E para os homens também. Principalmente nessa época de reposição hormonal, porque eles também têm a andropausa, né?
0: Sim.
3: Certo é procurar o médico, correto e não ficar na onda de Google e nem de IA, né, doutor? É.
0: Eu vou falar dessa forma. Eu gosto quando a pessoa vai ao Google, ao IA agora, que é a mãe, e vai procurar saber. Assim, como você falou, eu estou com um problema. Então vai lá e se informe, afinal você está com um problema, a doença é sua, o corpo é seu, eu gosto que vá. E só que deixa, traz para o médico filtrar. Vou usar o que a Priscila falou. Ela daqui a pouco vai estar na menopausa e vai precisar repor hormônio. Ela pode? Então ela não pode chegar aqui assim e falar, estou na menopausa e eu quero repor hormônio. Agora, cabe para ela? Não. A IA vai falar assim, a senhora, para todas as Priscilas do mundo, seu problema é isso é déficit hormonal. Agora, ele não falou para esta Priscila, ele falou para todas as Priscilas do mundo. Então, agora, o importante é essa Priscila saber o problema dela, vir discutir com o médico dela o problema dela, aí se personaliza, aí funciona. Se você pegar genérico, escreve ali assim, estou com um pelote na mão. Ponha lá na IA, estou com um pelote roxo na mão. Ele vai falar 500 coisas. Desde câncer, desde uma batida, desde um isso, um aquilo, um cisto. Agora, o problema é saber, esse pelote na sua mão, o que é? Quem vai definir é o paciente e o médico. Esse seu pelote é tal doença.
2: E o exame, né?
0: E o exame, tudo isso aí. Agora é sua doença. Então, a internet vai ampliar conhecimento e não deixar você sentado em casa com problema sério e depois você e ficar desavisado. Foi no médico, doutor, qual é esse problema, esse pelote na minha mão? É tal coisa. É de operar, não é de operar, é isso, é aquilo. Diagnosticou, mas tratou especificamente. E a ortomolecular faz, toda a medicina faz isso. E a medicina ortomolecular recompõe o indivíduo, que isso recompõe até o homem e a mulher que você falou, e inclusive crianças. Crianças é importante. Sabe a criança que é monoalimentar? Veja bem, a criança que é mono... Ah, meu filho só come arroz, feijão, bife. Arroz, feijão, bife. Arroz, feijão, bife. Ou, ah, batata. Ele só gosta de...
2: Batata.
0: Nuggets. A pergunta é, cadê o resto das vitaminas? Então, você está com uma criança de 4, 5, 6 anos, eu falo para você, bonito, gordinho, pesando, e eu falo assim, desculpa, mas você é um desnutrido. Por quê? O que ele come? Ele é monoalimentar, é 2, 3 vitaminas e nada mais.
3: Nada mais.
0: E as outras? Cadê o da fruta? Cadê o do legume? Cadê de outros alimentos? Ele é monoalimentar. Ele pode ter um monte dessa vitamina e falta. Isso dá perda de rendimento, de desenvolvimento e na escola.
3: A gente vai falar mais sobre isso daí.
2: Eu tinha mais umas 10 perguntas, mas vou deixar uma pessoa da linha vermelha agora.
3: Chegar agora
2: pra ele.
3: Che Guevara? Olha lá.
2: Da linha vermelha agora. Porque... Esse negócio vermelho aqui era verde, sabe?
3: Era verde?
0: Era verde.
3: Aí, depois que ele veio, falava, homenagem, por vermelho, por vermelho.
1: Por que você mudou, então?
2: Ah lá, olha só. É que eu não vi, que eu cheguei aqui, ele já estava. Mas eu vou passar para azul. Azul, verde, amarelo.
0: Verde, amarelo.
3: Incentiva, por gentileza, a população de Limeira para ir votar nesse próximo domingo.
2: Bom, eu acredito que quem não está com as coisas indo muito bem na vida... Está com problema com a saúde, com transporte, com moradia, com segurança. Todos vocês têm que ir votar sim. Não adianta depois ficar chorando no bar, no final de semana, nos churrascos, ficar reclamando. Puxa vida, é muito ruim de jeito que está o país, não me conformo. Quem não quer votar e quem não liga para a política vai ser governado por quem gosta de política e vive disso, vai ficar lá. Então é bom vocês pensarem bem, você, a família, o pai, a mãe, vizinho, vizinha, tia, e aí vai todos os amigos, faz uma forcinha, vai lá, vamos tentar mudar esse país, tem muito para melhorar. Se você não está preocupado com você, fala, nah, já foi muito tempo que estou tentando e não dá certo, não vai, mas pensa quem vindo atrás, você está vindo com filho, com neto, com bisneto lá atrás, essa geração continua, não para aí. E todas as dificuldades de hoje só pode aumentar amanhã. E se vai aumentar amanhã, você pode não estar aqui mais para viver isso, para sofrer. Mas vai ter alguém atrás de você, do seu sangue, da sua família, que com certeza vai estar precisando disso aí. Então vamos pensar bem. Quem pode mudar esse país? Quem pode fazer a diferença realmente? Estou falando de cabo a rabo, tá? Estou falando de presidente, deputado, falando de tudo. Toda a classe política. Quem pode realmente estar lá para te defender? Quem pode realmente estar lá para fazer realmente o que o povo precisa, o que a cidade precisa, o Estado precisa, o país precisa. Nós precisamos de pessoas coerentes, pessoas determinadas a resolver o problema da população. E uma população sem problema, ela vive mais feliz, passeia mais, se diverte mais, ganha mais dinheiro, porque é tudo em cima de política. Um imposto que abaixe hoje... Você vai conseguir ficar com 10, 20 reais, 50 reais a mais no bolso amanhã, ou para tomar sua cervejinha, ou para comer um pedacinho de carne, um espetinho, não importa. Ou para pagar a prestação de uma bicicleta, mas isso é muito importante. Então, a decisão que você vai tomar hoje, mesmo que você não goste de política, faz alguma coisa para tentar mudar o que está aí. Nós precisamos disso. E com isso, não é eu que estou pedindo, viu? É o Brasil que está clamando, é o Brasil que está solicitando, é o Brasil que está na UTI, solicitando que você vá lá para dar o último suspiro. Pensem bem. Um abraço a todos.
3: É isso aí. Então esperamos aí que todos que irão votar, votem consciente. A gente vai para o nosso intervalinho, a gente volta já, é rapidinho.

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Novamente, meio-dia e 24, estamos de volta no programa Polêmica, aqui acompanhado do Dr. Darcy e Geraldinho, que já está entrando conosco. 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E agora, Joyce, vamos colocar aí no dia da eleição. Agora, geralmente.

0: Aldinho, bom dia. Não, boa tarde.
1: Boa tarde, Priscila.
0: 25.
1: É, hoje, olha, hoje é dia
0: 2. 2 de outubro.
1: Boa tarde a todos os nossos amigos ouvintes da Melhor FM. Eu vou te falar, viu, Priscila? As eleições para domingo agora, eu tô tão decepcionado que tá acontecendo com o nosso país. Tão decepcionado com a política, a politicagem que estão fazendo. Nós temos uma eleição, gente, dia 2 agora, não. Dia 4, domingo. Olha, é uma coisa muito séria para qualquer país no mundo. Isso é uma coisa muito séria. E que estão fazendo com a nossa democracia, com a nossa... Teve tanto sacrifício para conquistar a nossa liberdade de expressão, liberdade de falar, liberdade de votar. E estão tentando jogá-la no lixo. Eu tenho acompanhado algumas coisas, está me decepcionando tanto os nossos políticos, as nossas lideranças políticas, o nosso Congresso, o Senado, o Supremo, então, você não dá para entender mais nada que estão fazendo lá. Mas vamos tocar o barco. Eu estava acompanhando o programa lá de outra sala e você estava falando outra coisa, mas eu estou muito triste com a nossa política.
0: Só para a gente colocar aqui, Joyce, o Zé mandou para você aquele... Isso. O que pode e o que não pode no dia da eleição? Para a gente votar com tranquilidade, fiquem atentos aí às regras, pessoal. O que pode? Você pode sim levar uma colinha de papel com os números dos candidatos. Gente, nós serão 5. Então, leve realmente. Seis, né? Porque aumentou, é um mais um senador.
1: É um senador, então, são seis.
0: São seis, olha. Presidente, governador, 2 senadores, deputado federal e deputado estadual. Então, leve a sua colinha, sim, para não ficar perdido ali na hora e votar em qualquer um, ou votar branco, ou votar nulo. Enfim, leve a sua colinha. Manifestar a sua preferência individualmente e em silêncio, usando adesivo, broche, bandeira, isso pode, mas você não pode ter aglomeração, tá? Votar normalmente usando uma urna eletrônica e ter o tempo necessário para exercer o direito de voto, inclusive para quem estiver trabalhando. Pessoal, o que não pode, e você pode sim ser preso, podem te levar pra cadeia.
1: Boca de urna
0: pra delegacia. Fazer boca de urna ou pedir votos, não pode. Distribuir santinhos ou qualquer material de propaganda. Abordar ou tentar convencer outros eleitores. Fazer manifestação coletiva ou barulhenta em favor de um candidato ou partido. Usar alto-falantes, promover comícios ou carreatas. Publicar, isso é muito importante, gente.
1: Ô Priscila, só me corrija aqui. Eu estava ouvindo sobre respeito à camisa, inclusive você estava falando, né? Se pode voltar...
0: Pode.
1: Pode?
0: Você pode...
1: Porque a mudança é tanta, muda
0: você
1: cada vez...
0: Você pode, é o que eu falei aqui, ó. Uhum. Você pode colocar uma camiseta, um adesivo, um broche, uma bandeira, porém... Não pode ter aglomeração. Se você estiver, por exemplo, aqui nós já estamos aglomerados. Não pode. Não pode.
1: Não pode?
0: Não. Você pode ir lá, votar com a sua camiseta, tudo, sair na rua, conversar ali com alguém, mas ir embora. Não pode ter aglomeração.
1: Nossa.
0: Tá? Publica, isso é importante também, gente, publicar novos conteúdos de propaganda eleitoral ou impulsionar propaganda na internet no dia da votação. Conteúdos já publicados podem permanecer disponíveis, desde que não sejam impulsionados.
1: Quer dizer, com data retroativa?
0: Pode. Até amanhã, pode. No dia 4, não pode, tá bom? Deixar celular, câmera ou equipamento que possa registrar o voto entrando na cabine.
1: É crime.
0: Não pode. O aparelho deve ser desligado ou deixado no local indicado pela mesa. Não é permitido gravar ou filmar o seu próprio voto. Vote com liberdade, respeito e responsabilidade. Essas informações são baseadas nas regras do Tribunal Superior Eleitoral para as eleições de 2026.
1: Olha, eu vou te falar.
0: É isso aí.
1: E crime eleitoral, gente, olha, eu fui...
0: É crime.
1: É crime, eu fui pego com um santinho, viu, doutor?
0: É crime.
1: Armaram pra mim, eu caí.
0: É
1: com um santinho.
0: Crime.
1: Só não fui preso, mas saí de viatura, de dentro.
0: Sim,
1: da...
0: Sim, mas
1: da,
0: você vai... Pra, da, até da, você provar que focinho de porco não é tomada, isso aí vai longe.
1: Assinei hoje se puxar, como se diz na gíria, a minha capivara aparece lá, boca de urna.
0: É, infelizmente.
1: Paguei 22 cesta básica.
0: Não pode ter aglomeração.
1: Sim.
0: Então, se nós estivermos lá, ali, paradinho, conversando, com algum tipo de identificação... Não pode.
1: Não, é engraçado, essa não, realmente para mim é novidade.
0: Não,
1: essa para mim
0: pode.
1: É novidade.
0: Doutor Darcy, é uma coisa muito importante.
1: Ótimo.
0: A gente comenta aqui muito também, a gente comentou sobre, né, medicações, sobre ereção, sobre a menopausa, sobre a ortomolecular, enfim. É, a gente teve aqui, a gente está tendo o centenário da SBU, que é a Sociedade Brasileira de Urologia, né? Que ela deixou aqui, até fala aqui, ó, ela deixou de ser apenas a especialidade do exame do toque para se tornar uma guardiã da saúde legal do homem. O foco atual, hoje, é a medicina preventiva e a quebra de preconceitos.
2: Perfeito.
0: Nós sabemos que agora em novembro, eu não sei, em Limeira, Geraldo, a gente pode até procurar, vou dar uma assuntada aqui, se nós vamos ter um dia de ação aí para os homens no novembro,
1: Novembro Azul.
0: Né?
1: Perfeito.
0: Eu vou até procurar em aqui em Limeira.
1: Perfeito.
0: Mas sabemos que vai ter em Iracemápolis.
1: Sim.
0: Né? Que já faz mais de 20 anos que você participa lá fazendo essa...
1: Isso.
0: Prevenção ali com os homens, né? Fala pra mim uma coisa, a urologia, nesse sentido, ela cuida apenas dos homens nesse sentido? E quando que os homens têm que procurar um urologista nesse sentido?
2: Não, a urologia geral cuida do homem, da mulher, da criança, porque aparelho urinário todos nós temos, tanto masculino quanto feminino, e toda a faixa de idade. Então, a urologia cuida do aparelho urinário. Quanto a... Agora, vamos usar aqui o Novembro Azul, que é um mês que foi estabelecido só para dar um alerta, porque, para mim, todos os meses são Novembro Azul. Então, é um alerta para falar para os homens, vão se cuidar. Vamos ver a próstata, porque a próstata é uma doença que ela aparece... de uma forma imprevisível, no entanto, ela tem uma evolução lenta e que tem jeito de nós chegarmos no início da doença e, com isso, oferecer cura para o paciente. Por isso que nós chamamos a pessoa. Venha, se a gente identificar essa doença de uma forma bem precoce, nós conseguimos oferecer cura para essa pessoa que está com o câncer de próstata. Por isso que nós a chamamos. E a Sociedade Brasileira de Urologia, sabendo disso, ela monta essas campanhas, esses preventivos, para que a gente não deixe, acompanhe o homem, e se caso alguma coisa nessa linha, a gente cuida dessa pessoa e promove cura.
0: A parte de urologia, como você disse, então ela é homem, mulher, criança. Qual é o índice de câncer, por exemplo, de bexiga? Porque nós temos, assim, existem mulheres que têm aquele problema da incontinência urinária. Eu até estava falando aqui, infecção de urina com repetição, perca de urina, porque a mulher, às vezes, até a gente brinca, né? Pega, tem uma certa idade, a mulher espirra, você fala, ai, segura.
1: A mulher tem, né? ela tem isso, né?
0: Tem isso,
1: eu sei, porque,
0: né?
1: A minha esposa fala, minha filha fala, opa. Principalmente chega uma idade, tem que segurar,
0: idade,
1: né?
0: Você fala assim, opa, não vou rir muito, não vou espirrar se eu tiver vontade de fazer xixi, porque acaba dando essa incontinência. O que isso traz, tanto para a mulher, para o homem... O câncer, especificadamente assim, o câncer de bexiga. quais são os sintomas que a gente tem que ficar mais atento? Depois a gente vai falar dessas outras coisinhas das mulheres. Mas o que, que a gente, por exemplo, no câncer de bexiga, porque eu tô vendo uma incidência aí entre alguns amigos um pouco maior desse tipo de câncer. E me preocupou um pouco. Onde que a gente pode identificar que possa ter esse câncer?
2: Perfeito. O câncer de bexiga, ele não é tão incomum, não. Ele é muito comum. Causas que promovem o câncer de bexiga. Primeiro, tabagismo. Cigarro é uma das grandes causas. Segunda causa importante de câncer de bexiga, adoçantes.
0: Tá brincando.
2: Verdade.
1: É mesmo?
2: Quando a gente
1: tô
2: tem...
1: cortando isso.
2: Quando a gente chega o paciente e a gente começa a desconfiar que ela possa ter um câncer de bexiga, duas perguntas que a gente não deixa de fazer é: você é tabagista? Seja homem, seja mulher. Se sim ou se não, é uma das causas de desconfiar. E a segunda pergunta: você usa adoçante muito tempo? Sim, é uma das causas de câncer, são causas importantes de câncer de bexiga, porque é um uso prolongado. Tabagismo e adoçantes. Agora, existem outras causas também, que seriam inflamações crônicas, que vai na sua segunda conversa aí. Inflamações crônicas também são causas de câncer de bexiga. Mas o mais prevalente é tabagismo e uso de adoçantes.
0: Existe algum sintoma que a gente tem que ficar um pouco mais alerta para esse tipo de câncer? Tanto de bexiga quanto de próstata, vamos...
2: Sim, o câncer de bexiga, tanto no homem quanto na mulher, que é o câncer de bexiga, vai ser o mesmo sentido, tanto para o homem como a mulher, o tabagista, homem e mulher. Ele começa como irritação. Ele é um exame que nunca a gente faz de primeira um diagnóstico de câncer de bexiga, porque ele se mistura com cistites, infecções crônicas. Então, doutor, está ardendo para fazer xixi, minha urina está com cheiro forte, queima o canal, eu levanto muitas vezes para urinar, eu faço muito xixi durante o dia, eu termino de urinar, parece que não estou satisfeito. Então, isso se mistura com infecções e outras doenças de bexiga e que não necessariamente é o tumor, o câncer de bexiga. No exame, e é que a hora que a gente começa a ser, a hora que a pessoa começa a falar dos sintomas e que vai induzindo a gente a pensar no câncer de bexiga. E uma das perguntas é essa de novo: você é tabagista? Você usa adoçante? Você tem doenças, por exemplo, a diabetes? Você tem diabetes que você usa adoçante? Então, isso daí você vai direcionando o diagnóstico do câncer de bexiga. E depois você complementa com exames de imagem, exames endoscópicos, e aí então você fecha o diagnóstico de um câncer de bexiga.
0: Esse tipo de cirurgia, ela é muito invasivo?
2: Conforme o grau de comprometimento do tumor. Se está numa fase inicial, a gente, por via endoscópica, entra pelo canal da urina e opera lá por dentro, por via endoscópica.
0: A gente, assim, hipoteticamente, a gente pensa assim: a bexiga, ela está ali, está cheia de líquido, como é que vai fazer para fazer uma cirurgia ali, né? Você fica com aquele questionamento: Jesus, como será, né?
2: A gente tá craque.
0: Fala tipo assim: ah, vai furar, o negócio vai vazar.
2: Não,
0: né?
2: Não, a técnica não vai deixar fazer isso.
1: Ô, doutor, você tá falando de bexiga. Porque a gente, quando é novo, o xixi do homem vai uma distância de 50 centímetros. Você vai chegando a uma certa idade, você tem que mais chegar mais perto do vaso para que não faça fora. Essa pressão do xixi, quanto mais novo, quando chega a uma certa idade, isso pode ser algum problema de urinário? Como se classifica isso?
2: Com o passar do tempo, da mesma forma que você perde o seu braço, é o mesmo.
1: Certo.
2: Mas você diminuiu a força no braço. Ah. Porque diminuiu a força muscular,
1: certo,
2: do seu braço. E não esquece que a bexiga é músculo.
1: É músculo.
2: E você vai perder força na musculatura da bexiga. Tanto no homem quanto a mulher. Nós, homens, temos um agravante, que é a próstata, que funciona como um obstáculo. É. As mulheres não têm a próstata. A uretra feminina tem 10 centímetros. Uhum. Então, é fácil para elas urinarem. Mas por que elas perdem força também na micção, no jato de urina? Elas perdem força porque a musculatura da bexiga perde força. E aí, então, você investiga e tratamentos podem ser feitos e otimizar para que ela urine com satisfação.
1: Porque muitas vezes as pessoas falam, ah, vai no médico, né? Pode ser câncer. Aí a gente fica meio, né?
0: É porque justamente pelo aumento da próstata, né?
2: É, no homem, sim. No e vocês, homem. Meninas, não tem isso daí. Vocês não têm obstáculo, mas a perda da força muscular é o que faz, porque como que a gente elimina a urina? Elimina a urina com força de musculatura. A musculatura da bexiga contrai e expulsa a urina. Se essa musculatura fica fraca, você tem menor força de compressão. E aí o jato de urina diminui. E isso acontece para o homem com a mulher. Para a mulher, às vezes, fica menos perceptível, menos porque elas já estão acostumadas a ficar sentadinha no vaso e sai, flui naturalmente. O homem também pode sentar no vaso, que não tem erro nenhum, mas usualmente o homem faz a micção em pé e aí o fluxo diminui, como você falou, cada vez a gente tem que se aproximar mais do vaso.
1: É, eu sento porque em casa, quando estão três mulheres, há 35 anos eu tive que me educar.
0: Eu ia perguntar isso. Muitos homens fazem, urinam em pé e muitos sentado. Existe alguma diferença na
1: machismo,
0: saída da urina?
1: Não.
0: Eu já escutei alguma coisa, não me lembro, alguém comentando com o João, não, é melhor você fazer de pé porque ele sai todo o xixi. Você faz sentado, não elimina, não sai todo, bexiga ainda tem aquela impressão de ficar cheia.
2: Não.
0: Existe essa...
2: Não existe diferença, não tem nada.
0: E nem
2: é indiferente.
0: Coisa que seja melhor.
2: Exemplo, não
0: é
2: existe
0: melhor
2: o melhor,
0: pé, é melhor sentado.
2: Conveniência só.
1: O sentado é mais
2: conveniência.
1: Desculpa, não, sentado é mais gostoso.
0: O meu
1: eu
0: esposo
1: acho.
0: Faz assim. O João é. Ele
1: senta,
0: também.
1: Você relaxa. É mais gostoso. Eu acho mais gostoso.
0: Não sei, mas eu. Né?
2: Mas não existe o melhor e o pior. Os dois, importa que a bexiga esvazie, faça a função de esvaziar e lá dentro sobra no máximo 10, 15 ml de urina só, então isso é uma micção normal, ou até zero, esvazie completamente. O que não pode é sobrar 100 ml de urina, então está tendo algum problema na parede da bexiga, que ela não está tendo esvaziamento. Então aí tem uma doença a ser tratada. Agora, de fazer a micção ser em pé ou sentado, tanto masculino ou feminino, indiferente.
1: Fala pro João que é mais gostoso sentar.
0: Ah, mas ele só faz sentadinho.
1: Então nós estamos juntos nessa.
0: Ele é educadinho, assim.
1: Nós estamos...
0: Ai, dele se fizer xixi para fora.
1: Estamos juntos nessa, João. É bem melhor, viu?
0: Doutor, quando a gente fala em cirurgia, muitos homens ainda têm esse preconceito, né? Fala, puxa vida, o médico vai acontecer alguma coisa, eu vou ter que fazer uma cirurgia. Só que mudou-se muito, né? Era-se uma cirurgia muito invasiva mesmo, tanto de próstata quanto qualquer outra. Esse sistema agora que a gente tem, que é o Rolep, que é a laser, né?
2: Exato.
0: E a robótica. A gente estava, né? Até você leu meu papelzinho assim, ele falou, ah, é importante saber disso aqui. Porque tira um pouco do medo das pessoas, né? Exato. Fala para nós um pouquinho sobre esse novo sistema que a gente está tendo aí agora na medicina, né? Dentro das cirurgias, é menos invasivo. Como que ele está sendo aceito? Como que ele é feito? Qual que é o procedimento que é esse Rolep?
2: Rolep. Então, a cirurgia de próstata era temida porque as técnicas antigas, algumas técnicas interferiam na ereção, na disfunção sexual masculina, que era o maior medo. Mas com as técnicas que nós estamos tendo, isso aí diminuiu, foi para próximo de zero. Existem várias técnicas, a ressecção endoscópica, que é com bisturi, com laser, e agora o Rolep, o procedimento entra-se pelo canal da urina, opera-se a próstata,
3: do canal de dentro para fora, você retira-se toda a próstata e a pessoa preserva todos os vasos pelo lado de fora e inervação que seriam responsáveis pela ereção. Então, com isso, você tem uma preservação da função sexual muito maior, próxima de zero. Normalmente, a cirurgia da próstata não interfere mais na ereção. O que pode mexer um pouco na ereção é quando se faz cirurgia de câncer de próstata. Às vezes, o tumor está envolvendo vasos importantes ou inervação importante que seriam responsáveis pela ereção e também pela micção, mas como esses vasos e essa inervação está envolvida no tumor, ela tem que ser retirada.
0: Pode ser que dê algum...
3: Porque, veja bem, nós fomos lá para retirar tumor. Então, você não pode, pensando na sexualidade, largar tumor. Então, não tem função você entrar ali, tirar meio tumor e deixar metade. Você não fez função nenhuma para o paciente. Então, você tem que fazer realmente uma higienização desse tumor por completo. Tirou, retirou tudo. Em algumas pessoas, o nervinho está envolvido no meio do tumor e esse poderá ter consequências de disfunção erétil. Disfunção erétil sendo ela parcial ou total, não ter mais aquela ereção que ele estava acostumada, tendo, vamos dizer, uma ereção parcial, e, ou então até total, dependendo do tipo de situação. Mas hoje, com essas técnicas da robótica e por vídeo, isso diminuiu significativamente esses efeitos indesejáveis na disfunção erétil e na disfunção miccional, em que a pessoa fica incontinente. Isso pode acontecer, são situações inerentes da cirurgia, mas com essas novas técnicas diminuiu-se muito.
0: E em questão da vasectomia?
3: A vasectomia não interfere em nada, simplesmente a passagem do espermatozoide, que ele não vai estar no líquido espermático, cuja função é somente não gravidez.
0: É porque tem muitos homens, né, Geraldo, que têm medo de fazer a vasectomia e vou ficar impotente, né?
3: Não, de jeito nenhum. A vasectomia não interfere em nada na sexualidade. A pessoa não fica nada melhor e nada pior. Simplesmente nós atuamos na passagem do espermatozoide que vem de lá do testículo, que ele que é o elemento fecundante. Então, o líquido que é expelido, ele é fabricado aqui na próstata, aqui na vesícula seminal. O espermatozoide sobe de lá do testículo até aqui na próstata, junta-se ao líquido e esse líquido é emitido para conseguir a fecundação da parceira. Então, nesse trajeto entre o testículo e a próstata, a gente interfere ali e não deixa passar somente o espermatozoide. E o líquido, a atividade sexual do homem vasectomizado mantém-se de forma intacta, nada muda, nem para melhor nem para pior, somente não obtém a fecundação da parceira.
1: Ele é desviado para onde, doutor, no caso do espermatozoide?
3: Ele não, ele é interrompido. Agora,
1: é interrompido?
3: Ele é interrompido, o cordão passa ali. Agora você fala assim, e aí esse espermatozoide? Ele continua sendo fabricado, só que ele fica velho, morre e o corpo absorve. Então, um rapaz que operou hoje, aqui com 30 anos, 40, 30 anos, operou. Com 90 anos, ele vai ter espermatozoide dentro do testículo dele. Porque o homem não para de produzir espermatozoide nunca. Só que eles ficam velhos, morrem e o corpo faz a função e resolve o problema. E desfaz esse espermatozoide que já envelheceu e morreu. E o corpo resolve tudo naturalmente, sem nenhum prejuízo para ninguém.
1: Então, o homem pode reproduzir até essa idade ou não, doutor?
3: Sim.
1: Desculpa, viu, Priscila?
3: Sim.
0: Pode perguntar.
1: Por quê?
3: Ele não vai ter... com o passar da idade, o homem produz menos espermatozoide. E com isso...
0: A mulher...
3: Não. Acaba o óvulo.
0: Acaba.
3: Acaba. Ela nasce
0: quando
3: aproximadamente...
0: Quando ela entra na menopausa, acaba-se o óvulo.
3: Exatamente. A mulher nasce com aproximadamente 400 óvulos. E todo mês ela está preparada para ficar, para reproduzir. Mas ali por volta dos 40 anos, 45, acaba o óvulo. Então você, a mulher não consegue mais ficar engravidar. O homem não. O homem, com a vida toda, ele vai produzir espermatozoide. Lá aos 90, vamos fazer então um exemplo. Uhum. Se um homem com 90 anos quiser engravidar uma mulher, e talvez ele não vá conseguir por vias normais, vias naturais, porque a quantidade de espermatozoide que ele produz é menor, não o suficiente para fecundar. No entanto, com técnicas de ir lá no testículo e pegar 3, 4 espermatozoides e inserir dentro do óvulo de uma mulher fértil, nova, ele vai conseguir ter um filho dele.
1: Eu não sabia, tá vendo? As pessoas falam... Eu brinco muito com a minha mulher. Ah, eu vou...
0: Não engravido mais ninguém, né?
1: Não,
0: ou engravido.
1: Não, eu falo pra ela. Eu brinco com ela, doutor. A minha família, até os 85, tá ali apto a...
3: É.
1: Aqui em 85 já não tem mais esperma, e agora está me ouvindo, né?
3: Espermatozoide tem, e o espermatozoide está lá no testículo. Ele pode diminuir a produção de esperma, que é fabricado aqui na próstata, o qual diminui o volume de líquido, e aí também é mais uma situação de dificuldade de fecundar a parceira.
1: Então, Priscila, antes que você pergunta, depois eu quero que o senhor responda, de mulher, se pode ter câncer de próstata?
3: Não, mulher não tem próstata.
1: Não, a incidência, porque muita gente... Desculpa, eu falei errado. Tem mulheres, que eu já ouvi falar que tem mulher que tem câncer de próstata.
3: Não,
0: mulher não.
1: Não
0: existe.
1: Não, não é?
0: Mulher não
3: só...
0: tem
1: próstata. Então, é isso que eu...
3: Não.
1: Não, eu tenho uma vizinha que falou para mim.
0: Então,
1: olha,
0: ela é trans.
1: Não, mas
3: muito bem.
1: Então
3: eu não ia falar isso. Né?
1: Ela é trans, então ela é trans.
0: Então ela é trans, mulher não tem próstata.
1: E aí, onde ela arrumou esse câncer?
3: Ela errou o nome.
0: Ela errou.
3: O câncer ela tem. Ela, só, ela pode ter o câncer, só não é da próstata.
1: Só não, não é da próstata.
3: Não, não é da próstata. Ela não tem próstata.
1: Ela pode ter o câncer naquela região?
3: Câncer de útero, câncer de ovário, qualquer coisa.
0: Colo
3: isso ela tem
0: de
3: colo
0: útero.
1: Eu a vi andando toda, né? Eu falei, o que aconteceu? Curioso pra caramba, tive que ouvir isso, né?
3: Não, mulher não tem próstata.
0: Mulher não tem próstata.
1: Eu sou não. muito. É isso que eu queria saber. Isso que eu não soube me expressar.
3: Algumas pessoas com aspecto feminino, no entanto, ele é portador de próstata, ele vai ser examinado com próstata. Não importa a apresentação pessoal dele lá na frente do consultório, com roupa, o tipo de roupa. Sendo do gênero masculino, ele tem próstata e ele será examinado como gênero masculino.
1: E a mulher não.
3: A mulher não.
1: Beleza, então. Eu vou chegar nela de novo e falar, você me fez passar vergonha.
0: Ou você é trans, ou você está com câncer em algum outro lugar. Quando a pessoa é vasectomizada... E ela depois resolve, né, o homem, né? E ele resolve depois ter filhos. Existe também essa possibilidade, por conta dessa procriação desses espermas, existe essa possibilidade de também fazer uma fertilização in vitro? De ser ou não?
3: Existe até de religar.
0: Mesmo? Porque antigamente o pessoal falava, cortava e dobrava, né?
3: Isso,
0: cortava,
3: você pega
0: e depois... Então, hoje existe mesmo nesse
3: sim,
0: sentido?
3: Sim, pega e religa. Religa os vasos deferentes, que é o cordãozinho que passa, religa o cordão e o espermatozoide começa a passar novamente e vai embora e fecunda a mulher novamente. Você pode fazer por religação, que a gente chama revascularização. Então você religa e a pessoa faz a reversão da vasectomia e a pessoa engravida a esposa normalmente. Isso a gente faz com frequência.
0: Pela inseminação in vitro
3: também? E também eu posso optar pela inseminação in vitro, que eu pego o espermatozoide dentro do testículo, pego o óvulo, fecunda in vitro, e depois que começou a fecundação, implanta no útero e a criança aparece.
0: Gerada. Olha só que bonitinho.
1: A medicina está muito avançada, né?
3: Não, tem bastante coisa que a gente pode fazer.
1: A medicina.
0: Aliás, a homarada aí que né? Porque os homens normalmente pensam nisso quando eles casam novamente, a mulher não tem filho. Não no primeiro casamento, né? Aí você já começa a ter outros pensamentos, né?
3: Certo.
0: Doutor Darcy, a incontinência urinária, ela existe tanto na mulher quanto no homem. Então, como você disse, a bexiga ali, ela começa a se tornar um pouquinho mais flácida, né? Para a mulher, existe alguma... Qual a cirurgia que a mulher pode fazer? Existe alguma cirurgia para ela parar com essa incontinência? Porque normalmente elas falam assim, ah, é aquela bexiga cansada. Existe uma cirurgia, esqueci o nome, para você segurar essa bexiga. Fugiu o nome dela.
3: Tá bem. Então tem sim essa cirurgia. Existe técnicas não necessariamente cirúrgicas. Você pode usar a cirúrgica, que você faz a elevação da bexiga, mas você também pode fazer com fisioterapia. Exercício. Exato. A fisioterapia pode ser porque é fraqueza muscular. Isso não implica somente a bexiga, implica também todo o assoalho, toda a musculatura do assoalho. Quando vocês estavam falando sobre quando eu tuço, espirro, escapa o xixi, nada mais é do que uma fraqueza da musculatura do assoalho pélvico. Essa musculatura que mantém, sustenta o corpo, todo o conteúdo abdominal por baixo, essa musculatura fica flácida. Então, esse esfíncter, essa musculatura circular que faz a contração para que a urina não escape aos mínimos esforços, ela fica flácida. Então, um esforço, uma tosse, um espirro, subir correndo uma escada, ocorre a perda porque a musculatura está insuficiente. Se você pegar essa musculatura, fizer atividade física do assoalho pélvico, que é a fisioterapia, você reforçou essa musculatura, você tem a continência novamente. E do ponto de vista cirúrgico, você tem fitinhas que você coloca e ajuda no reforço dessa musculatura. Então, existem cirurgias que você faz por via vaginal e você reforça essa musculatura. Quando a bexiga cede, quando todo o útero cede e vem querer sair até pelo orifício vaginal, então você tem que fazer uma cirurgia e fazer a fixação e colocação de todos os órgãos no lugar, na posição deles novamente. Isso você pode usar a via vaginal ou pode usar a via abdominal. Atualmente, até por vídeo, a gente consegue, entrando pelo abdômen, por vídeo, você arrasta tudo para cima, faz as fixações e são as cirurgias minimamente invasivas e você restaura a anatomia feminina pélvica para que tudo volte a funcionar naturalmente.
0: Provavelmente as mulheres que têm mais filhos, né? Ela tem essa tendência de ter essa bexiga mais caída.
3: A multípara também pode, é mais facilitada porque ela teve vários partos. No entanto, ela pode ser multípara, mas ela tem atividade física, a musculatura dela é normal. Então ela não terá essa insuficiência muscular que fique dando a incontinência urinária. E nós temos bastante mulheres, as quais a gente chama de nulíparas, que nunca tiveram parto, e tem também a incontinência urinária. Então fica até mais fácil de fazer o diagnóstico, de entender que aquela musculatura que está flácida e não por causa do peso dos partos que ela teve.
1: E nem obesidade também não influi, ou influi?
3: A obesidade influi sim, porque aquele peso de gordura que está dentro do abdômen estão forçando o assoalho pélvico e com isso facilita para que o peso. Tossiu, não só a pressão da tosse, mas o peso da gordura que você tem lá e empurra essa bexiga para baixo e ocorre a incontinência. Só para comparação, quando a mulher está lá com seus 7, 8 meses, com o útero lá, aquele útero pesado, aquela criança forçando, por isso que a mulher tem toda hora aquelas perdas de urina, porque tem um útero pesando. Se a gente trocar aquele peso de um útero de uma criança ser gordura, importa é o peso, é o que você está fazendo. Então, a obesidade está pesando ali e forçando o assoalho pélvico, e a mulher com isso tem facilidade de perda urinária involuntária.
0: Infelizmente a gente tem mais um monte de perguntas, Mas o Darcy vai, o Darcy já é da casa. Ele vai voltar aqui com a gente, né, Darcy?
3: Perfeito.
0: Espero, assim, que daqui umas duas semanas, três semanas, sim, é pra gente falar mais sobre as mulheres, né, Geraldo?
1: Não, isso é muito bom.
0: É muito importante bom. A gente trazer esse tipo de informação para as pessoas, porque para realmente esclarecer e direcionar para onde os nossos ouvintes podem ir, né? Devem, uhum, ir. E que a precaução sempre é o melhor remédio, né, doutor Darcy?
3: Exatamente. Atuem preventivamente. Ó, o melhor remédio para você tratar uma doença é não ficar doente. Para você não ficar doente é você antecipar a situação, é se recompor, se regenerar, não entrar, ter um estilo de vida bom e que você não adoeça. Não existe o não adoecimento, isso não quer dizer que é um impedimento. Não existe essa palavra, mas você tem como prevenir.
0: Ai, tá que bom.
1: Tá vendo, mulherada? Olha aí, homem, mulher. E esse mês aí, né, doutor? Mês não, novembro azul.
0: Não, nós temos outubro rosa.
1: Outubro rosa. Agora, outubro rosa, exato, agora, desculpa.
0: E nós temos também o novembro azul,
1: novembro,
0: né?
1: Azul.
0: Mas que não sejam só esses meses, né? Que a gente vá procurar os especialistas para a gente poder se cuidar.
1: A,
0: né,
1: prevenção, Geraldo, é a melhor coisa.
0: Exatamente.
1: Né?
0: Darcy, deixa seu contato aqui para os nossos ouvintes.
3: Perfeito. 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
3: 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Eu uso pouco a rede,
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0: Deixa só uma mensagenzinha agora para nossa eleição, agora sábado.
3: Com muito gosto. Enquanto o Quintal estava falando, eu falei assim, tudo que ele falou, apoio. E eu vou atuar, eu gostaria de dar um recado, atuar em cima da pessoa que está a dinâmica a ir votar. Eles falam assim, mas o que é um voto? O que o meu voto pesa? Olha, pesa muito, porque você, para nós irmos em algum lugar, nós temos que dar o primeiro passo. E você é um dos passos. O meu voto conta um, mas eu dei o um passo para eu chegar num lugar de conforto, de qualidade de vida. Então, o meu passo, o seu passo, mais outro passo, então, de um em um passo, nós vamos chegar no lugar ideal para a gente viver.
0: É isso aí.
3: Desse é o passo.
1: Doutor, muito obrigado a vinda do senhor. Como diz a Priscila, daqui uns dias, uns 15 dias, nós aguardamos o senhor aqui de novo. Gente, tenha consciência no voto. Pesquise seu candidato, tanto para deputado, senador, governador, presidente. Está faltando deputado estadual e nós temos dois senadores. Vote com responsabilidade, aquilo que o doutor falou. Um voto vale muito. Porque uma nação com 158 mil milhões de pessoas aptas a votar, vamos votar com consciência no domingo. Vamos tranquilamente, vai lá e vota. Vamos fazer um país melhor do que está. Porque aquilo, quando eu entrei, eu falei, estou tão desgostoso com a política no Brasil. E realmente eu estou. Eu tenho visto aí noticiários que me deixam assim muito chateado. Eu estou com 71 anos. Eu já passei várias políticas. Mas essa, para mim, é a mais complicada. Essa está sendo a mais complicada, gente. Então, vota com consciência, pesquise o seu candidato, vai lá e vota. Faça sua colinha, não faça barulho, vai lá, vota, vai para casa. Vamos esperar o resultado. Seja lá quem for que ganhar. Não vá para a rua fazer baderna, tá bom? E outra, amanhã tem Internacional de Limeira. Vamos pro Limeirão torcer para nossa Inter. Eu estarei lá, vou passar lá agora pegar meu ingresso, viu?
0: E não, a sua camiseta? Não pode ir com camiseta, só ressaltando. Não pode ir no Limeirão, que não for as camisetas dos times que irão jogar, tá, pessoal? Então, não vai
1: entrar. Eu irei de preto, que eu sou internacional de Limeira, eu irei de preto. Mas vai torcer, sem fazer baderna, né? Eu estarei amanhã torcendo para minha Inter subir para a Série B.
0: Vamos lá. Doutor Darcy, obrigada novamente.
2: Muito obrigado.
0: Geraldinho, obrigada. Se obrigado, Deus quiser, Priscila. Até segunda-feira. Votem com consciência, gente. Novamente, apoio o que os dois falaram aqui do meu lado. Vamos votar, vamos colocar a mão na cabeça e votar certo. Tá bom? Independente de partido A, partido B, votem conhecendo os seus candidatos. Que essa tarde seja abençoada. Um fim de semana mais abençoado ainda. Joyce, obrigada, como sempre, por estar aqui conosco. E até segunda-feira, com a graça de Deus. 13 horas e 6 minutos.

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O anjo do Senhor anunciou a Maria, e ela concebeu do Espírito Santo. Ave Maria, cheia de graça, o Senhor é convosco. Bendita sois vós entre as mulheres, bendito é o fruto do vosso ventre, Jesus. Santa Maria, Mãe de Deus, rogai por nós, pecadores, agora e na hora de nossa morte. Amém. Eis aqui a escrava do Senhor, faça-se em mim segundo a vossa palavra. Ave Maria, cheia de graça, o Senhor é convosco. Bendita sois vós entre as mulheres, bendito é o fruto do vosso ventre, Jesus. Santa Maria, Mãe de Deus, rogai por nós, pecadores, agora e na hora de nossa morte. Amém. E o Verbo se fez carne e habitou entre nós. Ave Maria, cheia de graça, o Senhor é convosco. Bendita sois vós entre as mulheres, bendito é o fruto do vosso ventre, Jesus. Santa Maria, Mãe de Deus, rogai por nós, pecadores, agora e na hora de nossa morte. Amém. Rogai por nós, Santa Mãe de Deus, para que sejamos dignos das promessas de Cristo. Oremos. Infundi, Senhor, como vos pedimos, a vossa graça em nossas almas, para que nós, que pela anunciação do anjo conhecemos a encarnação de Jesus Cristo, vosso Filho, pela sua paixão e morte na cruz, sejamos conduzidos à glória da ressurreição, pelo mesmo Cristo Senhor nosso. Amém. Glória ao Pai, ao Filho e ao Espírito Santo, como era no princípio, agora e sempre. Amém. Glória ao Pai, ao Filho e ao Espírito Santo, como era no princípio, agora e sempre. Amém. Glória ao Pai, ao Filho e ao Espírito Santo, como era no princípio, agora e sempre. Amém. Deus vos abençoe e vos guarde. Ele vos mostre a sua face e se compadeça de vós. Volva para vós o seu olhar e vos dê a sua paz. Ele vos liberte de todos os males no corpo e na alma, temporais e espirituais. Esteja sempre ao vosso lado para vos acompanhar, adiante de vós para vos guiar, atrás de vós para vos guardar, acima de vós para vos livrar de toda ação maligna, e dentro de vós para vos dar a paz, a alegria e a verdadeira felicidade. A bênção de Deus Todo-Poderoso, por intercessão de Maria, sua Mãe, São José, santos anjos, caia sobre vós e vos conserve sempre na sua graça e no seu amor. Em nome do Pai, e do Filho, e do Espírito Santo. Amém. Amém. Vai.

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0: Sem bomba. Opa, estamos começando mais um programa Pimba nos Esportes, programa de 1922, tá? Hoje, dia 2 de outubro de 2026. O Danielzinho tá gostando desse número, 1922, né, Daniel? Legal, gente, seja muito bem-vindo aqui no nosso programa, Rádio Melhor FM 82.9. Um abraço para você que tá no YouTube, um abraço para você também que tá no, nas ondas aí da FM, tá? Seja muito bem-vindo aqui no nosso programa. O Morumbis completa hoje 66 anos. Em sua inauguração, o São Paulo venceu o Sporting de Portugal por 1-0, gol de Peixinho. Hoje também está fazendo 52 anos que Pelé se despedia do Santos. Foi na vitória sobre a Ponte Preta por 2-0 na Vila Belmiro. Deixa eu começar aqui do meu lado direito. Marcolino, boa noite para você. Seja bem-vindo aí no Pimba dos Esportes.
1: Boa noite, Giseline, Danielzinho, Luciano. E aí, Luciano, coraçãozão. Chega sábado. É, chega domingo, mas não chega amanhã, né? Titi, boa noite a todos. Vamos aí, muita coisa para falar, bastante informação aí também, mas hoje é um programa todo virado, né? Para esse jogão de amanhã, né? E que jogo, hein? Falar para você, gente andando pela cidade aí, Giseline. Rapaz, a mobilização é grande. E eu vou falar a verdade, hein? Pelo que eu ouvi falar aí, amanhã a Inter coloca 10 mil pessoas dentro do Limeirão ali para fazer a festa e vai estar lotado o estádio, hein? Porque o que mais você vê é pessoal falando desse jogo amanhã.
0: Ó, eu vou pedir pro Daniel aqui para... É, a gente vai fazer o palpitão hoje também, viu, Daniel? Opa! O Edmar pediu pra gente fazer o palpitão aqui. Daqui a pouquinho, eu queria que você marcasse, se você pudesse, com certeza, pudesse marcar aí pra gente. A gente vai, no decorrer do programa aqui, vamos pedir pro pessoal falar o palpite. Quanto que vai ser Internacional e Brusque, tá? O jogo é 19h30, sábado no Limeirão. Boa noite, Daniel. Seja bem-vindo.
2: Boa noite, Giseline, Titi, Luciano, Marculino, a todos de casa que nos assistem aí. É a expectativa, né? Eu costumo falar atmosfera, né? A atmosfera do jogo tomou conta não só essa semana, né? Da semana passada, dessa semana, essa semana a mais, até porque é o jogo do acesso, é um dos jogos mais importantes da Inter, então... É, a nossa torcida toda aqui para que faça um ótimo jogo e já conquiste o acesso nesse próximo sábado.
0: Ó, então o palpitão, o Daniel vai marcar, tá? Quanto que vai ser o placar do jogo? Valendo uma camisa oficial da Inter, oferecimento aí da Dubal, tá? Na segunda-feira o Edmar faz o sorteio para quem acertou o placar de Inter e Brusque, tá? Um jogo muito importante para Internacional, é jogo que vale acesso para a Série B. Luciano, meu amigo, boa noite para você. Ô Luciano, nos seus maiores sonhos aí, você imaginava que o dia de amanhã ia acontecer, cara, tão perto assim, porque, pô, a Inter subiu da D pra C, já vai bater na B. Eu sei que você é muito leonino, que você, lógico, torce pras melhores coisas da Inter, mas no seu maior sonho, tava esse acesso tão rápido assim?
3: Boa noite, Giseline, Marcolino, Daniel, Titi, o pessoal de casa. Sinceramente, não, Giseline. Se a Inter fizesse uma campanha na Série C de permanência no campeonato, já estava feliz. Eu acreditava que a Inter teria que se estabilizar numa Série C e depois brigar numa Série B. Mas a partir do momento que entrou no G8, liderou o campeonato, não saiu mais, né, do G8, se classificou. E aí agora estamos aí 90 minutos desse acesso para uma Série B, que há muito tempo a gente não disputa, né? Em 88 estava lá, quando a Inter conquistou diante do Náutico o campeonato, subiu uma Série A. E depois de 91 para cá, não disputou mais a Série B. Então é expectativa de ir pro Limeirão amanhã e conquistar esse acesso.
0: Ô Luciano, e a Inter está numa situação confortável, né? Porque, lógico, o Caio frisou muito aqui na quarta-feira, que eu também apresentei o programa, que o Brusque é uma boa equipe. Não pode menosprezar o Brusque, é uma grande equipe. Bom, você vê, empatou com a Inter e ganhou da Inter já nesse campeonato. Então é uma equipe muito boa. Só que olha a situação da Inter. Se acontecer qualquer coisa amanhã, ainda tem a última rodada. Lógico, ninguém quer ir lá para Araraquara precisando de um empate ou de uma vitória. Mas tem essa possibilidade. A Inter tem 6 pontos para fazer 3. Tá muito confortável, né, Luciano?
3: Mas é melhor garantir amanhã, né? A Inter só depende dela. É o jogo no Limeirão, com a presença... Acredito que os ingressos vão esgotar, se já não esgotaram aí, os 12.500 destinados à Internacional. Então tem tudo para garantir amanhã, com uma rodada de antecedência e tranquilo para Araraquara.
0: Ó, daqui a pouquinho a gente vai falar muito da Internacional, lógico, né? Vamos falar tanto do grupo B quanto do grupo C. A Inter já pode subir amanhã, tá? E também pode, inclusive, dependendo do que acontecer com a Ferroviária, pode já ficar em primeiro no grupo, né? E depois, na última rodada, já briga para ir para a final, né? Que é o primeiro do grupo C vai para a final com o primeiro do grupo B, né? Hoje, se acabasse hoje, Santa Cruz e Ferroviária fariam a final, né? Mas ninguém está garantido porque tem duas rodadas ainda, tá? E tem também bomba do Independente. O Marco Guino vai passar para a gente algumas informações do Galo da Vila, tá? No decorrer do programa, o Marco Guino vai falar do Independente, tá? O Edmar Ferreira, Foguinho e Alexandre Pimenta vão transmitir hoje à noite as duas finais do Futebol Society do nosso clube pelo Rápido no Ar. Finais do Livre e do Cinquentão, tá? Então, por esse motivo, o Edmar não está fazendo o programa aqui hoje, pediu para me apresentar, que ele, o Foguinho e o Pimenta vão transmitir lá no nosso clube, tá? Então, assista aí pelo Rápido no Ar as finais do Cinquentão e do Livre, tá? Vamos falar um pouquinho de vôlei antes da gente entrar no assunto da Inter. O torneio Nosso Clube Master de Vôlei Feminino reuniu 8 equipes da categoria 30 anos ou mais e terminou com o nosso Clube Master A1 campeão da chave ouro e o nosso Clube Master 2 em terceiro lugar na chave prata. As partidas ocorreram no ginásio José Otávio Burger. Na chave ouro, nosso Clube Master A1 ficou com o título, seguido por Elite em segundo lugar e Vôlei Lover em terceiro. Da chave prata, a campeã foi a Ace Vôlei, com Queridas na segunda colocação e nosso Clube Master A2 na terceira. Após os jogos, as equipes participaram da premiação e de uma confraternização com música ao vivo no Bar da Bocha, tá? Vamos falar aqui também, ó, do futsal. O time sub-20 do Brutus perdeu para Taboão da Serra por 4-1 no ginásio Volucato pela terceira rodada da Liga Paulista de Futsal. A equipe guimerense vinha de vitória sobre Lençóis Paulista fora de casa por 4-3. Foi a primeira derrota dos comandados de Gabriel Boquita na competição. Na estreia, o Brutus ficou no empate com Adamantina por 5-5 no ginásio Flamboyant, tá? E, continuando aqui, falando de futebol, agora futebol feminino, tá? O grande campeão do Brasileirão Feminino será definido amanhã. Às 16h30, São Paulo e Corinthians se enfrentam no Morumbis. O tricolor chega com vantagem para esse duelo. Na partida de ida, as soberanas derrotaram as Brabas por 2-1 de virada. Gabi Zanotti abriu o placar para o Timão, mas Crivellari e Isa Guimarães buscaram a vitória para o São Paulo. As rivais se encontraram na decisão do Brasileirão de 24. Na primeira partida, as Bravas venceram por 3-1 no Morumbis. O título do Timão foi confirmado com mais uma vitória no jogo de volta, dessa vez por 2-0, diante de 44.500 torcedoras na Neoquímica Arena. Então tá aí, Marco Guino, qual que é a sua opinião do futebol feminino? Acho que assim como eu, você também não acompanha muito futebol feminino, né? Quem que vence amanhã, São Paulo ou Corinthians?
1: É duro você falar, né? Assim, eu não acompanho muito, mas você sempre vê o Corinthians chegando, né? O Corinthians acho que é o maior
3: campeão brasileiro.
1: Maior que sempre vem ganhando os títulos aí, mas deixou escapar uma vitória importante em casa, né? Tava vencendo o São Paulo 1-0 em casa, diante do seu torcedor, que lotou o estádio, só que amanhã o jogo é dentro do Morumbi, é diante da torcida do São Paulo, mas os jogadores do Corinthians provou que tanto dentro como fora, elas são muito fortes. Tem a vantagem o São Paulo, tem um time interessante, a equipe do São Paulo nunca foi campeão brasileiro, mas eu acho aí, por esse aspecto, por tudo que vai acontecer, a atmosfera que está lá para esse jogo amanhã à tarde, eu acho que da São Paulo. E outra coisa também, que você falou aí do jogo do Brutus ontem, a gente fez esse jogo ontem eu estava lá fazendo esse jogo junto com o Wagner lá, e, cara, eu vou falar a verdade pra você, eu gostei de ver o Brutus, viu? O sub-20 do Brutus, um time muito bom, perdeu pra equipe do Taboão da Serra, porque eu vou falar a verdade pra você, o time é muito superior realmente, tem tudo pra ser campeão, mas o time do Brutus não deixou a desejar, não. Se você ver o placar de 4-1 pra equipe do Taboão, quem tava lá não vai entender que o jogo foi tudo isso daí, porque realmente jogou muita bola o Brutus, mas infelizmente esbarrou numa defesa muito forte, um time muito letal, que é o Taboão da Serra.
0: Titi, tá em ordem aí? Agora foi. Tá, mas o que nós falamos aqui, perdeu tudo. Então, boa noite pra você. Estamos começando o programa Pimba nos Esportes. Ó, o Edmar tá ligando aqui pra mim.
1: Eu acho que é pra falar sobre isso.
0: Você dá um retorno pro Edmar aí, ô Titi, porque ele tá ligando aqui pra mim. E nós estamos ao vivo aqui no programa, tá? Então vamos lá, vamos começar aqui o programa Pimba de número 1922, tá? Desculpa, viu, gente? Problemas técnicos acontecem aí. Eu comecei a ver aqui que o pessoal tava escrevendo na live aqui que tá. Que tava fora, né? Daí o Marco Guino tava falando e o Titi acabou arrumando aí. Bom, vamos lá então. Eu queria que você falasse aí, Marco Guino, desculpa, peço desculpa para você aí, mas queria que você falasse aí do futebol feminino, a sua opinião aí sobre esse jogo São Paulo e Corinthians.
1: O Corinthians, ele teve a grande chance de matar o São Paulo dentro da Arena Corinthians, sábado, né? Passado. Acabou saindo, ganhando de 1-0 e acabou tomando a virada. Agora o jogo é no Morumbis, é um jogo complicado pro Corinthians. O Corinthians que já conquistou vários títulos aí do Campeonato Brasileiro, mas esbarra agora numa equipe que realmente esse ano aqui vem demonstrando aí um futebol bonito de se ver. Eu acredito que dá São Paulo amanhã no Morumbis aí. Eu acho que pelo fato de não ter conquistado nenhum título ainda, né, na categoria feminina, acho que tem tudo agora para conquistar. Igual eu falei, o pessoal acabou não vendo a respeito do Brutus. O Brutus ontem jogou contra o Taboão. E eu vou falar a verdade para você, achei interessante a equipe do Brutus, o Sub-20. Tem uns meninos muito bons lá, que com certeza o pessoal do profissional vai levar alguns desses jogadores para o profissional. E gostei de ver. Realmente foi um placar de 4-1 para a equipe de Taboão da Serra, que, para mim, ao meu ver, ontem lá, vai ser uma equipe que vai brigar aí pelo título. Uma defesa muito sólida, jogadores da frente muito rápido e acabou aí ganhando esse jogo do Brutus. Mas um bom jogo ontem pro Brutus. O Brutus ainda tem muito a crescer no Sub-20.
0: Gente, desculpa, tá? Deu problema técnico aqui. Então vamos lá, vamos começar de novo aqui, ó. Programa Pimba nos Esportes de 1922, tá? Tá no ar. A gente já arrumou aqui os problemas, tá? O Marco Guino falou do futebol feminino, né? Queria ouvir o Luciano também. Luciano, e esse jogo aí, São Paulo e Corinthians? Futebol feminino final já.
3: Ô Guizelino, o Corinthians eu acho que chegou como favorito essa final, mas tá enfraquecido um pouco nessa temporada, acabou perdendo algumas meninas, e o São Paulo venceu na casa do Corinthians. Eu acho que com o favoritismo agora inverteu. O São Paulo tem tudo para vencer esse Campeonato Brasileiro, acredito que um bom público amanhã no Morumbi. E acredito que o São Paulo conquista esse título brasileiro. O São Paulo que conquistou já uma Supercopa em cima do Corinthians, né? Então tem tudo para conquistar esse título agora.
0: Olha, então o Danielzinho tá marcando aqui o palpitão, tá? A gente falou no começo do programa, mas estava fora no YouTube, tá? Então, deixe o seu placar para Internacional e Brusque, tá? O Daniel vai marcar. Na segunda-feira vai ter o sorteio de uma camisa oficial da Inter, oferecimento da Dubal, tá? Então, quanto que vai ser o jogo? Internacional e Brusque. Vai falando aqui o placar que o Danielzinho vai lendo tudo, tá? Eu falei aqui no começo do programa, acho que estava fora, né? O Edmar Ferreira, o Foguinho e o Alexandre Pimenta vão transmitir hoje à noite as duas finais do Futebol Society do nosso clube. Pegou rápido no ar, tá? Finais do Livre e do Cinquentão, tá? Então, Edmar Ferreira, Foguinho e o Pimenta vão fazer essa transmissão pelo rápido no ar direto do nosso clube, tá? Bom, vamos começar falando da Internacional aqui, tá? Hoje tem a coluna O Mestre com Carinho, do seu Edmundo Silva, tá? Hoje também a gente

0: SC com uma situação privilegiada. Isso porque venceu o Paysandu por 2-0 na semana passada e ainda contou com a ajuda da Ferroviária, que empatou com o Brusque em Santa Catarina. Com essa combinação de resultados, o Leão assumiu a vice-liderança do Grupo C e agora depende apenas de suas forças para subir. Agora, se empatar ou perder, a Inter vai disputar o acesso na última rodada, quando enfrentará a Ferroviária na Arena Fonte Luminosa, em Araraquara. A Inter não perde há 9 jogos em casa. A invencibilidade dura 4 meses. O último tropeço foi para o Santa Cruz. De lá para cá foram 4 vitórias e 5 empates. O técnico Matheus Costa dificilmente contará com o volante Lucas Buchecha, que não treinou essa semana em razão de uma lesão muscular. Sendo assim, Gabriel Dias seguirá no time titular. O ex-Vasco está motivado pelo gol que marcou contra o Papão, que foi seu primeiro em 18 jogos pela veterana. Nas demais posições, o Leão deverá ser o mesmo. Parte da torcida gostaria de ver a entrada de Claudinho no meio de campo, melhorando a qualidade de armação. Bom, vamos lá. Vamos parar por aqui e vamos comentar aqui o que eu acabei de ler, tá? Bom, eu queria começar com o Luciano, né? Luciano, Lucas Buchecha fora. É complicado para a Inter, que é um belo de um jogador e vai fazer falta, né?
1: Eu acredito que não tenha condições mesmo, acho que não vai participar dessa partida, mas o Gabriel Dias foi muito bem na partida, acabou até fazendo o segundo gol, e você vê que como histórias começam a ser contadas, né? O Lucas Buchecha ia ser o titular, acaba sendo vetado porque sentiu no aquecimento, o Gabriel entra e faz o segundo gol que deu a situação da Inter chegar nesse jogo contra o Brusque e só depender de uma vitória para um acesso, né? A questão também do Claudinho, né? Ele vem entrando muito bem nesses últimos jogos aí. Entrou muito bem contra o Brusque lá, quase fez um gol que o goleiro defendeu ali num puro reflexo. Entrou muito bem no jogo contra o Paysandu, nos dois jogos contra o Paysandu, né? Vem fazendo já por merecer a entrada como titular, mas eu acredito que o Matheus Costa mantenha o Romarinho e o Claudinho entre no segundo tempo, como vem acontecendo nesse quadrangular desse Campeonato Brasileiro.
0: Tá certo, vamos desejar boa noite para todo mundo que está nos acompanhando aqui. Gente, vamos lá, o Diogo Rizardi com a gente, Renato Francisco, René Carlos Elias, o Danielzinho está marcando tudo aqui, tá? O Danielzinho está fazendo as marcações aqui do palpitão. Na segunda-feira, uma camisa oficial da Inter será sorteada aqui no programa, tá? O Luciano, a Inter podendo voltar para a Série B aí após 35 anos, qual que é a expectativa para esse jogo? Você acha que a Internacional, ela não tem um bom retrospecto esse ano contra o Brusque, uma derrota e um empate, né? Vai tentar vencer o Brusque pela primeira vez no ano. Você acha que tem que ir para cima, tem que ser cauteloso no começo do jogo, porque o Brusque já mostrou que é uma equipe perigosa.
1: O Guiselino acabou tendo uma derrota e um empate com o Brusque, jogando os dois jogos fora de casa, mas fez duas grandes partidas contra o Brusque. A Internacional não mereceu a derrota no primeiro jogo e nem o empate que foi no finalzinho contra o Brusque naquele pênalti. Acredito que vai ser um jogo diferente, né? Porque o Paysandu necessitava da vitória no jogo contra a Internacional para sim. Ter chances reais ainda no campeonato, né? Então o Brusque jogou aberto, foi para cima da Internacional, poderia ter aberto o placar antes da Internacional, mas a Inter teve a competência do sistema defensivo, principalmente do goleiro, e não tomou gol e acabou vencendo a partida, né? Eu acho que o jogo amanhã, o empate é interessante pro Brusque, ele vem mais fechado e vai ser um jogo mais estudado. Não creio que o Brusque parte para cima da Inter como aconteceu com o Paysandu. E vai ser um jogo, eu acho, mais estudado, principalmente nesse primeiros minutos, primeiro tempo de partida.
0: Daniel, o Brusque vem para a Limeira pro 0-0, né? Porque depois, na última rodada, o Brusque pega o Paysandu em casa. Então, pro Brusque, um 0-0, um empate, né? Não um 0-0, um empate. Um empate por qualquer placar é interessante, né? Porque daí o Brusque vai para 6 pontos, a Inter vai para 7. Só que o Brusque depois na última rodada pega o Paysandu em casa, o Paysandu praticamente já sem chance de classificação nenhuma.
2: E a Inter a Ferroviária.
0: A Inter a Ferroviária em Araraquara.
2: Em Araraquara, exatamente.
0: E a Ferroviária talvez tendo que vencer para ir para a final.
2: Olha, Guiselino, eu acho que que a equipe do Brusque realmente não vem precisando fazer o resultado, né? Não vem precisando, a gente tem que fazer, são situações diferentes. Isso é bom para a Inter. Time que joga pelo empate não é regra, não, mas time que joga pelo empate geralmente deixa de abdicar um pouco.

0: pouco da partida para se defender, acaba uma hora, é aquela velha, aquele velho ditado, né? Água mole, pedra dura, tanto bate é que fura. Uma hora ou outra a Inter pode ir ali e garantir o seu placar de 1-0, que eu acho que vai ser. O meu placar é... Eu achei que ganhava de 3-0 semana passada, mas como vai ser um jogo mais fechado, mais truncado, eu acredito que seja o placar de 1-0 para a Inter e classifica e sobe para a Série B. A equipe do Brusque não é uma equipe boba, não é uma equipe que eu acho que só vai se defender, só vai ficar ali atrás. Eles vão fechar a casinha no momento de que tiver sem a bola. Mas com a bola, o time do Brusque é uma equipe que pode, né, pode até acabar surpreendendo a Inter aí.
1: Marco Guiro, na primeira fase o Brusque fez 32 pontos, né? Foram 9 vitórias, 5 empates e 5 derrotas. Um aproveitamento de 56%. E como eu falei, o Brusque venceu a Inter na primeira fase e nessa segunda fase empatou. Você acha que a Inter deve já ir para cima do Brusque, estudar um pouquinho a equipe? A Inter tem que vencer, né? Só que o Brusque também, se perder, vai ficar difícil a classificação do Brusque, né? Porque se o Brusque perder, conforme você mesmo falou na quarta-feira, o Brusque já tem que torcer pro jogo da Ferroviária.
2: Eu acho que estudar não, né, Luciano? A Inter já conhece já como o Brusque joga, né? Acho que o Brusque não vai mudar muito o jeito dele jogar. E a Inter já foi dois jogos já com o Brusque, né? E os dois jogos que fez teve resultados bons. Eu acho que não tem o que estudar mais. Acho que ambos os times não têm muita estratégia para estudar um ou outro, porque já se enfrentaram na fase de classificação, agora nesse quadrangular final também já se enfrentou. Eu vejo assim, que por mais que o Brusque precisa da vitória aqui para depois decidir em casa aí uma classificação, um acesso, sabe também do poderio ofensivo que tem a Inter, né? Que a Inter é um time muito letal. Do seu meio de campo para frente ali tem jogadores ali que chegam e decidem, né? E eu tô apostando, dessa vez eu tô apostando num 2-0 para Internacional aqui. Porque, meu irmão, casa cheia, torcedor incentivando do começo ao fim, corredor de fogo, tudo aí a favor da Internacional. Ela tem o fator campo, ela conhece o seu estádio, ela sabe a força que ela tem aqui hoje. E acredito que amanhã, acho que dos jogadores que estão aí, Luciano, acho que nenhum estava naquele último jogo da Inter, quando a Inter cai aqui para o Santos, que tinham 12 mil pessoas no estádio. Acho que não me lembro, não recordo se algum desses jogadores estavam. Mas esses jogadores que estão aí, eles vão pegar o maior público deles, acho que nessa Série C do Campeonato Brasileiro, é amanhã. Então eu acho que amanhã é aquele jogo, meu irmão, que os caras vão colocar o coração na ponta da chuteira e falar, não, hoje não escapa. Mas tem que tomar cuidado, que o time do Brusque é um time muito experiente. Se fazer um gol, vai querer fechar a casinha e ir depois para os contra-ataques. Mas eu não acredito que saia assim, não. Acho que a Inter abre o placar aí, depois administra e fecha no segundo tempo. Para mim, espero que saia o gol do Miguel. O Miguel merece fazer esse gol do acesso aí, porque é realmente, igual eu falei aqui quarta-feira, um cara do bem, um cara que merece sim ficar mais ainda na história da Inter fazendo o gol do acesso.
1: Luciano, você acha que o Brusque vai vir totalmente fechado, vai vir totalmente retrancado? Porque que nem a gente tava comentando aqui, né? O empate pro Brusque é importante, porque depois pega o Paysandu em casa, né? Vai ganhar do Paysandu na última rodada.
3: Eu acho a diferença do jogo, dos dois jogos em Santa Catarina, é a mudança de postura do Brusque, né? Eu não acredito que, diferente do jogo lá, vá atacar a Internacional. Principalmente nos primeiros momentos ali da partida. Eu acho que ele vem numa postura de defensiva, de estudar, né, a Internacional, como a Inter vai se postar, né, dentro de casa no jogo de amanhã. E é um bom time, né? Ele não pode vacilar. Eu acho que tem que entrar concentrado na partida, não pode vacilar como aconteceu no jogo de sábado contra o Paysandu, que a Inter podia ter tomado um 2-0 ali no primeiro tempo, né? Eu acho que tem que entrar com atenção desde o início da partida. Não é um time bobo, o Brusque é um time bom, sim, baita de um time, classificou, né, cara, entre os 8 e classificou para subir. Tem um aporte financeiro muito grande. Eu acho que o objetivo deles, diferente da Internacional no início do Campeonato Brasileiro, era o acesso. E se eles conseguirem um empate no Nimeirão, só depende deles na última rodada. Então a Internacional tem que entrar atenta desde o primeiro momento da partida.
2: Você tem algum... Não, só cortando. Deixa eu só responder um torcedor aqui, que é o Carmo Machado. O Reginaldo. Reginaldo, eu vou falar uma coisa pra você, irmão, todo coração. Se eu tivesse que torcer contra a Inter, eu fazia igual o Luciano fez aqui, não nada contra o Luciano. Quando o Luciano falou aqui que ele torcia, ele era torcedor da Internacional e, diferente do resultado que o Independente fosse, ele era leonino. Só que eu, irmão, eu sou ao contrário. Não que eu gosto demais do meu amigo, ele é leonino roxo, e eu sou torcedor do Independente. E eu torço para a Internacional subir, sim. Se eu tivesse torcendo contra, eu falaria aqui. A Inter vai tomar uns 3, 4, 5. Você entendeu? E batia no peito. Mas eu não sou desse. Então, por isso essa é a resposta para você, porque toda vez você me cutuca aqui no programa, então tá sendo para você esse recado. Se eu tivesse que torcer contra a Inter, eu já falava aqui, ó, a Inter vai perder o jogo e eu vou ficar feliz se torcer, mas eu não sou desse. Eu tô torcendo para a Inter subir porque é time da cidade e o ano que vem a gente vai ver time bom jogando aqui.
1: Legal, gente. Vamos dar sequência aqui no programa. O palpitão, hein? Quanto que vai ser o placar? O pessoal já tá falando aqui,
2: desculpa,
1: ó.
2: Desculpa, Luciano, desabafo, mas esse cara toda hora ele entra na live e fica
3: falando. Não, é, cara, não tem postura. Eu não consigo torcer pro Independente mesmo. Entendeu? Falo, né?
1: O Augusto Sedano tá dizendo 2x0 para Inter. Francisco Rodrigues, a Inter vence de 3x0. O pessoal tá muito confiante na vitória da Inter.
0: Ó, já foi um lá, quase um lá.
2: Pô, pegou outra foi.
0: Hoje eu tô trabalhando, hein, gente. E eu mereço, né?
1: Vai ganhar hora extra?
0: Olha, rapaz. Vai dar o outro lado aqui ainda, ó. Tem bastante aqui.
1: Legal, gente. Então continue opinando, tá? O Daniel vai marcar aqui todas as opiniões dos leoninos. É, você que torce para a Inter ou não torce para a Inter, dê seu palpite. Quanto que vai ser o jogo muito importante para a Inter no dia de amanhã. Ô Luciano, não sei se você sabia, mas será a primeira vez que o Brusque jogará no Major Levi Sobrinho. Os dois confrontos da história foram no Augusto Bauer, com uma derrota na fase de classificação por 3x2 e um empate por 2x2 nesse quadrangular. Então, o Brusque nunca veio para Guimeira.
3: É, a gente fica sabendo dessas estatísticas através dos números do Edmar, né? A gente soube, já sabia, né? Que o Joinville, o Avaí, né, o Marcílio Dias, o Barra, né? Os dois times que veio o ano passado jogaram no Limeirão, mas o Brusque é a primeira vez.
1: O time catarinense sofreu gol em todos os jogos como visitante nesse campeonato brasileiro. Isso é bom, né?
3: Sim.
1: Foram 18 gols tomados em 11 jogos, o que dá uma média de 0,6 por partida. No último jogo, perdeu para a Ferroviária por 3x2 na Arena Fonte Luminosa em Araraquara. O Brusque venceu apenas 2 jogos longe de Santa Catarina. Venceu 3x2 o Maringá no Paraná, na fase de classificação, e venceu o Paysandu por 2x1 no Mangueirão, na abertura do quadrangular final. Em 4 jogos fora de casa, o Brusque conseguiu arrancar o empate. 1x1 com o Paysandu, 1x1 com o Volta Redonda, 2x2 com o Barra, 2x2 com o Guarani. Aliás, esse último jogo no Brinco de Ouro da Princesa tirou o Bugre do páreo, o eliminando precocemente. O Brusque perdeu 5 jogos como visitante. Perdeu de 1x0 para a Ferrinha, 2x0 para o Botafogo da Paraíba, 1x0 para a Itabaiana, 2x1 para o Maranhão na fase de classificação e perdeu 3x2 para a Ferroviária na fase final. Será a 7ª vez que um time catarinense virá a Guimeira. O retrospecto é de 2 vitórias, 3 empates e 1 derrota. Na última vez, empate sem gols com o Figueirense. A festa começará muito antes no Guimeirão, a partir das 17h30, quando o ônibus do Alvinegro chegar ao estádio, um corredor de fogo recepcionará a delegação. Contra o Paysandu foi de arrepiar e a tendência é que a euforia seja ainda maior hoje. De olho na importância do jogo, a CBF escalou um árbitro FIFA. O carioca Bruno Argueu de Araújo, de 43 anos, conduzirá a partida. Será seu 37º jogo na temporada, mas o primeiro na Série C. Argueu é militar e atuou em 16 jogos do Brasileirão, além de um jogo pela Libertadores e um pela Sul-Americana. A arbitragem preocupa, Luciano?
3: Não, né, nem um pouco, né? É, a escalação do Arleu foi muito importante. É um árbitro acostumado a grandes jogos, né, Gisellini? Então, não é para sentir um jogo do tamanho desse, com o Limeirão com sua capacidade máxima lotado. Então, não preocupa nem um pouquinho. Diferente do que aconteceu nos outros jogos, né?
1: O Marcolino, esse árbitro já pitou Santos várias vezes esse ano, né? Inclusive pela Copa do Brasil. Um árbitro bom, né?
2: É, eu assisti, né? Ele apitou Santos e Remo e ele apitou Santos e Palmeiras também. É o que eu falei, ele é um árbitro assim que não pipoca não, Luciano. Ele é bem enérgico, ele, Ele é aquele árbitro que ele tá em cima do lance, ele marca em cima do lance, ele sempre acompanha muito bem a jogada. E igual eu falei quarta-feira, acho que a CBF acerta em colocar um árbitro desse tamanho, um árbitro FIFA, para conduzir um jogo desse tamanho aí.
1: Queria ouvir você também desse jogo da Inter aí, a arbitragem do Bruno Argueu. O que você acha que a Inter vai para cima, a Inter vai estudar um pouquinho a equipe? Queria que você falasse a sua opinião desse jogo. O estádio vai estar cheio, né? Ingressos a R$5, né? A gente acredita aí numas 10, 15 mil pessoas no Guimarães.
0: Casa cheia, né? Que gostoso, né, o Gizelini, ver o tamanho da importância desse jogo. É, e também fez muito bem aí escalar um árbitro de tamanha responsabilidade, que é o jogo, né? E é um árbitro que já apitou aí vários jogos do Campeonato Brasileiro, Série A, da Série B. Então vem aí para brilhantar mais ainda esse jogo. A torcida com certeza vai fazer aquela festa que fez o jogo passado, e tenho certeza que vai ser aí o 12º torcedor do jogador, né, da Internacional. E não tem o que pensar, Gizelini. Pode ser o árbitro, pode ser o que for. A Inter joga em casa, nos seus domínios, de frente à sua torcida, um jogo importante. Não tem que pensar em nada a não ser a vitória. Pode o Brusque tentar fechar a casinha, ficar mais na dele ali, mas a Inter tem que impor, tem o plano de jogo. Até agora que tudo vem fazendo, vem dando certo, então não pode mudar agora não. Agora é a hora que menos tem que mudar. Tem que ir fazendo o arroz com feijão, veio fazendo bem feitinho, tudo certinho. Continua, que eu tenho certeza que vai dar tudo certo.
1: Bom, então Lucas Buchecha não treinou a semana em razão de uma lesão muscular. Gabriel Dias seguirá no time titular. Uma perca, né? Porque o Lucas Buchecha é um grande jogador.
0: Exatamente, um grande jogador e muito importante, né, pra Inter, né? Mas o Gabriel Dias. Mas o Gabriel Dias também é um grande jogador, tenho certeza que vai desempenhar muito bem e oferecer essa grande vitória também para ele.
1: Ô Luciano, a gente já comentei com você da saída do Buchecha, né, para a entrada do Gabriel Dias, né? Você gostaria de ver o Claudinho no meio de campo ou não?
3: O Gizelino,
1: Claudinho ou Romarinho, né?
3: Os dois são meias, jogam a mesma função ali dentro da Internacional. O Claudinho entrou muito bem nesses jogos, né, anteriores aí, os dois jogos contra o Paysandu, contra o Brusque lá em Santa Catarina, quase fez um golaço. Já vem merecendo entrar como titular, mas eu acho que o Matheus mantém o Romarinho e o Claudinho entra no segundo tempo com toda a sua habilidade e com todo o seu gás, né, que ele demonstrou nessas partidas anteriores, né? Mas eu acho que o Claudinho tá merecendo já uma vaga de titular no time da Internacional, mas eu acho que o Matheus mantém o Romarinho amanhã.
1: Tá. Internacional escalada com Renan Bragança, Ia Silva, Lucas Santos, Robson e Heitor Roca, Fabrício Dias, Gabriel Dias e Romarinho, Vitor Leque, Miguel Bianconi e Getúlio, tá? O Brusque também tá escalado aí com Matheus Nogueira, Jefferson, Rayan, Cipriano e Raimar, Bernardo, Gazão, JP e Adrianinho, Margson e Peterson. O time do Brusque é treinado aí pelo Igor Magalhães, tá? A gente falou aqui da arbitragem, Luciano, Bruno Argueu de Araújo, né, o militar do Rio de Janeiro, e ele vai ser assistido aí por assistentes do Rio também, tá? Tiago Henrique Neto Correia Farinha e Carlos Henrique Cardoso de Souza. E o VAR é mineiro, Marco Aurélio Augusto Fazecas Ferreira. Luciano, queria que você... O Caio Cardoso veio aqui quarta-feira, falou muito no Corredor de Fogo. Queria que você falasse dessa festa, expectativa de público. Você provavelmente vai chegar cedo também lá para participar do Corredor de Fogo, né?
3: Sem dúvida. O Corredor de Fogo é muito legal e vem dando certo para a Internacional, né? Todo jogo que tem o Corredor de Fogo, a Internacional acaba vencendo. É legal, né? É momento do time, né? É chegar só precisando de uma vitória para acesso. E é o momento da torcida também, né, Gizelini? Não existe um time de futebol sem a torcida e uma torcida sem um time de futebol. Eu acho que é o momento de todos amanhã desfrutar dessa partida antes do jogo. Isso fica pra torcida, né? Eu acho que incentiva os jogadores também, você chegando no ônibus, aquele corredor de fogo. Eu lembro o corredor de fogo, o time chegando no Prada em 2017, que a Inter venceu Independente por 3-2. Depois os jogadores todos postando, sabe, os vídeos de dentro do ônibus, a festa da torcida lá fora. Foi assim contra o Ituano também em 2021, na qual a Inter consegue a vitória e dá uma arrancada para uma classificação. Corredor de Fogo do ano passado, que culminou com o acesso da Internacional. Ou de sábado passado também, que a Inter conquista essa primeira vitória dentro do quadrangular e dá essa oportunidade de conquistar o acesso amanhã já. Então vai ser muito legal. A volta dos instrumentos, do bandeirão. Tomara que não chova para a Inter levar o bandeirão. Um bandeirão que a Inter também, esse bandeirão da Novo da Interror, toda vez que ele foi hasteado no Nimeirão, a Inter não perdeu. Então várias coisas, né, que acaba coincidindo aí, que dá certo, né? Então acho que é o momento de todos amanhã no Limeirão.
1: Ó, vamos lá. Inter e Brusque, quanto que vai ser o jogo, Luciano? Fala seu placar aí.
3: Cara, eu acho que repete o placar de sábado, 2-0.
1: Quem que marca os gols?
3: Pô, esse cara, eu acho que acesso sempre pinta heróis improváveis, né? Cara, é difícil falar. Eu acho que tem um gol do Bianconi amanhã, ele merece por tudo que fez nesse campeonato da Internacional, cara. E eu acho que tem um gol do Fabrício Dias amanhã.
1: Paysandu e Ferroviária. Você acha que a Ferrinha, cara, garante amanhã a classificação já?
3: Não, eu acho que o Paysandu não vai passar esse quadrangular sem uma vitória. E eu acho que a oportunidade do Paysandu é amanhã, é a sua última partida em casa. Eu acho que o Paysandu ganha da Ferroviária de 1-0.
1: Tá. E no outro grupo, Floresta e Botafogo, Santa Cruz e Maringá. O Santa Cruz está com 10 pontos, Maringá 7, Floresta 4 e Botafogo da Paraíba com 1. Botafogo da Paraíba não tem mais chance, mas o Floresta ainda tem chance e vai jogar em casa. Floresta e Botafogo, Santa Cruz e Maringá.
3: Cara, quem o Santa Cruz deixou escapar já, né? No final de semana passada, acabou empatando com o Floresta. Eu acho que dessa vez não deixa escapar esse acesso e essa festa em Recife amanhã, com a Arena na sua capacidade total, né? No outro jogo, cara, eu acho que o Floresta vai vencer o Botafogo e Maringá e Floresta vai para a última rodada por essa segunda vaga nesse grupo.
1: Marco Guino, queria ouvir você também, Internacional e Brusque, Paysandu e Ferroviária. Quem você acha que vai vencer essas partidas? Você também tem a mesma opinião do Luciano, o Paysandu vai vencer a Ferroviária?
2: Eu também acho, porque é o último jogo, né? Eles, por já estar fora, o torcedor é um torcedor apaixonado.
3: Sabe, Marco Guino, Durk, eles não estão fora, eles têm chance ainda, matemáticas, e o jogo é no mesmo horário, isso é importante, sim, né? Então, porque se a Inter vence o Brusque e o Paysandu vai jogar depois, eu acredito que o resultado seria diferente. Mas como os jogos são no mesmo claro, momento ali, e o Paysandu com 1,x de chance ainda, eu acho que ele vai para cima da Ferroviária buscando a vitória mesmo.
1: Então eu queria ouvir de você, Marco Guino, Paysandu e Ferroviária e Inter e Brusque. Quem que vai vencer as partidas?
2: A Inter
1: aí?
2: Eu já falei aqui, né? Eu já dei o placar 2-0 no começo. Eu acho que o Paysandu não vai ganhar da Ferroviária lá, não. Acho que vai dar empate lá, os dois, que dá 1-1 lá.
1: É, pra Inter é bom.
3: Que é um bom resultado também.
2: Sim, eu acho que lá dá empate entre Ferroviária. Por mais que o Paysandu jogue em casa, é aquela coisa, né, Luciano? Já tá desmotivado, né?
3: Sim, sim.
2: Já tá desmotivado, sabe que...
3: Vai ter mesmo que começar a depender de outros resultados, né?
2: Complicado, cara? Complicadíssimo. Então, tipo assim, se a Inter abre o placar aqui, ou o vice-versa, que a gente acredita que não, pelo resultado que eu dei, já começa a complicar para eles lá. Então eu acho que é aquele jogo onde que a Ferroviária vai lá, vai beliscar um pontinho, porque ela sabe que para ela é o suficiente, e vem embora para cá com um ponto. Eu acho que lá a Ferroviária empata lá.
1: Agora, eu vou fazer uma pergunta para o Luciano. Se a Ferroviária empatar, ela vai para 9 pontos. A Inter, se vencer, vai para 9. Na última rodada, o empate é de quem?
3: Aí vai critérios...
1: Então, mas a Inter já tem mais vitórias. Não, ó... Não, ó, a Ferroviária tem 2 vitórias. A Inter, daí, se ela vencer, ela vai para 2 vitórias.
3: Aí eu acho que é saldo de gols, né?
1: Saldo de gols. Rapaz do céu, hein?
3: Eu acho que
1: hoje tá 8-9. 8 para Ferroviária e 9 para Inter. Não, desculpa. Saldo não. O saldo tá 2-2.
3: Então, acho que tá empatado. Saldo, acho que vai. Gols pró, que eu acho que a Inter tem mais
1: gols
3: que a Ferroviária.
1: Gols pró que tá 8-9. 8 para Ferroviária e 9 para
3: Inter.
1: Então
3: vai depender desses critérios aí. De um provável último jogo, né?
1: Você sabe que o que eu tô falando é uma coisa que pode acontecer.
3: Sem dúvida.
1: A Ferroviária empatar, pô, tá jogando lá em
3: E é um resultado provável.
1: E a Inter vencer, daí fica as duas equipes com 9 pontos. Daí elas vão se enfrentar. Sim. Vamos dizer que aconteça um empate. Quem que vai pra final? Ferroviária ou Inter? Daí...
3: A Inter jogaria por um empate, tá? Porque a Inter vai vencer e vai abrir mais gols.
2: Isso.
3: Então a Inter jogaria por um empate em Araraquara.
1: Tá. Pra continuar aqui, queria ouvir do Marco Guino no outro grupo, que eu gostaria muito que o Santa Cruz vencesse o Maringá e que o Floresta vencesse o Botafogo, porque daí, na última rodada, vai ter um jogaço entre Floresta e Maringá. Floresta e Botafogo amanhã e Santa Cruz e Maringá, Marco Guino. Quem que sobe, quem que vence?
2: Não, eu acho que subir, acho que sobe Santa Cruz e sobe Maringá. Acho que os dois estão bem mais aí com, como dizer assim, com a estrela brilhando para subir, né? É, eu falo para você, por mais que não seja um resultado bom, eu acho que dá empate aí Santa Cruz e Maringá. São dois times muito bons e jogam muita bola. Agora, no outro grupo, o Floresta já foi. O Botafogo já foi, né? Então tem tudo pro Floresta ganhar e encostar nos dois que tá lá em cima. Aí eu acho que aí o Floresta vence aí o Botafogo.
1: Tem um rapaz aí, o Daniel, louco, que tá querendo infartar o Edmar de tanto gritar pimba. Tá,
0: e os 12 mil, 13 mil torcedor leonino também. Marcelo Hatz. Eu acho que ninguém da bancada aqui, se não tiver vendo aí, não vai saber. 5-4 pro Leão.
3: Que sofrimento, cara.
0: Já vai ter pensou, gente
3: partando no Imerão.
0: Tá doido. Apenas. Não vou falar, mas. Vou falar assim. Apenas dois resultados não favoráveis à Internacional, mas tem bastante gente participando, ó.
2: Aí, ó. Legal aqui, ó. Bastante Miguel Rodrigues gente. Aqui, ó. Olha aí pra você ver aí.
0: Apenas,
2: o aí,
0: apenas dois. Dois. Lá
2: de Maringá assistindo a gente.
1: Um abraço aí pro Miguel. Ô, Danielzinho, queria ouvir você também dessa rodada final aí, né? Eu queria que você falasse aí, Internacional e Brusque, você já falou, né? Queria que você falasse de Paysandu e Ferroviária, e depois que você falasse de Floresta e Botafogo, Santa Cruz e Maringá. Você acha também que passa Santa Cruz e Maringá, ou Floresta tem chance?
0: Certeza, passa Santa Cruz e Maringá com facilidade. Eu acho que eu queria falar do jogo da Ferroviária, eu acho que a Ferroviária, me desculpe aí os torcedores do Papão aí, mas a Ferroviária acho que vai meter uns 3-4-0 no Paysandu lá e a Inter ganha de 1-0 aqui do Brusque e chega lá, eles fazem um empatinho, o jogo de compadre ali, tá tudo certo, acabou o campeonato. Tchau, obrigado.
1: Então, mas daí, nisso que você tá falando, quem vai pra final é a Ferroviária.
0: Não, porque se a Inter ganhar do Brusque já tá dentro.
1: Não, para final.
0: Já sobe.
1: Porque a final é o primeiro.
2: Ela não faz a final.
0: Ela não faz a final. Mas aí ela ganha da Ferroviária lá dentro. Já ficou com gostinho de. Já ficou com gostinho de derrota o empate aqui já. Então, eu acho que ela vai lá para vencer lá e faz a final.
1: Legal, gente. Ó.
2: Imagina uma final Inter e Santa Cruz.
3: Nossa.
0: É lá já.
2: É dois jogos, né?
0: Eu tava vendo na internet lá o jogo do Santa Cruz, já tinha 40 mil ingressos vendidos.
3: Esgotado. Lá é. 45 lá mil esgotados.
0: Já tava tudo. Já era. Tchau.
2: E aí quem que tem a melhor campanha? Inter ou Santa Cruz?
3: Aí eu acho que continua somando, né? Precisa ver quem tem a melhor campanha. Você imagina, quem faz jogo em casa.
2: Precisa fazer. Ô Kina, você que acompanha nós aí, vê aí uma final, o que daria aí? Jogava, quem joga a final em casa, o segundo jogo? Fala
1: pra nós.
2: Nossa,
1: boa pergunta, hein? Porque como que soma, você vai somar a pontuação, hein?
2: Acho que soma, acho que continua somando. Acho que sim, né?
0: De qualquer jeito, era longe dos dois.
3: Cara, mas eu nem tô pensando nisso aí. Eu tô pensando no Brusque amanhã. Vamos deixar esse papo pra semana que vem, né?
1: Na primeira fase...
0: O pessoal de Brusque tá assistindo a gente.
3: Vamos deixar esse
0: também.
3: Papo pra semana que vem. Que tirando o Botafogo da Paraíba, os outros sete têm todas chances de... Até o Paysandu tem chance de classificação, hein? E o futebol é muito maluco, né, cara?
2: Olha aqui, eu acho que eu vou mudar meu palpite aqui, ó. O Miguel Rodrigues aqui tá falando que a final vai ser Inter e Maringá. E vocês vêm aqui fazer uma visita pro Mister. Com certeza, o Mister
3: mora lá.
2: O Mister,
3: né?
2: É de Maringá, é um amigaço. Irmão, nós estamos aqui na torcida por ele e pode ter certeza que o Mister sempre vai ter nosso apoio e a gratidão nossa por tudo que ele fez, o trabalho excelente que ele fez aqui em Limeira. E daqui a pouco nós temos notícia do Mister aí para falar aí.
1: Ô, Luciano, a Inter fez 30 pontos, o Santa Cruz fez 29, né? Então a Inter fez um ponto a mais. E nessa fase aqui, o Santa Cruz tá com 10, a Inter tá com 6. Mas a Inter, se vencer amanhã, vai pra 9, né?
3: Não sei, a matemática se continua, como é que vai ser,
2: É o Mister que,
3: né,
2: tá com nós aqui, ô Mister? É ele, ó. Miguel Rodrigues é o Mister. Ô Mister, um abraço, ele acabou de responder aqui, sou eu. Um abraço, meu irmão, daqui a pouco nós vamos dar notícia sua, hein? Nós vamos dar notícia sua, hein? Sabe, né? Posso falar, né? Eu tenho ordens pra falar, nós vamos falar. Tamo junto, meu irmão.
3: Com o isqueiro preparado pra acender a bomba aqui.
2: Tá tudo pronto já.
1: Legal. Você deu os seus palpites aí, você falou de Santa Cruz, Floresta, falou tudo, né?
0: Falei.
1: Falou os resultados, tudo. Bom, vamos chamar o intervalo agora, daqui a pouco, Titi? O que você... Tem também aí, a gente vai, daqui a pouquinho nós vamos passar aqui o... Ó, vamos pôr agora o gol do acesso contra o Guaiatuba, tá? Pro Luciano...
3: Aí um herói improvável, Caio Christian.
1: É, pro Luciano relembrar aí o gol de acesso contra o Guaiatuba ano passado, que a Inter subiu pra D pra C. Da D pra C. Põe aí, Titi.
4: Escanteio para Inter cobrar, quase 30, que sofrimento no Limeirão. Cadu autorizado, levantou no segundo pau, Lucas Santos cabeceou, a bola tá viva, vem Caio Christian, perna esquerda pro gol, gol!

0: de fora da área, no cantinho do goleiro Jean. Sai o pimba que a nação queria. Sai o pimba do leão da selva, o rei da selva faz o gol no Limeirão. Caio Christian, 29, uma paulada de perna esquerda no cantinho do Jean. 1 para Inter, 0 para o Goiatuba. Gol do acesso da Inter, gol de Caio Christian. Que alegria, o Limeirão explode de alegria. Todo mundo emocionado, chorando, se abraçando. Um jogo duro. Que adversário difícil que é o Goiatuba. Com um jogador a menos, a Inter vai pra cima, encurrala o Goiatuba. E marca o gol com Caio Christian. 1-0 Sedano. Que alegria!
1: Tá aí, Luciano. Queria que você falasse desse momento especial que você viveu com a Inter aí e que está torcendo para viver de novo. Será que vai ter um outro herói improvável?
2: A gente volta ano passado, né, cara? A gente, sim, por expectativa, é o jogo do acesso, né, cara? De repente, o escanteio lá, o Lucas Santos cabeceia para trás, o Caio Cristo de fora dá certo, o goleirão dá uma ajuda, né? Acaba falhando, cara. E é aquela explosão de gol, né, cara, que... Sabe, assim, parece que chega um momento que acaba o ar, cadê o ar? O coração vai parar, cara, sabe? De tanta emoção. E espero sentir essa emoção de novo, repetir esse momento de novo no Limeirão amanhã.
1: Você viu que nessa transmissão o Edmar tava vermelho, né, cara? Imagina se o Getúlio Ferreira da Silva marcar um gol.
2: Nossa senhora.
1: Jesus, amor.
2: Infarta.
1: Legal, gente. Vamos chamar o intervalinho. Daqui a pouquinho a gente volta para a segunda parte aqui do Pimba dos Esportes.

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2: Legal, 19 horas e 4 minutos, seja bem-vindo aqui no programa, tá?
3: O senhor Carmo.
2: Eu?
3: É.
2: Eu tô bom, eu tô...
3: pra quem sabe ler um pingaleta.
2: Eu tô bom. O... Quem tá nervoso é o chefe.
3: Ô chefe, você carmou, chefe?
2: Ó, vamos ouvir agora o Ricardo Borim, tá? Coach mental da Inter, que fala sobre seu trabalho com o Matheus Costa. Titi vai colocar pra gente aí, Ricardo Borim.
4: Quem tá aqui na cabine, o nosso querido Ricardo Borim, meu irmão, meu coach, cara, parabéns. Onde você põe a mão vira ouro, né? Não tem jeito, né, Rica?
5: Que isso, muito legal, né? Uma vitória importantíssima aí pra gente. Semana muito boa de preparo e todo mundo feliz aí com essa vitória.
4: O elenco da Inter é diferente, né, Rica?
5: Mentalmente, acho que o mais forte que eu já trabalhei.
4: Olha que declaração boa. E você tem grandes líderes, né? Um Lucas Santos, um Miguel Bianconi.
5: É, acho que o time, ele... Acho que o forte da Inter é o elenco, é o time, é o grupo e o que a gente faz na semana. Mentalmente, tecnicamente, às vezes não dá na técnica, vai na força, na vontade. O importante é ganhar e a gente tá todo mundo feliz.
4: Eu tô cansado, sem... Eu sei. Você já foi melhor fisicamente. Viu? E sem contar, goleiro, sem contar o Matheus Costa, que é diferente.
5: Sim, sim. Acho que todos nós, né, que estamos aí, vemos o trabalho no dia a dia, a gente consegue enxergar aquilo que é feito, traduzido no campo, e acho que isso é. Matheus, um grande líder, um grande treinador, e eu falei pra ele, ainda tem sorte, né? As coisas aconteceram, né? E aí, esse jogo, Renan, né, foi bem. O Dias, né, aconteceu infelizmente com o Buchecha, o Dias entrou, fez o gol. Nossa, então, sorte é importante também para um treinador, para um time, então isso é muito importante.
4: Você foi um grande goleiro, ao fundo o hino da Inter, né, que tá deixando de propósito aqui o Lucas Claro. Você foi um grande goleiro. É, quando vem a primeira defesa difícil, vem um pênalti, não adianta, não vai entrar, Rica.
5: E eu tava comentando agora ali, acho que isso também tem um impacto no adversário, né? Porque o adversário tenta uma vez, tenta outra, tenta outro, o goleiro tá bem, isso abala um pouco mentalmente o outro time também. Pô, será que não é nosso dia hoje e tal? Tá todo mundo de parabéns, o Renan pela estreia e tudo que foi feito hoje.
6: E uma pergunta pra você, essa troca, porque o treinador mostrou que tem saco roxo, você trocar, faltando 3 jogos pra acabar o campeonato, num jogo decisivo. Como que você trabalha a cabeça do jogador que saiu, que foi substituído, que nem no caso do Emerson?
5: É como eu disse, eu acho que o grupo, ele tem uma mentalidade de grupo muito boa. Então, acho que isso é o melhor. Quando o atleta está inserido no grupo, ele não está pensando nele apenas, acho que as coisas fluem melhor. Óbvio, nenhum atleta gosta de nenhum tipo de situação que o envolva. Mas o Emerson ajudou a gente demais nesse campeonato, né? Todos, né? Goleiros que jogaram nos ajudaram. E eu creio que ele é merecedor e acho que ele é parte disso também, né? Com relação ao que aconteceu hoje. Trabalhar junto, né? Põe pressão em quem joga, treina bem. Isso faz quem tá jogando também participar ali de uma maneira mais... Não dá brecha e tudo mais. Então acho que o grupo, né? É um grande mérito do grupo.
4: O grupo já era bom. A cerejinha do bolo é você, Ricardo. O trabalho que você faz... A Inter precisava, eu sempre falava nos meus programas, a Inter precisa de um coach, a Inter precisa de um preparador mental. O grupo já é forte, com você ainda, com a experiência que você tem de Série A, de Campeonato Brasileiro, de tantas adversidades que você passou e conseguiu. Você esteve na Batalha do Barão, você fez o trabalho mental na Inter no acesso de 2019. E agora você, muito perto de comemorar um outro acesso pela Internacional, um time que você defendeu como goleiro nos anos 90.
5: Eu, Edmar, eu não tenho nenhuma pretensão de achar que o meu trabalho é diferente de qualquer um que está aqui no dia todo. Eu estou aqui algumas vezes na semana para fazer o meu trabalho. mas eu não tenho nenhuma pretensão de achar que essa é a parte mais importante. Você pode ter mentalmente o time mais forte do mundo, se o time não é bom, se ele não ganha jogo, se ele não tem jogadores bons, se ele não tem uma união, nada disso resolve. Então é um conjunto, né? Acho que a Inter está de parabéns pelo que está fazendo nessa Série C, independente do que aconteça. Acho que a cidade está feliz com o time. Eu não tenho essa pretensão assim, de achar que tem alguma coisa que é dedo meu, de forma alguma. A gente quer contribuir como todo mundo, os analistas, né? Os fisioterapeutas, as pessoas do roupeiro, quem cuida do campo. Acho que todo mundo que vem aqui e faz a sua parcela, dá uma contribuição. Óbvio que você tem mais protagonistas, né? no time, os líderes, comissão técnica, e tem que ser assim. Mas eu estou aqui para dar. Gosto muito daqui, minha terceira, né, passagem aqui como jogador, depois como coach. Espero ser tão feliz como nas outras, né, como campeão e também com acesso 2019.
4: Mas você acredita que foi campeão em 96 com a Internacional na A2. Terceiro goleiro.
7: Mas você acredita que essa união do elenco, principalmente nessa reta final, nessa fase final, essa tranquilidade que os jogadores tiveram, e eu acho que isso é um fator que a gente, pelo menos eu, esqueci de mencionar. Eu acho que a Inter, ela merece subir, principalmente pela reação que o time teve após o empate contra a Ferroviária. Muita gente poderia achar que aquilo ali já seria meio que, jogou fora. E eu, conversando com alguns jogadores lá embaixo, eles falaram, a gente não vai perder em Brusque. A gente não vai perder, a gente vai buscar ponto fora de casa. A gente foi o melhor time fora de casa. Essa maturidade, essa união, essa força do elenco em absorver uma pancada, porque, foi doído aquele empate contra a Ferroviária. Você acha que isso ajuda realmente a criar essa gordura de ponto? Não tem, mas essa casca mesmo, essa casca para falar, a Inter tem tudo para subir. Agora, sim, tudo indica que uma vitória sobe, né, cara?
5: A gente tinha... Quando você olha a Ferroviária, por exemplo, a Ferroviária é um excelente time, eles só empataram com a gente.
7: Uhum.
5: Né? E eles vieram aqui respeitando a gente para caramba, vocês transmitiram o jogo. Né, saíram até um pouco da forma que eles jogam. Eu acho que isso mostra o quanto os times estão respeitando. A gente não tinha dúvida nenhuma de que seria muito difícil assim. Agora, todo jogo ele gera uma experiência, né? Eu sempre falo isso para eles, né? A convicção do que a gente está fazendo, e cada vez que você passa, você vai ficando mais forte, né? Você vai ficando mais mentalmente forte porque você tem mais experiência, você começa a acreditar assim, o que a gente está fazendo tem sido suficiente, então a gente tem que manter e melhorar, mas eu não tenho dúvida, Lucas, que acho que depois do jogo da Ferroviária, sim, mas eu acho que isso já vem, né? A gente tem um jogo difícil, por exemplo, com muita expectativa em relação ao jogo do Figueirense aqui, a gente empatou, né, e foi para Caxias precisando de resultado, a gente conseguiu lá num jogo difícil, com chuva, daí vem pro jogo da Ferroviária, vai jogar em Brusque ganhando, então acho que o time ele vai criando, nada ainda vai ter muita luta ainda pela frente, né? Então só que isso não tem a dúvida, que isso vai ajudando, é um time a menos agora na briga, então eu acho que tudo contribui, isso que é verdade.
4: Ô Rica, para fechar, em breve 5.1, né? Tá chegando dia 28 de outubro. Ô Rica.
7: Vocês nasceram no mesmo ano, cara?
4: Cara, a gente é o melhor amigo um do outro. A gente é vizinho, é melhor amigo e, nossa senhora, a gente tem uma história muito linda. Legal. Esse é meu irmãozão mesmo. Rica.
5: Eu vim aqui pra dar um abraço, aí tô dando entrevista.
4: Não, você não vai escapar. Ô Rica, é o seguinte: a importância de interromper uma sequência de 5 empates por um jogo decisivo contra o Brusque. Como vai ser a semana de preparação para esse que é o jogo mais importante dos últimos 35 anos da Inter?
5: Vou citar uma frase do Rafael Nadal. Meu jogo mais difícil é sempre o próximo. Nosso jogo mais difícil é o próximo. Era hoje, não tinha como pensar em outro sem pensar hoje. E o jogo mais difícil é isso, é o que a gente tem feito, né? Manter o que a gente tem feito, convicção do que a gente tem feito. A comissão técnica tem feito um trabalho excelente no sentido de preparar o time, né? E a gente vai preparar o time. Eu tenho certeza que o time vai estar muito preparado para jogar essa decisão. E, uma coisa interessante, né? É difícil ganhar da Inter, né? É um time que, não desiste. Hoje, né, o primeiro tempo não foi, né, muito bom. Mas, a entrega, você vê que os jogadores não se abalam. A gente continua correndo, a gente continua tentando. Que é uma coisa que a gente fala. Tem vezes que você tem que ganhar jogo. Nós fizemos dois grandes jogos contra a Ferroviária e Brusque e não ganhamos. E hoje, né?
7: Tomamos gols.
5: Exato, e hoje foi um jogo difícil, a gente, né, e a gente conseguiu nessa insistência fazer dois gols, segurar, né, aí sim, maturidade para segurar. Então, assim, tomara que a gente, né, daqui duas semanas tenha um final feliz. Quem sabe semana que vem, né? Final feliz para todos nós aqui.
7: Eu vou dormir de ponta cabeça. Rica, Deus abençoe,
5: parabéns,
7: tudo de bom.
5: Trabalho. Sempre acompanho, vocês sabem que sempre acompanho, vou lá. Ó, tá cornetando muito aí, hein? Para aí, pega leve. Eu falo, não falo, pega leve aí. Mas o trabalho de vocês é fantástico, gosto Deus muito, abençoe, acompanho sim. Fiquem com Deus.
7: A hora que vem notificação, Ricardo Morim. Ah, meu Deus, valeu, Rica, Deus abençoe. Parabéns ao Mental Coach da Internacional.
2: Legal, olha, Mental Coach. Legal, gente. Muito. Um abraço aí pro Ricardo Borim, pro Edmar, pro pessoal que apareceu nesse vídeo aí, o Marquinho também. O Marquinho de Jesus tava acompanhando o programa aqui. É outro que falou: cadê o programa?
7: Mandou.
2: Tá aparecendo a live. E eu já coloquei aqui: é culpa do Titi.
7: Caiu a internet. Pô.
2: Não, gente, brincadeira essa parte. Ô, Luciano, nos últimos 10 anos, Inter levou mais de 5 mil torcedores. Em apenas 14 jogos, a Internacional levará pela 15ª vez mais de 5 mil torcedores ao Guimarães. Isso porque já foram vendidos mais de 9 mil ingressos para o jogo do acesso contra o Brusque nesse sábado às 19h30. O encontro é válido pela penúltima rodada do quadrangular final da Série C. Se vencer, o Leão estará de volta à Série B após 35 anos. Nos últimos 10 anos, o Leão jogou 171 vezes no Guimarães. Destas, 18 foram com portões fechados, isso em razão da pandemia de Covid-19, e de 2 jogos de punição pela briga das torcidas no duelo com São José pela Série D. Apenas 14 vezes o público pagante foi superior a 5 mil. O último foi no jogo do acesso para a Série C, quando 7.253 torcedores assistiram a vitória leonina sobre o Guaiatuba, por 1-0, gol do lateral esquerdo Caio Christian. Dos 14 jogos, apenas 5 tiveram mais de 10 mil. O último foi na vitória do Santos por 3-0 em 23 de fevereiro de 2025, que rebaixou a Inter para a Série A2 do Paulista. Foram 17.067 pagantes, maior público da década. O que mais chama atenção, Luciano, é que dos 153 jogos com cobrança de ingresso, 72 deles tiveram menos de 1.000 pagantes. Outros 38 tiveram de 1.000 a 2.000. Já 14 jogos receberam de 2 a 3.000 pagantes. Apenas 11 jogos tiveram na faixa dos 3 a 4.000 pagantes, enquanto 4 deles ficaram na casa dos 4 a 5.000 pagantes. Um deles contra o Rio Branco, do Espírito Santo, no mata-mata da terceira fase da Série D do ano passado, que teve quase 5.000 pagantes. Faltaram 67 para 5 mil. Inter 0, Novo Horizontino 1, no Paulistão de 2020, levou 4.547 pagantes. Contra o Paysandu, na semana passada, foram 4.333 pagantes. Vale lembrar que nos últimos 10 anos, a Inter disputou 24 campeonatos. Paulistão, de 20, 21, 22, 23, 24 e 25. Série A2, 18, 19 e 26. Série A3, 16 e 17, Copa Paulista, 17, 18, 19, 20 e 25, Copa do Brasil, 18 e 25, Série D, 21, 22, 23, 24 e 25 e Série C, 26. Então tá aí, Luciano, amanhã é para bater mais recordes aí de público, né? Hoje já tá na casa de 9 mil.
8: Tá aqui, ó, mandaram aqui, ó, já foram vendidos 11.200 ingressos.
2: Você espera mais?
7: Vai bater os 12.500 disponíveis para a torcida da Internacional, né?
9: 9 mil foi só ontem, eu vi no Instagram da.
8: Mandaram aqui, ó, 11.200 ingressos vendidos.
2: Agora fala para mim, aquele campo daquele tamanho, por que só 12.500, cara?
7: Foi se readequando, né, a questão de espaço de torcedores, com a entrada do Estatuto Torcedor, com demarcação da arquibancada, foi aumentando o espaço de torcedor. Antigamente não tinha demarcação nenhuma e nem contagem, né? O tanto que cabia no Limeirão entrava. E com a divisão da torcida visitante, tem um grande espaço lá para a torcida visitante. Sim. Hoje a Inter não tem um sistema, por exemplo, que o Corinthians tem da separação, daquele... Separação que tem de grades ali da torcida, você move, porque o Corinthians ele aumenta, diminui o setor de visitante conforme a demanda do visitante, né, cara? Então, precisa se readequar isso aí, porque um jogo grande
10: para Internacional, que não tenha uma demanda de uma torcida visitante, poderia ter aumentado, né? O espaço da torcida Internacional. Se colocasse 15 mil ingressos para Internacional, talvez encheria esse espaço da Internacional. A questão desses números de torcida aí, Guizirino, que assim, tem uma parte da torcida Internacional que vai no Limeirão por causa da Internacional, independente contra quem a Internacional vai jogar. Tem uma parte que hoje os jogos são todos transmitidos, né? Principalmente em canais de YouTube, que prefere assistir de casa e não deixa de ser torcedor da Internacional também. E tem aquela parte que vai pro jogo, a Internacional vai jogar contra quem? Então eu vou no Limeirão porque a Internacional vai jogar contra quem? Então a torcida vai crescendo conforme a proposta do jogo. Quanto mais o jogo é grande, mais a torcida aumenta no estádio. Essa é a realidade da Internacional. Então a Internacional precisa ter grandes jogos para ter grandes públicos no Limeirão. E fazer esse público mais jovem também gostar da Internacional e renovar essa torcida.
2: Vamos lá, o Sérgio Silva Guizeguini, quantas vezes nos últimos 10 anos a Inter levou mais de 10 mil pagantes? Daqui a pouquinho eu já li a matéria aqui, mas daqui a pouquinho a gente vai. Mais de 10 mil pagantes? Foi umas duas, três vezes.
10: Você põe os grandes jogos, dois jogos contra o Palmeiras, Corinthians.
2: Santos, né?
10: Santos na abertura do Paulistão. Final de Série A2, final de Série A3.
2: Dos 14 jogos, 5 tiveram mais de 10 mil, tá? Estão respondendo aqui o Sérgio Silva. De 14 jogos, só 5 tiveram mais de 10 mil pagantes.
8: Você vê, tem gente procurando aqui, ó, ingresso. Perguntando se tem ingresso na bilheteria. Aqui na sorveteria Sander ainda tem, o pessoal está respondendo. Quem quiser ingresso
9: na Casa das Camisas, eles postaram ontem também, o pessoal da Inter postou.
8: No Goods Lunch também tem.
10: Quem tiver a oportunidade de buscar o ingresso hoje já vai, porque a melhora do tempo amanhã, a procura vai ser maior e vai se esgotar.
8: No Goods Lunch ainda tem aquele ingresso promocional de R$5. Eu vi o Vitinho postando. Eu vi o Vitinho postando. No Goods Lunch lá até as 3 horas da manhã hoje, quem quiser passar lá. O Vitinho estava postando que tem ingresso lá, o ingresso de R$5 lá pro torcedor lá comprar lá no Goods Lunch.
10: Eu tô estranhando,
8: né? Eu também estranhei, mas é que eu falo.
10: Você tá falando?
8: Ele merece. Não, ele postou.
10: Ô, Vitinho, boa, Vitinho.
8: Ele postou no.
2: Eu posto mijando o cachorro.
8: Ele postou no grupo do Independente daí.
10: Legal.
8: Tá no grupo do Galo, sim.
2: Legal, ó. Vamos falar de Copa Paulista aqui, pelos jogos de volta das semifinais da Copa Paulista amanhã. Às 15 horas, União São João e Grêmio Prudente, a ida foi 0-0, e 19 horas, São José e Noroeste, a ida 1-1. É esse jogo que você vai assistir, né, o Marco Guilherme? União São João e Grêmio Prudente.
8: Eu tive o convite, né, do meu grande amigo lá, o Thiago Barbosa, para estar acompanhando esse jogo amanhã lá em Araras. Vou conversar com a patroa, né, vamos ver aí o cronograma, né, Daniel?
9: Vai ver se você quer.
8: Vou ver se ela deixa eu ir, né?
9: Ela vai ver se você quer ir.
8: Ela... Vamos ver, ela vai fazer essa pergunta. Então, mais provavelmente eu esteja em Araras amanhã, porque é um time que sempre abriu as portas para mim, União São João. Torço pela União, que o União consiga assim amanhã classificar e ir para a final. Então, amanhã União São João e Grêmio Prudente, União que empatou o primeiro jogo lá em Prudente e agora, diante do seu torcedor, precisa de uma vitória simples para conseguir aí ir para a final.
2: Então, o primeiro jogo terminou tudo empatado. União e Grêmio Prudente 0-0 e São José e Noroeste 1-1. Quem que faz a final?
8: Pra mim, acho que faz União São João e Noroeste. O Noroeste tá com o time encaixadinho lá.
9: Noroeste quem?
2: Vai ser Noroeste e São José. A ida foi 1-1, tá?
8: O jogo agora em Bauru, né?
10: Não, jogo em São José. O empate foi em Bauru. Então.
8: Eu queria uma final Noroeste e União São João.
9: Eu vou torcer pro União aqui do lado nosso aqui. O Glorioso, né? Como
8: o
9: Thiago.
8: O Glorioso. É o apelido, né?
9: O Thiago Barbosa fala, o Glorioso.
8: Um abraço pra ele.
9: Abraço pro Thiago Barbosa.
8: Né? E ele que tá bastante triste lá, né? Perdeu um amigo dele lá agora, ontem. E eu vi nas redes sociais, acompanhei aqui. Ele muito Diego triste, Coelho. Chateado. Muito chateado. Então, força aí, Thiago. Um abraço pessoal todo do Cruzeirinho aí. A gente já fez jogo do Cruzeirinho ao lado do Thiago Barbosa. Uma perca irreparável em Araras aí. Que a família receba nossos sentimentos aí. E amanhã, se tudo der certo, eu vou estar em Araras lá.
2: Como que tá os palpitões aí?
9: Ué, se falar, só cabe mais um aqui, senão vou ter que virar a folha, ó. Só cabe mais um lá embaixo, cadê?
2: Então já
9: aqui,
2: marca o Roger Rosada aí. 3-1 pro
9: Leão. Então é ele, agora vou ter que virar a folha.
2: Então aí, ó, o palpitão, tá? Na segunda-feira o Edmar vai sortear uma camisa oficial da Inter, oferecimento aí da Dubal. A Conmebol anunciou que multou o Corinthians em $23 mil, isso equivale a R$120 mil, por incidentes ocorridos no jogo de volta das quartas de final da Libertadores contra o Estudiantes na Neoquímica Arena. De acordo com a entidade, o clube paulista foi punido por 4 motivos. Descumprir orientação relacionada às entrevistas pós-jogo. O segundo artigo, violar artigo que determina que todos os jogadores inscritos na lista oficial da equipe passem pela zona mista depois do jogo, ao saírem dos vestiários e deixarem o estádio. O terceiro, comportamento inadequado de torcedores que perturbaram o bem-estar, a tranquilidade ou a segurança da delegação adversária em hotel ou durante o deslocamento. E o último inciso aqui, permitir a entrada de bandeira de porte manual acima do tamanho máximo permitido. O Coringão, Marcolino, já está enrolado. Ainda vai ter $23 mil para pagar de multa, R$120 mil.
8: Tá feio, hein? O Corinthians, ele dorme com a dívida e acorda com 2 treinas no lombo, né? É complicado, hein? Complicado. É, cada dia que passa é dívida em cima de dívida. Eu não sei como que o clube vai aguentar isso daí, mas se teve algum erro, acaba pagando, né? E a Conmebol não quer nem saber, né? Ela dá com a mão e tira com a outra.
2: Ó, agora vamos falar do Independente. O Independente abre o mata-mata sub-17 amanhã no Pradão, tá? Então o Independente recebe o São José amanhã às 11 horas no Pradão pelo mata-mata da terceira fase do Campeonato Paulista sub-17. O jogo será mostrado ao vivo no YouTube do Galo. O Galinho está entre os 32 melhores times da competição. A classificação foi conquistada no sábado passado, quando o Alvinegro venceu o Sport Paulinense por 1-0 no Pradão. O gol foi do artilheiro Benigno, que chegou a 11 na temporada, além de 6 assistências. O time comandado por João Eduardo terminou com 10 pontos, mesma pontuação do São Paulo, porém com saldo de gols inferior, 3-1. O gestor Wigan Narciso espera que a torcida galista compareça novamente ao Pradão para empurrar os meninos, da mesma forma que aconteceu contra o Paulinense. A entrada é franca. Como o time do Vale do Paraíba tem melhor campanha, o jogo de volta será no sábado que vem, às 11 horas, no Vale.

0: A gente falou aqui do sub-17, mas você tem informações do profissional. Fica à vontade, Marco Guilherme.
1: Ô, Guiseline, antes aqui, o Chico Pereira tá passando, até a Internacional já soltou uma nota que a venda de ingressos no Good Lunch é fake.
0: É fake?
1: É fake.
2: Ah, então desculpa aí a informação.
1: Então, informação, torcida da Inter, não vá lá.
2: É, então... Eu falei porque
1: eu achei estranho, né, cara?
2: Foi postado por eles lá, então desculpa, a informação é que eu vi no grupo, por isso que eu falei aqui. Bom, vamos lá, né? A informação que a gente tem, por fontes que a gente tem tanto em Campinas como em São José do Rio Preto, a gente colheu algumas informações, fomos a fundo de algumas coisas que foram passadas para a gente esses dias por telefone, e a gente foi colher informação. Então, o que que acontece? O Independente ainda não fechou com o Jairo Blumer, que é o treinador escolhido por Marcelo Pedrosa para ser o treinador do Independente. O que que acontece? O Jairo Blumer, ele é um treinador de base, e dá tudo a entender, por essa fonte que nos passou de Campinas, que o Marcelo Pedrosa, o que que a intenção dele? A intenção dele é trazer esse treinador para cá, pela vasta conhecimento que ele tem nas categorias de base, para que ele consiga fazer do Independente como se fosse um laboratório com os jogadores da base jogando pelo Independente. Por que ele bate tanto na tecla que quer esse treinador? Porque o Mister, ele não tem essa experiência de trabalhar com garotado. O Mister já trabalha mais com jogadores mais veteranos, jogadores já cascudos. Então, essa seria o motivo que o Marcelo quer. O Marcelo, por sua vez, ele acabou nesse acerto que ele teve com a Ponte Preta, que ajudou o clube lá naquela SAF, trazendo 5 jogadores para o lado dele. Ele escolheu 5 jogadores, e esses jogadores já estariam treinando no CT, onde o Independente vai fazer os seus trabalhos para o próximo ano. Então, pessoal, o que que acontece? O Jairo, a informação que eu tenho dessa fonte de Campinas, próximo ao Jairo, é que ele está meio assim, com o pé atrás, se ele vem ou não, por isso que não bateu o martelo. O Edmar trouxe essa informação aqui, postou no Rápido no Ar, que seria já um nome acertado pela SAF do Independente para vir, né? Mas ele meio que deu uma recuada por rejeição do torcedor. Torcedor do Independente fala muito que quer o Mister, não queria que mudasse a gestão e a sua comissão técnica. Mas o nome mais forte hoje para assinar a SAF do Independente se chama Nelson, conhecido como Nelson. Esse seria o homem de confiança do Marcelo para poder assinar a SAF do Independente, uma vez que a SAF ainda não foi assinada. Ela foi aprovada, está tudo certo, tudo certinho, mas ainda não foi assinada. Por quê? Porque nem o Marcelo, nem o seu filho, eles não podem assinar a SAF. Então, o Marcelo teria no Nelson um homem de muita confiança dele para vir assinar. E esse Nelson estará amanhã, se nada der errado, ele estará amanhã no Prada, até acompanhando o Sub-17 do Independente e também conhecendo ainda mais as estruturas do Independente e tudo mais. Então, ele vem a convite do pessoal do Independente e da SAF para estar no jogo. Então, amanhã ele estará no Prada para acompanhar esse jogo. Aí, veio uma ligação para mim, e essa ligação eu fui checar. Quem que entrou na parada para ter o técnico do Independente? O vice-campeão da Bezinha. Isso mesmo, o América entrou na briga para ter o Mister como seu treinador. O América fez uma consulta ao André Guilherme e ao Mister. Só que o que acontece? O que que está esbarrando, torcedor? O que que barra do Mister não ter aceitado os convites que ele já teve e não ter assinado com ninguém? Que se falaram que ele já estava acertado com Jacareí, falaram que ele estava acertado com o Flamengo de Guarulhos, que ele estava acertado com o Santa Cruzense, com tantos times. E são times bons. Só que não. O Mister, ele tem nele uma pessoa muito séria, e ele quer uma resposta definitiva do Independente. Então, terça-feira passada, era para ter tido a reunião entre Mister, o próprio Saulo, que é o gestor, junto com a SAF do Independente, para decidir o futuro do Mister. Só que já sabendo o Mister, que o Marcelo Pedrosa, ele quer a vinda do Jairo Blumer. Só que o Saulo ainda está brigando para que fique o Mister. E o Nelson, ele quer também a permanência do Mister. Ele entende

0: que o Mister ficando, a chance do Independente ter uma melhor campanha na Série 4, que o Independente possa aí conseguir até chegar na Copa Paulista, é muito grande. Então o Nelson, ele quer a permanência do Mister no Independente. Então essa conversa vai acontecer terça ou quarta-feira, mas é a conversa final. Ela não aconteceu essa semana. O Mister já se pronunciou que se até terça-feira, meia-noite, não tiver essa conversa entre as pessoas que estão dirigindo o Independente hoje, da SAF, junto com o Saulo, para decidir o que vai acontecer com o Mister na quarta-feira, ele se despede do Independente oficialmente, ele gravará sim esse vídeo que eu falei lá atrás, e ele vai se despedir do Independente, e aí o Mister vai seguir a vida dele. Informações que eu tive, uma ligação de manhã cedo, e eu conversei com uma pessoa de São José do Rio Preto, que é uma pessoa que eu conheci nessa trajetória de Bezinha, um repórter conceituado de São José do Rio Preto, que o Mister é sim o nome mais adequado hoje para assumir o América de São José do Rio Preto. Então vamos aguardar até terça-feira, aonde então, se não tiver essa reunião, aí sim o Mister vai embora. Mas o Jairo Blumer é o nome mais forte de Marcelo, só que ao mesmo tempo ele está um pouco receoso na questão dele vir para cá e deixar toda a estrutura que ele tem, porque hoje o Jairo, ele tem por trás dele, muito apoio do pessoal do Guarani pelo trabalho que ele faz, e realmente é um bom treinador. Eu tive informação que ele é um ótimo treinador, um cara do bem, um cara que, sabe, gosta mesmo, mas o negócio do Jairo é a base. Então dá para entender o quê? O Independente, a SAF, então, ao primeiro momento, usaria o Independente para revelação de jogadores, o Independente jogaria a Série A4 com jogadores que já é sub-23 mesmo, com cinco jogadores acima da idade, mas também jogaria com muitos garotos aí sub-20, para poder ir mesclando, e aí a SAF, lógico, que é o interesse de toda a SAF, é revelar jogadores e fazer dinheiro. Então, a informação que eu tenho é a informação quente de Campinas, pessoas próximas ao Jairo e toda o staff dele, e também a informação que eu tenho de São José do Rio Preto, que se realmente não se concretizar Independente e Mister, o Mister pode sim desembarcar em São José do Rio Preto junto com o André Guilherme, e aí vim aqui em Limeira enfrentar o Independente. E vamos falar a verdade, o América tem camisa, tem tradição, é um time de massa, tem uma torcida apaixonada que a gente viu aqui na final. Então, Mister, se não der certo, eu tenho certeza que o Mister vai estar num grande clube para a Série A4 ano que vem, porque a informação que eu tenho com o Mister não é que ele está desprezando a Bezinha. O Mister pensa em jogar sim uma Série A4 e também jogar uma Copa Paulista depois, e quem sabe aí lá beliscar uma Série D no ano de 2028. Então, vamos aguardar. Quarta-feira que vem a gente traz mais informação. Mas essa informação que eu estou dando são de fontes quentes de Campinas e também de São José do Rio Preto.
1: Titi, vamos chamar um intervalinho? Volta para mim aqui, Titi. Vou chamar um intervalinho. Daqui a pouquinho a gente volta com o Pimba nos Esportes.
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2: 19:40, gente, respeito todo mundo que está escrevendo aqui, mas nós falamos uma hora da Inter, né? A primeira parte do programa inteiro a gente falou da Inter. Então a gente focou a Inter, ouvimos aqui o Marcolino, o Luciano e também o Danielzinho, tá? Então a gente falou muito da Inter, ouvimos também o Ricardo Borin, né? Que é o coach mental, que trabalha com o Matheus Costa. Então a gente fez a cobertura da Internacional, sim, tá? Falamos na primeira parte e falamos também no começo da segunda parte do nosso programa, tá? A gente entende que o jogo da Inter é importante e a gente falou da Inter, sim, tá? Falamos bastante da Internacional. Marcolino, pode falar aí sobre a venda dos ingressos.
3: A gente trouxe a informação aqui, né, que estaria tendo um ponto de vendas de ingresso aqui em Limeira no Goods Lunch, que a gente sabe que é torcedor independente, é fanático, o Luciano até na hora estranhou, mas aí veio agora aqui uma nota de um conselheiro da Internacional falando, mas pessoal, eu me retrato, peço desculpa, mas olha aqui, ó, é isso aqui que apareceu, ó, olha lá, ó, tá vendo, ó, patrocinadores da Inter lá embaixo, pontos de ingresso, olha lá, segundo lote, tal, tal, então a gente fala em cima disso aqui, então não tem como a gente saber se é fake news ou não, tá? Então eu peço desculpa aos conselheiros da Inter, ao próprio presidente Danilo Maluf, que é o meu amigo, é um amigão que eu tenho, e toda a torcida da Internacional, mas eu apenas vi, e outro, isso aqui estava no grupo, mas já foi respondido que é fake news. Desculpa, o torcedor da Inter não precisa ir no Goods Lanche atrás de ingresso, mas se quiser também comer um lanche lá, pode ter certeza que vai ser bem recebido.
2: Legal, amanhã tem seleção brasileira, tá? Índia e Brasil se enfrentam amanhã às 11 horas em Calcutá, no último amistoso dessa data FIFA. Para o duelo inédito entre as seleções, o técnico Ancelotti indicou que uma seleção brasileira bastante modificada para o amistoso. A Índia vem de um empate com o Panamá por 1-1, tá? Então o Brasil vai ser escalado aí, o Daniel, com Pedro Borisco, Mateuzinho, Marquinhos, Arthur Dias e Douglas Santos. Danilo, Bruno Guimarães, Gabriel Bontempo, Estevam, Pedro e Vini Júnior. Essa é a equipe do Brasil para enfrentar a seleção da Índia.
4: Sei lá, eu nunca vi essa seleção da Índia, falar a verdade para você aí. Com todo respeito aí, o pessoal da Índia aí, não precisava muito, não. Vamos ver o que vai aprontar, porque os últimos jogos aí, né, a seleção poderia ter se destacado um pouquinho melhor, mas vamos torcer, a gente é brasileiro, não desiste nunca, né? Vamos torcer para a seleção, faça um bom jogo aí que possa trazer uma vitória para. E acabar logo também com essa data FIFA aí que. Pô, me perdoa, na minha opinião, só encheu linguiça só dessa vez, viu, cara? Austrália, Índia. Ah, não. E outra, essa reformulação, na minha opinião, já não começou legal também. Então, joga logo, acaba logo, volta o Brasileirão. Vamos sofrer um pouquinho aí pelo Corinthians. Voltar a sofrer, né, de novo, o timão nosso aí. e bola pra frente.
2: Ó, vamos falar da base da Inter, tá? O time sub-14 da Inter conhecerá amanhã o seu adversário das oitavas de final do Campeonato Paulista. O São Paulo enfrenta o 15 de Jaú em jogo atrasado. É, tricolor ou Corinthians? Um dos dois grandes estará no caminho do Leãozinho. Jogo de ida deve ser confirmado para sábado que vem, às 14 horas em Santa Bárbara do Oeste. Logo em seguida, às 16 horas, o time sub-12 fará o jogo de volta do mata-mata contra o Primeira Camisa. No jogo de ida, o time joseense venceu por 1-0 no Vale do Paraíba. Então tá aí, ô Luciano, a base da Inter vai conhecer o seu adversário aí da segunda fase das oitavas de final.
5: É a base aí da Internacional que estão em disputa ainda, o sub-14, né, que espera São Paulo Corinthians, ser um grande jogo. Acho que todo menino aí da base sonha em jogar um jogo grande como esse aí, seja São Paulo e Corinthians, e o sub-12, né, que acabou perdendo a primeira partida lá em São José diante do Primeira Camisa, tenta reverter a situação agora e conquistar a classificação para a segunda fase.
2: Bom, vamos ouvir o seu Edmundo Silva? Vamos chamar aqui a coluna ao mestre com carinho do seu Edmundo Silva. Eu tenho certeza. Eu não sou vidente, não, mas tenho certeza que ele vai falar da Inter. Tenho certeza que ele vai opinar aí.
5: Ô, Giseline, antes aí, Giseline Titi, o Chico até mandou aqui para lembrar que amanhã só camisa da Internacional. Não vão com camisa de outros clubes no Mineirão, que não vai entrar. Torcida da Internacional, só a camisa da Internacional, e, respectivamente, a do Brusque, só com camisa do Brusque.
4: E eu vi uma publicação do pessoal da Interror também, pediu pra ir só a camisa branca, né?
5: É, a Interror veste branca e as cores da Internacional são branca
4: e só preta, camisa, né, branca, porque tem gente que vai de camisa preta também por...
5: Se você não tem Inter, a camisa preta, da Internacional, né, da Interror, da Leon Shop, da Internacional, vai com camisa branca ou preta, demonstra
4: isso, lá perto da torcida, lá fica todo mundo de branco, lá que é as cores da torcida.
2: Se tiver acesso, vai pra praça ou só em caso de título? Como que a torcida
5: do Leão
2: fez na Série D contra o Goiatuba?
5: Eu acho que o tradicional é título, né? Você viu um título, a gente vai
4: comemorar na praça. Não,
6: vai pra praça. Ah,
4: não. Ô, louco.
6: Você não vai torcer?
4: Não, tá doido, não. Quantos anos que é que não joga? É 31? 31 anos. Ah, não. Praça, filho.
5: Eu sou, pra mim, tradicional é título.
4: Não, tomar banho na gruta.
5: Nem tem água, tem.
6: Tirou a água. O prefeito tirou a água.
4: Não, mas tem que ir pra gruta. Ô, louco, fazer a festa lá em cima, lá. Não tem isso, não, bicho.
5: Vamos deixar.
4: Não, já fala, já, se ganhar, já puxa carreado. Não. Partiu. Gruta, eu louco.
2: Bom, acesso. Indo pra praça ou não indo pra praça, a gente vai ouvir agora o mestre Edmundo Silva. Boa noite, seu Edmundo. Seja bem-vindo.
7: Boa noite, amigos. O GE fez uma pesquisa para saber qual é o escudo mais bonito dos clubes brasileiros. Foram entrevistados 66 profissionais do design que deram notas de 1 a 10 para os escudos de 80 clubes brasileiros. Ao todo foram 5.280 respostas. O escudo do Botafogo foi eleito o mais bonito do Brasil, Botafogo Carioca. Os cinco primeiros foram Botafogo, primeiro América Carioca, segundo Vasco da Gama, terceiro Cruzeiro, quarto Internacional de Porto Alegre, quinto. O Flamengo ficou em sexto, São Paulo em sétimo, o Corinthians em 14º, o Santos em 15º e o escudo do Palmeiras em 16º. Então, repetindo, os cinco mais votados: Botafogo, América Carioca, Vasco, Cruzeiro e Internacional. Essa seria a sua lista também ou não? Olha, para mim, os cinco escudos mais bonitos do Brasil são: quinto, o do Vitória, quarto, o do Corinthians, terceiro, do Inter de Porto Alegre, segundo, do Cruzeiro de Belo Horizonte e primeiro, do Vasco da Gama. São Paulo versus Santos, que saudade de um clássico, hein? E é um senhor jogo de futebol. Acho que o Peixe é favorito, porque com os reforços que chegaram, a equipe praiana, a equipe do Marcolino, tem jogado bem e conquistado ótimos resultados nas últimas rodadas, se livrando do fantasma do rebaixamento. O tricolor do Pimenta e do Quina ainda está flertando com o rebaixamento. Os santistas estão dizendo que o Cebolinha vai fazer o São Paulino chorarem hoje à noite. É a piada que corre por aí, né? Mas não sei não, o Cebolinha foi descartado pelo Flamengo porque já não está jogando como jogava lá no início da sua carreira no time de Porto Alegre, no Grêmio, né? Para nós, o jogo mais importante dos últimos 35 anos será amanhã. Eu estava com saudade de jogos assim que mexem com a cidade. Como narrei por muitos anos, vivi alguns momentos parecidos como este, que mexem com todos os limerenses. Até pessoas que nem sabem que a bola é redonda, falam do jogo. Com certeza o Limeirão aí, ó, receberá amanhã muita gente que nem conhece o estádio. Há uma euforia muito grande no seio da torcida leonina que confia no seu time. Isso porque o Leão foi crescendo durante a competição e hoje vive o seu melhor momento. Nada será mais importante para nós amanhã do que esse jogo Internacional e Brusque. Para conquistar o acesso amanhã, os comandados de Matheus Costa têm que marcar um gol e não sofrer nenhum. A tarefa não será um fato impossível, extremamente difícil. As equipes, Internacional e Brusque, estão entre as 5 melhores da Série C. Porém, a Inter joga em casa, diante de sua torcida, vivendo o melhor momento neste ano. Alguns amigos sugeriram que eu narrasse o jogo. Olha, por duas razões, isso não vai acontecer. Primeiro, porque o meu tempo passou. Não conseguiria mais transmitir um jogo. E segundo, quem sou eu agora, né, para tirar o microfone das mãos do Edmar Ferreira, que hoje é considerado um dos melhores narradores do rádio esportivo do estado de São Paulo. Amanhã vou ficar em casa com os olhos na TV e no celular pelo Rápido no Ar, ouvindo o meu filho com a sua equipe maravilhosa Pimba na transmissão deste jogão de bola. Boa sorte, Leão! Mas muita boa sorte mesmo, né? Leão do meu coração. Abraço, amigos.
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0: Rapaz do céu. Vou até cruzar o braço aqui.
1: Os intervalos também são bons.
2: Rapaz, esses intervalos aqui arriscar, só Deus sabe. Você imaginou se tivesse aberto, Giseline?
0: O Luciano veio de Polícia Federal hoje, olha. É que aqui a gente vê trânsito, mas quem tá ali lá acho que é Polícia Federal.
2: Parece mesmo.
0: Legal, gente. Ó, vamos para finalizar o programa aqui. Vamos falar de São Paulo e Santos, que fazem o clássico hoje no Morumbis. São Paulo e Santos se enfrentam às 20 horas no Morumbis por um jogo atrasado da 21ª rodada, tá? São Paulo escalado com Rafael Tolói, Arboleda e Sabino, Lucas Ramon, Pablo Maia, Marcos Antônio e Iago, Luciano e Arthur e Gustavo Santana. E o Santos também é escalado pelo Cuca com Diógenes, Rodinei, Uigarão, Lucas Veríssimo e Escobar. Oliva, Gustavo Henrique, Arthur e Rolazer, Everton Cebolinha e Gabigol. Ô Danielzinho, queria que você falasse aí quanto vai ser esse jogo São Paulo e Santos.
1: Eu queria falar que o São Paulo ia vencer, mas o time do Santos eu acho que tá mais bem montadinho que o time do São Paulo aí.
2: Ufa!
1: 1-0 São Paulo.
0: É. Marcolino, o seu Santos e o São Paulo às 20 horas hoje.
2: É um jogo difícil pro Santos, joga no Morumbi, pressão total, São Paulo pressionado, precisa do resultado, porque se perder para o Santos hoje, a situação do São Paulo vai complicar, porque vai começar a descer a ladeira, e a torcida, mais de 60 mil pessoas no estádio para empurrar o São Paulo, o Santos tem que fazer o jogo dele. É, o Santos não sabe jogar lá atrás, já se provou que o Santos não sabe jogar, tem um ataque muito rápido com o Cebolinha, com o Gabigol, que está vivendo uma boa fase, é torcer para que dê certo, que o Santos consiga o resultado positivo lá e suba mais para cima da tabela, mas é um jogo complicado para o Santos hoje lá.
0: Luciano, São Paulo e Santos.
3: Pô, ainda bem que o Brasileirão tá voltando, né, cara?
2: Ufa, tem graças a Deus.
3: Um jogo hoje, um jogo amanhã e no meio de semana volta. Quando para, né, que a gente sente falta desses jogos do Brasileirão aí. É, espero que seja um grande jogo, 2-2.
0: E pra gente finalizar o programa, após duas semanas longe dos gramados, o Atlético Mineiro volta a campo amanhã, às 18h30, para enfrentar o Red Bull Bragantino na Arena MRV. O confronto é atrasado na 21ª rodada. Com 40 pontos, o Galo ocupa a 7ª colocação e assim busca aproveitar o mando de campo para seguir próximo da parte de cima da tabela. 10º colocado com 36 pontos, o Massa Bruta terá os retornos de Wallace Wan e Juninho Capixaba. Então tem jogo hoje, São Paulo e Santos, e jogo amanhã, Atlético Mineiro e Red Bull Bragantino. Danielzinho, deixa eu começar do meu lado direito aqui, que o Daniel tá contando. Tá contando o palpitão. Na segunda-feira vai ter uma camisa oficial da Inter aqui, que o Edmar vai sortear para quem acertar o placar. Luciano, boa noite para você. Boa sorte amanhã, Internacional, que traga o acesso para a Limeira.
3: Boa noite, Giseline. Até semana que vem. E torcida da Inter, né? Vamos chegar com antecedência no Limeirão. Vai ter um grande público amanhã. E quem chegar atrasado, não sei quem falou aqui na bancada essa semana, vai perder o gol da Internacional, que vai ser início da partida, hein? Um abraço e até semana que vem com acesso.
0: Tá certo. Marcolino, boa noite pra você e até semana que vem.
2: Boa noite a todos. Um ótimo feriado aí para o pessoal de Limeira. Que vá no jogo amanhã da Internacional, que dê tudo certo lá, a Inter consegue o acesso, porque o acesso não vai ser da Inter, sim, para a cidade de Limeira, para a gente ver grandes jogos, quem sabe, na estreia aqui, Inter e Corinthians. Tchau.
0: Danielzinho, obrigado aí.
2: Por que não? Inter e Corinthians.
3: É uma possibilidade.
2: Abertura do Campeonato Brasileiro Série B.
1: Cara, não esquece que até duas semanas tava chorando aí.
2: Mas a roda gigante, né? Ela virou, né? Ela virou.
1: Olha na bolota do meu zóio aqui, ó. Pô, pelo amor de Deus, ajuda eu aí, pô.
2: Ajuda o grupo.
1: Ajuda o grupo aí. Ó, agradecer aí, né? A nossa grande audiência, olha que legal. 70 palpites certinho, ó. Deu até outra folha, ó. 70 palpites aqui, pessoal participando bastante. Mandar um grande beijo lá pra Dani, pro Gabriel, pra Emery. Uma boa sorte, um ótimo jogo aí pra equipe da Internacional. Que seja um ótimo jogo e que traga o acesso pra gente aí.
0: Tá certo. Eu não falei na quarta-feira, mas vou falar hoje. Parabéns pro Titi, que fez aniversário ontem. Que Deus abençoe o Tiagão Maese. E de presente ele errou hoje. Ele falou assim, ó. O Guizeguinho não falou parabéns pra mim, eu vou mutar esse cara 20 minutos.
1: Pá. Mudou.
0: Brincadeiras à parte, parabéns, Titi, 45 anos. Eu tava assistindo o programa ontem.
2: Ó, não vai dar tempo de falar, mas o São Paulo mudou a escalação, que não mandou aqui, tá? Mas o horário já foi.
0: Tá certo. Um abraço a todos, fiquem todos com Deus. Gente, boa sorte para a Inter. Falamos aqui mais de uma hora da Internacional. Tá? O pessoal reclamou, mas a gente focou sim no jogo decisivo da Inter. Bom final de semana a todos. Até a próxima. Fui!
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0: prazo para que pessoas que tenham saldo em sites de apostas possam resgatar o valor diretamente nas páginas. De acordo com o ministro da Fazenda, Dario Durigan, desde a última sexta-feira, foram resgatados cerca de 30% do valor que estava em posse das empresas de bets. O saldo a retirar ainda soma R$1,4 bilhão. O ministro destacou que, a partir do dia 6, terça-feira, os sites e aplicativos deixam de operar e os recursos que ainda estiverem nas contas vão começar a ser devolvidos aos apostadores pelos próprios bancos que operam as bets.
1: O jeito mais simples e fácil da pessoa pegar o seu dinheiro de volta é entrar no site e retomar o dinheiro até segunda-feira, dia 5, fim do dia. Lembrando que quem não conseguir fazer, por não ter recebido essa mensagem, por ter tido qualquer dificuldade, qualquer impedimento, que esse recurso, como é das pessoas, vai ser devolvido depois pelos próprios bancos que operam para as bets. Entre os dias 9 e 14 de outubro, vão fazer a devolução.
0: Ainda de acordo com o ministro Dario Durigan, foram identificadas 48 contas em casas de apostas com saldo superior a R$500 mil. Esses perfis estão passando por uma análise mais detalhada por parte do governo. Já o ministro da Justiça e Segurança Pública, Wellington Silva, afirmou que desde a última sexta-feira, mais de 10 mil sites ilegais de apostas foram identificados e retirados do ar.
2: Do ponto de vista de derrubada de sites, o número de hoje, nós já passamos de 10 mil sites encaminhados para a Anatel para a derrubada. Nós estamos refinando os fluxos e estamos aprofundando cada vez mais a questão da fiscalização.
0: Em outra frente, o Ministério da Saúde iniciou uma campanha nacional de prevenção aos danos das apostas online, com depoimentos e um tutorial que orienta o usuário a realizar um autoteste para identificar possíveis riscos relacionados às apostas.
3: Eu vi que tinha um monte de gente ganhando e achei que comigo ia ser igual. Eu estava apostando sem parar, só para tentar recuperar o que eu tinha perdido. A depressão e a ansiedade estavam tomando conta de mim.
4: O SUS pode te ajudar a sair dessa situação. As apostas online são um problema, causam dependência, te endividam e destroem sua família.
0: De acordo com o resultado obtido no autoteste, são indicadas opções de orientação e cuidado, como o teleatendimento disponível no Meu SUS Digital, a plataforma centralizada de autoexclusão do Ministério da Fazenda e os serviços presenciais disponíveis no SUS. O material da campanha e o autoteste podem ser encontrados na página gov.br/apostasonline. Reportagem Luana Karen.
5: Para registrar denúncias sobre irregularidades ou oferta ilegal de apostas, acesse gov.br/falabr.
6: Lá é possível descrever o caso com informações que possam ajudar na apuração, informando endereços de sites ilegais. Também é possível anexar documentos, imagens e outros arquivos.
5: A denúncia também pode ser registrada de forma anônima. Nesse caso, a pessoa não recebe protocolo nem pode acompanhar o andamento da manifestação.
6: No próximo domingo, milhões de brasileiros vão às urnas para escolher seus representantes no Executivo e no Legislativo.
5: Para garantir o fluxo no trânsito e garantir que todos consigam chegar aos locais de votação, a Polícia Rodoviária Federal estará de prontidão.
6: O trabalho nas ruas será feito de forma integrada com outros órgãos de segurança.
7: Garantir o livre deslocamento dos eleitores até os pontos de votação, manter a segurança e evitar imprevistos a quem vai votar. A Polícia Rodoviária Federal já está trabalhando para isso desde antes das eleições. E o trabalho inclui a integração com outras instituições, tribunais regionais eleitorais, forças de segurança e instituições públicas vão atuar em conjunto no período eleitoral para definir a mobilização em cada local. A diretora de operações da PRF, Nádia Zilotti, explica que todo o efetivo estará disponível nos dias de votação.
8: Para este próximo domingo, estaremos com todo o efetivo disponível. E, além disso, nós temos a publicação de normativos
9: que garantem a fluidez, a segurança viária para o cidadão, por meio da restrição de veículos muito longos ou então que estejam transportando cargas muito pesadas.
7: A restrição de tráfego para veículos pesados vale para os dias 4 e 25 de outubro, primeiro e segundo turnos. E a Polícia Rodoviária Federal orienta que os eleitores se planejem antes de ir votar. Além de se certificar de que está com o título de eleitor em mãos, é importante buscar informações sobre o trajeto até os locais de votação. E a diretora de operações faz um alerta também para quem vai pegar a estrada.
9: Observe as normas de trânsito, utilize o cinto de segurança, peça para os demais usuários do veículo também utilizarem o cinto, não fale ao celular, observe os limites de velocidade. Essa e tantas outras normas de trânsito são essenciais, indispensáveis para que você consiga sair da sua residência e retornar em segurança.
7: A PRF mantém o atendimento à população nas unidades operacionais dos 26 estados e do Distrito Federal e pelo telefone 191. Reportagem Luciana Colares de Holanda.
5: E as Forças Armadas também vão apoiar a Justiça Eleitoral para que a votação e a apuração ocorram com segurança nas eleições.
6: A atuação mobiliza mais de 26 mil militares de regiões isoladas da Amazônia a grandes centros urbanos.
5: O Brasil vai sediar a Copa do Mundo Feminina de Futebol em 2027 e os preparativos para o evento já começaram.
6: Para receber profissionais de outros países que atuarão em atividades relacionadas à competição, o Ministério da Justiça e Segurança Pública publicou regras específicas para autorização de residência temporária de imigrantes que vão trabalhar no Mundial.
5: O diretor do Departamento de Migrações do Ministério da Justiça, Vitor Sempel, reforça que a autorização não é definitiva e os pedidos poderão ser analisados em até 10 dias úteis.
10: Essa portaria, ela só regulamenta o caso da autorização de residência temporária, até o encerramento do evento ou até 6 meses após o encerramento do evento. Essa portaria, ela cria quase como um fast track, né? Um procedimento acelerado aqui, né? Então, são 10 dias úteis, uma vez protocolado o processo, que o Ministério da Justiça e Segurança Pública tem para analisar aquele pedido.
6: Os pedidos deverão ser feitos pelo Sistema de Gestão e Controle de Imigração no endereço migrante.mj.gov.br.
5: Mais chuvas no sul e estiagem no centro-oeste e norte do país.
6: É o que o fenômeno El Niño deve provocar no Brasil nos meses de outubro, novembro e dezembro deste ano, de acordo com um boletim divulgado pelo INMET, o Instituto Nacional de Meteorologia.
11: O fenômeno climático El Niño deve ganhar força entre outubro e dezembro, período que marca a transição da primavera para o verão. A meteorologista do INMET, Instituto Nacional de Meteorologia, Tamara Parente, explica que se a previsão se confirmar nos próximos meses, o fenômeno deve atingir intensidade muito forte e poderá ser o mais intenso registrado desde 1950.
12: A gente trabalha, né, como uma previsão, mas é certo que o El Niño pelo menos será na categoria forte, podendo chegar até dezembro na escala muito forte, que seria ali a última escala de intensidade do El Niño.
11: O cenário previsto para o país é marcado por contrastes. A região sul tende a registrar chuvas acima da média, que pode causar enchentes, alagamentos e deslizamentos de terra. Já as áreas do centro e do norte do país podem enfrentar períodos mais secos, com aumento do risco de incêndios. As temperaturas também devem permanecer acima do normal em grande parte do território brasileiro. O ministro da Pesca e Aquicultura, Edipo Araújo, alerta que o El Niño também pode alterar os níveis de chuvas das regiões norte e sul do país e, consequentemente, impactar nas atividades dos trabalhadores que dependem da pesca.
13: Temos uma sala de crise do governo federal com um olhar transversal aos diferentes segmentos econômicos e sociais que envolve o público que irá sentir os efeitos do El Niño este ano. Um efeito moderado para alto que deve impactar e contrair muito o ambiente aquático, o que vai impactar diretamente a atividade pesqueira.
11: O El Niño é caracterizado pelo aquecimento anormal e persistente da superfície do Oceano Pacífico na região da linha do Equador. Durante o fenômeno, que normalmente começa a se formar no segundo semestre do ano, as águas ficam pelo menos 0,5 graus Celsius acima da média por um período de no mínimo 6 meses. A Defesa Civil Nacional nacional possuem um serviço de alerta sobre riscos de desastre natural. Para receber informações sobre a região onde você está, é só enviar um SMS para 40199 com o número do CEP ou pelo WhatsApp 61-2034-4611. Reportagem Gabriela Noronha.
5: E como o fenômeno climático El Niño pode atingir o agro? Para responder essa questão, o Ministério da Agricultura e Pecuária lançou hoje uma página oficial com informações e orientações sobre o El Niño e seus possíveis impactos na agricultura e na pecuária brasileira.
6: A página pode ser encontrada no site do Ministério da Agricultura, em gov.br/agricultura.
5: E pescadores e pescadoras de todo o país têm até o dia 31 de dezembro para enviar o relatório anual de exercício da atividade pesqueira, o REAP, de 2021 a 2025.
6: O REAP é uma forma de comprovar o exercício do trabalho. Também contribui para manter a licença de pesca ativa no Registro Geral da Atividade Pesqueira, requisito para o seguro defeso.
5: Para deixar tudo regularizado, vá na plataforma Pesque Brasil, do Ministério da Pesca e Aquicultura.
6: Lá, informe o que realmente pescou e comercializou, sem deixar informações de fora. Se não tiver pescado em algum período, informe essa situação no relatório.
5: A diretora do Departamento de Registro e Monitoramento da Pesca e Aquicultura, Elielma Ribeiro Borsen, fala da importância do preenchimento do relatório.
14: Para manter seu RGP ativo junto ao MPA, é necessário que você envie o relatório de exercício de sua atividade, o REAP, que pode ser enviado mensalmente ou ao final de cada ano. Fique atentos para não perder o prazo de envio e preencha corretamente com todos os dados de sua pescaria, com todos os dados que são solicitados. Essa informação fortalece as políticas públicas da pesca no país, garantindo a visibilidade dessa importante atividade econômica.
6: O contato com a natureza e a educação ambiental ganha um reforço na legislação brasileira.
5: O chamado ECA Ambiental amplia esses direitos para crianças e adolescentes, enquanto uma nova política orienta as escolas sobre educação ambiental e mudanças climáticas.
6: Confira na reportagem de Pablo Mundim.
15: Brincar ao ar livre, ter contato com a natureza e aprender a cuidar do meio ambiente. Esses direitos agora estão expressamente previstos na legislação brasileira para crianças e adolescentes. A nova lei, conhecida como ECA Ambiental, amplia o estatuto da criança e do adolescente e estabelece diretrizes para garantir o acesso a ambientes saudáveis, como praças, parques e áreas verdes. E a escola tem um papel importante nesse processo. A lei incentiva a educação baseada na natureza e a adaptação dos espaços escolares para ampliar essas experiências. E a partir de agora, o país conta com uma Política Nacional de Educação Ambiental Escolar. Isso significa que as redes de ensino da educação básica devem dar conteúdos relacionados à educação ambiental nas salas de aula. A Coordenadora-Geral de Educação Ambiental para a Diversidade e Sustentabilidade do Ministério da Educação, Viviane Vazzi Pedro, explica os objetivos da iniciativa.
16: A iniciativa busca fortalecer a educação ambiental nas escolas e apoiar as redes de ensino em ações de prevenção, mitigação e adaptação às mudanças climáticas.
15: A Política Nacional de Educação Ambiental Escolar prevê ainda apoio às redes de ensino na criação de protocolos de emergência climática e planos de adaptação da infraestrutura escolar, principalmente em regiões mais vulneráveis. Em Brasília, projetos ambientais já fazem parte da rotina de estudantes da rede pública. Na Escola Parque, os alunos participam de atividades que estimulam o cuidado com o espaço coletivo e aproximam as crianças da natureza. É o conhecimento na prática, explica a diretora do colégio, Aline Prota Lana.
17: Poder ter aula no meio da natureza e complementar o currículo de uma forma muito rica, porque aqui eles estão trabalhando só na prática, né? Com todas essas áreas, eles estão trabalhando colocando a mão na massa mesmo, podendo vivenciar tudo isso a partir do contexto que eles já estão inseridos.
15: Na Escola Parque, os alunos aprendem a plantar, cuidar e colher alimentos. O coordenador de meio ambiente da escola, Leonardo Rattano, destaca que essas experiências fazem parte do aprendizado dos estudantes e mostram na prática a importância de preservar o ambiente.
18: Com isso, a gente vai aos poucos, né, fazendo essa alfabetização ecológica e criando nas crianças, né, essa importância de preservar o meio ambiente.
15: E o aprendizado não fica só na escola. Arnaldo Alves de Souza, estudante de 11 anos, sabe que pode levar para casa o que aprende nas atividades.
19: Que a gente aprende de várias coisas e nós podemos fazer isso em casa.
15: O ecoambiental prevê a atuação conjunta da União, dos Estados, do Distrito Federal e dos municípios na implementação das medidas. Já a Política Nacional de Educação Ambiental Escolar contará com uma rede de governança para apoiar gestores e redes de ensino na elaboração de protocolos de emergência climática e planos de adaptação das escolas. Reportagem Pablo Mundim.
5: E foi criada uma rede de proteção a profissionais de educação que sofreram violências relacionadas ao exercício da profissão.
6: Agora eles podem contar com serviço de acolhimento, orientação e informação oferecido pelo Observatório Nacional da Violência contra Estudantes, em parceria com o Ministério da Educação.
20: Profissionais da educação que sofreram violência relacionada ao exercício da profissão podem contar com serviço de acolhimento, orientação e informação. A rede de apoio é oferecida pelo Observatório Nacional da Violência contra Estudantes, em parceria com o Ministério da Educação. A iniciativa é realizada por meio de um projeto de extensão da Universidade Federal Fluminense, no Rio de Janeiro. O serviço de acolhimento, orientação e informação aos que sofreram violência, como profissionais da educação, estão presentes em todas as regiões do país, como explica Erasto Fortes Mendonça, coordenador-geral de Políticas Educacionais em Direitos Humanos do MEC.
21: Observatórios regionais sediados em universidades federais nas 5 regiões do país, a rede aproxima o acolhimento das diferentes realidades dos profissionais da educação. O serviço articula apoio pedagógico, orientação jurídica e atenção à saúde mental para educadores que sofrem violência em razão de seu trabalho.
20: O serviço integra o eixo proteção e defesa dos profissionais da educação, da Política Nacional de Educação em Direitos Humanos, nas instituições de ensino, a EducaDH. Erasto Fortes destaca a importância de os educadores contarem com essa rede de proteção.
21: Proteger educadoras e educadores contra a violência, a censura e a perseguição é defender o direito à educação e à liberdade de ensinar e de aprender.
20: Entre outras situações, o serviço atende casos de desrespeito à autonomia docente e de exposição indevida de voz ou imagem com acusações contra educadores. O serviço atende casos relacionados à censura a conteúdos escolares ou contra aulas sobre temas como gênero, raça e desigualdade social. Locução: Júlio César de Oliveira. Reportagem: Isaías Godinho.
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5: O Dia Mundial dos Animais está logo ali, é domingo, 4 de outubro.
6: E quer lugar melhor para lembrar dessa data do que a Transpantaneira? Fazer esse caminho é como estar num safari de verdade, só que bem aqui no Brasil.
5: Ali você dá de cara com jacarés, capivaras, tuiuiús e um monte de aves coloridas que parecem posar para foto.
6: E a grande estrela que todo mundo quer ver de perto é a onça-pintada, que está na lista de espécies ameaçadas.
5: Por isso, o turismo na região precisa ser feito com muita responsabilidade para proteger e também para proteger a região e todas as espécies que vivem por lá.
23: Imagine percorrer uma estrada em que a qualquer momento o próximo encontro pode estar dentro d'água, no alto de uma árvore ou escondido no meio da vegetação. No Pantanal de Mato Grosso, esse caminho existe. É a estrada Parque Transpantaneira, que liga Poconé a Porto Jofre. São cerca de 145 quilômetros de estrada de terra com 125 pontes. Mas, para quem percorre o trajeto, a estrada é muito mais que um caminho. É uma espécie de observatório a céu aberto. Jacarés, capivaras, tuiuiús e dezenas de espécies de aves fazem parte da paisagem. E não é preciso chegar ao destino para começar o passeio. Muitas vezes, a atração está justamente às margens da estrada. A criadora de conteúdo, Beatriz Venturini, saiu de São Paulo para ter essa experiência.
24: O que a gente sentiu foi mais ou menos como se estivéssemos em um safari, né? Porque a gente andava de carro e não sabia o que esperar na próxima ponte. E a gente sempre se surpreendia, né? O que eu mais gostei, acho que foram os jacarés, pela quantidade. E, assim, vimos mais de 20, assim, na mesma ponte. É um espetáculo ver as onças em Porto Jofre. Foram experiências maravilhosas, né?
23: Há ainda trilhas e passeios de barco. E quando o dia termina, o Pantanal ganha outros sons e outros moradores começam a aparecer. Mas não se engane, no caso da observação noturna, onde é possível ver antas, um dos maiores mamíferos do Pantanal, é indispensável apoio especializado. É o que explica o coordenador do Centro Nacional de Pesquisa e Conservação de Mamíferos Carnívoros do ICMBio, Rogério de Paula.
0: Passeios, aí viram os safaris noturnos, né, que levam as pessoas, os holofotes, né, as grandes lanternas de luzes que vão fazer a focagem nos campos, é isso. Aí é um turismo um pouco mais especializado, menos individualizado.
23: Para quem visita a Transpantaneira, cada quilômetro percorrido revela sons e cenas inesquecíveis. Um dos encontros mais esperados, sem dúvida, é com ela. A onça pintada. Para a enfermeira Rosiane Feitosa, o momento é inesquecível.
1: Eu tive a oportunidade de ver a onça no Pantanal. Foi um daqueles momentos que a gente sabe que vai guardar para sempre na lembrança, no coração. Ver um animal que eu admiro tanto, livre e no seu habitat natural, foi emocionante demais.
23: O felino, símbolo da fauna brasileira, é uma espécie ameaçada de extinção e está entre os animais monitorados pelo ICMBio. O trabalho inclui pesquisa científica e ações de conservação, como ressalta o coordenador do Centro Nacional de Pesquisa e Conservação de Mamíferos Carnívoros, Rogério de Paula.
0: Quando a gente fala do turismo, né, se o turismo ele não é bem controlado, ele pode vir a ser um problema. Então a gente tem hoje, ali nessa área de observação das onças pintadas, você tem uma rede de trabalho, onde muitos piloteiros ali de lanche, barcos que vão levar turistas, eles acabam se concentrando quando se encontra uma onça, porque eles comunicam pelo rádio, todo mundo vai lá mostrar para os seus turistas. Então a gente tem instituído diretrizes, qual que é a distância de aproximação, número de pessoas, né, presentes, isso a gente começou a ver a necessidade de revisar essa política nos últimos anos.
23: E talvez seja justamente essa a maior experiência de quem atravessa a Transpantaneira, perceber que ali a gente não está apenas passando pela natureza, está entrando no território dela, um território onde cada ponte, cada curva e cada som podem anunciar um novo encontro. Com sonorização de Reinaldo dos Santos, reportagem Karine Melo.
6: E na semana que vem vamos trocar a estrada pelo mar e falar de viagens em cruzeiros brasileiros.
5: Para quem gosta de viajar e conhecer lugares novos, o turismo de cruzeiro pode ser uma boa opção.
6: Eles reúnem lazer e a oportunidade de conhecer vários destinos em um só roteiro.
5: A temporada de cruzeiros começa esse mês e estão previstos 8 navios e 187 roteiros, com oferta de mais de 831 mil leitos.
6: Então vem viajar com a gente e viver essa experiência em alto mar.
5: E essas foram as notícias do governo federal.
6: Uma realização da Secretaria de Comunicação Social da Presidência da República.
5: Com produção da empresa Brasil de Comunicação.
6: Fique agora com as notícias do Poder Judiciário e do Congresso Nacional. Boa noite, bom fim de semana.
5: A gente volta segunda-feira. Boa noite.

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2: STF estabelece regras para petições protocoladas em processos já existentes.
3: Advogados devem identificar processos que envolvam assédio eleitoral.
2: Termina prazo para propaganda eleitoral paga na imprensa escrita.
3: Boa noite, eu sou Marcela Luiza.
2: E eu sou Walter Lima.
3: A presidência do Supremo Tribunal Federal publicou nesta sexta-feira uma resolução com o objetivo de organizar e conferir mais transparência ao envio e à distribuição de pedidos apresentados dentro de processos que já estão em andamento.
2: A medida busca assegurar a regra de que os processos devem ser distribuídos de forma aleatória, mediante sorteio entre os ministros.
3: A norma também pretende reforçar o princípio do juiz natural, evitando que novos pedidos fiquem vinculados automaticamente a um relator específico.
2: A resolução entra em vigor na data de sua publicação e vale apenas para as petições protocoladas a partir dessa data.
3: Advogados devem identificar processos que envolvam assédio eleitoral.
2: A norma vai permitir que a Justiça do Trabalho acompanhe os casos. Marla Lacerda.
4: Ações trabalhistas sobre assédio eleitoral devem incluir um identificador específico no cadastro do processo judicial eletrônico, o PJE. A correta identificação vai dar maior visibilidade ao problema, uniformidade ao tratamento desses casos, além de facilitar a atuação da Justiça do Trabalho. Juízes também devem comunicar ao Ministério Público do Trabalho e ao Ministério Público Eleitoral a existência de fatos que possam caracterizar essa prática. A medida vai ajudar no desenvolvimento de ações de prevenção, fiscalização e combate ao assédio eleitoral, fortalecendo a proteção dos trabalhadores.
3: Há 3 dias do primeiro turno das eleições, termina prazo para propaganda eleitoral paga na imprensa

0: Um advogado da União foi demitido por suposto uso de documentos falsos para obter progressão funcional. Em mandado de segurança no STJ, a primeira sessão reconheceu que a conduta seria ilícito administrativo de menor gravidade, que não justificaria a demissão. Então, a União ajuizou ação por improbidade administrativa com base nos mesmos fatos investigados no PAD, mas o TRF4 rejeitou a petição inicial. Agora, o relator na primeira turma do STJ, ministro Sérgio Coquina, afirmou que a decisão em mandado de segurança não impede ajuizamento ou prosseguimento de ação civil pública por improbidade, pois não foram discutidas a existência dos fatos apurados no PAD, nem a autoria do servidor, mas apenas a proporcionalidade da pena de demissão, que foi afastada.
1: Justiça Federal mantém suspensão de associação indígena suspeita de desvios e apoio a garimpo ilegal no Pará.
2: A decisão acatou um pedido do Ministério Público Federal. Vanessa Pereira.
3: O MPF entrou com a ação após investigações apontarem irregularidades na associação, criada para defender os direitos dos povos Kayapó. Entre os problemas estão a falta de prestação de contas, o uso indevido de recursos coletivos e o incentivo ao garimpo ilegal em terra indígena. A decisão mantém o bloqueio dos repasses mensais da Vale para a associação, que agora são depositados em uma conta judicial. O dinheiro fica protegido para a comunidade e poderá ser liberado pela Justiça para atender necessidades urgentes da população indígena, como saúde e alimentação.
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1: Uma boa noite.
2: Um bom fim de semana e boas eleições.
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6: Eu sou Humberto Pinheiro e estes são os destaques de hoje do Jornal do Senado, que começa agora. Eleição deste domingo renovará 2/3 da composição do Senado Federal. Projeto prevê a adaptação para atendimento de saúde digno a pessoas com obesidade. Senado pode acabar com limites de vagas para mulheres em concursos na área de segurança pública. Boa noite. Nas eleições deste ano, o eleitor vai escolher 6 representantes, em uma sequência que precisa ser observada na urna eletrônica. Para o Senado, serão 2 votos. O eleitor deve escolher 2 candidatos diferentes. Os detalhes com a repórter Yasmin Rodrigues.
7: Em 2026, cada eleitor vai votar 2 vezes para o Senado. Mas antes de chegar aos senadores, o eleitor precisa passar por outras escolhas na urna. E saber a ordem dos cargos e a quantidade de números de cada candidato ajuda a evitar erros na hora da votação. A jornalista do Senado, Esther Monteiro, explica a ordem e quantos dígitos devem ser digitados em cada escolha.
8: Primeiro é a vez do deputado federal, são 4 dígitos. Depois, deputado estadual ou distrital, 5 dígitos. E aí é que chega a vez do senador. São 2 votos, 2 nomes diferentes. E são 3 dígitos. E depois é que você vai votar para governador, 2 dígitos, e para presidente da República, 2 dígitos.
7: Também não é possível votar na legenda para senador. Como a eleição para o Senado é majoritária, o eleitor precisa escolher nominalmente 2 candidatos. Em uma eleição, cada estado e o Distrito Federal escolhem 1 senador. Na seguinte, 2. Neste ano, serão renovadas 54 cadeiras, o equivalente a 2/3 da casa. E os 2 votos para senador têm exatamente o mesmo peso.
6: 158 milhões de brasileiros vão às urnas neste domingo. O repórter Márcio Maturana traz mais números desta eleição e recomendações da Justiça Eleitoral.
9: Não se pode entrar na cabine eleitoral com celular ou outro objeto que possa registrar o voto. Esses aparelhos têm que ficar com os mesários, mas o presidente do Tribunal Superior Eleitoral, o ministro Cássio Nunes Marques, recomenda que se levem os números num pedaço de papel.
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4: 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O Senado vai analisar um projeto de lei que obriga os estabelecimentos que prestam serviços público e privado de saúde a se adaptarem para garantir atendimento digno a pessoas com obesidade. Dados do Ministério da Saúde indicam que, em 2024, a proporção de adultos com obesidade no Distrito Federal e nas capitais de estado superou a marca de 25%. Repórter Alexandre Campos.
5: A ideia do projeto é garantir às pessoas com obesidade o acesso à saúde por meio de equipamentos e mobiliário compatíveis com suas especificidades. Macas, cadeiras de rodas, balanças, aparelhos de aferição de pressão arterial e máquinas usadas no diagnóstico por imagem devem ser dimensionados de modo que possam garantir o pronto atendimento dessa parcela da população. Ao afirmar que essa adaptação nos estabelecimentos garante o acesso aos serviços de saúde, a médica e autora do projeto, senadora doutora Eudócia, do PSDB de Alagoas, citou algumas medidas que podem reduzir o número de casos de obesidade e suas complicações.
6: Conscientizarmos a nossa população que alimentação saudável, balanceada, exercícios físicos e manter a sua rotina de consultas médicas é de suma importância. Obviamente, também fazer um check-up, né, uma vez por ano, ao menos. E na classe infantil, é acompanhamento pediátrico.
5: Pelo texto, a assistência às pessoas com obesidade não deverá ser negada ou recusada caso no posto, unidade de saúde ou hospital não haja esse material disponível. A falta de equipamentos adequados também não pode representar qualquer constrangimento, exposição indevida, discriminação ou tratamento indigno.
4: O Senado pode acabar com o limite de vagas para o público feminino em concursos da área de segurança pública. A proposta, já aprovada na Comissão de Segurança Pública e que aguarda votação no plenário, ainda reserva pelo menos 20% das vagas nas polícias e corpos de bombeiros a mulheres. Repórter Bruno Lourenço.
7: O projeto de lei que proíbe a limitação de vagas para mulheres em concursos da área de segurança pública cria ainda a Política Nacional de Valorização das Mulheres para o setor. A proposta reserva também pelo menos 20% das vagas nos concursos públicos para as polícias e bombeiros para o público feminino. A relatora na Comissão de Segurança Pública, senadora Damares Alves, do Republicanos do Distrito Federal, defendeu as medidas.
8: O que queremos? Uma política de valorização da mulher lá na polícia militar, no corpo de bombeiro, na polícia civil.
7: A nova política, que será condição para o repasse de verbas do Fundo Nacional do Setor, estabelece igualdade de oportunidades entre mulheres e homens nas carreiras da segurança pública, fim da exclusividade ou preferência dessas atividades para homens, rejeição de práticas, atitudes e crenças discriminatórias e o enfrentamento do assédio e da violência contra mulheres no ambiente de trabalho.
4: Mulheres vítimas de violência doméstica e familiar em situação de vulnerabilidade social e econômica poderão ter acesso ao Auxílio Recomeço. A proposta é análise na Comissão de Assuntos Econômicos, determina que o benefício de até um salário mínimo será pago mensalmente pelo prazo de 6 meses, podendo ser prorrogado. Pelo projeto, o pagamento poderá ser acumulado com outros programas assistenciais. O custeio do auxílio poderá ser feito com verbas da União ou de fundos específicos de proteção às mulheres. Estados, Distrito Federal e municípios também poderão complementar os recursos. Na avaliação do autor da medida, senador Confúcio Moura, do MDB de Rondônia, a dependência financeira pode dificultar o rompimento da situação de violência sofrida pela mulher.
9: Grande parte das mulheres suportam a violência por causa do homem, protetor do homem, que é um mantenedor da casa. Mas tirando ela dali, levando para a proteção, garantindo uma sustentação por 6 meses e capacitando essas mulheres, com certeza a coisa melhora.
4: Com trabalhos técnicos de João Lira, o Jornal do Senado fica por aqui. Acompanhe agora as notícias do Tribunal de Contas da União e da Câmara dos Deputados. Boa noite e bom fim de semana.
10: Minuto do TCU.
11: O Tribunal de Contas da União fiscalizou a execução das obras da BR-230 na Paraíba após reclamações da população sobre as condições da rodovia. A auditoria analisou o trecho de 30 quilômetros. O contrato ultrapassou R$ 560 milhões de reais e a obra avançou apenas 32% em 9 anos. O TCU também identificou o risco de paralisação por falta de recursos, problemas ambientais e questões contratuais. Na sessão plenária que analisou o processo, o ministro relator Walton Alencar comentou os impactos da situação.
12: O resultado é uma rodovia em obras há muitos anos, com desvios, insegurança viária e prejuízos à mobilidade e à economia da região.
11: Para 2026, estão previstos apenas 12 milhões de reais, sendo que mais de 300 milhões ainda precisam ser executados. Saiba mais em tcu.gov.br.
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13: Discriminação contra pessoas com deficiência nas escolas terá pena maior.
14: Pais de recém-nascidos devem receber treinamento antes da alta hospitalar.
13: Projeto de lei autoriza a instalação de suportes para bicicletas em ônibus.
14: Boa noite. Avança na Câmara a proposta que prevê a instalação de suportes para bicicletas em ônibus. A repórter Silvia Munhato tem mais detalhes.
15: A Comissão de Viação e Transportes da Câmara dos Deputados aprovou o projeto que autoriza a instalação de suportes para o transporte de bicicletas na parte externa ou no interior de ônibus e micro-ônibus. O texto permite a instalação dos suportes nos transportes urbano e rural, cabendo aos estados e municípios definir o percentual mínimo da frota que deve contar com equipamento. A relatora, deputada Leda Borges, do Republicanos de Goiás, explicou que os suportes deverão ser aprovados por órgão ou entidade de metrologia legal, assegurando que a implementação da medida observe critérios de segurança e adequação técnica dos veículos. A proposta que autoriza a instalação de suportes para o transporte de bicicletas na parte externa ou no interior dos ônibus será analisada agora pela Comissão de Constituição e Justiça. Da Rádio Câmara de Brasília, Silvia Munhato.
10: Transportes.
13: Rodrigo de Castro, do União de Minas Gerais, apoia projeto que dispensa até 2032 a cobrança do adicional ao frete para a renovação da Marinha Mercante em transportes destinados às regiões Norte e Nordeste. O benefício vale para operações de cabotagem, navegação fluvial e lacustre.
14: Rodrigo de Castro considera que a prorrogação pode reduzir os custos de transporte nessas regiões, já que o adicional é cobrado sobre o frete marítimo.
13: Gutenberg Reis, do MDB do Rio de Janeiro, apresentou o projeto que autoriza o Instituto Cultural Marinha Mercante a instituir 14 medalhas e ordens honoríficas. A proposta busca valorizar contribuições para áreas como transporte, segurança da navegação e economia do mar.
14: O deputado ressalta a importância estratégica da Marinha Mercante no desenvolvimento econômico, logístico e energético do Brasil. Gutenberg Reis reitera que o reconhecimento de profissionais que contribuem para o crescimento sustentável do setor pode fortalecer a cultura marítima.
10: Economia.
13: A Câmara analisa a proposta de emenda à Constituição que permite que estados e municípios concedam créditos do imposto sobre bens e serviços para doadores e patrocinadores de projetos culturais e esportivos. Na visão de Luiz Fernando Faria, do União de Minas Gerais, a medida preserva o financiamento desses setores após a reforma tributária.
14: O texto estabelece que o Comitê Gestor do IBS vai definir critérios para a liberação dos incentivos sem comprometer a arrecadação dos entes federados. Luiz Fernando Faria ressalta que o apoio tributário à cultura e ao esporte é fundamental para movimentar a economia criativa.
13: Stefano Aguiar, do PSD de Minas Gerais, defende a ampliação da imunidade tributária para entidades esportivas sem fins lucrativos. Proposta sobre o tema em análise na Câmara é que para essas organizações, as instituições de educação e assistência social impedindo a cobrança de impostos sobre patrimônio, renda e serviços.
14: A medida reduz os custos dessas entidades e fortalece atividades esportivas voltadas à inclusão social, à formação de atletas, à educação e à promoção da saúde. Stefano Aguiar explica que a medida alcança organizações ligadas aos movimentos olímpico, paralímpico, clubístico e educacional.
13: A Câmara aprovou e enviou ao Senado o projeto que estabelece diretrizes para a política industrial, tecnológica e de comércio exterior do país. Antônio Doido, do MDB do Pará, apoia a matéria que prevê, entre outros pontos, metas para ampliar a produção, gerar empregos e reduzir desigualdades regionais.
14: Antônio Doido esclarece que o governo federal deverá apresentar essa política ao Congresso no primeiro ano de cada mandato presidencial. A proposta também determina a prestação de contas anual sobre o cumprimento das metas e os resultados das medidas adotadas.
13: Afonso Florence, do PT da Bahia, sugere a criação do Registro Nacional de Beneficiários Finais sob gestão da Receita Federal. A proposta obriga a identificação das pessoas físicas que realmente controlam ou lucram com empresas e fundos de investimento no país.
14: De acordo com Afonso Florence, o objetivo é acabar com o uso de laranjas e empresas de fachada. A medida, na avaliação do parlamentar, integra cadastros públicos para combater a lavagem de dinheiro, a sonegação fiscal e a infiltração do crime organizado na economia.
10: Educação.
13: A Comissão de Educação aprovou uma proposta que prevê punição mais rigorosa para quem discriminar pessoas com deficiência nas escolas. A reportagem é de Agui Pontes.
16: A Comissão de Educação da Câmara dos Deputados aprovou uma proposta que pune com mais rigor atos discriminatórios contra crianças nas escolas públicas e privadas. O projeto da deputada Samia Bonfim, do PSOL de São Paulo, prevê multa de 3 a 20 salários mínimos para o profissional envolvido. Segundo a relatora, a deputada Fernanda Melchiona, do PSOL do Rio Grande do Sul, a proposta se concentra principalmente em dar um nome para os tipos de violência e discriminação que uma criança, adulto ou adolescente com deficiência pode sofrer em um ambiente escolar. Eles seriam dificultar a matrícula, impedir ou inviabilizar a permanência na escola, excluir o aluno das atividades de lazer e cultura, negar profissional de apoio capacitado para atendimento da criança ou adolescente, negar adaptação do currículo, isso além das demais formas de discriminação previstas no Estatuto da Pessoa com Deficiência. Práticas de bullying e de abuso de autoridade também seriam punidas, segundo o texto aprovado. Pela Constituição, as escolas públicas ou privadas já são obrigadas a se adaptar às necessidades do estudante. No entanto, segundo Fernanda Melchiona, isso não impediu que famílias enfrentassem entraves para ter e manter acesso à educação para pessoas com deficiência.
17: A gente recebe esse relato de negativa de matrículas, a gente recebe o relato de falta de pessoal capacitado, a gente recebe o relato de exclusão desse aluno nas atividades, ou aluna nas atividades de cultura e lazer. Então, esses temas são claramente discriminatórios.
16: Segundo a proposta, outro ato previsto é a obrigatoriedade de formação continuada de professores e de equipes de suporte para receber estudantes com deficiência. A proposta está agora na Comissão de Finanças e Tributação. Deve seguir depois para a Comissão de Constituição e Justiça. Da Rádio Câmara de Brasília, Agui Pontes.
10: Segurança Pública.
14: projeto de Átila Lira, do PP do Piauí, tipifica como crime o descumprimento de medidas cautelares alternativas à prisão. O texto pune com reclusão de 2 a 5 anos o infrator que, por exemplo, romper a tornozeleira eletrônica ou descumprir horários de recolhimento.
13: Átila Lira argumenta que a legislação atual deixa as forças de segurança sem respaldo para prender em flagrante quem desrespeita ordens judiciais. Ele argumenta que a criação de um crime autônomo garante a prisão imediata e fortalece a eficácia das decisões da justiça.
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19: Saúde.
14: A Câmara analisa projeto que prevê treinamento de primeiros socorros para pais de recém-nascidos antes da alta hospitalar. O objetivo é evitar a morte de crianças, especialmente por engasgo, como informa o repórter Luiz Cláudio Canuto.
20: A Comissão de Saúde da Câmara dos Deputados aprovou o projeto que determina treinamento de primeiros socorros para pais ou responsáveis de recém-nascidos antes da alta hospitalar. O texto inclui no Estatuto da Criança e do Adolescente a obrigatoriedade de hospitais oferecerem orientação e treinamento para isso, com ênfase em manobras para desobstrução das vias aéreas. O texto original da deputada Camila Jara, do PT do Mato Grosso do Sul, obrigava o oferecimento de treinamento antes da alta. A relatora, deputada Marussa Boldrin, do Republicanos de Goiás, dispensa a obrigação se os pais ou responsáveis tiverem sido capacitados para isso no pré-natal. O deputado Padre João, do PT de Minas Gerais, leu o parecer na Comissão de Saúde no lugar da relatora e afirma que pequenos objetos podem ser fatais.
21: O engasgo, né? Popularmente o engasgo, que é essa obstrução das vias respiratórias, até por o aleitamento, sobretudo mamadeira ou bico, ou pequenos alimentos. Os dados que só em 2024 tivemos 300 óbitos de crianças. E olha que com treinamento você salva essa vida. Isso aconteceu comigo recente, numa reunião, uma pessoa adulta, ao alimentar, estava na mesa do refeitório, engasgou com o alimento. Teve um colega que era também devidamente capacitado, salvou a pessoa. Quando ela torna obrigatório, é o momento que os pais estão empolgados com a criança, estão muito propícios a acolher esta formação. E que, de fato, como vimos, salva vida.
20: Há cerca de 300 mortes de crianças com menos de um ano no país em 2024 por engasgo. São dados do Ministério da Saúde. A orientação é uma medida de proteção à vida e à saúde das crianças nos primeiros meses de vida, na opinião da relatora Marussa Boldrin. A proposta que determina treinamentos de primeiros socorros para pais ou responsáveis de recém-nascidos antes da alta hospitalar ainda precisa passar pelas comissões de Previdência, Assistência Social, Infância, Adolescência e Família e de Constituição e Justiça. Para virar lei, precisa ser aprovada pela Câmara e pelo Senado. Da Rádio Câmara de Brasília, Luiz Cláudio Canuto.
19: Agricultura.
13: Marcelo Moraes, do PL do Rio Grande do Sul, é contrário à portaria do Ministério da Agricultura que estabelece novas regras para a classificação e comercialização de morangos. Na visão do parlamentar, as exigências aumentam a burocracia e os custos para os produtores.
14: Marcelo Moraes argumenta que as regras podem provocar a rejeição de lotes e prejuízos, principalmente para pequenos e médios produtores. O deputado também alerta para possíveis impactos na oferta de morangos e nos preços ao consumidor.
13: André Abdon, do PP do Amapá, apoia projeto que suspende decreto do governo federal responsável por ampliar a estação ecológica de Taiamã, localizada nos municípios de Cáceres e Poconé, em Mato Grosso.
0: Com a mudança, a unidade de conservação passou a ter cerca de 68 mil hectares.
14: André Abdon considera que a ampliação precisa ser revista diante dos impactos sobre propriedades rurais e atividades de pecuaristas e pescadores. A justificativa do projeto também questiona o processo de consulta pública realizado antes da edição do decreto do Executivo.
19: Previdência.
0: Aline Gurgel, do União do Amapá, defende o projeto que regulamenta a aposentadoria especial dos agentes comunitários de saúde e dos agentes de combate às endemias. A proposta prevê aposentadoria a partir dos 50 anos para mulheres e 52 para homens, com pelo menos 20 anos de atividade na função.
14: O projeto também permite a aposentadoria com 15 anos de atuação como agente, somados a 10 anos de contribuição em outra atividade. Aline Gurgel lembra ainda que a proposta garante que o benefício seja integral e tenha os mesmos reajustes dos salários dos profissionais que estão na ativa.
19: Trabalho.
0: A Comissão de Constituição e Justiça aprovou uma proposta que integra servidores de ex-territórios à União. A repórter Paula Bittar acompanhou a votação.
22: A Comissão de Constituição e Justiça da Câmara aprovou uma proposta que permite que agentes públicos dos ex-territórios do Amapá, de Rondônia e de Roraima optem por receber remuneração da União. A medida alcança servidores da ativa e aposentados. Para ter esse direito, o agente público deverá ter trabalhado no território ou mantido vínculo com a administração pública local até 10 anos após a transformação do território em Estado. A proposta também pode aumentar a remuneração de algumas categorias, como policiais e bombeiros militares. De acordo com o relator na CCJ, deputado Acácio Favacho, do MDB do Amapá, o texto mostra-se compatível com os princípios constitucionais que asseguram segurança jurídica, tratamento isonômico entre servidores públicos e valorização do serviço público.
23: A ampliação do período de enquadramento para os 10 primeiros anos de criação do Estado mostra-se compatível com a própria lógica da Constituição de transição administrativa adotada pela União no processo de consolidação federativa dessas unidades federadas.
22: Rondônia foi transformada em Estado em 1981. A União pagou a folha salarial local durante 10 anos após essa mudança. Amapá e Roraima foram transformados em Estados pela Constituição de 1988. Nesses casos, o período de transição foi de apenas 5 anos. Poderão integrar o quadro em extinção da União servidores públicos federais e municipais e policiais que trabalhavam nos ex-territórios até a transformação em Estado. Servidores admitidos pelo Amapá e por Roraima até outubro de 1998, servidores admitidos por Rondônia até dezembro de 1991 e pessoas que mantiveram relação de trabalho efetiva ou não com a administração pública dos ex-territórios, estados ou municípios. O agente público deverá ser enquadrado no cargo ou emprego de origem ou em outro equivalente. Nos casos de desvio de função, o enquadramento poderá ocorrer em cargo equivalente às atividades efetivamente exercidas. Para isso, a pessoa deverá comprovar a escolaridade ou a habilitação exigida à época. O texto também garante o pagamento das gratificações e outros valores relacionados ao cargo ou emprego em que o servidor for enquadrado. Os servidores continuarão trabalhando para os estados ou municípios até serem aproveitados por um órgão federal. Nesse período, o estado ou município não terá custo com essa cessão. A proposta estabelece que soldos adicionais, benefícios, indenizações, vantagens e demais direitos remuneratórios dos policiais e bombeiros militares dos ex-territórios do Amapá, de Roraima e de Rondônia, incorporados ao quadro em extinção da União, não poderão ser inferiores aos pagos aos policiais e bombeiros militares do Distrito Federal. Essa regra vale para militares da ativa, reformados da reserva remunerada e pensionistas. O deputado Dorinaldo Malafaia, do PDT do Amapá, considerou que a proposta retira servidores de um limbo jurídico.
24: A transição que se fez de território para Estado, infelizmente, não cumpriu um papel importante que foi valorizar e acolher esses servidores do ex-território que ficaram no limbo jurídico, que ficaram para trás, que tiveram perdas sociais, econômicas e que, portanto, essa emenda parlamentar, ela possibilita essa correção.
22: A deputada Silvia Cristina, do PP de Rondônia, também defendeu que a PEC faz justiça.
1: Nós não falamos simplesmente de uma questão administrativa ou remuneratória. Nós estamos falando de uma história de reconhecimento e, acima de tudo, de justiça. Nós estamos falando de homens e mulheres, trabalhadores, que trabalharam para uma construção de todos esses estados, que prestaram serviços políticos justamente durante um período de profunda transformação institucional, quando deixamos de ser território federal e passamos à condição de estado.
22: A análise da admissibilidade pela CCJ é apenas o primeiro passo na Câmara. Agora, a proposta ainda precisa passar por uma comissão especial e pelo plenário em dois turnos de votação. Como veio do Senado, caso não seja modificada pelos deputados, segue então a promulgação. Da Rádio Câmara de Brasília, Paula Bittar.
14: A falta de profissionais qualificados em pequenos municípios motivou a apresentação de projeto de Emidinho Madeira, do PL de Minas Gerais. A proposta permite, em situações excepcionais, que servidores públicos sejam pagos com recursos de parcerias firmadas com organizações da sociedade civil.
13: O projeto exige que não haja conflito de horários entre as atribuições do cargo público e as atividades desempenhadas no âmbito da parceria. Emidinho Madeira avalia que a proibição atual dificulta a execução de serviços de saúde, educação e assistência em cidades com pouca mão de obra especializada.
14: A formalização e o incentivo à garimpagem artesanal no Médio Jequitinhonha, em Minas Gerais, é o objetivo de projeto de Gilberto Abramo, do Republicanos. A ideia é priorizar os donos de terras e as cooperativas da região na hora de pedir a autorização para garimpar em terrenos pequenos de até 15 hectares.
13: Gilberto Abramo entende que desburocratizar a regularização é essencial para movimentar a economia e tirar trabalhadores da informalidade. Segundo ele, a medida exige respeito às questões ambientais, promovendo a recuperação de terrenos degradados e o uso de técnicas mais sustentáveis.
14: Termina agora o Jornal Câmara dos Deputados, produzido pela Rádio Câmara, com trabalhos técnicos de Wellington Teles e apresentação de Val Monteiro e Luciana Vieira. Uma boa noite para você.
13: A Voz do Brasil volta na segunda-feira. Boa noite e bom fim de semana.
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